0: uso da supervisão parental e de filtros de conteúdo. Medidas que são fruto da fiscalização da agência reguladora, garantiu a diretora da NPD, Lorena Gilberti Coutinho.
1: A atuação da NPD, ela não se resumiu a essa multa que foi imposta. Muito mais importante que isso foram as melhorias trazidas, né, que foram incorporadas ao modelo de negócio da empresa e que vão trazer um ambiente muito mais seguro para crianças e adolescentes.
0: O diretor-presidente da NPD, Valdemar Gonçalves Orunho Júnior, destaca que outras plataformas também estão sendo analisadas para que os direitos de proteção de dados sejam garantidos.
2: É ficar bem claro que nós estamos atuando, é uma atuação bastante técnica, bastante em cima da lei, a Lei Geral de Proteção de Dados, agora também com o nosso ECA digital.
0: A decisão ainda pode ser contestada pela empresa no Conselho Diretor da NPD, no prazo de 10 dias úteis. Reportagem Pablo Mundim.
3: Em nota, a plataforma TikTok informou que apresentou um plano de conformidade à NPD, que foi aprovado pela agência no ano passado.
4: A empresa diz que a multa se refere a um período anterior a 2021 e não reflete as medidas implementadas pela plataforma, como a adoção de 50 recursos e configurações voltados para a segurança de crianças e adolescentes.
3: Provedores de aplicações de internet, como as plataformas digitais direcionadas a crianças e adolescentes, devem publicar relatório até 17 de setembro sobre medidas de proteção a esse público.
4: A jornalista Mariana Jungmann conversou sobre o tema com Fabrício Lopes, superintendente de fiscalização da Agência Nacional de Proteção de Dados. Vamos ouvir.
5: Olá, superintendente, muito bem-vindo à Voz do Brasil. Vamos começar falando um pouco sobre o trabalho da NPD, a Agência Nacional de Proteção de Dados, né? É um órgão relativamente novo que foi instalado em 2020. O senhor pode explicar para a gente, né, para o nosso ouvinte, qual é a função da agência, suas áreas de atuação?
6: Olá, Mariana, bom dia e bom dia a todos que estão nos vendo, nos ouvindo. A Agência Nacional de Proteção de Dados, ela começou para garantir que dados pessoais de cidadãos brasileiros fossem tratados com respeito, sem abusos. O fato das pessoas poderem coletar informações sobre nós e trabalharem com elas não permite que as pessoas façam qualquer coisa com essas informações. O uso desse dado tem que ser legítimo, nunca pode ser em detrimento do cidadão, do titular de dados. E recentemente a gente teve alguma ampliação das nossas competências, mas acho que a gente posso explicando isso ao longo do período também.
5: É, eu ia justamente comentar isso. Mais recentemente a NPD ganhou aí mais notoriedade porque é o órgão responsável por fiscalizar as plataformas digitais no que se refere ao cumprimento do Estatuto Digital da Criança e do Adolescente, que foi aprovado no ano passado e que tem aí um impacto muito grande, né? Como que é feita essa fiscalização? Quais são os pontos principais que a NPD observa, então, ao fazer a fiscalização sobre o cumprimento do ECA digital?
6: Nós já vimos fiscalizando, em função da nossa competência de proteger dados pessoais, vários temas que tangenciavam a proteção de crianças e adolescentes no ambiente digital. Então, quando foi proferida a lei, editada a lei, e ela depois entrou em vigor, nós ampliamos aquilo que a gente podia fazer no ambiente digital para proteger crianças e adolescentes. Então, a gente trouxe os métodos de fiscalização que a gente tinha para a proteção de dados pessoais para dentro do ECA digital também. É uma lógica em que a NPD procura conhecer o setor. Então, a gente faz um monitoramento e esse monitoramento ele trabalha, inclusive, com informações que a própria sociedade encaminha para nós, que a imprensa encaminha para nós, que o Ministério Público e outras autoridades também encaminham para a gente, que a gente faz uma grande condensação dessas informações para que a gente tenha condições de escolher para onde apontar a nossa fiscalização e o nosso foco. É um universo muito vasto, a gente precisa priorizar, e essa priorização não pode ser com base no humor, do bom humor do fiscal. Tem que ser com base em dados, em fatos que consigam orientar a nossa atuação e que ela esteja em sintonia com aquilo que a sociedade traz para a gente como urgência, como necessidade para ela.
5: Agora, a gente está num período importante também para essa fiscalização, porque está correndo aí o prazo para essas empresas entregarem os relatórios de transparência sobre o acesso de crianças e adolescentes, né? Quais são as informações que tem que estar nesses relatórios e para que eles servem?
6: O relatório de transparência, vamos lá, acho que vou começar dizendo por que ele serve. Ele é uma maneira que a empresa tem de contar para a sociedade todos os seus esforços e processos que ela está fazendo para obedecer ao ECA digital, especificamente no que se refere a lidar com denúncias. Porque, e há um cuidado, um balanço muito sensível no ECA digital, que é, não é a NPD quem faz o controle do que pode e não pode ficar no ar. Esse controle, ele é um controle dividido entre o titular de dados, entre o pai da criança adolescente, entre a própria criança e a plataforma, em que as pessoas indicam para a plataforma aquilo que elas entendem que é uma violação, e a plataforma recebe aquela demanda e precisa avaliar e retirar do ar no tempo correto. A NPD garantir que essa conversa entre titular, entre cidadão e criança e a plataforma aconteça conforme as regras da lei. E aí o relatório de transparência é uma maneira que essa empresa tem de contar para a sociedade o que ela já está fazendo, porque é um pouco diferente ela mandar um relatório só para a gente avaliar aqui. Na verdade, a ideia é que isso seja público e que a sociedade consiga, inclusive, pegar essas informações e fazer pesquisa e montar indicadores. Então, a ideia do relatório de transparência é isso. O que vai ter lá? Vai ter, por exemplo, informações como quantidade de denúncias que ela recebeu, tempo médio de tratamento, de onde ela mais recebeu denúncia, qual foi o tipo mais de denúncia que ela recebeu, quais são os processos que ela costuma fazer, quantas ela atendeu, quantas ela não atendeu, como é que é o processo para lidar com isso. Então, é mais ou menos essa a ideia dela, empresa trazendo para a sociedade como é que ela está operando, colocando em prática aquilo que a... Até mesmo como um elemento de verificação. Se uma instituição, por exemplo, fez várias reclamações para a plataforma e não aparece no relatório, alguma coisa está errada.
5: Bom, recentemente a NPD determinou a suspensão, né, das transmissões ao vivo pela plataforma Discord. Esse ato ocorreu após um caso de suicídio de uma criança de 13 anos, durante uma live na plataforma, e foi uma medida cautelar. Existem outras cautelares, superintendente, que podem ser adotadas contra a plataformas, né? E em caso de descumprimento delas, o que, pode acontecer? As plataformas podem ter atuação suspensa no Brasil ou isso depende ainda de autorização judicial? Como é que funciona?
6: Bom, quando é falta cautelar, a gente tem competência e poder legal para emitir cautelares, Mariana. Está previsto na lei do processo administrativo. Mas essa cautelar também não fica a nosso sabor. A gente tem que demonstrar que existe um perigo e que existe uma grande chance do que a gente está verificando tem amparo na lei ou está contra a lei para a gente mandar parar, que é o fumus boniores e o perigo na demora. E a cautelar, nesse sentido, ela é delimitada pelo seu aspecto utilitário, né? Para que ela serve, o que ela está tentando impedir. Então, não existe uma medida específica, mas eu posso, eventualmente, a NPD pode, em algum momento, determinar medidas adicionais à plataforma na proporção que a gente entender que a gente ainda precisa fazer mais alguma coisa para proteger crianças e adolescentes no ambiente digital. A ideia de uma cautelar, essa é temporária, isso é importante dizer, ela não é para ser permanente, e a gente tem bastante esperança de que a plataforma vai reagir em tempo de diminuir essa incomodação que gera para a população de não ter mais esse tipo de ferramenta disponível. Mas vamos lá, supondo que ela não cumpra a cautelar ou aconteça alguma coisa, a gente tem que elevar o tom da conversa. Aí existe a possibilidade da superintendência encaminhar para o conselho diretor pedindo que acrescente a medida cautelar também a uma multa diária pelo descumprimento. E veja, isso aí está dentro da cautelar. A gente pode também, no longo prazo, entender que a empresa não quis cooperar de maneira nenhuma, e aí é importante, a gente vai abrir um processo sancionador e sancioná-la pela violação que a gente entende que acontecia, como também por não ter cumprido a cautelar, e aí a situação vai gradativamente ficando cada vez mais severa para a empresa.
5: Muito bem. Bom, nós conversamos com o Fabrício Lopes, superintendente de fiscalização da Agência Nacional de Proteção de Dados. Superintendente, muito obrigado pela sua entrevista aqui à Voz do Brasil.
6: Muito obrigado, Mariana. Um abraço a todo mundo.
3: Você pode enviar sugestões, denúncias, críticas à agência. O endereço é gov.br/ANPD.
4: Prestadores de serviço têm a oportunidade de trabalhar para mais de 2.000 órgãos públicos.
3: Isso por meio da plataforma Contrata Mais Brasil, que acaba de disponibilizar 136 novas atividades.
7: Nesta terça-feira foi publicada no Diário Oficial a atualização de dois editais que acrescentam 136 tipos de serviço à plataforma Contrata Mais Brasil, ligados à manutenção e pequenos reparos e serviços de apoio a ações institucionais e eventos. Com isso, ficam disponíveis 272 atividades em um único lugar. Na prática, funciona assim. O órgão público informa o serviço que deseja contratar, com a localidade e os prazos. Depois, microempreendedores individuais e produtores da agricultura familiar cadastrados são informados sobre as oportunidades e podem enviar suas propostas. Depois de analisá-las, o órgão público escolhe a mais vantajosa e formaliza a contratação. O uso da ferramenta é gratuito para órgãos públicos e empreendedores, sem cobrança de taxas ou comissões. O valor máximo de cada contratação de serviços pela plataforma é de R$ 13.098. Natália Koslick, para a Voz do Brasil.
8: Dicas do Enem.
9: Oi, meu nome é Bárbara Ribeiro e a minha pergunta é: como eu devo começar a me preparar para o Enem?
4: Quem vai falar um pouco mais sobre a preparação da prova do Enem é o conselheiro acadêmico Yuri Vieira. Ele também é professor de biologia e aproveita para dar umas dicas da área.
10: Fala pessoal, tudo bem? Yuri aqui, vou conversar com vocês um pouquinho sobre o Enem 2026. Esse ano temos algumas novidades aí com relação a contextualizações de questões, como vocês observaram no Enem passado. Na biologia, fiquem atentos ali à ecologia, à fisiologia humana e à genética. Observem que a genética ela vem trazendo ali questões relacionadas à biotech e a vacinas. Ó, conteúdo muito comum. Fiquem atentos também que as questões do Enem agora ela vem mais contextualizada, né? Então você tem ali uma conexão com outras disciplinas. O foco agora é gerenciar tempo. Não pensem em ficar decorando conteúdo teórico. Esse momento agora é momento de gerenciar tempo de questões. Resolver o máximo de questões que vocês puderem, tá? Deixe a ansiedade de lado. Trabalhe esse tempo cronometrado e sucesso na avaliação.
4: As provas acontecem no dia 8 e 15 de novembro. 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
4: Estamos no mês da gestante, um período para reforçar a importância dos cuidados durante a gravidez.
3: E o acompanhamento começa logo nos primeiros sinais de que vem bebê por aí.
4: Consultas, exames e vacinas passam a fazer parte dessa rotina e são importantes para acompanhar a saúde da mãe e do bebê e prevenir possíveis complicações.
11: O pré-natal é o passo mais importante para uma gravidez saudável, tanto para a mãe quanto para o bebê. Segundo Olivia Medeiros, diretora do Departamento de Gestão do Cuidado Integral à Saúde do Ministério da Saúde, o acompanhamento da gestação é o que vai garantir uma gravidez segura.
12: Iniciar o pré-natal até a 12ª semana de gestação é muito importante. Ela vai sendo acompanhada com consultas, exames, vacinas, testagens. E qual que é a importância disso? Quando a gente descobre que algum problema de saúde está acontecendo rapidamente, a gente trata isso com uma maior chance de sucesso.
11: A diretora Olivia lembra que as mulheres que fazem um pré-natal pelo SUS recebem gratuitamente a Caderneta Nacional da Gestante, onde ela pode anotar todo o calendário de consultas, vacinas e o histórico de exames. O documento também traz informações sobre violência obstétrica, saúde mental e direito da gestante.
12: Desde o pré-natal, do parto, existe um plano de parto na caderneta, o pós-parto, aí na caderneta da criança já começa todas as informações desse bebê, os marcos do desenvolvimento, as vacinas, né, as consultas. Essas duas cadernetas cumprem juntos, né, esse papel de acompanhamento.
11: A autônoma Maísa Franciane, de 24 anos, faz o pré-natal do segundo filho em uma unidade básica de saúde no Itapoã, Distrito Federal. Ela está com 23 semanas de gestação e na consulta de rotina realizou exames de sangue e teste rápido de sífilis e HIV. Todas as informações da idade gestacional foram para a caderneta, que a acompanha por todo lado.
13: Tudo anotadinho. porque sempre a gente precisa, né? E tendo tudo anotado, vai facilitar também no atendimento. Todo lugar que eu vou, até no ônibus, eu tenho que estar com a caderneta.
11: A enfermeira Kênia Kanayama foi quem atendeu a Maísa e diariamente atende outras futuras mamães. Ela fala da necessidade do registro das informações de saúde na caderneta.
14: Uma gestante com sífilis, ela vai ganhar neném, aí se não tem anotado que ela fez o tratamento, aí corre o risco de ter que a criança tomar injeções desnecessárias, né? Fazer tratamento desnecessário, porque não sabe se a gestante concluiu o tratamento. Então tem que ter essas anotações na caderneta.
11: A versão online da caderneta da gestante pode ser baixada do site gov.br/saúde. Reportagem Graziele Bezerra.
3: No próximo mês serão oferecidas mais de 4.500 vagas em qualificação profissional para mulheres em todo o país.
4: Fique atento às oportunidades no Ministério da Educação.
15: Os cursos são realizados em instituições que ofertam a educação profissional e tecnológica. O programa atende mulheres maiores de 16 anos em situação de vulnerabilidade social, vítimas de violência, com baixa ou nenhuma escolaridade. A ideia do programa é capacitar essas mulheres, incluí-las no mercado de trabalho e gerar renda para elas e suas famílias. As qualificações são de graça e têm carga horária mínima de 160 horas. No total, no mês de setembro, vão ser oferecidos 43 cursos presenciais em 32 instituições de 19 estados. Entre os cursos estão auxiliar de cozinha, cuidadores infantil e de idoso, camareira e editor de projeto visual gráfico. Você pode conferir as vagas disponíveis no painel de oportunidades do Programa Nacional de Acesso ao Ensino Técnico e Emprego, ativando o filtro Mulheres Mil. Mais informações você encontra no site do Ministério da Educação.
11: Priscila Machado, para a Voz do Brasil.
3: A batata caiu 37% nas principais centrais de abastecimento, as CEASAs, do país no mês de julho.
4: É o que mostra o oitavo boletim Horti Grangeiro, divulgado hoje pela Companhia Nacional de Abastecimento, a Conab.
3: E além da batata, o tomate e a cenoura também ficaram mais baratos.
4: Segundo a Conab, a redução dos preços é reflexo do aumento da oferta causado pela safra de inverno, como explica a gerente de produtos Horti Grangeiros da Conab, Juliana Torres.
16: A gente teve esse movimento de queda, ele vem acumulado, né? Mês de junho também teve um movimento de queda. Se a gente compara os preços de julho com os de maio, quando o movimento era de alta, a queda foi de 48%, foi ainda mais maior, né? E esse cenário foi devido, né, à alta da oferta da safra de inverno, que forneceu cerca de 20% a mais para as CEASAs. Então, os preços ficaram nesse movimento de queda.
3: Depois de meses de cuidados e recuperação, dois animais silvestres estão de volta à natureza.
4: Um cachorro do mato atropelado enquanto atravessava uma estrada e uma fêmea de macaco prego resgatada com um traumatismo craniano foram devolvidos à Floresta da Tijuca, no Rio de Janeiro.
3: A soltura foi feita pelo ICMBio e pela Secretaria Municipal de Meio Ambiente e Clima, com apoio de uma clínica veterinária especializada.
17: Um cachorro do mato e uma fêmea de macaco prego precisaram deixar temporariamente a vida livre da floresta para enfrentar um período de cuidados, tratamentos e recuperação. Depois de semanas de acompanhamento veterinário, os dois finalmente voltaram para casa. A soltura foi realizada no Parque Nacional da Tijuca, no Rio de Janeiro, em uma ação conjunta com o Instituto Chico Mendes de Conservação da Biodiversidade, o ICMBio, e da Secretaria Municipal de Meio Ambiente e Clima. A história do cachorro do mato começou em abril. O macho adulto atravessava a estrada quando foi atropelado e resgatado. Meses depois, uma fêmea de macaco prego foi resgatada com traumatismo craniano. Dentro do Parque Nacional da Tijuca, a soltura de animais não pode ser feita por qualquer pessoa ou instituição. É necessária avaliação e autorização prévia do ICMBio, como explica o agente de fiscalização do ICMBio, Gleidson Correia.
18: O Parque Nacional da Tijuca, ele permite a soltura, mas mediante uma autorização. para que esses animais tenham nenhum vírus e nenhuma bactéria, para que isso não passe para os animais que aqui habitam dentro do Parque Nacional da Tijuca. Essa autorização, ela nos ajuda a prevenir a soltura de animais exóticos.
17: A história também deixa um alerta sobre educação ambiental. A gerente da Patrulha Ambiental da Secretaria Municipal de Meio Ambiente e Clima, Mariana Ribeiro, reforça os cuidados que as pessoas devem ter ao encontrar animais silvestres.
19: A gente sempre tenta orientar que não alimentem os animais, não se aproximem desses animais, porque isso é o que traz risco para o animal, né? O animal, ele começa a ter a oferta daquele alimento e entender que essa aproximação do ser humano é algo seguro quando não é, né? Ele pode ser atropelado, ele pode ser capturado, ele pode ser vítima de várias situações de maus tratos.
17: Caso encontre algum animal silvestre ferido, em risco ou em situação de vulnerabilidade, entre em contato com órgãos de fiscalização e resgate, como a Polícia Militar Ambiental, o Corpo de Bombeiros ou mesmo as Secretarias Estaduais de Meio Ambiente. Reportagem Thaís de Araújo.
4: Estados localizados nas regiões Norte e Nordeste terão a tarifa de energia elétrica reduzida a partir de amanhã.
3: Isso por conta de reajustes tarifários de distribuidoras que operam nessas regiões.
4: Os impactos são para consumidores atendidos em baixa tensão, ou seja, em residências e pequenos comércios.
3: E podem chegar a mais de 10% de redução, no caso da distribuidora Energisa Rondônia.
4: A decisão é da Agência Nacional de Energia Elétrica. As informações estão em gov.br/anel.
3: E essas foram as notícias do governo federal.
4: Uma realização da Secretaria de Comunicação Social da Presidência da República.
3: Com produção da empresa Brasil de Comunicação.
4: Fique agora com as notícias do Poder Judiciário do Congresso Nacional. Uma boa noite.
3: Boa noite para você. Até amanhã.
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22: Supremo debate a constitucionalidade da lei antifacção em audiência pública, conduzida pelo ministro Alexandre de Moraes.
23: Para o STJ, falta de demonstração de dolo específico impede configuração de nepotismo.
22: Policial federal é condenado pela justiça por envolvimento com tráfico de drogas.
23: Boa noite, eu sou Leandro Bezerra.
22: E eu sou Walter Lima.
23: O Supremo Tribunal Federal concluiu nesta terça-feira a audiência pública sobre a constitucionalidade de dispositivos da lei antifacção em vigor desde março.
22: Durante 2 dias, representantes de órgãos públicos, entidades jurídicas, universidades e organizações da sociedade civil apresentaram diferentes posições sobre os efeitos da norma no combate ao crime organizado e na preservação dos direitos e das garantias constitucionais.
23: Os debates abordaram a prisão preventiva automática, regras mais rígidas para a execução penal, a perda antecipada de bens, o monitoramento de comunicações entre advogados e clientes e a transferência de presos para presídios federais.
22: Também foi discutida a criação de um banco de dados sobre pessoas suspeitas de ligação com crime organizado. Participantes questionaram a falta de análise individual para prisão preventiva e possíveis violações ao Estado Democrático de Direito.
23: Outros defenderam medidas patrimoniais como forma de atingir o financiamento e os lucros das organizações criminosas. A audiência foi conduzida pelo ministro Alexandre de Moraes, relator das 4 ações que questionam a lei.
22: As contribuições vão subsidiar o julgamento quando o Supremo decidir se as regras serão mantidas, limitadas às declaradas inconstitucionais.
23: Falta de demonstração de dolo específico impede a configuração de nepotismo.
22: A conclusão é do STJ. Fátima Uchoa.
24: O Ministério Público de Minas Gerais ajuizou ação civil pública pela suposta prática de nepotismo contra um prefeito e as 2 filhas dele, nomeadas como secretárias municipais. O Tribunal de Justiça Estadual julgou o pedido improcedente e no STJ a primeira turma negou o recurso especial. O relator ministro Paulo Sérgio Domingues apontou que o fato de o prefeito ter nomeado as filhas como secretárias municipais, ainda que reprovável, sem o elemento subjetivo necessário e a demonstração de prejuízo ao erário, não configura configura improbidade. Para o relator, isso depende de outros elementos, como fraude ou ausência de qualificação técnica. E, nesse caso, a corte local concluiu que as nomeadas possuíam capacidade técnica e não houve favorecimento econômico ou político nem fraude nas nomeações.
0: E se um erro do seu empregador te fizer perder dinheiro na aposentadoria complementar?
1: Quem julga isso? O TST decidiu que é a Justiça do Trabalho. Mila Amaral.
2: O caso é de uma ex-bancária da Caixa que diz que o banco não incluiu uma parcela chamada CTVA no cálculo do plano de previdência dela e isso teria reduzido o valor da aposentadoria. Para o Tribunal Regional de Minas, o caso não era trabalhista e por isso extinguiu o processo. Mas a segunda turma do TST reformou a decisão. Por unanimidade, os ministros entenderam que a bancária não quer mudar o benefício. Ela quer indenização por um suposto ato ilícito da Caixa enquanto empregadora. E em caso de ato ilícito de patrão, a competência é sim da Justiça do Trabalho.
0: Justiça condena policial federal e mais três envolvidos em tráfico de drogas e outros crimes no Aeroporto Internacional Eduardo Gomes, no Amazonas.
1: Denúncia foi apresentada pelo Ministério Público Federal. Repórter Sabrina Menezes.
5: Segundo as investigações, os criminosos recebiam as mochilas com as drogas após passarem pela inspeção do aeroporto. Além de facilitar o transporte dos entorpecentes, o policial também acessava os sistemas da Polícia Federal para buscar e fornecer informações privilegiadas ao grupo. O agente federal foi condenado por tráfico de drogas, associação ao tráfico e lavagem de capitais, com uma pena de 26 anos e 7 meses de prisão em regime inicial fechado, além da perda do cargo. O responsável pela logística e transporte da droga recebeu pena de 16 anos e 9 meses de prisão, além de multa, e os transportadores de 4 anos e 9 meses cada um.
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0: A você uma boa noite.
1: E até amanhã.
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25: Eu sou Paula Groba.
26: E eu sou Humberto Pinheiro.
25: E estes são os destaques de hoje do Jornal do Senado, que começa agora.
26: Incentivo ao futebol e novas regras para programas de milhagem entram na pauta do Senado.
25: Projeto permite abater do imposto de renda doações a projetos científicos.
26: Senado pode renovar mais de 2/3 de seus representantes nesta eleição.
25: Boa noite.
26: Boa noite.
25: Dois temas que fazem parte do dia a dia de milhões de brasileiros podem entrar na pauta do Senado: o futebol e os programas de fidelidade que oferecem pontos ou milhas.
26: São projetos aprovados pela Câmara dos Deputados que agora aguardam a análise dos senadores. Repórter Herman Kulitz.
27: O Senado pode iniciar nas próximas semanas a análise de 3 projetos de lei já aprovados pela Câmara dos Deputados. 2 das propostas tratam de futebol. Uma delas prevê o reconhecimento desse esporte como é jogado no Brasil, como manifestação da cultura nacional e patrimônio cultural e material do povo brasileiro. A outra, alinhada com a proximidade da próxima Copa do Mundo de Futebol Feminino, a ser realizada em 2027 no Brasil, busca incentivar a prática profissional dessa modalidade pelas mulheres, para combater a discriminação de gênero. Também será debatido pelo senador o projeto que cria regras claras para que as pessoas possam usar de forma mais ampla as milhas e pontos que acumulam nos programas de fidelidade, inclusive com a possibilidade de venda para terceiros ou sua conversão em dinheiro. Se forem aprovados, sem mudança pelos senadores, os projetos seguirão para a sanção presidencial. Se houver alguma alteração, voltam para a análise da Câmara dos Deputados.
25: E o Congresso Nacional vai analisar mais uma medida provisória provisória editada pelo governo para tentar conter o impacto do conflito no Oriente Médio sobre os preços dos combustíveis no Brasil. Publicada no Diário Oficial da União nesta terça-feira, a MP destina R$3,152 bilhões para ajudar a reduzir os efeitos da alta dos preços do petróleo. O dinheiro será repassado como ajuda financeira do governo a produtores e importadores de gasolina, diesel, gás de cozinha e querosene de aviação.
26: A maior parte dos recursos, R$2,552 bilhões, será destinada à produção e à importação de óleo diesel para o uso rodoviário. Outros R$600 milhões serão usados para combustíveis derivados do petróleo. Segundo o governo, a medida é necessária por causa da alta do petróleo no mercado internacional, provocada pelo conflito no Oriente Médio e da oscilação do dólar. O Brasil também depende da importação de parte dos combustíveis que consome, cerca de 10% da gasolina e entre 25% e 30% do diesel.
25: O governo federal tem até o dia 31 de agosto para enviar ao Congresso Nacional o projeto de lei orçamentária de 2027.
26: Mas antes de analisar o orçamento do próximo ano, o Congresso ainda precisa votar a LDO, a Lei de Diretrizes Orçamentárias. É ela que define as prioridades e as regras que vão orientar a elaboração e a execução do orçamento da União. Os detalhes com o repórter Alexandre Campos.
7: De acordo com a Constituição, a Lei de Diretrizes Orçamentárias orienta o governo a elaborar a proposta de orçamento, mas até agora o projeto da LDO de 2027, enviado em abril para o Legislativo, não foi aprovado. Diante desse cenário, o governo vai se basear num texto que pode ser alterado para apresentar o orçamento do ano que vem. Diogo Antunes, consultor de orçamento do Senado Federal, explica como essa situação vai ser resolvida.
8: De qualquer forma, antes da aprovação da LOA, é necessário que a LDO seja aprovada, exatamente para que a LDO, de alguma forma, direcione a lei orçamentária anual.
7: O projeto da LDO de 2027 prevê meta de superávit primário de R$73 bilhões e salário mínimo de R$ 1.717. No entanto, o governo já anunciou que, por exigências legais, esse valor passará para R$ 1.741. O projeto da lei orçamentária de 2027 deve passar pela Comissão Mista de Orçamento e, posteriormente, pelas duas casas do Congresso Nacional em sessão conjunta.
25: E um novo projeto em análise no Senado pode atrair recursos privados para projetos científicos e tecnológicos desenvolvidos por estudantes.
26: A proposta permite que pessoas e empresas descontem do imposto de renda parte dos valores destinados a essas iniciativas. Repórter Marcela Cunha.
9: O projeto cria a Política Nacional de Fomento à Alta Performance Técnica e Científica, a FOTEC. A ideia é que pessoas físicas destinem até 5% do imposto de renda devido para doações ou patrocínios a projetos aprovados. Para empresas tributadas pelo lucro real, o limite será de 3%. Os recursos poderão financiar equipes de estudantes do ensino técnico ou superior, além da compra de materiais, infraestrutura de laboratórios e participação em competições no Brasil e no exterior. O autor, senador Marcos Pontes, do PL de São Paulo, afirma que a aproximação entre empresas e instituições de ensino ajuda a alinhar a formação às necessidades do mercado de trabalho.
10: Um dos problemas que é muito claro é a participação maior necessária das empresas dentro das escolas e as escolas recepcionarem melhor as empresas. As empresas sabem qual é a necessidade e as escolas elas têm que ouvir as empresas.
9: Entre as iniciativas beneficiadas estão competições de robótica, programação, engenharia, construção de foguetes e satélites, biotecnologia, Olimpíadas do Conhecimento e feiras científicas.
25: As desigualdades que ainda persistem no Brasil foram discutidas nesta terça-feira em audiência pública na Comissão de Assuntos Sociais do Senado.
26: Dois ministros presentes na reunião destacaram a importância de políticas públicas para reduzir as diferenças sociais e garantir mais oportunidades e direitos à população. Repórter Marcela Diniz.
12: O projeto que torna agosto o mês de combate às desigualdades foi apresentado em 2023 pelo então deputado Guilherme Boulos, hoje ministro da Secretaria-Geral da Presidência Presidência da República. No debate promovido pela Comissão de Assuntos Sociais, Boulos comemorou dados da ONU que apontam a saída do Brasil do mapa da fome pela segunda vez e a melhora no coeficiente de Gini, indicador usado em estatísticas sobre desigualdade.
11: O IDH, o Brasil pela primeira vez entrou na série do muito alto, que é a dos países desenvolvidos, e lógico, atingimos o índice Gini, o segundo menor nível de desigualdade da história do país.
12: O ministro do Desenvolvimento e Assistência Social, Família e Combate à Fome, Wellington Dias, observou que os resultados poderiam ser melhores com a redução de juros. O senador Paulo Paim, do PT Gaúcho, espera que o projeto que cria o mês de combate às desigualdades seja aprovado na próxima semana na Comissão de Assuntos Sociais.
13: Eu estou tranquilo que esse projeto vai ser aprovado. Eu não tenho nenhuma preocupação. Esse projeto vai ser aprovado, eu espero que seja já na próxima quarta-feira.
14: Eleições 2026.
25: Em 2026, o Senado Federal terá 2/3 de suas cadeiras em disputa, porém o número de renovações pode ser ainda maior.
26: Há estados onde pode haver renovação de toda a bancada de senadores. Quem traz as informações é o repórter Douglas Castilho.
15: Ao contrário das demais casas legislativas, o Senado tem apenas parte de seu quadro de parlamentares renovada a cada pleito. Com mandatos de 8 anos, 54 senadores são escolhidos numa eleição e os demais 27 na eleição seguinte. Porém, o número de caras novas desta vez no Senado pode ser ainda maior. Isso porque, dentre os senadores que ainda têm mandato até 2031, 9 concorrem a outros cargos, como governador e presidente. Se eleitos, abrem suas vagas para seus suplentes e podem aumentar a renovação total do Senado para até 63 novos senadores. O consultor do Senado Federal, Fernando Trindade, explicou como funciona o exercício dos mandatos em campanha.
16: São senadores que estão no meio do mandato. Muitos desses senadores concorrerão aos governos dos seus respectivos estados. A legislação brasileira não considera que haja qualquer incompatibilidade entre parlamentar, seja que parlamentar for, senador, deputado federal, deputado estadual, a permanência no cargo e a concorrência a um outro cargo.
15: Há unidades da federação que podem renovar todos os seus 3 senadores a partir do ano que vem. Um dos casos é Minas Gerais, em que, além das 2 vagas a definir, há um senador em meio de mandato concorrendo ao governo estadual e, se eleito, chamará um suplente. Outro caso é o Paraná. Os 2 senadores atuais, Flávio Arnes, do PSB, e Oriovisto Guimarães, do PSDB, decidiram não tentar a reeleição e a cadeira restante pode ficar para suplente caso o titular em meio de mandato vença a disputa para o governo estadual.
26: Com edição de Paula Groba e trabalhos técnicos de Eliseu Caires, o Jornal do Senado fica por aqui. Acompanhe agora as notícias da Câmara dos Deputados. Boa noite.
25: Boa noite e até amanhã.
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17: Proposta condiciona a diminuição de penas à redução da periculosidade.
18: Audiências públicas vão tratar sobre tarifa zero no transporte público.
17: Comissão debate relação entre preservação cultural e crises climáticas.
18: Deputados apresentam projetos para garantir o bem-estar dos animais.
17: Boa noite. Professora Marcivânia, do PCdoB do Amapá, propõe tipificar como crime a produção, o armazenamento, a venda e o compartilhamento de imagens e vídeos que mostrem maus tratos ou atos de crueldade contra animais. A pena prevista é de 2 a 5 anos de reclusão, além de multa.
18: O projeto também endurece as punições para quem financiar ou lucrar com esse tipo de conteúdo. A ideia de professora Marcivânia é determinar ainda que plataformas digitais removam o material e forneçam informações às autoridades mediante ordem judicial.
17: O projeto permite ao trabalhador faltar 1 dia a cada 12 meses para prestar cuidados a animal de estimação. O autor Valdemar Oliveira, do Avante de Pernambuco, explica que a ausência deverá ser motivada por doença grave, acidente ou recuperação cirúrgica com comprovação de médico veterinário.
18: O texto de Valdemar Oliveira inclui a nova hipótese de falta justificada sem prejuízo do salário. Para ele, a medida busca adequar a legislação à realidade das famílias brasileiras, preservando o equilíbrio das relações de trabalho ao limitar o benefício a 1 dia por ano.
14: Meio ambiente.
17: Projeto de Beto Pereira do Republicanos de Mato Grosso do Sul fortalece a atuação das polícias militares ambientais e dos órgãos federais no combate aos crimes ambientais. A proposta prevê punições mais severas para o desmatamento em áreas protegidas e para o uso de fogo sem autorização.
18: A proposta apresentada por Beto Pereira também propõe aumentar as penas para quem produzir, comercializar ou utilizar agrotóxicos ilegais. Segundo o autor, o objetivo é reforçar a fiscalização e proteger a biodiversidade do país.
14: Cultura.
17: Comissão da Câmara debateu a relação entre preservação cultural e mudanças climáticas. A repórter Mônica Tati acompanhou a reunião.
2: Os eventos climáticos extremos colocam em risco não apenas o patrimônio material e os sítios arqueológicos, mas também a existência de acervos de saberes e conhecimentos que são essenciais para a forma de viver de comunidades locais. Essa questão fez o deputado Tarcísio Mota, do PSOL do Rio de Janeiro, pedir uma audiência para debater na Comissão de Cultura da Câmara dos Deputados as questões que envolvem as mudanças climáticas e a preservação do patrimônio cultural. Tarcísio Mota afirma que entender que as sociedades vulneráveis são as que mais sofrem com as mudanças do clima e pensar em mecanismos de prevenção e mitigação é papel da Comissão de Cultura.
3: O colapso ecológico planetário é uma realidade. Nós estamos diante de mudanças climáticas cada vez mais intensas, cada vez mais frequentes, e nada indica que o cenário melhorará nos próximos anos ou nas próximas décadas. Temos urgência em encarar esse desafio, mas não podemos ignorar o fato de que o processo da questão do colapso ecológico já é uma realidade entre nós, no Brasil e no planeta Terra.
2: Os debatedores ressaltaram a importância da criação da Carta Brasileira do Patrimônio Cultural e Mudanças Climáticas. O documento destaca que o patrimônio não é apenas um bem a ser protegido, mas uma fonte dinâmica de conhecimento e de tecnologia social para formular soluções contemporâneas baseadas no território. Riscos como a destruição de paisagens culturais no Pantanal, deslizamentos na Mata Atlântica e a desertificação na Caatinga evidenciam a necessidade de abordagens que salvaguardem os territórios. Todos os participantes destacaram a necessidade não apenas de financiamento formal de ações de preservação ambiental, mas também de adaptações para garantir a mitigação dos efeitos climáticos e a sustentabilidade. Da Rádio Câmara de Brasília, Mônica Tati.
14: Direitos Humanos.
18: Leandre, do PSD do Paraná, assina projeto que permite a pessoas com deficiência ou outra limitação física permanecer sentadas durante a execução do hino nacional e em cerimônias cívicas. A proposta altera a lei que determina a todos que fiquem de pé nessas ocasiões.
17: Leandre argumenta que a ausência dessa ressalva pode causar constrangimento a pessoas com mobilidade reduzida e deficientes físicos. A deputada afirma que a mudança corrige uma lacuna na lei sem alterar o dever de respeito aos símbolos nacionais.
18: Daiana Santos, do PCdoB do Rio Grande do Sul, é coautora de projeto que institui a Política Nacional dos Direitos das Pessoas LGBTQIA+. Ela aponta que a matéria transforma em política de Estado ações destinadas ao combate à discriminação e à ampliação do acesso aos serviços públicos.
17: Daiana Santos informa que o projeto prevê uma rede nacional para integrar programas de proteção em todo o país. A deputada também ressalta que o texto inclui espaços destinados ao acolhimento e ao atendimento multidisciplinar para a população LGBTQIA+.
14: Educação.
18: A Câmara lançou uma frente em defesa das universidades públicas estaduais e municipais. A repórter Noelle Nobre acompanhou a cerimônia de inauguração.
4: Foi lançada na Câmara dos Deputados uma frente parlamentar mista em defesa das universidades públicas estaduais e municipais. O grupo tem como objetivo atuar na interlocução entre essas instituições de ensino e o poder público federal. O coordenador é o deputado André Figueiredo, do PDT do Ceará.
19: Nós precisamos valorizar que essas instituições e fazer que
0: elas saibam que aqui no Parlamento elas também serão alvo de atenção, e a Frente Parlamentar vem muito ao encontro disso, juntar todas essas instituições estaduais e municipais para que possamos também ter um diálogo aberto com o governo federal.
4: A instalação da Frente é fruto de uma articulação da Associação Brasileira das Reitoras e Reitores das Universidades Estaduais e Municipais. A associação integra 46 instituições, que juntas somam 446 campi e atendem mais de 700 mil alunos. A Frente Parlamentar Mista em Defesa das Universidades Públicas, Estaduais e Municipais conta com 183 deputados e 2 senadores. Da Rádio Câmara de Brasília, Noelle Nobre.
1: Previdência.
17: Ibamar Silva, do Podemos de São Paulo, é autor de projeto que garante ao segurado do INSS o direito de escolher a regra de cálculo mais vantajosa da aposentadoria. Para ele, a medida corrige distorções e dá mais segurança jurídica aos segurados.
18: A proposta beneficia trabalhadores filiados à Previdência antes de novembro de 1999, que cumpriram os requisitos para o benefício antes da reforma de 2019. Ribamar Silva também incluiu no texto a revisão de ofício dos benefícios concedidos nesse período, com base na regra de transição.
17: Marussa Boldrin, do Republicanos de Goiás, é favorável ao projeto que facilita a comprovação do tempo de serviço de trabalhadores rurais para a aposentadoria. Relatora na Comissão de Agricultura, a deputada afirma que a medida incorpora à lei um entendimento já consolidado pelo STJ.
18: A proposta reconhece períodos anteriores ao documento mais antigo apresentado, desde que haja prova material reforçada por testemunhas. O texto, de acordo com Marussa Boldrin, evita que trabalhadores do campo percam direitos por falta de registros antigos sobre o início da atividade.
17: Wellington Roberto, do PSD da Paraíba, apresentou o projeto que estabelece regras para o uso, por sistemas de inteligência artificial, de informações capazes de prever o risco futuro de doenças. Ele explica que a proposta exige consentimento específico do paciente para a geração desses dados.
18: Wellington Roberto aponta que o intuito é proibir seguradoras, bancos ou empregadores de utilizar previsões sobre a saúde de clientes para impor condições desfavoráveis. A matéria limita o uso desses dados à assistência médica, pesquisa científica e à formulação de políticas públicas.
1: Consumidor.
17: Marangoni, do Podemos de São Paulo, defende a aprovação de projeto que cria novas regras de proteção aos usuários de planos de saúde. Ele explica que a proposta de sua autoria exige que negativas de cobertura sejam justificadas de forma individualizada com critérios técnicos.
18: O projeto de Marangoni também sugere ampliar o direito de contestar decisões das operadoras, com prazos para análise dos pedidos. Pela matéria, se a empresa não responder dentro do período previsto, a solicitação do beneficiário será considerada aprovada.
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2: Saúde.
3: Deputados debateram a criação de um observatório sobre infecções sexualmente transmissíveis entre mulheres. A repórter Silvia Munhato acompanhou.
4: Em audiência pública da Comissão de Defesa dos Direitos da Mulher, foi debatida a criação de um observatório para monitorar a agenda prioritária para o enfrentamento de infecções sexualmente transmissíveis entre mulheres vulnerabilizadas. A medida foi proposta pela deputada Érica Cocai, do PT do Distrito Federal.
5: Construir as condições via emenda parlamentar para que a gente possa fazer este observatório e termos a partir daí a implementação da agenda, indicadores, para que a partir do diagnóstico nós possamos fazer incidência, inclusive sobre as infecções sexualmente transmissíveis e o seu impacto em cada território, que também é diferenciado. Né?
4: A deputada Érica Cocai disse ainda que vai solicitar a inclusão do recorte de gênero no programa Brasil Saudável, que é direcionado para problemas sociais e ambientais que afetam a saúde de pessoas em maior vulnerabilidade social. Uma das metas da agenda relacionada às doenças sexualmente transmissíveis é ampliar em 300% até 2027 o número de usuárias de tratamentos preventivos dessas infecções. As mulheres são muito afetadas por infecções como HIV/AIDS, tuberculose, hepatites virais, HTLV e sífilis, entre elas especialmente as pretas, pardas e das regiões norte e nordeste. No caso da sífilis, por exemplo, 61% das mulheres pretas poderiam ter evitado a doença se tivessem tido acesso ao mesmo tipo de programas que as mulheres brancas. Da Rádio Câmara de Brasília, Silvia Minhato.
2: Justiça.
6: O projeto de Rui Carneiro, do Podemos da Paraíba, estabelece que a atuação perante os tribunais de contas passe a ser atividade privativa da advocacia. Atualmente, outras profissões, como contadores, engenheiros e administradores, podem defender clientes ou apresentar defesas técnicas perante essas cortes.
3: De acordo com o texto de Rui Carneiro, quando a parte não tiver condições de constituir defensor, poderá ser nomeado advogado dativo ou defensor público. Segundo o autor, a medida busca garantir o contraditório, a ampla defesa e o devido processo legal em ações nos tribunais de contas.
2: Segurança Pública.
6: Comissão aprova projeto que condiciona a progressão de pena a exame criminológico. A repórter Maria Neves tem mais detalhes.
7: A Comissão de Segurança Pública da Câmara dos Deputados aprovou projeto que condiciona a progressão de pena de condenados pela Justiça à comprovação de que o preso não apresenta mais risco para a sociedade. Pela proposta do deputado Kim Kataguiri, do Missão de São Paulo, a redução da periculosidade deverá ser atestada por exame criminológico. De acordo com Kim Kataguiri, embora previsto na lei, o exame criminológico, que deveria funcionar como uma ferramenta central na execução da pena, foi progressivamente esvaziado. O parlamentar afirma que o projeto recupera a importância da avaliação.
8: O exame criminológico, ele é feito, tem uma análise psicológica, tem uma análise de profissionais de segurança pública, né? Tem uma análise do próprio histórico daquele sujeito dentro da cadeia. Então, ainda que o sujeito já tenha cumprido o período de pena necessário para progredir, para avançar, ele só terá o direito de avançar quando tiver essas condições atestadas pelo exame criminológico.
7: Ainda de acordo com o texto aprovado, sempre que o exame criminológico recomendar a permanência do preso em regime fechado, a avaliação deverá ser realizada novamente em no mínimo 12 meses. Se a periculosidade persistir, o projeto prevê que o preso poderá cumprir integralmente a pena no regime fixado pela Justiça, sem que isso configure violação de direito. A proposta, que exige exame criminológico para progressão de pena por condenados pela Justiça, ainda terá de ser analisada

0: pela Comissão de Constituição e Justiça. Se aprovada, terá de ser votada também pelo plenário. Da Rádio Câmara de Brasília, Maria Neves.
1: Ciência e tecnologia.
2: Marreca Filho, do PRD do Maranhão, apresentou projeto que obriga bancos e instituições de pagamento a adotar medidas para prevenir fraudes em operações digitais. Entre as medidas, ele destaca a autenticação com pelo menos 2 fatores para movimentações de alto risco.
3: Marreca Filho ressalta que a proposta também prevê bloqueio dos valores ainda disponíveis e aviso ao banco destinatário. O projeto ainda atribui às instituições financeiras a responsabilidade pelos prejuízos quando houver descumprimento das regras ou falha na proteção.
1: Esporte.
2: Vander Loubé, do PT de Mato Grosso do Sul, pretende promover um debate sobre os impactos das apostas esportivas na economia e na saúde pública. O parlamentar apresentou requerimento para que a Comissão de Desenvolvimento Econômico realize uma audiência pública sobre o tema.
3: A proposta de Vander Loubé prevê a participação de representantes do governo, do comércio, de sindicatos e de entidades da sociedade civil. Segundo ele, a discussão deve subsidiar a análise de projetos relacionados às bets, incluindo uma proposta que proíbe a atividade no país.
1: Economia.
2: A Comissão Mista de Orçamento vai realizar uma série de audiências públicas e entre os temas em debate está a tarifa zero no transporte público. A repórter Silvia Munhato tem as informações.
4: A Comissão Mista de Orçamento aprovou 22 requerimentos de audiências públicas com convites para vários ministros de Estado debaterem despesas de suas pastas. Um dos requerimentos foi apresentado pelo deputado Gilmar Tato, do PT de São Paulo, para discutir a implantação da tarifa zero no transporte público. Segundo o deputado, o transporte é um direito do cidadão, mas ele acaba pagando 2 vezes para usar.
5: Uma mãe, quando entrega uma criança na creche todos os dias, ela não passa no guichê para pagar R$10 todos os dias. Ou quando um cidadão, cidadã, vai no posto de saúde, numa UPA, para fazer uma consulta, pegar, ela não paga para fazer a consulta. Por que que ela, quando entra no sistema de transportes, ela tem que pagar?
4: Gilmar Tato diz que 146 cidades brasileiras adotam a tarifa zero, até como forma de evitar o trânsito de carros particulares. A audiência contará com representantes dos Ministérios da Fazenda, das Cidades e da Casa Civil para discutir fontes de financiamento para a tarifa zero. A comissão também elegeu o deputado Marcelo Álvaro Antônio, do PL de Minas Gerais, como segundo vice-presidente. E as comissões permanentes da Câmara estão fazendo reuniões para aprovar as suas indicações para as emendas ao orçamento de 2026. De acordo com a Lei Complementar 210 de 2024, após a publicação do orçamento, cada comissão recebeu dos líderes partidários, após consulta às bancadas, as indicações dos autores de cada ação. Essas indicações têm que ser agora aprovadas por cada comissão para constarem de atas que serão encaminhadas aos ministérios. A Comissão de Turismo, por exemplo, aprovou 27 ações, no valor de R$ 30,6 milhões. A maior delas, de 8,5 milhões, foi indicada

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1: Relações Exteriores.
2: João Cury, do MDB de São Paulo, pede a instalação da Frente Parlamentar em apoio à integração União Europeia e Mercosul. O deputado explica que o grupo vai acompanhar a implementação do acordo comercial entre os dois blocos, assinado em 2025.
3: João Cury ressalta que o bloco de livre comércio vai beneficiar setores como a indústria, a mineração e o agronegócio. Na visão dele, a frente é importante para acompanhar as negociações que podem ampliar a participação do Brasil no comércio global.
2: Termina agora o Jornal Câmara dos Deputados, produzido pela Rádio Câmara, com trabalhos técnicos de Everson Urani e apresentação de Val Monteiro.
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5: Hoje começam os jogos das quartas de final da Copa do Brasil. E às 9 horas da noite já tem Clássico Mineiro para Cruzeiro e Atlético Mineiro no Mineirão. Na quarta-feira, mais dois jogos da fase de ida das quartas de final. Teremos Vasco da Gama e Vitória em São Januário, no Rio de Janeiro, 9:30 da noite. E no mesmo horário, o Palmeiras pega o Santos, duelo paulista no Nubank Park. E para fechar os jogos de ida, na quinta-feira, tem Grenal. 8 horas da noite, no estádio Beira-Rio, em Porto Alegre, o Internacional recebe o Grêmio, fechando os jogos de ida das quartas de finais da Copa.

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0: sertaneja a partir de agora. Tem música que a gente toca e volta no tempo. E tem música sertaneja que faz tudo isso ao mesmo tempo. Prepare-se porque está começando mais um Vila Sertaneja. Eu sou Nilo Deitos. Boa noite!
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8: 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Muita música boa, aumenta o volume.
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0: 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Olha só, tem canção que é feita para tocar no rádio, tem canção que foi feita para tocar no seu coração. E quando as duas coisas acontecem ao mesmo tempo, ela ganha espaço garantido aqui no Vila Sertaneja.
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1: Aí, Júnior, o que será que tinha naquele áudio, hein, meu irmão?
2: César, eu também quero saber, viu?

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2: Oh, Rio Preto! Chega Arnaldo e Zé Neto e Cristiano junto e misturado, hein?

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1: A Polícia Civil realizou nesta terça-feira a terceira fase da Operação Supply Chain, que investiga um grupo suspeito de causar mais de 8 milhões de reais em prejuízos a uma empresa de suplementos alimentares de Tijucas. Durante a operação, o investigado foi preso preventivamente e foram cumpridos 4 mandados de busca e apreensão em Itajaí e Porto Belo. A justiça também determinou o bloqueio de mais de 6 milhões e 200 mil reais em bens e valores dos investigados. Segundo a Polícia Civil, o grupo utilizava empresas de fachada, familiares como laranjas e duplicatas simuladas para movimentar e ocultar os recursos. A investigação apura crimes como fraude, associação criminosa e lavagem de dinheiro. Érica Guckert para a Rádio Menina.
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1: A Prefeitura de Balneário Camboriú abriu um leilão para 9 espaços comerciais durante o 14º Acampamento e Festa Farroupilha, que acontece de 18 a 27 de setembro, próximo ao Expocentro Júlio Tedesco. O leilão será realizado de forma eletrônica no dia 16 de setembro, às 9 horas, na plataforma Bolsa Nacional de Compras. Entre os espaços disponíveis estão áreas para venda de produtos gaúchos, alimentos, brinquedos e também um parque infantil. Os lances mínimos variam de R$ 7.665 a R$ 11.723. Podem participar pessoas físicas e jurídicas credenciadas na plataforma. Os interessados devem consultar o edital para conferir as regras e registrar as propostas antes da sessão. Érica Guckert para a Rádio Menina.
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1: A Polícia Científica e a Polícia Civil de Santa Catarina iniciaram uma campanha de coleta de DNA de familiares de pessoas desaparecidas. A ação acontece até sexta-feira, dia 28 de agosto, em 22 cidades do estado, incluindo Balneário Camboriú, e busca ajudar na identificação de pessoas desaparecidas, inclusive em casos mais antigos. A coleta é gratuita, rápida e indolor. O material é retirado com uma haste na parte interna da bochecha e fica armazenado em um banco de dados para comparação com perfis genéticos de pessoas não identificadas. A recomendação é que pelo menos dois familiares próximos, como pais, filhos ou irmãos, participem. Para participar, é necessário preencher um formulário no site da Polícia Científica de Santa Catarina e aguardar o contato para agendamento. Érica Guckert para a Rádio Menina.
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1: O Tribunal de Contas de Santa Catarina suspendeu a isenção da TPA de Bombinhas para mais de um veículo vinculado ao mesmo imóvel alugado. Segundo o TCE, a medida foi tomada após a identificação de irregularidades que teriam causado mais de R$ 67 mil reais em taxas não lançadas e quase R$ 40 mil reais em perda de arrecadação. O tribunal também aplicou multa de R$ 8.500 ao atual e ao ex-secretário de Finanças de Bombinhas e recomendou que a prefeitura aperfeiçoe a fiscalização das isenções. Érica Guckert para o Rádio Menina.
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0: 3:57.
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0: É quarta-feira, minha gente. Bom dia, Lio Brasil, Edson Valentim, os nossos patrocinadores, chegando para mais uma edição do Sertanejo Bom Demais. 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Agradecendo por mais um dia juntos e pedindo a proteção do Criador para nossa família, hoje e sempre.

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0: Lindo demais esse nosso primeiro bloco aqui do Sertanejo, bom demais de hoje, quarta-feira, minha gente, 26 de agosto de 2026. Estamos chegando para mais um encontro junto até às 6 horas da manhã. Então venham comigo, Lio Brasil, com Edson Valentim, com os nossos patrocinadores, com muita música sertaneja raiz, com muita prosa boa, café gostoso e chimarrão também delicioso, quentinho para você. Bom dia, meu amigo, bom dia, minha amiga, amantes da boa música sertaneja raiz. Hoje, quarta-feira, teremos um dia nublado com chuva na parte da manhã, abertura de sol à tarde e pancadas de chuva à noite. As temperaturas oscilam entre 17 e 21 graus. O sol nasce às 6h35 e se põe às 17h58. E nós estamos ainda na lua crescente. Bom dia, Tião Violeiro.
1: Bom dia, bom dia, bom dia. Bom dia, Lio Brasil. Bom dia, Edson Valentim. Bom dia, gente querida.
0: Tá na hora de a gente agradecer por mais um dia de vida, por mais um dia juntos. Senhor, antes de qualquer palavra, eu quero te agradecer. Gratidão pela vida que pulsa em mim, pelo ar que respiro, pelo dia que começa cheio de possibilidades. Gratidão pelas lutas, porque me ensinam. Pelas vitórias, porque me fortalecem. Eu reconheço. Até aqui foi a tua mão que me sustentou. Que hoje eu veja com gratidão até o que ainda não entendo. Que a tua paz guie meus passos e a tua graça me envolva desde o amanhecer. Amém. Seis de agosto é o Dia Internacional da Igualdade da Mulher, Dia Mundial do Cachorro e Dia de São Zeferino, a memória litúrgica do Papa que liderou a Igreja Católica no século III. Agora sim, bora pro intervalo comercial, daqui a pouco a gente volta com mais, tá? Bom dia, minha gente, boa quarta-feira.

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Feliz demais da conta em ter você por aqui comigo, juntinho até às 6 horas da manhã, Lio Brasil, e você que é o melhor ouvinte do mundo. Tá chegando mais música boa.

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1: A vocês, Divino e Donizete, e todos os admiradores da boa

0: Agora 4h33 no sertanejo que é bom demais.
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0: Já acordou? Então levanta pra mais um dia. 4:36.
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0: obrigado.
1: Obrigado.
2: Olá, minha gente, tô de volta, abraçando você que tá chegando agora aqui na sintonia, tá acordando agora, né? Bom dia, pensamento positivo que vai dar tudo certo, minha gente. Música boa até às 6 horas da manhã no sertanejo, bom demais.
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1: Ô, música boa pra você até às 6 horas da manhã. Pode espalhar pra todo mundo aí. Conta que a gente tem um encontro marcado diariamente das 4 às 6 da manhã aqui no nosso sertanejo bom demais. Bom dia!
2: Olá, Lio Brasil. Bom dia, amigo. Bom dia, Wenildo. Agora me encontro aqui em Tijuca, indo pra Brusque fazer o exame cateterismo. Ô, Lio, se for possível, manda aí pra nós aí. Pagode de Brasília. Tô te ouvindo, velho. Aqui, ó. Tô te ouvindo aqui, ó. Bom dia, amigo. Bom programa. E vamos nós. Vamos juntos. Tamo junto, amigo. Um abraço.

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0: 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Bom dia.
1: Bom dia, meu amigo Lio Brasil, está tudo bem com você? Lio, hoje eu queria pedir uma música com trio Parada Dura, o Chifre do Boi Trufão, e oferecer para todos que estiverem ouvindo o sertanejo bom demais. Se eu for atendido, meu muito obrigado, meu amigo. Meu radinho já sempre às 4 da manhã já tá bem ligadinho, eu escutando, tomando aquele cafezinho, né? Tá bom, meu amigo? Um abraço para você e para o Edson Valentim. E tenha uma ótima quarta-feira.

0: Vamos levantar, gente. Bom dia. É o nosso sertanejo bom demais aqui na Rádio Menina. E aquele abraço especial, um abraço do tamanho do mundo pra você, ouvinte. Eu, Lio Brasil e o Edson Valentim juntos com você até amanhecer o dia.
1: Acorda, gente. Vamos sair da cama. Tá começando mais um dia.

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0: Muito bom dia, minha gente, bom dia, meu povo querido, bom dia, Brasil, bom dia pra você que está acordando agora, amigos e amigas, amantes da boa música sertaneja raiz, aquela música gostosa, né? Que encanta a gente, que toca o nosso coração, que fala das belezas do sertão desse nosso Brasil.

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1: Um dia maravilhoso pra você que tá na sintonia curtindo o nosso sertanejo bom demais. 5 e 7.

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0: Dirlene Maria do FEC, sintonizada, curtindo o nosso sertanejo bom demais de hoje. Obrigado pela companhia. Um beijo pra você, um abraço forte.
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0: Olá, muito bom dia, minha gente. 5 horas 16 minutos.

0: É sertanejo bom demais com música boa, minha gente, até às 6 horas da manhã. Aquele abraço especial para você que tá chegando agora e principalmente para o povo que já tá conectado, né, e sintonizado com a gente desde as 4 horas da manhã aqui no Sertanejo Bom Demais. Obrigado de coração pela companhia, tá, gente? Tião Violeiro, conta pra gente o que tem pro café da manhã de hoje.
1: Bom dia, bom dia, bom dia, minha gente. Hoje eu resolvi fazer uma rosca daquela bem crocante pra comer com esse café gostoso que tá saindo. Ó, pessoal, tamo servido?
0: Muito bom, vamos aproveitar aqui, é que a gente vai tomar esse café gostoso, né? E vamos então dar uma espiadinha aqui no nosso portal menina.com.br, tem muitos destaques importantes pra você, aliás, tudo que acontece aqui na região, já sabe, acesse o nosso portal pra ficar inteirados aí dos assuntos, tá bom, gente? portalmenina.com.br. Não esqueçam, daqui a pouquinho também às 6 horas da manhã, já tem o Bote a Boca no Trombone com as notícias desta quarta-feira para você começar bem, né? E bem informado, inclusive, tá? Já então, depois do Sertanejo Bom Demais, tem Bote a Boca no Trombone. Agora te apresentamos os nossos anunciantes e daqui a pouco tem mais música. Bom dia, povo! Vamos levantar, minha gente!
2: Acorda, gente!

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1: Ô, minha gente bonita, tô de volta trazendo mais música sertaneja raiz pra você que é o melhor ouvinte do mundo e que não abre mão de uma boa música, né? Um bom café da manhã, um bom chimarrão e, é claro, com uma boa companhia. Eu, Lio Brasil e o Edson Valentim juntos com você até amanhecer o dia. Vamos levantar, gente. Bom dia.
2: 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No antigo Império Romano, era o primeiro soldado braço direito do rei, por ele muito estimado. Naquela era distante, o cristão era condenado, se acreditasse em Deus, era logo sacrificado. O rei mandava prender e seu dia estava marcado. Era levado na arena e pelos leões devorado. Aquele rei sem coração, carrasco do Império Romano, não acreditava em Deus, era malvado e profano. Sempre falando a todos que tinha poder sobre-humano, que o único Deus da terra era ele, o rei soberano.

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1: De Salgado fazendo companhia pra gente aqui no Sertanejo Bom Demais de hoje e sempre, né? Grande abraço, obrigado pelo carinho.

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0: Oi Sally, obrigado viu pela companhia, curtindo o sertanejo bom demais. É sempre muito bom ter você por aqui. Abraço Sally de Itapema.

Não esquece, gente, daqui a pouquinho, a partir das 6 horas da manhã, todas as notícias para você começar o seu dia sabendo de tudo. É o nosso Bote a Boca no Trombone, já já, com nossa equipe de jornalismo da Rádio Menina. E segue o baile, segue o sertanejo bom demais.

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1: Tá chegando agora, né? Fique à vontade, esse é o nosso ranchinho, te aproxega, puxa uma cadeira, um banco, vamos fazer um café, vamos preparar aqui um delicioso chimarrão pra gente ficar juntos até às 6 com muita música sertaneja boa.

0: 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Ô,
1: Cici, querida, obrigado, viu, pela companhia. Hoje e sempre aqui no Sertanejo Bom Demais.

0: Fechando a edição de hoje do Sertanejo Bom Demais, quarta-feira, mas prometendo voltar amanhã, já quinta-feira, cedinho, madrugando, a partir das 4 horas, com os nossos patrocinadores, Tratimar de Madeiras em Itajaí, na rua João Tomás Pinto 900, bairro Canhanduba, e também Casa de Carnes Nações, na Avenida Palestina, esquina com a rua Panamá, no bairro das Nações, aqui em Balneário Camboriú. Desejando a você uma maravilhosa quarta-feira, que as coisas boas aconteçam para você e para sua família, que o nosso dia seja abençoado, né, por Jesus Cristo, nosso Pai e Irmão das Estrelas, e que sejamos protegidos por São Miguel Arcanjo. Agora fiquem com Bote a Boca no Trombone. Grande abraço, meu povo, e até amanhã. Tchau.
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3: Bom dia, 6 em ponto. Tá na hora, metade da semana, chegamos à quarta-feira. Isso mesmo, hoje é dia 26 de agosto de 2026. 15 graus a temperatura ainda no inverno brasileiro, reta final do mês de agosto. E vamos juntos até às 8 horas e 25 minutos. Aqui na nossa Menina FM, Balneário Camboriú. Acordando hoje com uma temperatura mais amena, um pouquinho mais agradável, ou menos frio, né? Pois bem. Tem muito assunto pra gente debater novamente, como passa rápido. Eu hoje tava pensando, olha, se você já viu falar em quando não se pode com eles, junte-se a eles, é isso. O sistema vence. Eu acho que eu tô, às vezes, gastando um pouco da minha energia e das palavras que utilizo para quando eu não concordo com alguma coisa. Infelizmente não funcionou, as banderolas ficaram, e eu prometo que eu não vou me estressar mais com isso. Ninguém faz nada, ok, é o sistema, vou me adaptar ao sistema. Então vou me adaptar, o sistema vence, muitas vezes a corrupção vence, vamos ficar no sistema, andar de acordo, como se diz, de acordo com o andar das da carruagem, as melancias vão se ajeitando. Eu sou uma melancia dentro dessa carruagem e vou me ajeitar conforme o sistema comanda. Ninguém tem coragem de fazer nada, porque todos estão no mesmo barco, eleição, política, políticos. Então que fique assim e deixe as banderolas, que os buracos permaneçam, que as calçadas continuem desse jeito, e continue os fios dependurados. É o sistema, vamos se adaptar ao sistema. Eu concordo, vamos ficar assim, concordo, não vou discordar, porque eu tô gastando energia, tô me estressando, deixa ruim. Então, tudo certo, tudo numa boa, pode colocar, eu não vou votar mesmo em vocês, então, ok, poluam a cidade, faça o que vocês quiserem. Vocês que eu digo, vocês políticos que estão aí do outro lado. Bom dia, Moisés.
4: Olá, Dilson. Bom dia para você, bom dia a todos. É triste, né? Um comunicador chegar, né, a esse ponto de que ter que fazer um desabafo aqui no microfone da menina, porque denuncia um caso, leva esse caso à frente, as pessoas também que devem tomar alguma decisão ou não também aqui na cidade, Balneário Camboriú, em outras regiões, e a situação continua a mesma, né? Nesse caso das banderolas aqui justamente na Praça dos Pioneiros e em outros locais também que a gente mostrou com a ajuda de você, que é ouvinte do Bote a Boca no Trombone, que denunciou por meio de fotografias na orla da praia de Balneário Camboriú, na calçada da Avenida Atlântica, enfim, em outros locais também, em Camboriú, em frente ao IFC, né, que é uma instituição pública de ensino, onde não se pode fazer propaganda política, eleitoral, enfim. São denúncias que aparecem a população indignada. Ontem, de 258 mensagens que a gente leu aqui, uma só

0: muita coisa que daqui a pouco, não vou mais fazer. Ela fez.
1: Acho que não demora. Eu confesso pra você que eu não fiz nenhum ainda, né? Não sei qual que é o passo a passo, mas tô até imaginando. Você não tem que fazer reconhecimento facial pelo gov.br, essas coisas assim.
0: Tem?
1: Então o pessoal já dificulta.
0: Tem que entrar no gov.
1: Ah, o pessoal já dificulta a vida, né, de quem quer denunciar. Por quê, né, tem que entrar no gov? Por que não pode ser uma denúncia anônima? Por que não pode ser um aplicativo comum onde a pessoa entra lá, faz a foto, faz um upload na foto e pronto, denuncia, põe o endereço do local? Aí eu já começo a concordar com você, Adilson. Aí não adianta pra porcaria nenhuma mais um aplicativo pra enganar o público, né? Pra dar sempre a razão e sempre a preferência a essa política velha, cansativa, de que as pessoas não aguentam mais. Nem eu, nem você, nem Gerson, nem Camille, nem ninguém, né, cara? Tá todo mundo de saco cheio com essa política, né? Com essa política que não vai pra lugar nenhum, que o Brasil continua o mesmo há anos, de que muda governo A para governo B e não muda a situação do trabalhador. Agora estão se discutindo. Nossa, ano que vem. Começou, né? Época eleitoral, política, aí quem tá com a máquina começou, né? A fazer a propaganda, entre aspas, para enganar a população, principalmente aquele que depende de um salário mínimo. Querem fazer um reajuste do salário mínimo de R$1.621 para R$1.741, para entrar em vigor em 2027, já em janeiro. Rapaz, um reajuste de 7,4%, sem pila a mais. O que significa no orçamento de uma família que depende de um salário mínimo sem pila hoje? O que vale R$100 hoje? Não vale porcaria nenhuma. R$100 você não compra nada. Você compra um lanche, você sai com teu filho, tua filha, para comer uma pizza, você não paga uma pizza com R$100. E aí, querem fazer propaganda e tocar nas costas do trabalhador, da trabalhadora que depende de um salário mínimo, do aposentado. Olha, estamos propondo um aumento, super aumento, 100 pila, 120 pila, de 1.621 para 1.741. Pega esse aumento ridículo, né, de um salário mínimo que está defasado e vai para aquele lugar. O povo, cara, o político acha que o povo é burro. Parece, né? Porque nada se faz. Agora, você consegue sobreviver com um salário mínimo? Fica aqui mais uma enquete aí, ó, pra hoje. O que você acha desse aumento, desse reajuste do salário mínimo? Vale a pena? Você concorda? Você não concorda? 120 pila? R$1.741? O que se faz hoje aqui em Balneário Camboriú? Paga um aluguel de uma kitnet com R$1.741? Não paga. Bom dia, Gerson.
2: Muito bom dia, Moisés Stucker, bom dia, Gilson de Souza, ouvintes do Bote a Boca no Trombone. Olha, eu não vou dizer que o povo é burro, mas o povo muitas vezes faz escolhas, né, que mostram que ele está satisfeito com algumas situações. Hoje em dia, a gente vota com o estômago, a gente não vota com a cabeça, a gente vota para tirar um e não para colocar um. As opções não são as melhores? Verdade. Talvez poderiam existir outras opções melhores, mas, né, a gente já teve aí os mais diversos governos passando pelo Brasil e a situação, infelizmente, né, não melhorou, muito pelo contrário, apenas piorou. Sobre a questão das bandeirolas, agora tem uma coisa que eu fico pensando, né? A gente não vai poder criticar um empresário que tem essa ideia também, de fazer uma bandeirola para divulgar sua empresa, o seu produto e colocar numa praça pública. Porque, poxa, se o político pode, por que o empresário que está pagando impostos dentro de uma cidade, está gerando emprego, por que ele não pode também? Né? Se vale para um, teria que valer para todos. Eu acho que essa é a situação mais correta, já que nós vivemos aí a farra, né, da propaganda eleitoral.
3: Dois
2: pra fazer de qualquer jeito.
3: Medidas.
2: Exatamente. Por que o empresário não pode?
3: Dois pesos, duas medidas. A lei para o político é uma. Para o cidadão é outra.
2: Inclusive para roubar também, né? Se o cidadão comum roubar, a lei, a mão é de um peso. Se o político rouba, o peso é outro também.
1: E no próximo pit stop da rádio, Gerson, pede autorização para a prefeitura, faz o seguinte, ó, a gente vai botar as nossas bandeirolas aqui da Menina FM, só que não precisa cobrar, não. Porque o político coloca ali na rua, de boa, no meio da praça pública que não pode, e vocês não fazem nada. Então deixa a gente ficar 2 horas aqui, botar as

0: nossas bandeirolas, mas não precisa cobrar, não.
1: Vou ter que pedir autorização pro Tribunal Regional Eleitoral, né? Pelo jeito.
0: Ué?
1: Vou ter que pedir a liberação do pagamento pra eles, né? Porque eles que deixam, né, essa publicidade dessa forma. E ontem, engraçado, eu estive ali por volta de 1h, justamente naquela praça ali, e conversei com algumas pessoas, e sabe que teve gente que me falou assim, teve gente que criticou, mas teve gente que falou, eu até olho aqui e me ajuda a definir o meu voto.
2: Meu Deus.
1: Então, é incrível isso, sabe? Eu conversei com quatro pessoas.
2: Pra você ver o tamanho do conhecimento das pessoas.
0: E uma bandeirola de um candidato de Rio do Sul e outra de Blumenau.
1: Com quatro pessoas que eu conversei, duas falaram assim, não, pois é, a gente fica sentado aqui, a gente olha, é até uma forma pra depois pesquisar algo sobre o candidato. E aí eu pensei assim, né? Eu tenho uma visão, às vezes, que talvez não corresponda com a realidade. Porque tem gente ainda que se deixa influenciar por esse tipo de propaganda eleitoral.
2: É verdade.
1: E se tá ali a bandeirola é porque, em alguma forma, dá certo, né? Na verdade, eles são espertos. A gente que é burro, como você disse, né, Moisés? A gente que acaba sendo burro em muitos momentos e não entendendo, né, a influência desse tipo de propaganda.
0: E quando eu falo povo, Gerson, eu me incluo também.
1: Claro, todos, entendeu? Nós somos o povo.
0: É, eu me incluo também, porque a gente às vezes é burro, só pode ser. Não tem outra explicação pra aceitar uma condição dessa, sabe? Um país, cara, que tinha tudo, agora eu vou generalizar, tinha tudo pra ser uma das maiores potências do mundo. Não, a gente depende de uma política, desculpa aos políticos, né? Uma política muitas vezes bandida.
1: E eu volto a repetir, nós que pagamos esse material ainda, o pior de tudo é isso,
0: então.
1: Nós que pagamos, saiu do bolso do cara que ganha o salário mínimo, do cara que ganha o salário alto, todos nós, independente se você é rico, se você é pobre, classe média, todo mundo ajuda a pagar a campanha dos nossos políticos. Aí vai ter um ou outro que vai dizer, mas eu não uso fundão eleitoral. Meu amigo, fica bem tranquilo, você não usa, mas alguém usa pra você. Fora não vai o dinheiro, não fica lá parado, sempre tem alguém que usa.
0: E aí vem, pode falar disso, eu te interrompi.
2: Estragaram a pracinha, não vou mais nem na feira domingo, não vou.
1: E isso é uma coisa que eu quero ver também, né? Eu quero acreditar, que haverá um bom senso. Eu quero acreditar, eu ainda sou otimista, quero acreditar que não vai ter nada na feirinha. Ou... se não vai pelo bom senso, acreditar que vai chegar o feirante lá e vai dar um pontapé naquilo e vai montar sua barraca. E aí
2: ou vai ter mais, né?
1: Totalmente do lado do feirante.
2: Ou vai ter mais, porque aí a visibilidade vai aumentar.
1: Mas aí também tem aquela coisa, né? O que não vai com a bandeirola, ele vai de cor presente. E aí tá certo, porque faz parte também da campanha, ele tem que ter esse direito político de ir lá no corpo a corpo e pedir o seu voto.
0: Tudo certo, né?
1: Isso aí tudo certo. Agora, essas bandeiras aí... pra acabar.
0: Não tem o problema, não é o problema só da bandeira, né? A gente quer deixar claro que é a bandeira onde está.
2: Espaço público.
0: Espaço público, uma praça.
2: Praça. Numa
0: tudo bem.
2: Praça.
1: E assim, eu sou muito honesto em relação a isso. Poxa, como político, acho que às vezes vale colocar a mão na cabeça. Se o empresário não pode, mas eu posso. Mas eu não vou colocar. Porque... é um tapa na cara da sociedade, é você falar assim, eu posso tudo e você não pode.
2: Uhum. Gerson, não adianta, a gente fica gastando energia e tempo. É só você pegar as vagas de estacionamento para idoso, para deficiente, carga e descarga. Mesma coisa. Então nem aí, o povo tá nem aí.
0: Usa de qualquer jeito.
2: Usa, todo mundo usa. Ninguém respeita nada. Ninguém respeita.
0: E nessa hora não
2: tem bom senso.
0: E nessa hora não aparece um político, né? Deixa eu falar, deixa eu me pronunciar, enfim. Fiz errado, agora eu vou me retratar. Não, aí não aparece, né? Aí não tem a coragem, não tem a serenidade de chegar num microfone e falar, desculpa. Aí não, né? Assumiu o erro, nunca, jamais.
1: Mas tu acha que a culpa é deles? Eles vão dizer bem assim, né? Eles vão dizer, mas foi o meu funcionário da campanha, meu assessor, meu funcionário. Eu nem sabia, Moisés, que tinha bandeirola minha ali. Nunca imaginei. Não fazia ideia. Não, a gente não vai mais colocar. E o meu assessor vai levar um puxão de orelha. Eu não tenho nada a ver com isso. A A culpa é sempre do outro.
0: E ontem a gente conversava ainda, né, Gerson? Acho legal a gente trazer essa conversa aqui à tona. Tem alguns partidos aí que vieram com novas propostas que, de novo, não tem nada, né?
1: Verdade.
0: A velha política e prática antiga continua, né?
1: Tem o mesmo modus operandi dos partidos antigos, lá desde a redemocratização, e assim que vai indo, né? Se tá colando com os outros, por que que eu vou fazer diferente? Camille Guckert, bom dia. Quais são os destaques do Bote a Boca no Trombone?
3: Olá, Gerson. Bom dia pra você, pro Adilson, pro Moisés, pra todo mundo que já tá ligadinho com a gente aqui, acompanhando, participando, já deixando a sua mensagem. Se quer participar também, pode mandar no 479-9174-1005. Na entrevista de hoje, a gente vai conversar por telefone com o prefeito de Navegantes, Ricardo Ventura, porque Navegantes está de aniversário hoje, está completando 64 anos de emancipação. Então, a gente vai entender um pouquinho sobre as atrações. Eu sei que vai ter show nacional na cidade de Navegantes para comemorar o aniversário. E ainda teremos as eleições, entrevista com a candidata e deputada estadual Marisa Zanoni pelo PT. Também vamos ter esse momento daqui a pouquinho às 8 horas aqui no Bote a Boca no Trombone.
2: E hoje, quarta-feira, é dia do catequista.
1: Eu fiz catequese.
2: Eu também.
1: Tava lembrando esses dias umas passagens aí da catequese. A gente ia pra catequese, mas também aprontava um pouquinho. Fazia os amigos. Era bacana também esse momento da catequese.
0: Eu não era católico, era luterano, né? Hoje eu faço parte, frequento a Igreja Batista, enfim, mas aí era catequese, mas não era esse nome, né? E uma vez, agora que eu lembrei, Gerson, a gente foi num retiro de jovens, olha só, né, cara? Adolescente apronta, né? Tinha uns 16, 17 anos, a galera toda assim. Aí o pastor tinha uma Brasília, velho. E a Brasília tava estacionada aí de noite, nós a molecada, né? E um deles é chaveiro. Assim, vamos esconder o carro do pastor. aí foi lá, abriu a Brasília, a gente empurrou assim pra dentro do mato. No outro dia de manhã, o pastor, cadê meu carro? Roubaram meu carro, olha só, cara.
2: Essa carro gurizada. Não, pastor, era uma Brasília.
0: Não, mas na época era um carrão, né?
2: Era carrão.
0: Faz tempo, Brasília.
1: Gurizada ia pra catequese só pra aprontar.
0: Só pra aprontar, né? Meu Deus.
1: Eu uma vez consegui até brigar na porta da catequese, cara. Até isso eu consegui fazer.
2: Meu Deus, eu fiz a catequese tão direitinho. Você está louco.
1: Olha aí, ó, político. Tá político, ó. Adilson político agora chegou no Bote a Boca no Trombone.
0: Jesus. Hoje, Dia Internacional da Igualdade Feminina.
2: Dia de São Zeferino. Eu tive um tio chamado Zeferino. Tio Zeferino. E Dia Mundial do Cachorro. Olha o meu cachorro assistindo o jogo ontem. Meu cachorro, esse aí eu confio, né? Ao invés de político. Olha lá, tava antes de começar o jogo lá, um menino assistindo o jogo do Juventude contra o CRB.
0: Que jogo teve?
1: Menino
0: ontem?
1: Foi pé quente, hein? Porque o Ju ganhou.
2: Deu boa.
1: O Ju é o líder.
0: Abandonei o futebol, cara. Sério.
2: Abandonei. Pela 18ª vez ele abandonou o futebol.
0: Não sei nem.
2: Eu não sei
0: nem que jogo teve ontem. Que jogo que vai ter hoje. Hoje é o Grêmio Inter, não?
1: É quinta.
0: Quinta.
2: Ah. Eu gosto de assistir jogo no Alfredo Jaconi, por causa que quando eu narrava jogo lá, esses meninos assim eram os meus meninos que jogavam no Ju e entravam em campo com o time também. Aí eu fico relembrando, né? Gente que tá ficando mais velho, fica vivendo coisas do passado. Aí eu me lembrava, tava assistindo lá, né? Os locais. Uma hora uma repórter entrou lá da frente. A frente continua mesmo. Quando a gente chega no estádio ali, pelo portão aquele, entra o ônibus, entra, dá uma autorização pra gente entrar, entrada da imprensa.
0: Dá saudade, não dá?
2: Dá saudade, cara. Eu vivia dentro desse estádio aí. Aí eu tava assistindo o jogo e meu cachorro ficou fissurado também. Ficou fissurado também.
0: Mas ele
2: no jogo.
0: Assiste normalmente TV?
2: Não é muito, não.
0: Talvez a cor.
2: É que quando eu boto o jogo do Grêmio, ele vira a cara. Agora hoje, quando eu botei o jogo do Ju, ele tava assistindo, cara.
0: É, esperto, inteligente o cachorro. Fala, não vou sofrer com o Grêmio.
2: Deu boa aí. O menino torce bem, ó. Liderando.
1: Cola esse cachorro quinta-feira na frente da TV.
2: Não.
1: Vou ele briga, não assiste. Ele não, mas tu vai ter que dar um jeito agora, Dilson.
0: Agora, se ele assistir, tu vai saber que ele é colorado, né, cara?
2: E o detalhe, né? O Juventude que tá liderando a Série B pode ser o único gaúcho na Série A do ano que vem.
1: É, dupla Grenal correndo risco de rebaixamento.
0: Começou já, né?
2: Não tô justificando. Tô falando a verdade, né?
1: Mas
0: aí, gente... um abraço pra... vai ter São Paulo e Grêmio na Série B, cara.
1: Pra quem? É, se pra a gente quem... cair, a gente puxa alguém junto aí. A gente já tá já querendo se agarrar em alguém.
0: Vai tá boa a Série B ano que vem. Grêmio, São Paulo, Santos. Vai tá bom, cara. Vasco.
1: Brusque não sobe, tá? Camille tá dizendo que o Brusque sobe, não vai conseguir subir, não.
2: Então, pra quem tem cachorro, pra quem gosta de cachorro, hoje, dia mundial do cachorro, dá um abraço no seu cachorro. Hoje, antes de sair de casa, eu fui lá e dei um cheiro no meu cachorro, porque ele toma meu lugar, né? Já tava no meu lugar, no meu travesseiro, fui lá dar um cheiro nele.
0: É, ele só espera tu levantar da cama, né?
2: Fica de butuca.
1: Dia do cachorro, inclusive, os nossos ouvintes podem mandar, né? A foto do seu cachorro.
2: É verdade, boa. Uma boa.
1: Foto do cachorro, o nome do cachorro também.
2: Manda aí, né? Vamos pegar, deixar o mais leve um pouquinho, né? Em alguns momentos, com a foto de cachorro, cachorrinho, enfim.
1: O Adilson falou que vai fazer a banderola do cachorro dele, vai botar ali na
0: praça dos pioneiros.
2: Vou botar mesmo, a banderola do menino.
1: Vote menino!
2: Ai, ai. E hoje é aniversário de Navega, Navegantes. Esse número de habitantes é atual?
0: Eu acho.
2: Cerca de 96 mil?
0: É.
2: Quase chegando a 100 mil habitantes.
0: Deve ter 100 mil já, eu acho. O censo foi o quê? O último, 2022? É, deve ter 100 mil já.
2: Ah, tem. Tem sim, certeza.
1: Ou seja, 100 mil navegantes, Itajaí...
0: 300 quase.
1: É, 300 quase, 400. Aí pega Balneário 150... A gente já tá chegando Camboriú aí em 550 mil. Camboriú, vamos arredondar para 150 também, já 700.
0: É,
1: Itapema, uns 100, 800.
0: Quase.
1: É uma região metropolitana aí com quase 1 milhão de habitantes.
2: E a economia, Moisés?
0: Economia, claro, movimentada principalmente pelo complexo portuário, né? Logística, também aeroporto importante aqui para a região. Comércio, serviços, não podemos esquecer da pesca. Navegantes, que é muito forte, e o turismo também, que está aumentando, né? 11 quilômetros de praia e forte ligação com a navegação. Legal que agora a Praia do Gravatá está se transformando, né? Com esse alargamento da faixa de areia, ficou outra praia, com certeza. Daqui a alguns anos a gente vai ver esse reflexo do desenvolvimento ali também na Praia do Gravatá.
2: Navegantes pertencia a Itajaí. Ela foi emancipada em 26 de agosto de 1962. Alô, navegantinos. É? Navegantinos? Pessoal que nasceu em Navegantes, mora em Navegantes. Hoje o seu espaço também para você mandar um abraço aí para todos. Você que é de Navegantes, conhece alguém que gosta de Navegantes, curte essa cidade linda aqui do nosso litoral.
0: E muito forte, né? A procissão da Nossa Senhora dos Navegantes, inclusive, eu acho que é uma das maiores do Brasil, né? A procissão
2: dentro que é do dia rio. 2 de fevereiro,
0: dentro,
2: né?
0: Do rio, né?
2: Dia de Nossa Senhora dos Navegantes é dia 2 de fevereiro.
1: Muito comemorado no sul do Brasil também.
2: É. Vamos lá, então, está no ar.
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0: Marinho Stringari chegando com imagens de meia praia. Itapema,
2: olha só a maré.
0: Tá baixíssima, né?
2: Não, mas olha onde ela esteve.
0: Lá em cima, é verdade.
2: Colou no calçadão.
0: É verdade.
2: Colou no calçadão.
0: Bonito, né? Essa imagem, né? Essa hora da manhã, assim. E aí, Marinho, bom dia.
6: Bom dia, muito bom dia, Dilson, Moisés, bom dia a toda a nossa equipe, aos amigos aqui do BBT, ainda faz um friozinho nesta manhã de quarta-feira, teremos algumas aberturas de sol, mas é amanhã que o tempo deve firmar um pouco mais e as temperaturas entrar em elevação. Hoje já começa a ficar um pouco mais quente à tarde, porque o sol já aparece bem mais, mesmo assim, a umidade que vem do mar ainda pode trazer alguma chuva isolada. Daqui a pouco já vamos atualizar e trazer a previsão do tempo completa para hoje, já projetando a segunda parte da semana, aqui no Bote a Boca no Trombone. Não sai daí.
2: Não vamos sair, Marinho. Valeu, vamos ficar por aqui e te aguardamos daqui a pouco com a previsão completinha. 6:24.
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0: Vamos lá, vaga, tá precisando de emprego? Então se liga aqui, hein? Pizzaiolo, atendente auxiliar de cozinha para trabalhar em delivery de pizza. 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
2: Faxineira para trabalhar em condomínio, horário das 13 às 19. 99902-3139.
0: Auxiliar de limpeza para trabalhar aqui no Camboriú Work Center. 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
2: O Tia Salgado me mandou uma foto do cachorro dele. Eu duvido que você saiba como é que é o nome do cachorro do Tia Salgado. Nunca. Não.
0: Picanha.
2: Não. Nada.
0: Costela. Peraí.
2: Joguei ali pra você, Camille. A foto do... A foto do... Sabe como é o nome? Pix. Manda um Pix, aí manda o cachorrinho do Tia Salgado.
0: Pix.
2: Choveu de foto de cachorro hoje aí, né? Choveu de foto de cachorrinho hoje. Esse aí é o Pix. Tia Salgado, quando enxerga, ele enxerga dinheiro, né? Manda um Pix. Cadê o Pix? O Pix tá aqui, ó.
3: Pix. Mas será que o Pix dá Pix pro...
2: Ah, pede Pix, né? Pede Pix pra comprar
3: comida, brinquedinho. Zarado,
2: brinquedinho. Ai, ai.
3: Vou legal. Mostrar os meus pets também lá de casa, então. Manda... Essa que tá com a linguinha pra fora é a Gracia Maria e o outro que tá com roupinha é o Bobby John.
2: Gracia Maria.
3: E Bobby John.
2: E Bobby John. Estilosos os nomes, né? E eles são lindos também, olha só a carinha. Oh, que legal. Muito bem. Dorme junto lá com vocês?
3: Dorme. A Gracia tava na cama hoje, ocupando metade do espaço.
2: Meu Deus do céu. Legal. Vamos pro intervalo? Daqui a pouco a gente mostra mais e também tem demandas aqui da nossa população. Opa, trancou, travou.
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2: Bora lá, 6:30, já tá passando rápido, como sempre, né? Passa rapidinho aqui esta primeira parte do programa e a gente já vai começar trazendo algumas demandas. Daqui a pouco mostramos os cachorros, tá? Roubos na rua Nilson Fausto, no bairro Itacolomi, em Piçarras. Meu Deus, vamos longe, hein? Piçarras é o 25º Batalhão, né? De Navegantes.
0: Eu acho.
2: 25º Batalhão de Navegantes. O qual, inclusive, o pessoal tá meio desaparecido, sumiu.
0: Sumiu, né? Evaporou-se.
2: Comando de Navegantes, olha, com todo respeito à cidade que hoje tá de aniversário, felizmente, mas infelizmente, a comunicação da Polícia Militar pro lado de Navegantes tá praticamente zero. Comando desapareceu, ninguém dá satisfação, ninguém fala absolutamente nada. Então, o que que tá acontecendo lá no Itacolomi, Luana? Gostaria de fazer um desabafo, pedindo ajuda. Bairro Itacolomi, rua Nilson Fausto, todas as noites tem roubo. Casa, construção, campainhas, fio de luz. Chama a polícia e o que que acontece? Não adianta, ninguém faz nada. Estamos jogados às traças, cada dia pior, não aguentamos mais tanto roubo. Obrigado pela atenção, Luana. Luana, o que que eu vou falar, Luana? Nós não conseguimos falar com o comando. 25º Batalhão de Navegantes, que está na região de Balneário Piçarras, eu tenho que concordar, está abandonado a região aí.
0: Jonathan questiona sobre uma obra na rua 1400, entre a Brasil e Atlântica. Bom dia, até quando vai essa obra da 1400? Mais de uma semana já. Será que é EMASA? Tem que ver de quem que é essa obra, né? Eu confesso que eu não sabia que estava acontecendo essa obra ali na 1400. Região central de Balneário Camboriú.
2: Tem. Lembrei agora. Eu passei de bicicleta toda a 1400.
0: Toda
2: a
0: rua?
2: Toda. Arrancaram ela toda.
0: Igual fizeram na 51?
2: É tipo galerias. Essas galerias que fizeram aqui no hotel. Aqui,
0: igual na 51 fizeram ali.
2: Aqui? Aqui, na 1301.
0: Também.
2: Lembra? Ela foi toda refeita. É igual. Está assim a 1400. Obviamente que está sendo feito por conta dessa macro drenagem toda que está sendo feita na praia, justamente para não alagar mais, né?
0: Vamos entender a Miriam, então, ela faz o seguinte, ciclofaixa com buracos, ela fala, né? Na marginal, na frente da sede da Guarda Municipal, aqui em Balneário Camboriú, né? Quero deixar uma sugestão de melhoria para vocês aqui da rádio passar para a prefeitura. Sobre a ciclofaixa da marginal, tá abandonada. No começo ali da ciclovia, além... Ali na frente da Guarda Municipal tem cratera no chão, que não dá para transitar. Eu uso a ciclovia todo dia, em toda a extensão dela. Trabalho no Nova Esperança e uso para ir e para vir. A ciclovia em toda a extensão está cheia de buracos, sem contar também em cima da ponte, indo para o Nova Esperança. Essa aí já é velha também, essa demanda, né? Que não se tem uma solução em cima ali da ponte, né? No túnel da 3700. Desde o começo da ponte até no final tá tudo cheio de buraco e quando chove, né, Adilson, vira uma piscina.
2: Alagou, é.
0: Uma piscina. Deixa eu te dizer, te convido para dar uma volta de bicicleta pela marginal que você vai sentir o que eu estou falando. Para você, hein, Adilson, dá uma voltinha lá. Se você voltar com a bicicleta inteira, porque vejo muita gente estragando a bike andando ali. Depois das chuvas ficou ainda pior.
2: É a parte da autopista, que não vai fazer nada.
0: Não vai fazer nada.
2: Não faz nada, não.
0: Não tem mais nem assessoria para responder a gente. Nunca vi, né, cara?
2: Vamos para o Ney Novo Tempo, bairro dos Estados. Agora é para a Secretaria de Educação. Vamos lá, pessoal da assessoria aí, ó. Manda para a Secretária de Educação Ou, se ela puder nos responder, no começo ela estava respondendo no dia, né? No começo. Agora diz o seguinte, a professora, sou professora há mais de 10 anos, no NEI Novo Tempo, e esse ano estou indignado com a bagunça que virou, porque todos os professores cumprem seus devidos horários, corretos. Acho que é a maneira de respeitar os pais e as crianças. Só que virou bagunça, a falta de respeito com o professor. Chega uma hora que querem, sem cumprir os devidos horários, atrapalhando momentos de alimentação e de atividades. Olha que absurdo, horário das 7 às 7h45, estendendo até às 8, os pais chegam às 8h30, às 9, porque eles começam a trabalhar mais tarde. Só que com isso atrapalha a rotina das salas, onde muitas vezes o professor tem que sair da sala para dar lanche para esta criança que chegou tarde, deixando muitas vezes a colega de sala sozinha. Claro que tem crianças que fazem terapia e podem chegar em horários diferenciados. Isso é um parênteses que ela faz. Isso faz o professor perder totalmente o respeito, o pouco respeito que ainda nos resta. Estou pedindo para a secretária de educação que coloque regras. Temos que ser respeitadas. Núcleo de educação infantil, não casa da mãe Joana. Obrigado. Muito e fácil. Tem que ter.
0: É muito fácil.
2: E tem que ter.
0: Chegou tarde, não recebe a criança.
2: Tem um horário limite.
0: Porta, né? Fechada?
2: É. O horário é das 7 às 7h45.
0: Porque esse pai, essa mãe folgada,
2: folgado, se estendendo até as 8. Tá louco, e olha, já né? Tá aí, né? Mas como o pessoal trabalha mais tarde, são as 8h30, 9.
0: Não, isso aí é inadmissível.
2: Eu sou a professora, eu nem saio da sala.
0: Inadmissível.
2: Não pega.
0: É um pai e uma mãe folgada. Tem que cumprir o horário. Tem horário pra chegar? Ah, porque eu trabalho mais tarde. Vá pra aquele lugar, né? Pelo amor de Deus. Ô, diretora, ô, secretária, vamos fechar a porta e não recebe. Ponto final. Quero ver se no outro dia o pai não vai levar a criança no horário certo. Acorda cedo, preguiçoso. Vai levar a criança a estudar no horário certo, volta, vai fazer uma atividade na praia, vai caminhar. Pelo amor de Deus, né, cara? O povo tá cada vez mais folgado. Folgado.
2: 6h36. Meu Deus, joguei.
0: Agora já.
2: Cornetei. 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
2: 6h38, bom dia, Jorge. Nosso prefeito esqueceu da Oswaldo Minella? Vai deixar chover de novo? Fora a poeira dessa rua. Nem vamos falar da Ernesto Nunes. Parou também. Obra lá, ó. Do jeito que tá, cheio de cone por cima da calçada. E ninguém trabalhando. Foto, vídeo que mandou o Jorge, morador da Oswaldo Minella. Como é que tá a situação da Oswaldo Minella? Secretária Marcela Eleotero, ela sempre responde a gente.
0: Mais uma vez, Fernando aqui participando, Nova Esperança, rua, adivinha? José Cesário Pereira.
2: A do Savana lá.
0: Lembra que um dia ela já mandou essa foto e a situação tava um pouquinho melhor, né? Agora a buraqueira tomou conta de vez ali.
2: A qualidade maravilhosa do asfalto, né?
0: Asfalto, é.
2: Há pouco foi asfaltada, né? Foi, né? Foi há pouco asfaltada. Sim. José Cesário Pereira.
0: Sim, faz pouco tempo.
2: É igual a Panamá.
0: Olha lá, né?
2: A durabilidade do asfalto é incrível, né? Sem chover. Ai, ai. Vamos seguindo?
0: Vamos. E o Naldo fala sobre o salário mínimo. Fala, Naldo.
15: Bom dia, Rádio Menina. Aqui é o Naldo Motorista. Falando sobre o salário mínimo aí, uma coisa engraçada, né? Os políticos, o salário deles, eles mesmo aumentam, definem o valor, aumentam, votam e aprovam. O próprio salário deles. Os deles tem que reajustar. 10 mil, 15 mil reais a mais, né? A gente tem que sobreviver com as migalhas deles, sendo que é a gente que paga o salário deles, né? É uma coisa absurda. Esse país nosso aí, um país mais rico, tão rico que é o nosso país, é, a população, o povo, tem que estar mendigando migalhas pro governo. Mas estamos aí, né?
2: É isso, estamos aí, né? Faço que nem eu, né? Tô já com essa idade, já passando o tempo, aceitando o sistema. Se não posso com eles, eu me junto a eles. E vamos lá, né? Vamos aceitar o sistema te engole, o sistema toca.

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3: Hoje nos destaques do Portal Menina, 9 espaços comerciais do acampamento Farroupilha de BC serão leiloados. Confira valores. Tribunal de Contas determina fim de isenções da TPA para veículos de imóveis alugados em Bombinhas. Estrutura de pedras é instalada para conter deslizamentos em obra emergencial da Rua Indonésia, em BC. Veja onde encontrar produtos frescos diretos do produtor na Feira de Camboriú. 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
0: 6h42, vamos sair pro intervalo mostrando cachorrinhos? 6h42 agora, daqui a pouco vai ter esporte. O Léo, ele tem o Rage. Ah, Rage, né? É uma parceria, cachorro é tudo de bom, né? Olha ali, ó, a imagem do Rage, deitadinho, né? Com a cabecinha no peito do Léo. Que legal, é parceria de sempre. Cláudio, Klaus e Cleusa. É uma duplinha sertaneja de cachorrinho. Klaus e Cleusa. O Klaus é aquele carinha ali, ó. Mais clarinho, meio. O
1: caramelo?
0: Meio caramelinho. E a Cleusa é a pretinha. Ai, que legal. Obrigado.
1: E a Aline aqui. Bom dia a todos vocês. Esse é meu grande amigo Greg. Quem tem um cachorro sabe o significado de companheirismo e amizade verdadeira. Feliz dia a todos vocês. E um lambeijo do Greg. Valeu, Aline.
0: Cada cachorrinho, né? Coisa linda. Wagner, tem o Snoopy. Snoopy, cadê o Snoopy? O Snoopy tá ali, tá com a barbinha branca já. O Snoopy, que é cachorrinho do Wagner. Legal.
1: Cadê o Snoopy? Obrigado. Tá ali o Snoopy, ó.
0: Agora sim apareceu. Tá escondidinho do frio. Tapando o narizinho ali, né? Escondidinho do frio.
1: E a Lilith, pra gente encerrar aqui. Assessora da Prefa que acompanha o programa. É o Bob, a Joy e a Luna. Tem 3.
0: Espaço na cama só pra eles, né?
1: Só. Ah, é, tem um gato ali no meio.
0: Tem um gatinho no meio enfiado. Que legal. Tem a Oneide, mandou a Mini, né? A Mini também que tá enfeitadinha. É a pretinha, né? Que tem um enfeitezinho. Essa aí, ó. Também o mostrando
1: Oneide
0: ela.
1: É o seu Oneide, será ou não?
0: Não.
1: Não, né?
0: Não, não. A Elza, bom dia. O meu se chama Pillow.
1: Pillow.
0: Pillow.
1: Deve ser, né?
0: Bora malhar. Ó, malhando a testinha ali com carinho. Quem mais, Moisés? Vamos lá.
1: O Charles, olha só, mandou a Fiona. Tá com o rabinho pintado. Feliz dia dos cachorros para todos os pets. Amor incondicional, melhor que humano, diz ele.
0: A Clarice mandou a Belinha e a Negona. Belinha essa aí e a Negona essa aí. Legal, tem mais? Sally.
1: A Sally mandou o Sirius menor e o menor Luke, tem 2 também. O Sirius é o grandão
0: e o Luke é o pequenininho.
1: Luke é esse aí, pequenininho, é.
0: Margarete do Cedros é a Mel, mandou a Mel aqui, ó, branquinha também, peludinha, meia parente do meu. E o do Robson, qual que é o cachorro do Robson? Aí, ó. Esse é o Bob. Olha o cachorrão ali, ó.
1: É um pastor? É, né?
0: Acredito que sim.
1: Parece um pastor, né?
0: Que legal. E o seu Nilson? Ele mandou algum cachorro? O nome do cachorro é Trovão, Braddock e Lilica. 2? São 3? Só faltou a foto.

0: Beleza? Hoje é Dia Internacional do Cachorro, por isso que a gente tá mostrando essas fotos aí. Que legal, como rende, né? Depois do intervalo tem esportes.
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8: Ô Dilson, antes do esporte, então, ó, rapidinho aqui, vamos trazer mais uma fotinha de cachorrinho aqui? Pode ser? O Gerson já tá chegando aqui, ó. É, o Mário Pera mandou o Charlie. Ele gosta de
9: jogar baralho
8: no jogo de canastra. Olha só o Charlie ali em cima da mesa, só observando e jogando canastra. É, tá ali, né?
9: Tomando cara de mafioso, né?
8: Tomando charutinho, tomando uísque e jogando baralho. O Charlie. E aí, Gerson?
10: O Charlie é o dono da banca. Olha ali, ó. Uma cara
9: tá armado, ali, Charlie?
10: Ah, com certeza tá. Ali na cintura ali tem um 3-8 ali do Charlie.
8: Homens de preto, não é?
10: É, também, né? É o cachorro do MIB.
8: E aí, Gerson, vamos falar de esporte, Copa do Brasil, teve jogo, né?
10: Teve jogo, o primeiro clássico, né, dessa Copa do Brasil, que tá recheada de clássicos agora nas quartas de final. E ontem foi a vez do clássico mineiro para Cruzeiro e Atlético Mineiro. O jogo foi no Mineirão e as equipes empataram por 1-1. A gente deve ter alguns empates, né? Porque clássico geralmente é marcado pelo equilíbrio e ontem foi assim lá em Belo Horizonte. Gols só no segundo tempo. Kenny Arroyo marcou a 15 minutos do segundo tempo para a equipe do Cruzeiro, mas o Galo empatou com Renan Lodi aos 25 da etapa complementar. Fica tudo agora para o jogo da volta, onde a gente vai ter o Atlético Mineiro recebendo o Cruzeiro na próxima terça-feira, já dia 1º de setembro, às 9 horas da noite, na Arena MRV. A volta vai ser na Casa do Galo, lá em Belo Horizonte. Deu uma polêmica, porque o Caio Jorge, ele deu uma espécie de cama de gato, né, no zagueiro Juan, da equipe do Atlético Mineiro, e o Juan teve que ser substituído, né? Caiu, bateu a cabeça, né, os jogadores do Atlético Mineiro falando que o Caio Jorge fez na maldade, já os jogadores do Cruzeiro defendendo o seu companheiro. Clássico é assim, pega fogo, e a gente já teve uma amostra ontem do que serão essas quartas de final da Copa do Brasil, que hoje tem mais um clássico. O clássico vai ser em São Paulo, Palmeiras contra Santos, 9:30 da noite no Nubank Park, jogo de ida das quartas de final para as duas equipes, e também hoje às 9:30 da noite tem Vasco e Vitória. Esse jogo vai ser lá no Rio de Janeiro, São Januário, como eu estava comentando. O único duelo das quartas de final da Copa do Brasil que não é um clássico, duelo entre o Vasco da Gama e a equipe do Vitória. Lembrando que na quinta-feira, amanhã, 8 horas da noite, tem Internacional e Grêmio, clássico Grenal, também, né, nas partidas de ida das quartas de final da Copa do Brasil. Vamos relembrar um pouquinho a Copa do Mundo na Copa do Brasil. Vamos de palpite para os jogos de hoje. Vasco e Vitória. Vamos começar pelo duelo dos times com V. Os dois Vs da competição. Quem se habilita?
5: O jogo é no Rio de Janeiro?
10: No Rio de Janeiro.
5: Eu acho que vai dar 1-0 Vasco.
10: 1-0 pro Vasco. Uma flamenguista apostando no Vasco.
5: Não quero ver minha irmã triste.
8: Cara, no Rio de Janeiro primeiro? Vai. 2-1
10: Vasco. 2-1
8: Vasco. E na volta 4-0 pro Vitória.
5: Yes. Mais ou menos isso.
10: Adilson, que foi o nosso lanterna do bolão.
9: Vou fazer como eu fiz na Copa, 0-0.
10: 0-0. Olha, o Vasco vai tomar gol, com certeza, né? O Vasco sempre toma gol. Vai ser 1-1. 1-1 Vasco e Vitória. Palmeiras e Santos, lá no Nubank Park, lá no gramado sintético, inclusive, o jogo do Palmeiras contra o Santos.
8: O Neymar se ofereceu pra jogar, né?
10: Ele tá falando que vai, mas eu tô achando que não sei se vai não, hein?
8: Sintético. Ah, cara. 3-1
10: Palmeiras. 3-1
8: Palmeiras.
5: Vai dar 2-1 Palmeiras.
10: 2-1 Palmeiras a Camille. 2-0 pro Palmeiras, eu vou.
9: 3-0.
10: 3-0 pra quem?
9: Palmeiras.
8: Ninguém acredita no Santos.
10: Ó, o Santos querendo. Daqui a pouco os santistas vêm. Ninguém acreditou na gente. Tá então. E amanhã a gente pega os palpites para o clássico Grenal. Essa é a Copa do Brasil que tá pegando fogo.
9: O Grenal tá louco.
8: E aí, tá preparado já? Vamos falar de Libertadores antes, então.
10: Vamos falar de Libertadores, até porque na Libertadores da América, os torcedores do Flamengo ontem estavam aguardando para conhecer o seu adversário e nós termos completos os jogos da fase de quartas de final. E o Flamengo vai reencontrar o Independiente Del Valle do Equador. O Del Valle venceu o Tolima por 3-1. Já havia vencido o jogo de ida lá na Colômbia, na casa do Tolima, por 1-0. E teremos então, nas quartas de final da Libertadores, o Independiente Del Valle encarando a equipe do Flamengo. O Flamengo já teve problemas com o Del Valle em anos anteriores. Destacando então que desta forma estão fechados os jogos das quartas de final e a gente pode ter uma semifinal só com brasileiros na Libertadores da América. Porque o Corinthians vai encarar Estudiantes, o Flamengo contra o Del Valle, Palmeiras e LDU e o Fluminense contra o Platense da Argentina. Ou seja, se todos os brasileiros passarem na semifinal, nós teremos apenas equipes aqui do nosso país se enfrentando e aí vai virar a Copa Libertadores do Brasil.
8: Vamos falar de Série B agora.
10: Na Série B, o Juventude venceu o CRB pelo placar de 2-1 na Serra Gaúcha. Teve gol do atacante Espírita, uma vitória de virada. Allan Kardec fez o gol da vitória do Juventude 2-1 para cima do CRB, vitória que coloca a equipe gaúcha na frente do Criciúma. O Juventude tem 45 pontos, liderando então a segunda divisão do futebol nacional, e o Criciúma é o segundo colocado com 44. O Criciúma foi líder durante boas rodadas, fazia tempo que não perdia a ponta da tabela, mas tropeçou no final de semana contra o Fortaleza em casa, perdeu por 2-0 e o Juventude aproveitou o tropeço da equipe do Criciúma. Ainda ontem também pela Série B, o Atlético Goianiense meteu 3-0 para cima do Botafogo de Ribeirão Preto.
8: Ô Gerson, qual que é o atleta de Itajaí campeão nacional na marcha atlética?
10: Olha que história bacana, Moisés. O Matheus Ribeiro Pereira, ele conquistou a medalha de ouro nos 5 mil metros da marcha atlética, competição em pista no Campeonato Brasileiro Sub-18, que foi disputado no último final de semana no estádio Ícaro de Castro Melo, em São Paulo. A vitória veio após ele conquistar a melhor marca do ano na categoria, com o tempo de 22 minutos e 17 segundos. Detalhe, ele fez 5 mil metros, ou seja, 5 quilômetros, em 22 minutos e 17 segundos, só que na marcha atlética, né, que é uma forma de corrida que não é tão rápida quanto a corrida convencional. Então, um tempo excelente do Matheus Ribeiro Pereira dos Santos. E o detalhe é que neste ano ele já havia sido convocado para a seleção brasileira para o Mundial de Marcha Atlética por Equipes, que foi em Brasília, onde ele competiu nos 10 quilômetros na categoria sub-20. O Matheus tem uma história muito bacana. Ele começou em 2022, ou seja, ele começou há cerca aí de 3 anos na Marcha Atlética, a convite da professora dele do colégio, a treinadora e professora Janaína Moser, professora de Educação Física na Escola Básica prefeito Alberto Werner, lá em Itajaí, e uma professora que viu, né, o seu aluno, viu que ele tinha uma aptidão para marcha atlética, incentivou ele e deu certo. Ele já está ganhando aí título nacional. Então, muito bacana, né? Quando tem um professor que consegue enxergar isso, que apoia o seu aluno, geralmente os resultados são positivos. E mostrando, né, um aluno da escola pública de Itajaí, que agora está viajando aí o Brasil inteiro e logo, logo vai estar viajando o mundo para disputar competições dentro da marcha atlética.
8: Legal demais, hein? Parabéns. É o esforço todo, né? E a dedicação que deram frutos.
10: Orgulho da escola, orgulho dos pais, né? Orgulho de toda uma comunidade do município de Itajaí.
5: Gerson, temos participação da galera sobre palpites também, viu? O Laerte Vieira tá aqui participando, perguntou se podia dar o palpite dele. 4-1 pro Vasco da Gama, viu?
10: 4-1. Então, o Vasco, ele ganhou de 4-1 na Sul-Americana do Olímpia, perdeu de 4-1 pro Palmeiras e vai ganhar de 4-1 hoje do Vitória.
5: Segundo o palpite do Laerte, é isso mesmo. E o Vinícius, ele é santista e falou: vocês são jaguara, meu Santos vai cometer um crime no chiqueiro.
10: Até ele sabe que vai ser um crime, né? Até ele sabe que vai ser um crime. Mas como é que é o nome do ouvinte?
5: É o Vinícius.
10: Ô, Vinícius, fica triste não, mas é que o Palmeiras, né, do Abel Ferreira, não tem como não apostar nele, né? Tá muito bem, é o líder do Campeonato Brasileiro. Mas vai que o Neymar resolve aí aprontar, né? Vai que o Neymar faz o crime. Neymar, que ultimamente ele tá mais focado em responder os outros, né? O Sormani, que é um comentarista esportivo, falou... Ele também, o Neymar, cai na pilha, né? Ele falou que ganhava do Neymar no X1. Sormani é um senhor de idade, né? Com todo respeito aos senhores. Mas o Sormani falou isso e o Neymar caiu na pilha e disse que mandava o helicóptero buscar ele pra fazer o X1. Neymar, você não precisa provar nada pro Sormani. Né? Você é um jogador que fez muita coisa dentro do futebol, agora já tá na descendente, mas não tem que provar que é melhor que um jornalista esportivo no X1.
5: E o Vinícius ainda tá comentando que o Neymar vai fazer 5 gols e vai aposentar.
10: Aí pode aposentar mesmo.
5: Pode,
10: né?
5: Aposentar.
8: Mas olha, tem um papel legal que o Neymar tá fazendo, é acolher a criançada na hora do hino, né? Você viu? O carinho que ele trata a criançada e abraça.
10: Eu não vi esse vídeo.
8: Acho legal, cara. Todo jogo, assim, vem uma criançada, ele dá uma atenção, conversa com a criançada. Isso é legal.
10: E as pessoas podem criticar ou podem gostar do Neymar, mas o que ele faz também na caridade, né? Ele tem um instituto que ajuda muitas crianças. Então, né, esse lado aí fora de campo do Neymar, a gente critica, né, os erros dele, algumas condutas que não são bacanas, mas também tem que reconhecer que ele ajuda muita gente.
5: Acho que chegou mais um santista aqui, Gerson. É o Charles falou que vai ser 3-0 Santos e o Abel vai culpar a fase da Lua pela derrota.
8: Ora, pois, mais daí, algum destaque?
10: Torcida santista tá mais confiante no Santos do que eu tô confiante no Grêmio pro Grenal. Com certeza, isso é fato.
8: Aí.
10: Tem um último detalhe, sim, aqui, um último destaque para trazer nas informações do esporte, porque a Copa Intercontinental... ela começa hoje, isso mesmo. É um duelo entre o Al Ahly da Arábia Saudita contra o Auckland da Nova Zelândia. E quem passar desse duelo vai encarar o Mamelodi Sundowns da África do Sul. Né? No próximo sábado, jogos aí da Copa Intercontinental. Por que eu tô falando disso? Porque quem passar do duelo entre o Toluca do México e o campeão da Libertadores desse ano vai pegar justamente o vencedor ou de Mamelodi Sundowns da África do Sul ou ali contra o Al Ahly ou contra o Auckland City. Então a gente já começa também a vislumbrar a Copa Intercontinental. Passado uma Mamelodi do Al Ahly ou do Auckland, e até mesmo do Toluca, não é tão difícil. Agora eu quero ver ganhar do PSG, tá tranquilão, esperando quem vai encarar na final da Copa Intercontinental.
8: Amigo meu, Kaká, amigo de infância que morava aqui em Balneário Camboriú, no mesmo prédio que eu.
10: Achei que tu ia dizer que era o ex-jogador da seleção.
8: Não, Kaká, ele saiu daqui já tem uns 25 anos que foi pra Auckland, na Nova Zelândia. Ah, vou pra lá, vou me virar. Começou lavando o prato, cara, em restaurante. Abriu um restaurante brasileiro, é chefe hoje de cozinha, fez a faculdade, tem 3 filhos maravilhosos, 2 carros na garagem, uma baita de uma casa, morando em Auckland, mais de 25 anos já.
10: Olha aí, ó, se tá ele vendo? Quiser alguém lá pra lavar uns pratos pra ele, tá valendo a pena.
8: Deve torcer pro Auckland hoje, então.
10: Inclusive as equipes da Nova Zelândia que são semi-amadoras.
8: Já deve estar jogando, não? Onde é que é o jogo?
10: Não, esse jogo vai ser às 3 da tarde no horário de Brasília, lá em Jeddah, na Arábia Saudita.
8: Ah, em Jeddah.
10: Vai ser em Jeddah.
8: Porque daqui pra Auckland são 14 horas a mais.
10: É lá, difuso. Eles estão no futuro.
8: Eu mando uma mensagem pra ele, ele demora quase um dia pra responder, cara, porque quando eu mando ele tá dormindo.
10: Teve um jogador, eu não lembro o nome, um jogador brasileiro que foi jogar no Japão, né, e fica naquela região que tem um fuso diferente, ele falou, tô indo pro futuro.
8: É bem isso. Valeu, Gerson.
10: Valeu, daqui a pouquinho eu volto e o assunto vai ser trânsito aqui no Bote a Boca no Trombone.
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0: Bora para a previsão do tempo. A Navegantes, pista, cabeceira da pista do aeroporto de Navegantes. Está chovendo, viu? Tem uma garoa agora, já está pista para veículos, pista do aeroporto também molhada.
8: E a câmera está torta.
0: Um pouquinho só, né? É só você virar o pescoço que ela fica reta. Marinho, bom dia.
11: Uma ótima quarta-feira aos amigos aqui do Bote a Boca no Trombone. Ainda teremos muita nebulosidade, céu encoberto com chuva fraca e isolada aqui no litoral e áreas próximas. É a circulação marítima que dita as condições do tempo e por isso até algum chuvisco isolado, principalmente no início e final dos dias, deve ocorrer. Alguns períodos curtos de abertura de sol e melhorias pode ocorrer, mas o tempo não fica firme totalmente. Teremos aí os ventos ainda de sudoeste nas primeiras horas, passando a sudeste, já ingressa o nordeste também, já principalmente a partir de amanhã. E aí a temperatura, que é gelada ainda nas noites e madrugadas, já começa gradualmente ficar mais elevada. Então amanhã já começa a subir a temperatura, as mínimas ficam em torno aí de 13 a 15 graus e as máximas em torno aí de 22 até 25 graus para os próximos dias. A temperatura vai subir, o clima fica um pouco mais agradável, já que o frio perde força, mas facilita a umidade que vem do mar e a maior cobertura de nuvens aqui no litoral. Teremos o tempo mais firme entre quinta e sexta-feira, onde a segunda parte da semana tende a ser mais quente com boas aberturas de sol. Na área marítima, visibilidade restrita, nós temos aí o estado do mar já acalmando, mais calmo em relação aos últimos dias, oferecendo condições à navegação, a prática da pesca e também os esportes náuticos de lazer. Nas praias da região, ondas de sudeste, leste, com 0,5 metro, picos de 1 metro, maré baixa entre 7 e 8 da manhã e a maré alta, marezão, entre 12 e 2 da tarde aqui na costa norte catarinense. Entre sábado e domingo, fim de semana, pode ser com chuva mais intensa aqui na região. Desejando a todos um bom dia, uma ótima quarta-feira, com as atualizações da previsão do tempo, os dados da Univale, Marinho Stringari para o Bote a Boca no Trombone.
8: Valeu, Marinho, obrigado pela participação. 7:04, a gente vai para um breve intervalo e no retorno tem destaque de segurança.
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9: Adilson de Souza com os destaques de hoje.
10: Vou começar ouvindo, lendo um depoimento de uma mãe sobre segurança, sobre o Kaique, lá do Monte Alegre. Ela não quis se identificar, mas devido à preocupação em relação à segurança das crianças, estudantes do Kaique do Monte Alegre, minha neta estuda lá, e a babá busca na escola no horário de saída do matutino, e disse ao meu filho que teve uma tentativa de entrada de adolescentes de fora de outras escolas. Ela disse que tinha arma e faca para cometer algum atentado contra a vida de alguém. Diz ela, inclusive conseguiram deter o que estava portando uma faca. E o outro teria fugido. Estaria supostamente com uma arma de fogo. Relato de uma avó. Pois nada é divulgado na mídia e todas as crianças e profissionais da educação e funcionários merecem e precisam ter segurança todos os dias. Relato de uma avó. Agora, o relato da Polícia Militar. Na segunda-feira, o 12º foi acionado para atender uma ocorrência de perturbação em uma unidade de ensino de Camboriú, envolvendo dois adolescentes de 12 e 14 anos que haviam entrado no local e causado tumulto no ambiente escolar. Durante o atendimento, os policiais constataram situações que exigiam atenção da rede de proteção. O adolescente de 12 anos relatou que havia deixado, há cerca de 5 dias, a instituição de acolhimento onde estava e vinha permanecendo na casa de amigos. O de 14 anos disse para a polícia que relatou dificuldades na convivência familiar e afirmou ter sido vítima de possíveis agressões no ambiente doméstico. Diante da situação, responsáveis foram acionados e a Polícia Militar realizou contato com o Conselho Tutelar. Relato da Polícia Militar. Não cita em nenhum momento algum tipo de arma. Conversei ontem com a secretária de Educação, Karen Krug, sobre este mesmo assunto. Disse ela que são alunos que já passaram pela instituição, pelo Kaique, e que estariam lá para praticar um esporte, jogar uma bola.

0: mataram a saudade. Relato da secretária de Educação, repito, Karen Krug, que está nos ouvindo, inclusive. E se quiser, pode encaminhar um áudio que a gente coloca no ar aqui. Então, para relatar os contatos que fiz ontem, para, obviamente, fazer a divulgação sem qualquer tipo de apavoramento, sem sensacionalismo, para com os alunos, pais, professores da instituição Caíque no Monte Alegre. Então nós temos que ser responsáveis, essa é a palavra, no que estamos colocando para quem nos ouve. Ouvindo o relato desta avó, falando o relato da Polícia Militar e também o que ontem conversei com a secretária de Educação, Karen Krug, inclusive vai encaminhar um áudio, se possível, no outro telefone que eu já coloco direto no ar, secretária, naquele funcional meu. Esse aqui eu tenho que passar de um para o outro. Tá bom? Ainda hoje a gente volta a falar sobre isso. Tivemos um confronto ontem em Itajaí. Tem imagens dos dois que foram mortos? Sim. Temos imagens ali, ó, dos dois que foram mortos ontem num confronto. A ocorrência diz o seguinte: tráfico de drogas no bairro Imaruí. Durante uma averiguação da Polícia Militar, dois suspeitos armados fugiram. Segundo a PM, apontaram as armas contra os policiais durante o acompanhamento e houve o confronto. Houve troca de tiros. Dois conseguiram fugir, eram quatro. Dois não conseguiram, atiraram contra a polícia. O revide aconteceu. Os dois de 22 anos morreram no local. Um deles com passagens, 26 registros pela Polícia Militar. Pela polícia, registros de boletim de ocorrência. O outro, 17, além de um mandado de prisão por homicídio. A PM apreendeu uma pistola e um revólver, além de aproximadamente 778 gramas de maconha, 31 gramas de cocaína, 16 gramas de crack, quase R$2.000 em dinheiro, balança de precisão, materiais usados para o preparo da embalagem das drogas. Os nomes não foram divulgados dos dois que foram mortos ontem no confronto com a polícia.
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0: E nós estamos tentando buscar mais informações sobre um rapaz que está desaparecido, o Brandon Lucas, na cidade de Itapema. O jovem está desaparecido, mobilizando as forças de segurança, mobilizando a família da cidade de Itapema, para saber o que aconteceu. Segundo informações da Guarda Municipal da cidade de Itapema, existe uma suspeita que ele possa ter sido sequestrado por uma facção criminosa. E, inclusive, a Guarda Municipal esteve ontem à noite atuando em uma região bastante delicada lá do município de Itapema, uma região de invasão, podendo esse jovem estar naquele local depois de ter sido sequestrado, mas não temos essa confirmação. Não teve a confirmação de sequestro, informações estão sendo apuradas. Ele desapareceu sábado, por volta de 22 horas. Ele saiu para cortar o cabelo, por volta de 18 horas, e não mais retornou. E o GAECO deflagrou ontem uma operação a controle oculto que investiga possíveis fraudes em licitações e contratos administrativos firmados pelo município de Camboriú entre os anos de 23 e 24. Ao todo, foram cumpridos 12 mandados de busca e apreensão em endereços particulares ligados aos investigados em Camboriú, Balneário Camboriú, Tijucas e Itajaí. Segundo o MP, os mandados têm o objetivo de coletar informações e materiais que contribuam para o avanço das investigações. As medidas cautelares foram autorizadas pela Vara Regional de Garantias da Comarca de Balneário Camboriú. O processo tramita sob sigilo. E o que é investigado? Uma possível participação de particulares, agente público e ex-agente público de um esquema que teria envolvido direcionamento de licitações, uso de interpostas pessoas, manipulação de procedimentos administrativos, pagamento de vantagens indevidas e ocultação patrimonial. Os fatos investigados teriam ocorrido entre 2023 e 2024. A apuração também busca esclarecer possíveis vínculos entre particulares e agentes públicos em tratativas relacionadas a processos licitatórios, aditivos contratuais e movimentações financeiras. A Prefeitura de Camboriú lançou nota ontem, dizendo que não houve cumprimento de mandado de busca e apreensão na sede administrativa do município. E a administração afirmou ainda que está à disposição do Ministério Público para fornecer informações e documentos que possam contribuir para o esclarecimento dos fatos. 7:16, tá aí, né? Estes os destaques da área de segurança. O que que temos aqui que estamos recebendo? Mandou, passa para mim aqui no funcional, que a gente já vai colocar aqui o áudio da secretária de Educação, Karen Krug, em Camboriú, em relação ao fato lá no Caíque. Bom dia.
2: Bom dia, Dilson, bom dia, Moisés. Realmente, tivemos essa situação lá no Caíque do Monte Alegre, né? É uma unidade que tem vigias, né? Nós temos 3 pontos ali de entrada de aluno, tem 3 vigias na unidade, eles ficam circulando ali quando não tem entrada e saída, temos funcionários atentos, e foi justamente por nós termos os funcionários atentos ali, que nós tivemos a rápida ação quando os meninos entraram na escola. Já são alunos conhecidos, eles são alunos, foram alunos daquela unidade escolar desde o berçário. Então, a vida inteira deles, eles estiveram lá dentro, onde sempre foram muito bem acolhidos, sempre foram muito bem tratados. E eles voltaram lá justamente porque se sentiram acolhidos lá. Eles queriam estar lá dentro para poder dar um abraço, para ficar na sala de aula com a professora, que fez muito bem a eles. Foi essa a fala deles, eu não duvido em nada do que eles falaram. É, e eu fico triste quando a gente ouve, né, outras pessoas disseminando aí mentiras, né? E eu te agradeço imensamente, agradeço ao sistema Menina, que sempre põe a verdade. Nós instalamos mais de 300 câmeras no CAIC, assim como estamos fazendo em todas as nossas unidades escolares. Cada sala de aula que ainda não recebeu vai receber as câmeras, assim como os espaços externos, e foi por isso que nós, de forma tão ágil, chamamos a polícia, chamamos o conselho tutelar, antes mesmo de chamar, de conversar com as crianças. Então nós estamos ali, estamos agindo, estamos trabalhando, a diretora Lucy está muito atenta, né? A escola é enorme, mas tem funcionários ali sempre atentos trabalhando. O que eu quero e reforço é que os pais também façam o seu papel em casa. Reafirmo que os pais precisam verificar as mochilas dos seus filhos, que precisam verificar aonde os seus filhos estão, como estão tratando essas crianças em casa, porque não basta levar depois para as redes sociais o problema que está acontecendo numa escola, ou na rua, ou em qualquer outro lugar. Os pais precisam tomar pulso da educação dos seus filhos. Nós na escola não podemos fazer milagre, nós estamos fazendo o que é possível. Os nossos professores estão também adoecendo por conta da falta de limites impostos pelos pais. Então aqui eu faço um desabafo e um apelo. Desde o uso do uniforme, que eu outro dia fui duramente criticada num grupo de WhatsApp lá no Conde Vila Verde, por conta de eu estar cobrando o uso do uniforme na unidade escolar. Nós fornecemos o uniforme justamente para que esses alunos estejam identificados na unidade escolar, para que eles possam ser identificados na rua, para que eles estejam bem vestidos. E os pais ainda assim, tem pais, né? Nós temos pais maravilhosos e excelentes, mas temos pais que ainda ignoram o uso do uniforme, que é para a segurança também dos seus filhos. Então, se cada um fizer a sua parte de forma correta, de forma idônea, nós certamente teremos uma educação e uma sociedade mais digna e mais justa para os nossos filhos, para as nossas crianças. Isso eu digo com muito peso no coração, no mês de agosto, que é o mês que é direcionado à infância, né? Então nós precisamos estar resgatando tudo isso lá no seio familiar. Pais, mães, me ajudem a fazer uma educação de qualidade no nosso município. Gratidão, e eu sigo sempre à disposição.
0: Obrigado, secretária Karen Krug, direta, né? Ao assunto, é importante, é importante. Agora, né? Primeiro, se não entrega o uniforme, reclama que o uniforme não chega. Aí a secretária entrega todo o uniforme, criticam ela porque ela tá cobrando uniforme dos alunos que têm uniforme e não vão de uniforme, e o pai e a mãe não exigem que ele vá de uniforme. Ah! Tô dizendo, né, cara? O sistema, tem algumas coisas do sistema que...
3: Não dá, né, cara?
0: O bom senso é incrível, né? Incrível. Se não entrega o uniforme, passa o ano inteiro reclamando, enchendo o saco da administração. Aí, tu entrega o uniforme. Aí a criança, o adolescente, sei lá, ah, eu não vou de uniforme. Tá bom. Aí não vai. E os professores, a diretora, a secretária cobra. Ai, meu Deus, tá cobrando. Ah.
3: Pai, chega, né? Pai e mãe são uns bundão também, né, cara? Vai de uniforme, sim, ponto final. E a escola não deixa entrar, pronto. Resolve, cara. Corta na raiz, sabe? Resolve. Tem que ser prático nessa hora. E pai e mãe tem que educar o filho também. Vai de uniforme, sim, e fica quieto e vai estudar. Ponto final. Quem manda em casa é pai, é mãe. Não tem essa de filho decidir, querer decidir. Vai decidir depois que vai pagar as próprias contas, né? Depois que for maior de idade. 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
0: Fazer o break rapidinho, Gerson já volta com as informações do trânsito.
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3: Gerson Felipe chegando com as informações do trânsito. Fala, Gerson.
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12: E olha que acabei de dar um pique aqui antes de voltar para a Unidade Móvel, porque uma menina, uma adolescente, caiu em um autopropelido. Ela foi passar aqui no cruzamento da Rua Beija-Flor com a Martin Luther. Um carro foi entrar ali bem na região da Rua Beija-Flor. Ela foi frear, acabou caindo, né? Pista molhada, todo cuidado é necessário, atenção redobrada. Por sorte, ela não se machucou e continuou o caminho dela. Mas são as tretas do trânsito, algumas de menor intensidade, outras de maior intensidade. Inclusive, nós tivemos alguns acidentes que aconteceram ontem aqui em Balneário Camboriú. Por volta de 12h20, os agentes de trânsito atenderam um acidente envolvendo um Hyundai Creta de cor prata e um autopropelido na rua 3110, na área central de Balneário Camboriú. A condutora do autopropelido era também uma adolescente, 15 anos de idade. Ela foi atendida pelo SAMU e encaminhada à UPA da Barra. Segundo as informações da BC Trânsito, o condutor do Creta, ele não permaneceu no local, fugiu após se envolver no acidente com o adolescente. Testemunhas relataram que ele fugiu do local sem prestar nenhum tipo de atendimento à vítima. Na sequência, um homem se apresentou como responsável pelo veículo e informou que havia emprestado o carro a um amigo. E este amigo que se envolveu na ocorrência. Mas aí não interessa, né? Se é o amigo, quem é, deveria ter parado para ajudar a adolescente ali após o acidente. Vamos com mais informações de trânsito. Ontem nós tivemos acidente sem vítima também, mas que aconteceram em Balneário Camboriú na parte da tarde, às 14h, na Avenida Brasil, ali na esquina com a Rua 1300, uma colisão entre um Citroën C3 Aircross e um Polo. Não tivemos nenhuma vítima. Também tivemos às 15h30, um outro acidente na Rua Canelinha, bairro dos Municípios. Colisão entre um CrossFox e um Renault Megane. Segundo informações repassadas pela BC Trânsito, os veículos faziam a conversão da 5ª Avenida para a Rua Canelinha no momento que aconteceu a colisão, sem vítimas também neste acidente. Mas nós tivemos uma pessoa que ficou ferida em um acidente ontem à noite, por volta de 8h30, na Rua 2070, esquina com a 4ª Avenida. Foi uma colisão entre uma Honda Biz de cor azul e um Peugeot 208 de cor cinza. A motociclista levou a pior, sofreu alguns ferimentos, foi atendida no local e liberada posteriormente. Uma criança foi atingida por uma Honda Biz ontem, por volta das 17h30, na região da Rua Dom José, na Vila Real. Foi bem na esquina, ali no cruzamento da Dom José com a Rua Dom Daniel. E segundo relatos de testemunhas, uma criança estava atravessando a rua correndo quando foi atingida por uma Honda Biz de cor branca, que era conduzida por uma mulher de 39 anos. Com impacto, ambos acabaram caindo. A criança foi atendida pelo Corpo de Bombeiros e encaminhada até a UPA da Barra. Já a condutora da Biz, ela foi atendida pelo SAMU e conduzida até o Hospital Ruth Cardoso com algumas escoriações pelo corpo. Duas ambulâncias foram acionadas para atender a este acidente, né, com uma criança que foi atropelada por uma Honda Biz, passou correndo ali na rua também, né, dificultando para a condutora da Biz frear a tempo de evitar o acidente. E olha que situação, hein? Os agentes de trânsito, eles visualizaram ontem um grupo de bicicletas e autopropelidos que estavam empinando ali na rua Aqueduto, né, fazendo manobras perigosas ali na região da Aqueduto, perto da Van, Balneário Shopping. Dois condutores de autopropelidos que estavam ali empinando e fazendo manobras, eles receberam ordem de parada, mas fugiram. Foram abordados na Avenida das Flores e o outro seguiu em fuga, transitando na contramão e fazendo mais manobras arriscadas. O detalhe, o acompanhamento, ele terminou lá próximo da ponte do Rio Camboriú. Quando o autopropelido parou, por que que parou? Ficou sem bateria. Aí deu ruim, né? Ficou sem bateria, foi abordado pelos agentes de trânsito e teve o veículo removido. 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A BR-101, rodovia que registra acidentes quase todos os dias. E segundo dados da Polícia Rodoviária Federal, a BR-101, Ela é responsável por quase metade dos acidentes registrados nas rodovias de Santa Catarina. Os dados, inclusive, são do primeiro semestre deste ano. Foram 2.053 ocorrências na BR-101, 48% dos 4.221 acidentes nas 10 rodovias que cortam o estado de Santa Catarina. Estamos falando apenas de rodovias federais. O total de acidentes entre janeiro e junho, ele aumentou 8,2% nas rodovias, na comparação com o primeiro semestre de 2025, quando foram 3.900 casos. A média é de 11 acidentes por dia, ou de um a cada duas horas. Os casos em 2026 envolveram 4.891 vítimas, com 203 mortes. Gente, são números de guerra. Apenas nas rodovias federais de Santa Catarina, 203 pessoas morreram entre janeiro e junho deste ano. Houve uma redução, inclusive, nas mortes, 11%, e alta de 9% no total de feridos em relação também ao mesmo período do ano passado. Só na BR-101, os acidentes acarretaram em 2.234 feridos e 66 mortes. A rodovia também foi destaque negativo por concentrar a maioria dos trechos considerados de grande perigo. São 11 pontos com destaque para o trecho de 64 quilômetros entre Balneário Piçarras e Porto Belo. Tem destaque também para a BR-470, no trecho que corta a cidade de Navegantes, um trecho de 10 quilômetros. Inclusive, nesta semana, a Prefeitura de Navegantes, ela assinou uma parceria com a PRF para que a Navetran possa fiscalizar as marginais da BR-470 e tentar contribuir para reduzir esses índices tão tristes. São vidas, são pessoas, são famílias em luto que diariamente, né, acabam, né, tendo as suas vidas ceifadas nas rodovias de Santa Catarina e em especial na BR-101. Para fechar os destaques do trânsito, eu quero falar um pouquinho da movimentação de momento na nossa região. Eu estou aqui na Avenida Martin Luther, esquina com a Rua Beija-Flor, trecho prolongado, trânsito tranquilo por aqui. Em Balneário Camboriú, a gente tem lentidão para quem está circulando na região da Dom Afonso, indo em direção a 3.700. Avenida Alvin Bauer, entre a Terceira Avenida e a Avenida do Estado, com trânsito lento também. Em Camboriú, são vários pontos, hein? Tem lentidão na Avenida Santa Catarina, na saída de Camboriú. Também tem lentidão no centro de Camboriú, Rua Ernesto Florencio Pereira, Henrique Coppe e Manuel Anastácio Pereira. Todas essas vias são utilizadas para quem está saindo de Camboriú em direção à Avenida Santa Catarina, né? Saindo do centro de Camboriú em direção à Avenida Santa Catarina. Também tem lentidão na Rua Peroba, no bairro Tabuleiro, Rua Guaraparim, ali próximo da Peroba, também com trânsito lento. Marginal Oeste, entre o posto Distribui e a Santa Catarina, é outro ponto de lentidão, ali na região de Camboriú. E também a Avenida Santo Amaro, no bairro Barranco, e Antônio Lopes Gonçalves Bastos, a popular SC-102. BR-101, no trecho de Balneário Camboriú, sentido norte, com um pequeno ponto de lentidão próximo do Expo Centro. E na região de Itajaí, a gente tem trânsito carregado. Trânsito no sentido norte, apresentando pontos de lentidão entre a rodovia Antônio Rael até as proximidades do posto Santa Rosa, e no sentido sul, tem lentidão ali próximo do trevo da rodoviária. Também aproveito para destacar a movimentação que hoje, olha só, nós temos o trânsito lento também hoje entre as cidades de Penha e Navegantes, sentido sul, com trânsito bem carregado e lento nessa região. As informações do trânsito com o repórter Gerson Felipe, falando sempre para a Rádio Menina, o tempo todo com você.
0: Obrigado, Gerson. 7:34. Tá aí as informações de trânsito, bastante movimentação, como sempre, no trânsito. Deixa eu mandar um abraço aqui pro Dr. Valdir de Andrade, porque eu tô recebendo aqui, através das diretorias da FECONSEG Santa Catarina e da Confecons DS, que estão através destas federações, conselhos comunitários de segurança de Santa Catarina, FECONSEG, eles estão tanto para a defesa dos valores democráticos e o incentivo à participação social nos processos de gestão e controle social da segurança pública. Obrigado, quero agradecer em nome do Bote a Boca no Trombone esta referência que está sendo

0: Convidada, doutor Valdir, muito obrigado, né? Essa comenda aí vai ser recebida com certeza, com muito carinho, com muita responsabilidade, por tudo que a gente já fez e faz pela segurança, né? Muito obrigado, vamos marcar aí, já tem data para receber, não? Não vi aqui, vou ver direitinho aqui, né? Abrir o ofício e também vai ter o Dia Nacional dos Consegues em breve e aí a gente vai bater um papo. Legal, obrigado, doutor Valdir de Andrade.
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0: Antes da gente mostrar mais fotos de cachorrinhos, né? Hoje é Dia Internacional do Cachorro. Então tem vários ouvintes, né? Que estão mandando foto do seu pet. Mas vamos mais uma vez ouvir o Hélio agora e o Alci sobre política. Primeiro sobre carro de som durante o período eleitoral. E também sobre os políticos. Primeiro é o Hélio.
2: Bom dia, Adilson, Moisés, Gerson, Camille e toda a equipe da menina. Hoje abençoado para nós. Nessa palhaçada que estou fazendo com as bandeirolas, existe também o outro fato que vocês não estão comentando. Em Balneário Camboriú é proibido o carro de som, o comerciante fazer sua propaganda. Porém, na época da política, é um carro atrás do outro. Então, já começa por aí a sacanagem. O trabalhador, o empresário que sustenta a cidade, não pode fazer. E o político mete carro de som um atrás do outro. Aquela aberração durante o dia todo ali. Então, isso tem que ser comentado também, tá bom, queridão? Um abraço, um dia abençoado aí. Aqui é o Hélio.
0: Exatamente. É proibido carro de som para qualquer pessoa que queira anunciar algo, vender algo, comerciante, empresário, investidor, batalhador, trabalhador. Agora, para encher os ouvidos da população de propaganda política,
1: aí pode.
0: Taca o carro de som aí.
1: Aí pode. Vamos fiscalizar, vamos cumprir a lei aí, atenção, acorda.
0: A lei pode. Carro de som pra política. A lei pode. Pra política. Pra campanha, né? Eleitoral.
1: É, daí pra. É brincadeira, né, cara?
0: É Alci. Brincadeira. Fala, Alci.
3: Opa, bom dia, pessoal. Aqui é o Alci. Ali vocês estão levantando uma enquete a respeito de político. A minha opinião a respeito de político, eu só gostaria de saber pra que tanto político. Esse é o meu questionamento. Eu sempre tive essa visão. Para que tanto político? E outra coisa, e eles são que nem carrapato. Eles querem perpetuar no poder, eles não querem mais largar a teta. Entendeu? Claro, eles não querem largar a teta, por quê? Porque o troço é fácil, ninguém trabalha, ninguém faz porcaria nenhuma. E ganha um salário muito bom, obrigado. Então, tranquilo. E nada acontece, e eles vão fazendo e tá tudo certo, e o povo vai se iludindo, o povo é trouxa, e eu me incluo nesses trouxas, eu me incluo. O problema é o seguinte, eu ainda acho que o voto teria que ser facultativo, voto facultativo, sem obrigação, beleza? Falou, pessoal, tenha um bom dia aí.
0: Valeu, seu Alci, um abraço, né? Um dia o povo vai acordar.
1: Será?
0: Será?
1: Não acredito mais.
0: Será?
1: Não acredito, cara.
0: Pois é, tá desse jeito, né? Vamos lá.
1: Ai, ai.
0: Vamos mudar de assunto, porque o sistema, ele nos molda, né? Nós somos geridos pelo sistema, porque manda de fato e que tem o poder é quem nos manda. De Brasília para baixo.
1: Tá desanimador, né, cara? Meu Deus do céu, é só fazer o quê, né?
0: O dia 30, que dia que é que o doutor Baldir tá me passando aqui, que é o Dia Nacional dos Conselhos, dos Consegues? É Dia Nacional do Consegue, é dia 31. 31 de agosto. Próxima segunda? Legal, né? Vamos marcar com ele pra gente falar, né? Podemos marcar naqueles horários. Ah, a partir de segunda-feira, inclusive, a partir de sexta. A partir de sexta nós vamos ter modificações no horário do Bote a Boca no Trombone. Já vamos adiantar aqui. Nós vamos até 5, 4 minutos faltando para 7, vai ser o horário limite que a gente vai com o programa ao vivo pelo rádio. Pelo rádio. Às 7 vai entrar no rádio a propaganda eleitoral gratuita. 7 da manhã. Uhum. E neste horário, das 7 até as 7h25, nós estaremos transmitindo pelo YouTube e pelo Facebook. YouTube Menina Play, Facebook Rádio Menina BC. Então, a partir da próxima sexta, nós teremos essa mudança na programação da Menina e do Bote a Boca no Trombone. Até 4 para 7, ao vivo no rádio. Aí vai entrar o break, 7 horas no rádio, entra propaganda eleitoral gratuita, mais isso ainda, né, que você tem que ouvir. Mas se você não quiser ouvir, né, quem não quiser saber de propaganda eleitoral gratuita no rádio, pega e vai pro YouTube. Fica lá nos acompanhando que a gente vai estar batendo um papo.
1: E participa pelo chat do YouTube.
0: Chat do YouTube. E nós vamos atender o chat do YouTube.
1: Até às 7h25.
0: Isso mesmo. Com assuntos pertinentes também, matérias, conteúdos diferenciados.
1: Aí depois das 7h25 a gente volta a atender as mensagens de WhatsApp.
0: Isso aí. Aí a gente volta com segurança, trânsito e tudo mais, né?
1: Isso aí.
0: Agora 7h42, vamos falar de Oral Sim, tem recadinho.
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0: 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Antes do intervalo, vamos mostrar os cachorrinhos. Hoje é Bom. Dia internacional do cachorro, do seu pet.
1: Jussara tá mandando aqui um vídeo, na verdade, né? Mandou um vídeo. Bom dia, meus pets Pretinho, Bully e o menorzinho Kaique. E eu sou a Jussara.
0: Olha lá que... Meu Deus do céu, né, cara? O pequenininho sempre tem que aprontar, né, cara?
1: Ah, sempre, né?
0: Os pequenininhos fazem a bagunça, olha que legal. E o Chico mandou o cachorrinho dele também. O cachorro é o Theo. Ali a foto do Theo e do Chico.
1: Quem mais? O William mandou também a foto, ó. Alfred e Teodora. Os dois cachorrinhos ali, com o casal. Valeu, William. Obrigado.
0: O cachorro do Jaime é o Zion, macho, labrador, nosso bebê. Não é esse aí? Esse grandão aí, ó.
1: Grandalhão, é.
0: Esse senhor aí, Zion.
1: Quem mais que tá aqui conosco? Peraí. É isso, né? Não, tem mais lembrar. O Kleber. Kleber mandou um vídeo do Bunny. Bunny tá de capa de chuva.
0: Tá certo? Hoje está garoando.
1: Rabinho pra fora.
0: Passeando, capinha de chuva. É isso aí. Se eu for passear com capinha de chuva com o meu cachorro, tem que comprar uma lona. Fabiana, bom dia. Tenho os meus pets, um casal de Pinscher, Café e Princesa. Casal de Pugs, Pitula e Bob.
1: Meu Deus.
0: É, todo mundo aí, ó. Família é grande lá na casa da Fabiana. Que legal.
1: E o Valmor, hein? Maradona, a cachorra. A cachorra? Maradona é uma fêmea.
0: Caramelo e orelhuda. Altemir, o Bruce, é um amigão dele, olha só que cachorrão bonito também. Bruce, Altemir. É do Altemir, é um esse pretão aqui, que ele tá lá nas pedras lá.
1: Na pedra?
0: Na
1: grandão, né?
0: Isso, é grandão também. Grandão.
1: Parece um, não sei, um labrador, um
0: aí,
1: terra
0: ó.
1: Nova.
0: Legal.
1: É.
0: Agora sim. Fechou? 15 para as 8, vamos fazer um intervalo. O Gerson tem informações logo após e daqui a pouco, às 8, a gente na sequência também no nosso espaço falando sobre os candidatos a deputado, deputada aqui na nossa região.
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0: Vamos mobilizando Gerson Felipe, que está de volta com informações. Qual é a informação, Gerson?
16: Acidentes, Adilson de Souza. Um em Camboriú, rua Tarci Testoni dos Santos, por volta de 7:30 da manhã, uma colisão entre carro e moto lá em Camboriú, área central da cidade, uma vítima, inclusive, o condutor da motocicleta, que foi atendido relatando dores nas pernas. Também tem outro acidente na Avenida Ministro Luiz Galotti, no Cidade Nova, em Itajaí. Uma mulher acabou sofrendo uma queda de moto e relatando aí fortes dores na perna direita. Ela, inclusive, né, relatou aos bombeiros que não conseguia se levantar devido à dor intensa no local após sofrer, então, essa queda de motocicleta. E olha essa outra situação aqui que a gente recebeu, né, um ouvinte, a Kênia, um ouvinte, melhor dizendo, ela participou com a gente aqui no Bote a Boca no Trombone, relatando que por volta das 7 horas da manhã, no semáforo da rua 2550, na 4ª Avenida, um rapaz deu um trabalho danado para a polícia. Ele passou gritando, socorro Deus, estava só de calça, sem camisa, parecia meio transtornado, segundo a nossa ouvinte, e dois policiais foram mobilizados para tentar agarrar esse homem aí e levar ele para receber um atendimento, para entender, né, o que estava acontecendo. Então, obrigado a Kênia. E eu espero que, né, ele tenha sido aí capturado pela polícia e encaminhado para atendimento. Tá chegando também um outro recado aqui, recado do nosso ouvinte, o Ricardo, e a gente vai ouvir, porque é um recado sobre trânsito. Tem caminhão ali na Avenida Panorâmica. Bom dia, Ricardo.
17: Bom dia, minha gente. Bom dia, meus queridos. Só repassar a informação para vocês ali, ó. Quem for pegar a Via Panorâmica ali na subida, tomar cuidado, tá? Desceu um caminhãozinho de rally agora ali, bateu um guarda-reio contra o morro ali, tá? O caminhão tá atravessado ali, na Via Panorâmica ali, pessoal. Mas atenção ali na subida, hein? Bom dia, bom dia.
16: E provavelmente isso vai gerar bloqueio lá na Panorâmica. Inclusive, tô indo pra lá agora, pra Avenida Panorâmica, pra gente acompanhar esse acidente, buscar mais informações e, claro, atualizar ainda hoje no Bote a Boca no Trombone as informações do trânsito com o repórter Gerson Felipe.
1: Valeu, Gerson. Obrigado pelas informações. Agora, 7:50.
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0: O Mário Teixeira tá dizendo que não tem mais caminhão não, viu? Já se foi o caminhão da panorâmica, não tem não. O Mário passou lá agora, né? Acabou de subir a panorâmica, não tem mais caminhão lá não. Mas tá bom, valeu, tá aí. Vamos seguindo, tem mais recadinhos?
1: Tem.
0: Vamos lá para qual recado agora?
1: Juliana tá aqui, ó, buraco na Marginal Oeste em Camboriú. Em Camboriú? Marginal Oeste em Camboriú. Ah, no Trade Park. Bom dia, gostaria de saber quando a Arteris vai tomar uma atitude e arrumar a cratera que está abrindo na Marginal Oeste, quase na esquina com a Monte Branco. Não é apenas um buraco no asfalto, é uma cratera, hein? O asfalto está cedendo. Estão esperando um acidente? A Arteris é uma vergonha. Ali tem um fluxo muito grande de veículos, inclusive de carretas, que fazem acesso ao Trade Park. É, daí Arteris, né, cara? Não, a gente não pode nem falar ainda, porque agora o novo horário de atendimento da assessoria da Arteris é das 8 da manhã às 18. Das 8 da manhã às 6 da tarde, horário comercial. A assessoria só trabalha nesse horário, viu, Adilson?
0: 7h52, Pedro, quando... Esse não falamos, né? É o mesmo assunto, Arteris? Mesma coisa, o Pedro também, né? O asfalto que está cedendo na Marginal, quase esquina com a Monte Branco. Grande fluxo de veículos. Ali, foi que você leu? Não era a Juliana?
1: A Juliana, mesma reclamação de pessoas diferentes.
0: A mesma reclamação de pessoas diferentes.
1: É.
0: Tem um detalhe aqui, quem me mandou, eu preciso, em relação à escola Caíque novamente. Né? A secretária falou em relação aos alunos que eram ex-alunos, que foram lá para jogar um futebol, para, né, rever a escola e tal. Bom, aí, né, o ouvinte, e a gente dá espaço para todo mundo aqui. O Jaus, ele diz o seguinte: bom, como ela disse que os alunos eram conhecidos, que estudaram desde o berçário no Caíque, que apenas queriam matar as saudades e ficar na sala com os professores, se eles são tão conhecidos assim, por que que o próprio Caíque chamou a polícia? Pois bem, obrigado pela participação aí do... É interessante, né? Você é da casa, né? E a gente, ó, não, chega aí, vamos chamar a polícia.
1: Alessandro, parabéns à Prefeitura de Camboriú, hein? Ontem me deparei com operação colocando placas de identificação de ruas no loteamento Gelafite, Rio do Meio, em Camboriú. Ficou muito bom, parabéns. Tá? Agradecendo.
0: O Idivan, ele diz o seguinte: nosso sagrado dinheiro de tanto trabalho sendo gasto em campanhas políticas através do fundo partidário, mais de 5 bilhões de reais em tudo, né? E bota aí na conta placas, banderolas, santinho, etc. Querem se eleger? Façam uso dos seus próprios recursos e não do dinheiro do povo. Abraço, Idivan Silva.
1: Pois é, tem mais participações aqui. Agora é só de cachorrinho, eu acho. Não, tá aqui, ó. Reclamando sobre o... quê? Cadê? Um clube? É isso? Um clube? Um clube. Mais uma noite infernal na rua 3900 em Balneário Camboriú. Estão acabando com a paz de toda a vizinhança. E o secretário de segurança e a prefeita TikTok não fazem nada. Tá aqui, a pessoa não quis se identificar, na verdade, né? Quem tá falando isso. Ou são covardes e têm medo de enfrentar os donos da balada, ou são convenientes.
0: Coniventes.
1: Coniventes. Obrigado. Só sei que certo não está. Em plena terça-feira fazem um inferno em nossas vidas. Acordam crianças, acordam idosos, trabalhador não descansa, mas para a prefeitura está tudo certo. Balada funcionar até as 5 da manhã, com som acima do permitido, e brigas, gritaria no meio da rua, se puderem levar ao ar, a gente agradece muito, pois vocês são a nossa única esperança de conseguir chamar a atenção das autoridades e o Ministério Público. Já estão me respondendo aqui, hein?
0: Então tá, daqui Arthur... a pouco você fala a resposta. O Arthur tá respondendo?
1: Aqui, ó. Arthur, já respondeu? Gayer mandou a foto do alvará do Unclub que está ok. Estivemos lá ontem. A questão ali é perturbação de sossego. Polícia Militar e Guarda Municipal. Tá, o alvará aqui, deixa, eu vou ler esse alvará.
0: O alvará ok significa que eles podem ficar até a hora que quiser.
1: Deixa eu ler qual que é a permissão que eles têm. O alvará, se eles podem ser boate, né? Se eles podem até a madrugada
0: eles
1: tocar
0: são som conveniência, alto. O que que eles são?
1: Deixa eu ver.
0: São já. Bar, boate.
1: Já vou ver aqui.
0: Tá, enquanto isso vamos ouvir o Raul aqui, ó.
9: Fala, Rádio Menina, tudo bem? Aqui é o Raulino falando. Eu ainda fico meio indignado aí no dia de chuva, dia de frio, dia de vento. Na Martin Luther, ali em cima, no topo da Martin Luther, ali perto onde o Gerson estava agora. Ele passar ali, ele vai ver, não tem ponto de ônibus. O pessoal fica na chuva, entendeu? Fica no vento, fica na chuva. Bem no início da Martin Luther, bem no meio da Martin Luther, antes de eu chegar no colégio, tem parada de ônibus, não tem ponto de ônibus. Agora eu passei na Avenida Brasil ali perto daquela do Hotel do Bosque ali, que sai ali um pouco do Marambaia à direita. Hotel do Bosque, plaquinha, ponto de ônibus. Várias pessoas esperando o ônibus na chuva. É indignação com isso. Tem transporte público, mas não tem um abrigo para as pessoas. Eu ainda fico indignado com tudo isso ainda. Fizeram a Martin Luther top, legal, só que não tem ponto de ônibus para todo mundo. Não tem ponto de ônibus onde tem marcado ônibus. Parada de ônibus, não tem ponto de ônibus. Fica minha indignação ainda por isso, tá bom? Valeu, Rádio Meniná.
0: Ponto de ônibus, falta de ponto de ônibus, o Raul tá questionando aqui.
1: Deixa eu voltar rapidinho a questão da 3900 antes do intervalo. O Arthur disse que com entretenimento pode a música.
0: Como assim pode música? Pode música baixa,
1: Moisés,
0: né?
1: Importante fazer a denúncia oficial, dizer, gerar ocorrência na PM, já foi feito, tá?
0: Já foi feito.
1: É, e aí diz aqui, atividade principal, bares e outros estabelecimentos especializados em servir bebidas com entretenimento. Atividade secundária, restaurantes similares, serviços de organização de feiras, congressos, exposições e festas, gestão de espaço para artes cênicas.
0: É o que Nike vale tudo, né?
1: E outras atividades artísticas. Pois é. Mas aí complica,
0: mas não,
1: né,
0: adianta,
1: cara, porque
0: tem alvará, tá.
1: Solto, mas...
0: tem alvará, ok, mas e o volume?
1: Quer ter barulho,
0: e o barulho?
1: Então tem que ter acústica, né?
0: De vez em quando eles vão lá com a guarda, que agora querem jogar pra PM de novo. Aí quando vão com a guarda, ok, beleza, tudo certo, né? Fechamos, pá, vídeo e coisa nada. Aí agora quando é o problema outro que eles não conseguem resolver, joga pra PM. Bom, né?
1: Break. Intervalo, daqui a pouco a gente fala mais sobre esse assunto.
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0: 8:01, a gente continua dando sequência aqui na Rádio Menina, através das nossas plataformas digitais também, da nossa TV Mocinha, entrevistas com candidatos e candidatas, deputado, deputada estadual, federal, pela nossa região. Qual que é a intenção? É apresentar para você ouvinte, para você telespectador, as principais propostas de cada candidato e o que eles têm como prioridade para o estado de Santa Catarina, nas áreas que todo mundo já sabe, né? Tá cansado de saber, né? O que que impacta a população? Saúde, educação, segurança, infraestrutura. É isso que a gente quer saber dos que se candidataram mais uma vez a um cargo para as próximas eleições. Moisés.
1: É isso, Adilson. E hoje aqui conosco na bancada do Bote a Boca no Trombone, candidata a deputada estadual Marisa Zanoni pelo Partido dos Trabalhadores. Nas eleições de 2022 concorreu como candidata à prefeitura pelo mesmo partido, nasceu em Descanso, município catarinense, e disputa essa vaga na Alesc pelo coletivo Nós Juntas. Isso, candidata, seja bem-vindo, bem-vinda, perdão, ao Bote a Boca no Trombone. A senhora vai ter a partir de agora, então, 15 minutos, assim como todos os outros candidatos, né, a entrevista, a sabatina aqui comigo e com a Dilson. Bem-vinda.
26: Muito obrigada, bom dia, Dilson, bom dia, Moisés, Camille, e aos ouvintes dessa querida rádio. Eu sou Marisa Zanoni, professora, doutora em educação, ex-vereadora, e carrego comigo, neste momento, muitas vozes de mulheres, especialmente do coletivo Nós Juntas, e estamos aqui para mostrar que política pode ser bem feita e deve ser bem feita com responsabilidade, com escuta, com cuidado, e a gente junto. Muito obrigada.
0: Obrigado a você por nos atender, candidata. E qual que é o foco desta vez, agora, para uma vaga na Assembleia Legislativa?
26: Primeiro, as nossas representações femininas, sobretudo aqui na região da ANFRE, elas são invisibilizadas. Veja, nós temos 40 vagas na Assembleia Legislativa e apenas 3 mulheres. Mas quando a gente trata da participação das mulheres, então a gente trata da democracia. Então a nossa intenção é representar com qualidade, escuta, de fato, as nossas regiões e as especificidades que a região tem. Sabendo que um deputado representa todo o estado, mas a gente tem um compromisso com a nossa gente, que a gente conhece de perto. Então, ocupar uma vaga é representar, como eu fiz na Câmara de Vereadores, com muita seriedade, ética e um compromisso com aquilo que é prioritário da vida da nossa gente, que é a educação, que é uma educação pública de qualidade, e é, sobretudo, ser escuta, ser ponte. E eu acho que a gente tem um compromisso como gente de acabar com as brigas entre um lado e outro. Eu tenho uma vida dedicada à educação, e também uma militância política partidária, que é para fazer pontes, né? Que é para a gente pensar que este lugar de briga só interessa alguns, e a grande parte da parcela da população fica de fora do orçamento e colhe todos os dias o resultado de brigas, né? Que é a falta de saúde de qualidade, de educação em tempo integral, que é os problemas que a gente tem de mobilidade, enfim, de acolhimento da juventude.

0: estrutura social e que não enxerga as mulheres neste espaço de poder e de decisão. Por isso, o coletivo Nós Juntas reuniu, a Dilson e os ouvintes, 5 mulheres de 5 cidades para que a gente, de fato, tenha viabilidade. Nós ficamos, muitas vezes, representando cotas de partidos. E a gente não quer mais ser cota, a gente quer ser presença com viabilidade. Então, somos 50% da população e mais de 50% do eleitorado. Então, é um apelo que a gente faz a homens e mulheres, porque quando uma mulher ocupa o espaço, ela vem como mãe, ela vem como educadora, ela vem com uma condição de contribuir. Por exemplo, quando a gente trata da violência contra a mulher, a gente não aguenta mais todo dia ser estatística de morte, de violência. Santa Catarina, mais de 30 mil medidas protetivas. No ano passado, 52 feminicídios. Então, mais de 30, para quem sente isso na pele, não tem como nós pensarmos em democracia sem a nossa presença. Então, construir nos partidos políticos, na hora da escolha de voto, fazer escolha de mulheres que de fato representam essas pautas, é muito importante, porque hoje a gente tem grupos extremistas que estão discutindo, inclusive, o voto da mulher. Então, nós temos um retrocesso do ponto de vista das relações humanas, e a política também define isso, e sobretudo define quando a gente tem políticos que afrontam e mulheres que não nos representam, né? Mulheres que acabam incitando ódio contra outras mulheres, e que o nosso Estado colhe isso, infelizmente.
1: Candidata, falando de educação agora, né? A senhora professora, a senhora doutora, né? Casa, tive um exemplo, minha mãe é professora da rede estadual de ensino muito tempo,
0: hoje.
1: Um
0: beijo para dona Guilhermina.
1: Aposentada, mas eu sei da luta de um professor, né? Da desvalorização de um professor, de um salário de um professor, de situação de um professor dentro de sala de aula, muitas vezes, né? Não tem uma condição para desenvolver o trabalho que precisa e que merece ser desenvolvido para todos os alunos. Qual a sua visão e o que fazer caso eleita deputada estadual em prol dos milhares de professores da rede estadual aqui de Santa Catarina?
0: Primeiro, eu não falo da educação como um lugar de escuta, eu falo por quem vive ela por dentro. Eu sou professora há 38 anos, como sua mãe, Guilhermina. No coletivo, nós temos professora Sônia, do Instituto Federal, pós-doutora em educação, professora Betinha, que é da área da educação, que é de Barra Velha, professora Cleonice, que é de Itajaí, que é da área da educação, a professora Ana Maria, que é psicóloga e educadora em Navegantes. Então, nós reunimos 5 mulheres educadoras para dizer que educação se faz, primeiro, valorizando os professores. Santa Catarina e o Brasil têm um apagão de profissionais na área de educação. Por quê? Porque você não tem uma carreira valorizada. Você tem hoje, tem muitos aqui em Santa Catarina, deputados que colocam família contra professor, que não respeitam mais a liberdade de cátedra, da presença de um professor como um educador que abre janelas. E você tem em Santa Catarina, por exemplo, no estado de Santa Catarina, mais de 70% de professores que são ACTs, o que significa dizer que não é porque não tem gente boa querendo ensinar, é porque não tem carreira, não tem estrutura, não tem estímulo para permanecer na escola. Então, a educação é a nossa linha de frente. E começando pela primeira infância. Criança pequena não vota, mas ela tem que ser a primeira da fila. Uma creche bem estruturada, ela estrutura a criança, a família, a mulher trabalhadora, mas, sobretudo, prepara a infância para uma vida saudável. E implica isso nas etapas posteriores. Então, escola de ensino em tempo integral, como a gente tem os institutos federais, são mais 3 em Santa Catarina que o governo federal está trazendo, e um bem pertinho da gente, de Tijucas. A escola em tempo integral é uma escola que ocupa a juventude, e quando a gente ocupa bem, com educação de qualidade, literatura, arte, cultura, a gente prepara o jovem, afasta ele dos perigos que essa vida tem trazendo, sobretudo das depressões, da falta de perspectiva de vida. Então, quando me falam e me permitam dizer escola cívico-militar, eu queria saber se esses sujeitos que defendem colocariam seus filhos. Eles querem os filhos dos trabalhadores de cabeça baixa. A gente não pode cair nessa

0: armadilha de achar que disciplina, escola não é cadeia, professor não é policial. Essa confusão que trazem para a vida da escola precisa ser rompida. Por isso nós juntas reúne tantas mulheres e carrega tantas vozes de uma educação de fato que seja prioridade e não retórica.
1: A gente podia ficar falando de educação direto todo o tempo, né? Que é importantíssimo e é fundamental. Mas eu gostaria de saber da candidata Marisa o que outras frentes você está levando adiante nessa campanha.
0: Quando a gente trata de educação, e vamos falar da questão da saúde, por exemplo, né? E eu tenho muito orgulho de estar do lado do presidente Lula e do Partido dos Trabalhadores. Santa Catarina tem os maiores investimentos do Estado, é número um em obras do PAC. São quase 50 bilhões do governo federal neste Estado. Então, quando nós vemos esses investimentos, por exemplo, na área de saúde, é cuidar das pessoas. A saúde não pode esperar. Então, aqui em Balneário Camboriú, as unidades básicas de saúde sendo reestruturadas a partir do PAC, do investimento do governo federal. Quando a gente atende a saúde básica, a Dilson e os ouvintes, a gente desafoga a porta do hospital, a gente previne o mais médico, os medicamentos que são gratuitos da farmácia popular. Então eu quero ser a ponte, essa voz junto com esse coletivo que cuida das pessoas e que não cria muros, né? Resolvendo esses problemas sérios que a gente tem, de diálogo sobretudo, porque período de campanha tem que ser um período. Passou a campanha, nós precisamos trabalhar juntos por Santa Catarina.
1: Se o governo federal investe tanto em Santa Catarina, por que tem tanta rejeição aqui no estado?
0: Eu acredito que o povo, as pessoas olham muito a partir da voz de alguns que ocupam espaço de poder.

0: partido que eu pertenço defende. É igualdade de oportunidades. Então, a voz dos poderosos não pode sobrepor a você, trabalhador, trabalhadora, o garçom, a garçonete que mora aqui, quem nos visita. O trabalhador do dia a dia precisa de atenção e é essa voz que eu sou, que eu fui na Câmara de Vereadores e que levaremos para a Assembleia Legislativa.
1: A gente tem 3 minutos ainda, candidata. Caso a senhora for eleita, seja eleita, a senhora vai ter muita cobrança do pessoal aqui da ANFRE, da nossa região, em relação à infraestrutura, principalmente viária, porque BR-101 está um caos. Algumas outras rodovias estaduais que cortam a nossa região também não dão mais conta da demanda. Quais são as propostas e o que defender, caso eleita, na questão de infraestrutura? Mobilidade.
0: Eu penso que mobilidade é o nosso maior problema atualmente. Para chegar até a rádio a gente tem problemas, os trabalhadores têm problemas. Então, de novo, brigas entre governo do estado e governo federal ceifam vidas. Nós queremos ser ponte e não muro. Né? Não importa o governo que se eleja, quando a gente se elege, a gente precisa resolver os problemas. Ampliar os modais de transporte é extremamente importante, Moisés. Você vê que a malha viária de ônibus, hoje ela é insuficiente. Ter um transporte interligado nas nossas regiões, que é uma região já metropolitana, é super importante. Não adianta você ter um ônibus gratuito, que aqui é uma pauta do governo federal também, do nosso vereador que defende e que a gente tem um projeto na cidade, se ele não tem integração mínima, por exemplo, entre Camboriú e Balneário, né? Entre essas nossas regiões. Então, trabalhar pela integração do transporte público, ampliar essa visão de que as pessoas não precisam tirar o carro toda vez, é super importante. Então, tenho certeza que o coletivo Nós Juntas é ponte para resolver esses problemas.
2: Mais um minuto para a senhora também, né, agradecer ao seu eleitorado, a quem lhe aprecia, e também às suas propostas.
0: Então, eu, para quem acompanha, eu faço um convite para quem já me conhece há longa data. Eu sou muito grata a Balneário Camboriú, a toda a região, por ser acolhida, e eu tenho um compromisso com a nossa região, um compromisso de verdade, que não é de campanha. O coletivo Nós Juntas, ele ecoa a voz silenciada do trabalhador, das trabalhadoras. Ele é escuta, ele é ponte, ele é uma inovação na política que não personalista. Nós estamos aqui para convidar vocês, então, a acompanharem @ Marisa Zanoni, participarem deste movimento, que ele é um movimento, Adilson, não de briga, de a gente assegurar a democracia, assegurar a presença da diversidade, pluralidade de opiniões e assegurar que todas nós permanecemos mulheres, meninas, vivas, tendo horizonte, perspectiva. Estar na Assembleia Legislativa com o coletivo Nós Juntas é ser escuta, é ser cuidado, acolhimento, compromisso, é levar a voz de fato dos catarinenses e não criar projetos de lei que só ficam discutindo perfumarias e não atendem os problemas de saúde, educação. Então, olha o coletivo, Nós Juntas, 13.300, e vem com a gente construir uma Santa Catarina mais bonita, mais sensível, mais generosa e inclusiva, onde todos caibam.
1: Obrigado, candidata professora Marisa. Tempo acabou, 15 minutos. Mantendo aí a isonomia para todos os candidatos também aqui, Adilson.
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1: Agora 8h19, chegaram muitos recados de cachorrinhos aqui hoje, hein? O Dia Mundial do Cachorro, mas antes, Gerson Felipe tá chamando com as últimas do trânsito.
2: Chegando com as últimas do trânsito aqui no Bate a Boca no Trombone, e a gente aproveita para destacar alguns pontos que ainda vão apresentando lentidão nesta manhã. A gente tem em Camboriú, lentidão na Avenida Santa Catarina, para quem está saindo ali de Camboriú em direção a Balneário Camboriú, né, aquela parte final da Avenida Santa Catarina. Rua Peroba, no bairro Tabuleiro, também com lentidão. A Marginal Oeste, com trânsito lento entre o posto distribuir e a própria Avenida Santa Catarina. E também temos lentidão ainda na região da Avenida Santo Amaro, lá no bairro Barranco. No perímetro urbano de Balneário Camboriú, lentidão na Rua 3100 e também na 4ª Avenida, aquela parte de prolongamento da 4ª Avenida, justamente ali pertinho da 3100. Marginal Oeste, entre o bairro dos Municípios e a Vila Real, também apresentando pontos de lentidão. E por fim, a gente passa pela BR-101, no trecho de Balneário Camboriú, tem apenas um ponto de lentidão ali próximo do Expo Centro, no sentido norte, mas a lentidão mesmo está concentrada em Itajaí. Nós temos em Itajaí, né, o trânsito carregado, principalmente ali próximo da ponte do rio Itajaí-Açu, no sentido norte. E no sentido sul, tem lentidão um pouco antes de chegar no acesso à rodovia Jorge Lacerda, e esse trânsito lento vai persistindo até as proximidades da rodovia Antônio Raio. No sentido sul também segue a lentidão entre Penha e Navegantes. Estas as informações do trânsito aqui no Bote a Boca no Trombone, com o repórter Gerson Felipe.
0: Obrigado, Gerson. 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
0: Cachorrinhos na tela, hoje é Dia Internacional do Cachorro. Tem a Manu, que é do E. Edson, que tem o seu bichinho de estimação, que é o Mumu, que é um bichinho de pelúcia. É isso mesmo.
1: Fabiano.
0: Aprontam esses cachorrinhos.
1: Fabiano tá aqui, ó. Bom dia a todos. Ele, as labradoras, a Morena é labradora, tem 14 anos. E a Akira, de 6 anos, é Rottweiler, com capa preta. Dois cachorros ali do Fabiano, que também mandou.
0: Que bom que ele tem espaço, né?
1: É, tem uma casa.
0: Espaço é bonito.
1: Tal grande, é.
0: A Luna, da Marine, acima. Voltamos ali depois do Mumu e Manu. A Luna é a branquinha, que tá em volta de um tapete redondo. A minha Luna, a Luna da Marine, que mandou, vamos ver, não, essa é a última, é bem pra cima lá, uma branquinha, tem um tapetinho redondo. Procura aí a Luna. É tanto cachorro que chegou, tem que bater. Hoje tá o Bote a Boca virou um canilzinho aqui.
1: Sim, tá ali, ó.
0: Vamos lá, qual que é agora?
1: A Luna, primeiro a Luna vai, é Luna, é? Tá aí a Luna, ó, na tela.
0: Essa aí, tá bom.
1: Tá bem no meio do tapete, né? E o Naldo, que mandou o Tobias, bem folgado, de barriga pra cima, hein? O Tobias aí, ó. Ó o Tobias. Tá aí, ó.
0: Nós estamos na ordem errada aqui, que eu tô com o guri.
1: O guri?
0: Do Rodrigo. O cachorro do Rodrigo é o guri. O meu é o menino, o dele é o guri.
1: É um...
0: Tá ali, ó.
1: Como é que chama? Um border collie?
0: O Dudu Mafra. A Kira, a Vivi e a Preta, que é a gatinha, né? Só na preguiça, tá todo mundo lá.
1: Tem mais pra cima todo um pouquinho embolado. Ali, ó. Ah, não, agora já foi tudo. Não, tem mais pra cima lá. Esse aqui, de quem que é? Esse já foi?
0: Pra baixo, vamos no Agnus, então. Vai. O Agnus, o cachorro dele, os dois é o Toby e o Spike. O Toby e o Spike, que estão passeando, o branco e o pretinho. Olha só que bonitão, bonitão, tem bonitão, demais, bonitão. Hein?
1: Tem também a Juliana, que mandou as princesas, a Lara ou Yara? Lara e a Dora, né? Uma caramelo e uma pretinha. Legal demais.
0: A Judite mandou também os anjinhos de quatro patas, o Teodoro resgatado com muito amor. O Teodoro é brabo, rapaz. Olha a cara do Teodoro ali, ó. Hã?
1: Resgatado.
0: O Teodoro, ele tadinho. Tá. Sabe pra quem que ele tá olhando? Pra uma banderola de político. Ele deu uma olhadinha e não gostou também. Nossa. Tem muito, né? Não vai dar. Vambora. Fechando a edição de hoje, então. Vambora. Fechou, não dá mais. Hoje, Dia Internacional do Cachorro, agora na rede social. Posta na sua rede social e nos marca. Marca Menina FM, marca arroba Locutora Dilson, marca Moisés Stucker. Nós vamos
1: postar.
0: Postar, isso aí. Repostar. Tá bom? Pode marcar a gente lá, que é legal. Dia Internacional do Cachorro. Vou postar agora daqui a pouquinho o menino também, meu cachorro. A Camille vai postar os cachorrinhos dela também. Bom dia para todos, muito obrigado, obrigado forte, atacadista.
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0: Ó a imagem aí, ó, do tempo fechadinho, fechadinho ainda na cabeceira da pista do aeroporto de Navegantes. Toca a corneta aí que amanhã tem mais.
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5: Trancar o dedo numa porta dói. Bater com o queixo no chão dói. Torcer o tornozelo dói. Um tapa, um soco, um pontapé, dói. Dói bater a cabeça na quina da mesa, dói morder a língua, dói cólica, cárie, pedra no rim, mas o que dói mesmo é saudade. Saudade de um irmão que mora longe, saudade de uma cachoeira da infância, de um filho que estuda fora, saudade do gosto de uma fruta que não se encontra mais, saudade do pai que morreu, do amigo imaginário que nunca existiu, saudade de uma cidade, saudade da gente mesmo, que o tempo não perdoa. Doem estas saudades todas, mas a saudade mais dolorida é a saudade de quem se ama, saudade da pele, do cheiro, dos beijos, saudade da presença e até da ausência consentida. Você podia ficar na sala e ela no quarto, sem se verem, mas sabiam-se lá. Você podia ir para o dentista e ela para a faculdade, mas sabiam-se onde. Você podia ficar o dia sem vê-la e ela um dia sem vê-lo, mas sabiam-se amanhã. Contudo, quando o amor de um acaba ou torna-se menor, ao outro sobra uma saudade que ninguém sabe como deter. Saudade é basicamente não saber. Não saber se ele continua sem fazer a barba por causa daquela alergia, não saber se ele foi na consulta com o dermatologista como prometeu, não saber se ela tem comido bem por causa daquela mania de estar sempre ocupada, se ele tem assistido às aulas de inglês, se aprendeu a entrar na internet e encontrar a página do Diário Oficial, se ela aprendeu a estacionar entre dois carros, se ele continua preferindo cerveja, se ele continua sorrindo com aqueles olhinhos apertados, se ele continua cantando bem. Saudade é não saber mesmo. Não saber o que fazer com os dias que ficaram mais compridos, não saber como encontrar tarefas que lhe cessem o pensamento, não saber como frear as lágrimas diante de uma música, não saber como vencer a dor de um silêncio que nada preenche. Saudade é não querer saber se ela está com outro e ao mesmo tempo querer. É não saber se ele está feliz e ao mesmo tempo perguntar a todos os amigos por isso. É não querer saber se ele está mais magro, se ela está mais bela. Saudade é nunca mais saber de quem se ama e ainda assim doer. Saudade é isso que você está sentindo agora ouvindo esta mensagem. Não importa o quanto essa vida nos obriga a ser sérios, todos nós procuramos alguém para sonhar, brincar, amar, e tudo o que precisamos é de uma mão para segurar e um coração para nos entender. Reflitam sobre isso e tenham todos um ótimo dia.
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1: Ô, potência, bom dia! Boa quarta-feira, 26 de agosto de 2026. Cá estamos para começar nosso show da manhã. E você é meu convidado, minha convidada, para gente dar o play nesta manhã, nesta quarta-feira, neste dia, neste meio de semana, viu? 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Hoje o Zé vai dar uma passada aqui, que vai ter uma prévia da música da Paola Carimi. E ela vai lançar em Barretos e a gente já vai saber como é que vai ser isso, tá? 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

0: Obrigado, Senhor, por mais um dia. Obrigado, Senhor, mais uma manhã, mais uma oportunidade que nós temos de iniciar nosso dia, nossa manhã, de recomeçar, né? Continue cuidando do que Deus colocou em suas mãos no dia de hoje, porque grandes histórias não nascem de acontecimentos extraordinários todos os dias, mas da fidelidade das pequenas escolhas feitas com amor, com responsabilidade e com perseverança. É assim que o extraordinário começa a acontecer. É assim que o impossível acontece na nossa vida. É assim que a realização é possível de alcançar. Por isso, agradeça a Deus por mais um dia, tenha Deus no seu coração e tenha certeza que onde Deus está, também está a paz, ao amor e a possibilidade de vencer. Por isso, agradeça, viva e aproveite o seu dia.
1: Obrigado, Senhor, pelas estrelas.
0: Pelas estrelas, pelo sol, pelo mar, pela chuva. A gente agradece, Deus, por tudo que nos dá e que nos dê um dia de paz, de amor, de luz, de coisas boas. Por isso, tá começando mais um Show da Manhã e eu te convido. Vamos juntos, nesta manhã de quarta-feira, fazer uma linda e abençoada manhã.
1: Obrigado, Senhor, por um novo dia.
0: Que tá começando.
2: Você está com

0: manhã.
1: Samuel Rosa, Gilberto Gil, vamos fugir. Mais um hit, né? Grande som, grande Gilberto, grande Samuel Rosa, cantando pra gente no show da manhã da menina. Bom dia.

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gente. Eita, ó, já tem o Fernando Santos por aqui, já tá. Aonde, Fernando? Olha aí. Legal, legal. Daqui a pouquinho o Fernando tem novidades aí. Hoje tem pit stop lá nos Postos Galo em Itajaí, hein? Vai ter presentes pra galera. Ei, coisa boa. Vamos juntos até o meio-dia. Vamos com Simple Red, mais uma do nosso inverno pra você. Bom dia.

0: Natanzinho Lima, aqui na programação da menina, também teve Papas da Língua. Música nova, né, do Papas. Abraço, Serginho, toda a turma. E a primeira com Simple Rats. São as canções do inverno, menina. Já vou dar um salve pra galera aqui. O Ivan em São José mandando seu salve. Fala, Ivan.
1: Bom dia, Bertoldo. Bom dia. Deus a todos uma abençoada quarta-feira.
0: A Joana, tamo junto. Nicolau Oliari, bom dia, Bertoldo e Adilson. Ivonete Oliveira. Fala, Ivonete, bom dia.
2: Bom dia, Adilson e Bertoldo. Ô, potência. Bertoldo, quero desejar um feliz quarta-feira, quarta-feira, para todos os ouvintes da menina e para todos nós, fãs da Rádio Menina. Bom dia.
0: Bom dia para você, pro baiano. Roberto Itajaí por aqui também. Fala, Roberto.
3: Bom dia a todos da Rádio Menina FM. Uma excelente quarta-feira abençoada. Vamos juntos, sempre ligadinho na melhor. Um abraço.
0: Abraço, Roberto. Ó, o Diego Oliveira. Fala, Diegão.
4: Fala, Bertoldo, bom dia, tudo bem? Diego Oliveira passando aqui para desejar a todos uma ótima quarta-feira. Forte abraço, Bertoldo.
0: Valeu.
4: E claro, né, Bertoldo, não poderia deixar de mencionar, mandar um abraço para todos que fazem parte do grupo Fãs da Rádio Menina. Forte abraço, fique com Deus, beijo do capitão.
0: Eita, tá mandado aí, quem que é aqui mais, cara? Rodrigo Silva, fala, Rodrigo.
5: Opa, bom dia, pessoal da querida Rádio Menina. Como é que tá os amigos aí, tudo bom?
0: Tudo bem.
5: Fernandes, toda a turma aí.
0: Tamo por aí.
5: Pessoal, tô mandando em primeira mão pra vocês, o lançamento da música vai ser dia 8 de setembro, tá? Mas pros amigos que a gente tem o contato, né? Eu tô mandando aqui em primeira mão pra vocês aí.
0: Já mandou a moda aqui, o passo do Bugio. Bom dia, seu Luiz Mazola, Dirlene, Maria do Fec, bom dia. A Selma, oi, Selma.
6: Bom dia, Bertoldo, bom dia, Dilson. Uma ótima quarta para todos nós, né? Fanzocas da Rádio Menina.
0: Valeu, Raquel Tamires, Reis do Tabuleiro. Quartou também tá ligado. E você vai lá. Arroba Menina FM, já fica por dentro de tudo também. Bom dia, Dilson, tudo certo?
7: Tudo certo, Bertoldo, tudo maravilha. Quarta-feira, friozinho ainda.
0: Pois é.
7: Tá por aí, firme e forte.
0: Sabe que a hora que eu vim, tava até uma garoazinha hoje de manhã.
7: Verdade, pista molhada hoje cedo também, deu uma garoa por aí, até aqui, que é uma garoa aqui no Pioneiros também, bem cedinho, e agora tá frio, tá só frio.
0: E deve melhorar esse tempo. Agora? O que o Marinho contou pra vocês?
7: É aquela velha história, né? Pode melhorar, mas também pode piorar, né? Tanto faz, tanto fez.
0: É a previsão.
7: É a previsão e a perspectiva é que melhore na semana que vem.
0: Tá certo, então. Vamos esperar, né? Já vamos falar de jogos também, né?

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2: Quer participar da Semana Farroupilha? A Prefeitura de Balneário Camboriú abriu um leilão para concessão de 9 espaços destinados à exploração comercial durante o 14º acampamento e festa Farroupilha. O evento será realizado de 18 a 27 de setembro, próximo ao Expo Centro. A sessão eletrônica do leilão eletrônico será realizada no dia 16 de setembro, às 9 horas, pela plataforma Bolsa Nacional de Compras. O critério de julgamento será o maior lance por item. Quer saber tudinho sobre isso? No Portal Menina, matéria completa que também tem. Quer melhorar o comportamento do seu cão? A Destra Pet abre vagas em Balneário Camboriú. Estrutura de pedras é instalada para conter deslizamentos em obra emergencial na Rua Indonésia, em BC. Daqui a pouquinho a gente volta com mais informações do portal.
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4: Em 2027 tem Copa do Mundo Feminina aqui no Brasil. O torneio vai ser disputado entre os dias 24 de junho e 25 de julho. O Brasil é o país sede, inclusive será a primeira vez que a Copa do Mundo Feminina acontece na América do Sul. 32 seleções serão as participantes, divididas em 8 grupos. O sorteio, inclusive, da fase classificatória, ele está marcado para o dia 11 de dezembro, no Museu de Arte Moderna do Rio de Janeiro, onde nós vamos conhecer os adversários do Brasil e todas as chaves do torneio. São 8 cidades brasileiras que vão receber as partidas: Belo Horizonte, Brasília, Fortaleza, Porto Alegre, Recife, Rio de Janeiro, Salvador e São Paulo. A abertura é dia 24 de junho no Maracanã e a grande final também acontece no Maracanã no dia 25 de julho. Gerson Felipe para Esporte Total. 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
2: Menina! Ô potência, bom dia, boa manhã. Vamos falar de futebol então, Adilson?
3: Vamos falar
2: porque essa semana o Flamengo tá treinando.
3: Essa semana vocês estão treinando porque vocês vão enfrentar o Independiente del Valle, tá decidido.
2: Ah, decidiram ontem.
3: Ontem, eles venceram o Tolima por 3-1 e estão classificados, então, o adversário do Flamengo, o Independiente del Valle.
2: Eu fui dormir cedo, teve gente que não foi.
3: Quem que não foi dormir cedo?
2: O pessoal que ficou acordado até mais tarde pra ver o jogo.
3: O cedo teu é meia-noite.
2: Não, ontem foi dormir um pouquinho antes mesmo, tava cansadaço.
3: Copa do Brasil, primeiro jogo, primeiro clássico das oitavas, Cruzeiro e Atlético. Atlético e Cruzeiro ficaram no 1-1, clássico. Olha, mineiro.
2: Vai decidir
3: tudo pra semana que vem. Em Belo Horizonte mesmo, né?
2: Os dois são de lá.
3: Só, né? Muda o estádio. Ou não, né? Entram num acordo e jogam lá. A Série B ontem teve

0: Atlético Goianiense 3, Botafogo de Ribeirão Preto 0 e o Juventude assumiu a liderança da Série B, pois venceu o CRB de virada por 2-1. Saiu perdendo 1-0.
1: O Criciúma tá em segundo então agora.
0: Agora o Criciúma caiu para segundo. Tava assistindo o jogo do Juventude, assisti só com 1-0, depois não aguentei também, fui dormir, acordei hoje, tava vendo a festa aí.
1: Tá bomba, dormi friozinho. Friozinho, tava bom pra dormir. Pô,
0: frio, todo mundo lá gasalhado de toca lá no Alfredo Jaconi. É. Daquele jeito, né? Caxias do Sul. Hoje nós temos Copa Sul-Americana, não temos nenhum brasileiro, mas na Copa do Brasil nós temos, adivinha, Vasco e Vitória. Primeiro jogo, o único que não é clássico nessas oitavas de final aí. O que vai dar?
1: Vitória.
0: O Vasco joga em casa.
1: Vai perder. É normal.
0: E hoje tem Palmeiras e Santos também pela Copa do Brasil. Jogaço aí, hein? Jogo que vai ser realizado na casa do Palmeiras hoje. Primeiro jogo, semana que vem decide quem vai pra semi. E amanhã tem mais. Amanhã a gente fala dos clássicos, clássico do Sul que vai ser a Copa do Brasil.
1: E dos resultados de hoje,
0: né? E dos resultados de hoje, claro, com certeza. Flamengo, Flamengo tá de folga, não tá jogando a Copa do Brasil, né? O Vitória tirou o Flamengo. Por isso que vocês estão de bobeira.
1: É.
0: Essa semana não estão jogando.
1: Não, ah, meu Deus. Nós estamos na Libertadores. Né? Quem ganhar agora dessa aí vai poder.
0: Vai, descansa lá.
1: Vocês não estão na Libertadores.
0: Senta e assiste o jogo. Assiste o jogo. Assiste amanhã. Assiste aí, ó.
1: Vou torcer amanhã.
0: Assiste o jogo aí,
1: rapaz. Boa,
0: vou torcer. Assiste o jogo aí, ó.

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0: a gente aqui na programação da menina. Vamos lá que tem mais mensagem da galera pra gente aqui, Adilson.
1: Vamos lá então.
0: Só participando, viu? Eita, coisa boa.
1: Não esqueça, hoje é Dia Internacional do Cachorro.
0: Vamos falar de cachorro daqui a pouquinho na enquete
1: seu
0: de hoje.
1: Pet. Então.
0: É.
1: É. Bombou hoje, hein, no BBT.
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1: Dá presentinho também, não é só comida,
0: exato,
1: né?
0: É.
1: Pode dar presentinho.
0: Pode dar lá o, como é que é aquele biscoitinho lá, né? Ah, Ale Ribeiro, bom dia, sobre a adestração, tem mais informações?
1: portalmenina.com.br.
0: Rubão, conta tudo.
2: Bom dia, bom dia, bom dia, bom dia, bom dia, bom dia, vai todo. Bom dia, Adilson.
1: Bom dia.
2: Adilson, graças a Deus nós estamos descansando. Porque vamos lutar pelo penta da Libertadores e vamos ficar campeão brasileiro de novo. E vocês talvez consigam chegar na Copa do Brasil.
1: Engraçado,
2: mas pra isso ainda tem que passar.
1: Já ganharam, já de novo.
2: Porque não é nada fácil. Por mim, assim, ó, os dois podiam perder, mas não tem como, né? Então tem que ser um vencedor, hein? Que seja o Inter, então. Mas isso a gente vai saber só amanhã à noite.
1: Já tá ganharam o Libertadores de novo.
2: Pra cima deles,
1: já ganharam o brasileiro. Oh, já estão.
2: Fim de semana tá aí, vamos assumir essa liderança de novo.
1: Tá pra brabo, hein? É que nem o Sargento Garcia prendeu o Zorro. Nunca acontece.
0: Cara, sabe o que eu entendi? Sabe o que eu entendi?
1: O quê?
0: Você falou que o Sargento Garcia prendeu o Zorro.
1: É.
0: Eu entendi, o Sargento Garcia perdeu o Zorro.
3: Existe uma teoria que se chama 90-10, onde uma pessoa tem 90% daquilo que você procura em alguém, só que você foca naqueles 10% que falta. Aí você sai pra rua, se aventura e realmente você encontra aqueles 10%, mas não se deu conta que perdeu os 90%.

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0: Obrigado, gente. Obrigado, gente.
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6: Bom dia pra você, minha querida, bom dia pra você, meu querido.
7: Do signo de Áries, hoje busque mais paciência nos relacionamentos para evitar conflitos matinais. No trabalho, foco e dedicação trazem bons resultados, especialmente à tarde. No amor, a manhã pode ser desafiadora, mas o astral se transforma e promete momentos especiais com quem você gosta. Então, ó, aproveite o dia, tá?

0: Do boas conversas. No trabalho, controle a pressa. No amor, os encontros podem ter altos e baixos, mas a noite promete harmonia e sucesso, tá? Hoje a sua cor é creme e os palpites são 58, 23 e 41.
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5: 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Opa, começando Pit Stop Menina em Itajaí, nos postos Galo, né? Os postos aí em Itajaí. Ô Fernando, você já tá por aí, meu velho? Bom dia.
6: Tá por aí, meu velho? Bom dia.
7: Bom dia pra você, Bertoldo. Bom dia pra todo mundo aí na companhia do Show da Manhã desta quarta-feira. Isso aí, Bertoldo. Já estamos aqui no bairro Dom Bosco, aqui nos postos Galo, né? Fazendo barulho como sempre com a nossa unidade moto. Frio, sol, chuva ou não, a nossa unidade móvel não para, né? Já estou ao lado aqui da Amanda, que faz parte do RH, porque hoje é um dia especial para você que está ouvindo a Rádio Menina, você que está procurando emprego aí, olha só que bacana, hoje vai rolar aqui um mutirão de emprego, uma seletiva presencial aqui. Opa. Nos nossos galos, aqui no bairro Dom Bosco, viu, Bertoldo? E quem vai dar esse recado especial então aí é a Amanda. Amanda tá numa correria aqui que não para, o movimento aqui é imenso, estamos aqui desde cedo, já fazendo barulho, tem brindes da Rádio Menina, então venha pra cá, né, Amanda? Bom dia.
8: Bom dia, Fernando, bom dia, ouvintes da Rádio Menina. Quero fazer um convite muito especial para vocês, para vir aqui no posto universitário do bairro Dom Bosco, de Itajaí. Hoje estamos fazendo aí uma seletiva presencial para quem está buscando emprego, temos vaga de atendente, frentista, e queremos muito aí contar com a participação de vocês.
7: E aproveite também para conhecer a loja de conveniência, né, Amanda?
8: Com certeza, temos almoço, bastante promoção aí, um pão de queijo, um cafezinho muito gostoso. Então, para quem quiser vir conhecer a nossa loja, procurar emprego, aqui é o lugar, viu? Vem pro Galo.
7: É aquele atendimento especial também, né, Bertoldo?
5: É, legal, hein? Então, quem quer trabalhar hoje, quem tá procurando uma vaga de trabalho, os postos Galo hoje estão, então, com essa seletiva aí, né, Fernando?
7: É verdade. Então, você que está procurando emprego, esse é o momento, né? Então, venha para cá. A gente vai ficar aqui até o meio-dia. Essa seletiva começa das 9 até as 11 horas e também das 13h30 até as 16 horas, né, Amanda?
8: Isso mesmo. Vamos estar aqui com a nossa equipe de recrutamento, fazendo entrevista para todos os candidatos que comparecerem.
7: Acompanhe tudo isso e muito mais lá no nosso Instagram, Menina FM, Fernando Santos, para você que está ouvindo esse show da manhã da Rádio Menina, Bertoldo. A rádio que está o tempo todo com você, meu amigo.
5: Valeu, Fernando. Valeu, galera dos Postos Galo. E você que está procurando uma oportunidade de trabalhar, corre lá pros postos Galo, né? O posto universitário, Fernando Santos tá por lá, ganhe presentes da equipe menina, já faz o seu cadastro, lá vai que você já aproveita, leva um brinde e ainda sai de lá empregado, hein?
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0: Vamos lá, continuando por aqui as mensagens da galera.
1: Solta o verbo aí, galera.
0: Vamos lá, vamos lá. Cadê? O Rubão ainda mandou dos cachorros aqui. Fala, Rubão.
2: Esse é o Apache, o Mofado, e a Biju, o Vira-Lata. São os dois dogs.
0: Legal, legal. Tem mais aqui a Heloína Cunha, bom dia, Bertoldo e Adilson. Nossa quarta-feira seja única, cheia de fé, muita paz e amor, amém. O Almir. O Almir mandou aqui. O que era aqui, Almir? Bom dia.
3: Bom dia, bom dia, bom dia, galera. Fã clube, menina.
0: Ó.
3: Oh. Mais um dia trabalhando aí.
0: Tá firme aí no projeto, né, Almir? Legal, legal. E mandou aqui o que é. Tá aqui no ginásio. Legal, hein? O que é, Almir, isso aqui?
4: Roberto, bom dia. Você do Adilson. Passando pra lembrar aí, o pessoal que gosta de flashback, faz um comercial pra nós aí. Flashback Tamboril, no Monte Alegre, no Caique.
0: Opa, olha aí, ó. Tá aí, manda aí, depois a gente vê aqui. Nádia Machado, hoje é aniversário da Sarinha, Adilson.
1: Sarinha do Osmar e da Sandra?
0: É. Parabéns pra ela.
1: Alô, Sarinha.
0: A Nádia mandou aqui os parabéns, que Deus abençoe sempre ela com muita saúde, paz, prosperidade, alegria. Super abraço de todo a turma do fã clube, e nós aproveitamos para fazer esse abraço aqui, dobrar o abraço, então, Nádia, também em nome de toda a nossa equipe, né?
1: Grande arquiteta, né?
0: É, exatamente. Maria Aparecida Feltz, bom dia. A Vanessa por aqui, bom dia. Maria Luísa, bom dia. O Egito Ribeiro, bom dia. É uma ótima quarta-feira para nós. A Rosane de Chagas, bom dia. Falando em Egito, onde está o Egídio?
1: O Egito? O Egito tá lá.
0: É.
1: E o Egídio?
0: E o Egídio?
1: Tá cá.
0: Afogaram o Egídio.

0: Canto do Engenho. The New Order, Regret. São nossas canções por aqui. Gente, hoje é o dia do cachorro, Adilson, como é que é?
1: Dia internacional do dog, do pet, é. Do cachorro, né? Do amigo, enfim, né? São vários adjetivos que a gente dá pra essa raça tão maravilhosa
0: que hoje é você pediu
1: abençoado de Deus, né?
0: Quais são os nomes que você tem nos seus dogs, nos seus pets?
1: Ah, hoje teve vários,
0: tem
1: viu?
0: Nome engraçado, gente.
1: Sabe
0: tem
1: como é o nome do bebida? Cachorro do Tia Salgado?
0: Hã?
1: Pix.
0: Pix.
1: Vem cá, Pix.
0: Vem cá, boa,
1: tá,
0: boa,
1: hein? Essa é boa,
0: boa,
1: né?
0: Boa,
1: Pix,
0: boa,
1: vem
0: boa.
1: Cá. Aí tá chamando, né? Tá sempre chamando.
0: Uhum.
1: Não pode brigar com o Pix. Sai pra lá, Pix. Não, deixa o Pix vir.
0: Tem um famoso que o nome do cachorro era Veiaco.
1: Bah.
0: Sabe, Veiaco?
1: Hoje, inclusive, eu postei lá no meu...
0: Eu vou postar também. Aqui. Paixão, bom, vou fazer um...
1: Não tem que ser os quantos, né?
0: É, tem que fazer uma arte ali pra postar toda,
1: é verdade.
0: Todos os pets.
1: Eu postei o menino, né? Tá lá no meu Instagram, @locutoradilson. Quem quiser lá dar uma curtidinha, lá tá de boa lá. Hoje, dia internacional do cachorro.
0: O André Felipe, minha cachorra se chama Bisteca.
1: Olha, Bisteca.
0: Eu tenho o Touro, que é um pitbull. A Luna, que é um pastor alemão. O Shade, que é o vira-lata. O Shade você conhece.
1: Conheço.
0: É, o Shade chegou lá cheio de pulga e ficou abreviado. Nós tiramos as pulgas, agora é só o Shade. E aí tem o Blend. Ele é um cachorro que tem um pouquinho de marrom. É um bofadinho que eles chamam. Né? E em homenagem aos vinhos, que o Blend de vinho são duas, três uvas. E o Blend são duas, três cores.
1: Quatro dogs?
0: Quatro dogs. Quatro dogs. Cinco gansos, quatro marrecos, seis calopsitas, três periquitinhos, uma arara, e aí... Acho que...
1: Esse aí dia, a arca de Noé tá chegando no morro.
0: Tinha até um cavalo esse dia lá.
1: Tinha um cavalo?
0: Tem um cavalo. Mas é um cavalo.
1: Agora, tem dois agora então lá?
0: É.
1: Dois, né?
0: Vamos esperar.

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1: Rádio Mineira 10:03, bom dia.
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3: Acidente e colisão envolvendo 4 veículos registrada no início da noite de ontem na rodovia Antônio Raio em Itaipava, cidade de Itajaí, bairro Itaipava. Acidente deixou uma pessoa ferida, provocou lentidão no trânsito da região. Segundo informações do Corpo de Bombeiros, acionado para prestar apoio ao SAMU, as equipes foram chamadas por volta de 18:15 para atender essa vítima que estaria presa às ferragens. Ao chegarem ao local, os bombeiros constataram que a ocorrência envolvia 3 carros e um caminhão cuja carga ficou espalhada pela rodovia. A matéria é completinha para você, vai lá dar um clique no Portal Menina, que também tem com melhor marca do ano. Atleta de Itajaí é campeão do Brasileiro Sub-18 de Marcha Atlética. Operação do GAECO investiga supostas fraudes em licitações de Camboriú. Daqui a pouquinho às 11 tem mais Portal Menina.
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5: Canceriana, canceriano, cuidado hoje ao gastar impulsivamente e evite tentações financeiras. No trabalho, seja paciente e evite cobranças exageradas para manter a harmonia. Mesmo com o dia difícil, à noite reserva momentos românticos e emoções fortes com quem você gosta. Aproveite o clima apaixonado! Hoje a sua cor é branco e os palpites 27, 36 e 2. Leão, no trabalho a comunicação precisa de cuidado pela manhã, tá? Mas o dia melhora e a colaboração traz resultados positivos. No amor, pequenas tensões podem surgir, mas o astral se eleva e o romance fica protegido. Aproveite o dia para fortalecer conexões e alcançar os seus objetivos. Hoje a sua cor é violeta e os palpites são 21, 30 e 39. Virginiana, virginiano, hoje desafios podem surgir no trabalho, mas ó, seu lado prático vai te ajudar a se organizar e conquistar resultados positivos, especialmente à tarde. O dinheiro fica protegido e promissor. No amor, uma pessoa do seu passado pode despertar novas emoções, trazendo harmonia na relação. Hoje a sua cor é azul e os palpites são 39, 57 e 30.
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2: Ô potência, ó, hoje é o Dia Internacional do Cachorro, né?
3: E o então... meu dia, o meu cachorro.
2: O teu dia é hoje também?
3: Não.
2: Ah.
3: O nome do dia pro meu cachorro é Grêmio Nacional. Não, é o Dia Grêmio Nacional do Cachorro. Esse negócio de dia internacional não funciona comigo.
2: Ah. Agora que eu entendi. Vamos lá, meu Deus do céu. Vamos ver o que vai dar, né? É amanhã que vocês jogam? Amanhã que tem Grenal?
3: É amanhã nós vamos ver. Não, amanhã nenhum dos dois vai jogar. Amanhã é uma briga pra ver quem é o pior.
2: Quem é o que é o menos pior?
3: Eles vão brigar amanhã pra não fazer gol. Vai ser 0-0.
2: Não, aí decide na última, na outra semana.
3: Não, não vai decidir. Cada um quer ser pior que o outro. Então não vai terminar nunca mais isso aí.
2: Meu Deus do
3: não,
2: céu.
3: Não vai.
2: Tá feio, mas tá pareio, né?
3: Os dois vão ser desclassificados.
2: Aham. Uhum. Tá, então vamos lá. O nome do seu cachorro hoje é quarta-feira?
3: Quarta-feira é o nome do cachorro?
2: É, tem um bom nome pra cachorro, né?
3: Vem cá,
2: quarta-feira.
3: Tem o índio, sexta-feira?
2: É, o sexta-feira.
3: Você lembra de sexta-feira?
2: Sexta-feira.
3: Tem um índio, me lembro que ele... Aqueles filmes de faroeste, ou sexta-feira?
2: É.
3: Chega pra cá.
2: É.
3: Sexta-feira? Chega, uma vez.
2: E o pior é o pessoal que tem o nome de Domingos, né? Estão sempre de folga.
3: Tem o Domingos do Barco Pirata, tá trabalhando.

0: Música boa demais.
1: Boa demais, gente.
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3: 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Bom dia.
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7: Libra, hoje mantenha o tato nas relações e evite conflitos, combinado? No trabalho, se organize e priorize tarefas para facilitar o dia. À noite, seu charme aumenta e o amor floresce, especialmente na paquera, com o melhor momento chegando mais tarde. Aproveite o dia para se conectar. Hoje a sua cor é prata e os palpites são 54, 47 e 20.
8: Escorpião.
7: Alô, escorpião! Hoje foque na sua carreira e no progresso financeiro, deixando de lado tarefas secundárias. Problemas pessoais podem surgir cedo, mas sua concentração melhora ao longo do dia. No amor, obstáculos podem surgir na manhã, mas tudo se ajeita, garantindo momentos harmoniosos com o seu parceiro. Hoje a sua cor é azul esverdeado e os palpites são 58, 5 e 49. Sagitariana, sagitariano, hoje cuidados com energias negativas e imprevistos ajudam a manter o equilíbrio. Controle os gastos e evite fofocas para não passar estresse, hein? A conexão com quem você gosta pode melhorar à noite, com chances de amizades se transformarem em algo mais. Hoje a sua cor é azul turquesa e os palpites são 4, 14 e 59.
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1: Vamos lá, continuando por aqui o nosso show da manhã. Qual é o nome do seu cachorro? Hoje é o Dia Internacional do Cachorro. Conta pra gente aí, tá falando super presentão. Pra você que participar com a gente, pode ingresso pro Barco Pirata hoje. Agora tem Talagaço, tem de nós dois.

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0: Esse é o som do Wesley Safadão, o Rei Vaqueiro. Vamos lá, vamos mensagem da galera aqui pra ver se a galera tá respondendo a nossa enquete de hoje. O Clécio Karatê, bom dia. Angélica Monteiro, bom dia. Eu tenho um cachorro da Conceição Ouvinte, que o nome dele é Não Sei. Ah, sim, eu não sei. Tem um outro pessoal que tem o Não Sei também, que eu conheço, né? Aonde anda o cachorro? Não sei. Ah, o que que é aqui? Lela, porte P, 5 quilos mais ou menos. Ah, olha aí, legal, hein? Tem em torno de 3 anos, ela mandou até o vídeo da cachorrinha aqui. Quem tá mandando é a Ana Lilian. O Rafael, bom dia. Rafaela de Navegantes, bom dia. A Vani de Gaspar, fala, Vani.
1: Bom dia, Bertoldo, bom dia, Adilson, tudo bem com vocês?
0: Tudo bem,
1: passando
0: tudo bem.
1: Desejar um excelente dia a vocês da rádio, os ouvintes. Abençoada semana para todos nós. E Dala e Inter, né? Inter tem que ganhar o Grenal de qualquer jeito.
0: Vai ser uma peleia feia.
1: E peleia. Abraço e tudo de bom.
0: Selma, bom dia,
2: eu
0: diga
2: tenho
0: lá.
2: Um cachorro que o nome dele era Mala. Meu, que cachorro mala, meu Deus.
0: Era o Mala?
2: Ele uivava o tempo todo, era uma mala. E depois eu tinha um outro que era o Quizé. O Quizé só ia se ele quisesse mesmo, né? Era Se Quizé o nome dele. Mas aí a gente abreviou para Quizé.
0: Pra Quizé. O Egito, bom dia, o nome do meu cachorro é Tetê e Luizinho. O Roberto Carlos, fala, Roberto.
3: Bom dia, Bertudo, bom dia, Dilson, bom dia, meninos da menina.
0: E aí?
3: E toda a nossa equipe aí. Olha só, eu tenho um Shih Tzu, mas o nome dele é Bending, né?
0: Ah, Bending do filme?
3: Antigamente existia uma série que era...
0: Era uma série bem legal.
3: Com um cachorrinho Bending, É um amor de cachorro.
0: Só legal, legal.
3: Como machinho, ele faz xixi em tudo quanto é canto. Mas a gente assim mesmo ama ele de coração.
0: É verdade.
3: Um abraço aí.
0: Valeu.
3: Uma ótima quarta-feira para todos nós aí.
0: Rose Pasquale, bom dia. E você, qual é o nome do seu pet, do seu cachorro? Hoje é o Dia Internacional do Cachorro.
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7: O dia começa pedindo calma para evitar conflitos e manter a paz, tá, Capricorniano? À tarde o dia tende a fluir bem. Cuide do seu dinheiro pensando bem antes de gastar. No amor, evite ciúmes para fugir da briga, mas à noite o clima melhora e o romance fica mais leve. Hoje a sua cor é magenta e os palpites são 25, 45 e 52. Aquário. Alô, alô, Aquário! Hoje é dia para você praticar a calma e o controle, especialmente nas relações. Sua criatividade vai brilhar no trabalho à tarde, trazendo destaque e bons resultados. No amor, obstáculos matinais se transformam em harmonia à noite, prometendo momentos especiais e felizes no coração. Sua cor hoje é cinza e os palpites são 9, 38 e 27. Pisciana, pisciano, hoje vá com calma e no seu ritmo, porque amanhã pode trazer tensões. Mas ó, o ânimo melhora no trabalho e na disposição. Nas finanças, esforço é recompensado mais tarde, tá? No amor, a noite promete paixões intensas e emoções à flor da pele. Então sua cor hoje é vermelho, vermelho paixão. E os palpites são 18, 10 e 19. 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
16: 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Estamos aí com oportunidade para frentista e atendente no nosso posto universitário aqui de Itajaí, no bairro Dom Bosco, e no posto do centro também aqui de Itajaí. Somos uma empresa que dá bastante oportunidade de crescimento e que gosta aí de pessoas que queiram construir uma carreira na empresa. Hoje estamos até 16h30 aqui fazendo entrevista. Então, quem está aí em busca de uma oportunidade de emprego e quer crescer dentro de uma empresa, aqui é o seu lugar. Vem pro Galo.
15: Vem pro Galo. Você vai encontrar uma loja de conveniência sortida. Aliás, é um restaurante isso aqui, né, Amanda?
16: Isso mesmo, Fernando. 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Já tomou aí hoje, Fernando?
15: Olha, daqui a pouquinho eu vou lá tomar um café e comer esse pão de queijo tão famoso aqui do Posto Galo, viu? Bertoldo, é o nosso Pit Stop pra você que está curtindo esse show da manhã da Rádio Menina, a rádio que está o tempo todo com você.

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5: Vamos lá, vai falando pra gente qual é o nome do seu cachorro, que hoje é o Dia Internacional do Cachorro, hein? Será que vai dar no bicho? 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Taylor Swift. Vai lá, Zé.

0: Assim, um recado pra quem tá no estúdio, hein? Diego e Vitor Hugo, moça pra casar. É. Aham. Depois vocês vão saber por quê. Vitor e Clay, casa, carta marcada e a primeira Taylor Swift aqui no nosso show da manhã. E vamos lá, mais mensagens da galera por aqui. O Miro, fala, Miro, bom dia.
1: Bom dia, Bertoldo. Aqui é o Miro do Frado, eu não tenho cachorro, porque já tem os colorados, né?
0: Meu Deus do céu.
1: Né? E outra, amanhã, à noite, vamos devolver aquele 5-0 do Dia dos Pais, né? Aí, como esse mês, Dia dos Pais, nós não tivemos nenhum grenal, então vamos fazer o seguinte, né?
0: Uhum.
1: Amanhã à noite vamos dar um presente pelo Dia dos Pais de novo.
0: Então tá bom.
1: 5-0, tá bom?
0: Valeu!
1: Presentaço pros colorados, não tem, meu tio? 5-0 na casa deles e 3-0 só em casa, só pra
0: tá bom.
1: Animar.
0: Valeu! Ó, daqui a pouquinho mensagem. Qual é o nome do seu cachorro? Hoje é o dia do cachorro. Hoje é o dia internacional do cachorro, né? Tem gente que tem uns nomes estranhos pra cachorro, né?

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2: Itajaí tem um campeão brasileiro de atletismo. Matheus Ribeiro Pereira dos Santos conquistou a medalha de ouro nos 5 mil metros da marcha atlética em pista no Campeonato Brasileiro Sub-18, disputado de 21 a 23 de agosto no estádio Ícaro de Castro Melo, em São Paulo. A vitória veio no último sábado, após conquistar a melhor marca do ano na categoria, com tempo de 22 minutos e 17 segundos. Parabéns, Itajaí, parabéns, Matheus. Lá no Portal Menina, fotos e a matéria completa, que tem também confusão no Caíque do Monte Alegre, vira caso de polícia e termina com adolescentes encaminhados ao conselho tutelar. Dois homens de 22 anos morrem após confronto com a PM durante ação contra tráfico de drogas em Itajaí. E amanhã, aqui no Show da Manhã, eu estou de volta com mais informações do portal.
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13: 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Ô potência, bom dia, boa manhã, ó, já a gente vai bater um papo aqui, falar de uma novidade, né? Vai ter um lançamento em Barretos, vai ter um pré-lançamento hoje lá no Bar da Brama, mas daqui a pouquinho a gente vai falar sobre isso, então fica ligado aqui, enquanto isso, vamos recordar? Vamos matar a saudade aqui com o som do ABBA e já a gente conversa.

0: bene. Vamos descobrir.
1: Júnior César, cheiro de culpado. Gente, ó, daqui a pouquinho vou bater um papo com a Paola Karim. Ela vai estar fazendo hoje o lançamento, o pré-lançamento de uma música que ela vai lançar em Barretos e depois a galera vai conferir. Então, vou fazer um intervalo e já a gente conversa.
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0: amanhã. Esse momento vai ser um momento especial hoje aqui no estúdio, porque hoje à noite vai ter uma festa, um pré-lançamento que vai acontecer no Bar da Brahma aqui em Balneário Camboriú. Tô recebendo, inclusive, né, a Paola Karim, né, dando, deixa eu dar um bom dia pra ela, é esse aqui. Bom dia, Paola.
1: Bom dia, meu amigo, você tá bom demais.
0: Bom demais, né? É a mineirinha que agora vai ter um sotaque, é manezinho, é mineirinho com manezinho.
1: É, o que é que manezinho?
0: Manezinho é quem mora no é o catarinense.
1: Ah,
0: né?
1: Uai,
0: é.
1: Não, vamos pegar, é demais, né?
0: Eu posso te fazer um convite?
1: Sim, claro. É?
0: Vamos ouvir a tua música em primeira mão? Vou soltar aqui então pra galera que, ó, a Paola não ouviu ainda. Acabei de receber a mix masterizada.
1: Não acredito!
0: Né? Meu amigo Juan, muito obrigado. Meu, a gente tinha combinado sem você saber. Você vai ouvir junto com a galera que tá aqui ligada, menina. Vamos lá.

0: Meu Deus, você é a primeira mão aqui.
1: Meu Deus, tô chocada, não tava esperando.
0: É, aqui não trabalha.
1: Meu Deus, o pessoal aqui é top demais. Eu tava com medo de não ficar pronto até de noite. O trem já tá pronto, já. Café da manhã. Caramba, quero saber o que o pessoal achou aí de casa, viu, gente? É. Quero saber.
0: Ei, de vocês. Ó, o Adel que tá mandando os parabéns aqui, tá? O Adel que tá desligado de
1: Sapopé. Um abraço.
0: Gostou?
1: Nossa, eu amei demais a conta, você tá doido.
0: Ficou boa.
1: Quero agradecer a vocês que arrumaram, né? O seu Gerson arrumaram aí tudo pra mim. Pra poder colocar esse sonho aí em prática. Ai, que coisa boa, gente.
0: É.
1: Tô muito feliz. Muito feliz. Nosso produtor topíssimo. É do Buenos Aires, né?
0: É, o Rua.
1: Ó, trouxe um toque diferente pra nossa
0: Não,
1: moda.
0: Ficou muito legal, muito legal. Parabéns, Juanzinho, tá ouvindo a gente aí. É por isso que eu gosto de ter pessoas que são... capacitadas e fazem um serviço com excelência, como ele fez nessa música aqui, toque de caixa, porque a galera de Barretos vai receber um presente da Paola, né?
1: Bom demais da conta. Segura, Barretão! Segura que é nós. É. Meu Deus, já fiz a coreografia já. Vamos lançar pras meninas, fazer um desafio depois.
0: Como é que surgiu essa música, Paola?
1: Rapaz do céu, eu tinha acabado de chegar da Argentina.
0: Uhum.
1: E aí eu tinha show pra fazer, fiquei doente, aí eu falei assim, vou ficar em casa hoje, né?
0: Uhum.
1: Deitei no travesseiro, já veio aquela coisa, piano, da lua, já gravei, já mandei pro Gerson, essa moda veio de uma vez, o Gerson já mandou pra você, já botamos o trem, já pra andamento. Gente, isso aí não tem nem uma semana, vida.
0: Não, não, já tá pronta a moda.
1: Já tá pronta a música, eu nunca vi isso. Lá em Minas Gerais não é assim, não.
0: É.
1: Super feliz. Não, eu acho que a mulherada vai gostar. A mulherada não quer pião rodado, não,
0: sou. É.
1: A mulherada quer um negócio ali com, né?
0: Ó.
1: Top.
0: Agora, pessoal de Barretos, desculpa, tá? Eu já tenho a música, já vou rodar de todo mundo. Então, azar do pessoal de Barretos vai ouvir depois, né, Gelson? É com nós aqui. Aqui nós largamos sempre na frente. Eita. Tá. Como é que vai ser? Ó, top, amei. Já veio aqui as meninas falando aqui, ó, da música. Daqui a pouquinho eu vou colocar ela inteira de novo. Ai, como é que vai ser hoje? Hoje você vai estar fazendo um pré-lançamento lá no Bar da Brahma.
1: Isso, hoje no Bar da Brahma, a partir das 7 horas da noite, tá todo mundo convidado. A gente vai fazer um pré-lançamento da música. Vamos gravar alguns take ali, né? Vai ser muito legal.
0: Pessoal que for hoje vai poder participar, que vai ter a gravação oficial do clipe.
1: Isso.
0: É, vai ter imagens agora de Barretos, que eu tô sabendo.
1: Sim,
0: né?
1: Vamos fazer agora.
0: O pessoal da Globo vai estar lá captando imagens, né?
1: Nossa, tá muito importante, gente. Não tô dando conta, não. Meu Deus do céu, acho que vai ficar lindo. Aguardem.
0: E
1: aguardem.
0: Já vou mandar um abraço ao nosso amigo, o Nene da Wave Studios, que é quem vai produzir o clipe todo. Todo um sucesso abraço. Do mundo, a Joana tá te mandando aqui.
1: Joana,
0: adorou a música.
1: Beijo, gato. É. Tamo junto.
0: Galera que gostou, já vai mandando um joinha aí. Depois nós vamos sortear até o enxope hoje pro pessoal ir lá no pré-lançamento lá no Bar da Brahma. Tá?
1: Bom demais. Chama!
0: Auri, bom dia! Ficou show, ó. Viu? Ah, galera aí, ó.
1: Ó, Mauri, abraço, Mauri. Pião rodado, não quer não, viu?
0: É.
1: Ó, Mauri tá mais rodado que pião de caminhão.
0: Eita.
1: Como é que é? Pneu de caminhão.
0: Pneu de caminhão. Paola, então hoje o pré-lançamento. E amanhã partiu Barretos.
1: Amanhã partiu Barretão, nós vamos estar por lá, vamos estar cantando as modas, cantando essa música, vamos lançar pra todo lado. Quem tiver os contatos aí dos locutor, DJ, manda pra nós aqui.
0: Pra
1: vamos ajudar, me ajudem.
0: Qualquer... Show, show.
1: Me ajuda a divulgar.
0: Célio, ficou top. Diego, mandou um joinha, top. A galera curtiu a música, tá?
1: Ai, que bom. É. Agradecer o Gerson.
0: Primeira mão pra audiência da Rádio Menina. Né? Nem a cantora tinha ouvido.
1: Nem eu tinha escutado, gente.
0: Viu? Aqui...
1: Não, eu fiquei aqui, eu perdi até o fio da meada aqui. Meu Deus, que alegria. Fazia tempo que eu não lançava uma música, Gilberto. Corpo a tua, tá? Tudo Gerson.
0: É, né? Mas, Paola, eu não vou deixar nem você trabalhar, porque nós vamos ouvir ela inteira de novo.
1: Vamos, bora,
0: tá?
1: Bora.
0: E o convite, ô Egito, top, ó, a galera tá mandando aqui, todo mundo tá curtindo.
1: Ai, que bom.
0: Todo mundo
1: bom
0: tá curtindo,
1: demais.
0: Tá? E já pode pedir a partir de hoje na programação.
1: Ô, gente,
0: que nós vamos deixar
1: rodando.
0: Siga o
1: meu Instagram, tá? Paola Karime Oficial com K e M de Maria. Paola Karime Oficial.
0: É Karime, não Karine.
1: Isso,
0: né?
1: Isso aí.
0: Paola, te desejar
1: obrigada.
0: Só uma coisa, sucesso.
1: Oh,
0: que Deus continue abençoando aí, que legal que você tá com a gente. Amém. Que legal que você acreditou também nas nossas histórias, que eu e o Gelson aqui, nós conversamos. Vamos fazer isso, vamos fazer aquilo.
1: Nossa,
0: e nós
1: demais.
0: Fazemos.
1: Era
0: nós,
1: isso que eu tava precisando.
0: Tá bom? E a gente vai ouvir então, em primeira mão, novamente, qual é o nome da moda?
1: Pião do Mato, chama!

0: Tô bom demais, hein? Então, mais uma vez, convite hoje lá no Bar da Brahma a partir das 19 horas, né,
1: isso
0: Paola?
1: Isso aí, gente, convidado. Vamos pra lá, gente, dá uma força pra mim, bora pra lá.
0: Gelson, bom dia, dá um bom dia pra galera, hein?
2: Opa, bom dia, Bertoldo, que alegria imensa estar aqui novamente, ainda participando desse momento único aqui do lado dessa mineirinha linda, gatíssima, e que tem um dom muito grande, que é a voz dela e a performance. Essa música, tenho certeza que vai fazer sucesso. E é uma honra o Bar da Brahma tá recebendo hoje à noite lá, ela pré-lançando esta música, lançamento amanhã em Barretos, de primeira mão. Mas o Bar da Brahma fica muito honrado, agradece, Paola, por você dar essa oportunidade ao Bar da Brahma fazer isso, né? Em nome, em meu nome, em nome do Luciano, em nome da Rádio Menina aqui também, que abriu as portas aí, a Paola. Muito obrigado de coração e tenho certeza que essa música muito em breve vai estar tocando em todas as rádios aqui na Rádio Menina. Tenho certeza que de hoje em diante vai tocar muitas vezes em outras rádios também e você vai fazer muito sucesso. Obrigado,
1: e eu
2: tá?
1: Eu quero agradecer a vocês por acreditar no meu trabalho e me dar essa força, viu? Que honra, muito obrigada, gente.
0: Tamo junto, sucesso,
1: tamo
0: viu?
1: Tamo junto, é nóis.
0: Barreto que espere.
1: Barreto chama.
0: Que hoje, primeiro nós vamos tomar um chopinho da Brahma, depois
2: lá,
0: nós vamos pra Barreto.
2: Quem for lá hoje, o primeiro chope é por conta da casa.
0: Aí, ó, atenção, hein, galera. Só que tem que chegar cantando. Piando
3: rodado, eu não quero não. Pião do mato, aí é avião.
0: Aê, trem!
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3: Bora lá, fechando por aqui o nosso Show da Manhã. Já quero ouvir as últimas mensagens da galera aqui. Eita, nós, vamos lá. O que tem aqui, gente? Oh, meu Deus do céu, é mensagem, hein? O pessoal curtiu aqui, participou com a gente. Vamos lá, te mandar bom dia aqui. A Rose Pasquale, bom dia, mandou a bicharada toda aqui, olha. É a Mareta, o Feijão, a Suzy, o Spike, o Mano e a Princesa. O José é o nome do meu cachorro, companheiro. Ah, é o... Entendi aqui, José. O Alberto, bom dia. Nome da bicharada aí, Alberto.
8: Bom dia, Adilson. Bom dia a todos da Rádio Menina FM. Respondendo uma enquete aí sobre cachorro aí, aqui eu tenho dois cachorros. É o Mano e a Princesa.
3: Mano e Princesa.
8: Aqui agora.
3: O Simba, a Angélica, Tia Lu. É... O Relâmpago, a Tansky e a Loba, três Border Collie. Ó, oh, chique. Bossice! O nome do cão de guarda, o nome dele é Cash. Deia Garcia. Ó, oh, o chamado Billy. Billy por... Ah, ele mandou aqui, ó. Arlete, bom dia. Rosângela. Conta aí.
9: Bom dia, Betônio. Eu tenho dois pets, um se chama Polly e outro é Bill.
3: Olha aí. A Maria, fala, Maria.
10: Bom dia, Betônio, tudo bem? Sobre a enquete de hoje, nós temos quatro aqui. A Kira, a Lua, o Paçoca e a Cristal.
3: Tá bom. William, fala, William, mandou aqui. Enchendo pro cachorro aqui, ó. Então, o William ainda ganhou aqui o par de ingresso da NASA, né? O William Ferren. Tá bom, William? Vou entrar em contato com a galera aqui e pra pegar os seus ingressos aí e curtir aí um par de ingressos pra NASA, tá bom? Quem mais? Deixa eu ver. O Rodrigo, fala, Rodrigo.
11: Bom dia, Bertoldo. Bom dia, amigos do Show da Manhã. O nome do meu cachorro é participando da enquete, né? O nome do meu cachorro é meio inusitado, né?
3: É?
11: O nome dele é Pra Fora.
3: Pra Fora?
11: O mais estranho é que quando o Pra Fora tá fora de casa, começa a chover, eu tenho que botar ele pra dentro, né?
3: Eita!
11: Eu grito pra ele, pra fora, passa pra dentro.
3: É, fica meio estranho, né? Boa.
11: Bom dia, boa quarta-feira a todos os amigos do Show da Manhã.
3: Valeu, amor. Boa, abençoado quarta-feira. Por Deus, obrigado, meu querido, Deus abençoe. Valeu, lindo, maravilhoso, que o senhor, o que que mandou aqui? Ah, olha aí, visual aqui, quem mandou é o José Antunes. Valeu, ó, William Serren ganhou um par de ingressos pra NASA, amanhã a gente tá de volta no oferecimento do supermercado Imperatriz, Churrascaria Boi Nobre, Farmácia São João, cada vez mais perto de 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Amanhã é quentou, né? Amanhã estamos de volta por aqui, a partir das 8:30 da manhã, tá chegando a Turma da Menina com o Jornal da Menina, e a gente se fala amanhã, então, e para você os desejos de uma excelente tarde. Abraço, tchau, fui!

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0: Olá, muito boa tarde. Está começando mais uma edição do Jornal da Menina. É muita informação no seu rádio. A partir de agora, até uma hora da tarde, atualizando os principais fatos de toda a nossa região. Nesta quarta-feira, com tempo nublado, dia 26 de agosto, o mês já está se aproximando do seu final. Temperatura, ela deu uma pequena elevada. Estamos na casa dos 20 graus aqui em Balneário Camboriú. Inclusive, eu estava na rua, cheguei agora na rádio, já tirei, né? Tava com um moletom por baixo do casaco, já tirei. A gente chega cedinho aqui durante a madrugada, mas ao longo do dia a temperatura vai elevando. Mas mesmo assim, ainda vivendo aquela amplitude térmica, né? No começo do dia e já à noitinha, dá aquela gelada, e aí durante a manhã e a tarde, uma temperatura um pouco mais amena. E você que está sintonizado, está conectado aqui no Jornal da Menina, tem muita informação e tem também a nossa equipe preparada para te deixar muito bem informado. No comando técnico da operação de áudio, quem está chegando é ele, Leo Brasil. Muito boa tarde. E também está chegando a Erika Guckert, a nossa produtora aqui do Jornal da Menina. Boa tarde, Erika.
1: Boa tarde, Gerson Felipe. Boa tarde também ao Leo Brasil e a todos os nossos ouvintes que já estão aqui sintonizados com a gente para acompanhar a edição de hoje do Jornal da Menina. Sejam muito bem-vindos e, como o Gerson falou, fiquem sintonizados e conectados, que até uma da tarde tem muita informação chegando para você.
0: Vamos mudar um pouco hoje o protocolo, porque hoje é o Dia Mundial do Cachorro. Leo Brasil, você tem cachorro? Tem animal de estimação? Não tem. Tem ou não tem? Tenho do filho. A Chica, que é do filho, então, do Leo Brasil. Erika Guckert, você tem cachorro? Hoje, como é o dia do cachorro, né? Vamos dar prioridade aos cães. Você tem um cãozinho na sua casa?
1: Tenho, não só um, como eu tenho dois. Eu tenho o Bob John, que é um machinho, e tem a Gracia Maria, que é uma fêmea.
0: Então, já que é dia mundial do cachorro, hoje você pode mandar no 991741005, da mesma forma que a gente fez no Bote a Boca no Trombone, pode mandar o nome do seu cãozinho, se quiser mandar uma foto com ele também, nós vamos estar, né, repercutindo durante o Jornal da Menina, colocando as imagens e fazendo, né, essa brincadeira com vocês no Dia Mundial do Cachorro. É o melhor amigo do homem ou não é o cão, né, como diz o ditado? E nós temos muita informação também no Jornal da Menina. Na entrevista de hoje, vamos conversar com o padre Guilherme Acácio do Nascimento. Ele é pároco da matriz Nossa Senhora do Bom Sucesso. Vai acontecer os festejos da padroeira Nossa Senhora do Bom Sucesso nesta e na próxima semana em Camboriú. E a gente vai falar sobre esse assunto com ele.
1: E no destaque de segurança, dois homens morrem após confronto com a PM durante ação contra o tráfico de drogas lá no município de Itajaí.
0: Reportagem com Camille Guckert, preparação para o El Niño. Balneário Camboriú e Itajaí reúnem a sociedade civil organizada para apresentar planos de contingência.
1: E ainda no trânsito, acidente entre quatro veículos deixa uma pessoa ferida e carga espalhada na rodovia Antônio Raio, em Itajaí.
0: Itapema credencia instituições para acolhimento temporário de mulheres vítimas de violência.
1: E no esporte, Cruzeiro e Galo ficam no empate pela Copa do Brasil, que nesta noite tem mais confrontos.
0: E a previsão do tempo é sempre com ele, Marinho Lopes Stringari Filho. Vem ficar bem informado, porque está apenas começando o Jornal da Menina.
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1: No destaque de trânsito, Gerson Felipe, teve um acidente que envolveu quatro veículos na rodovia.

pela rodovia. No entanto, a vítima, que estaria presa às ferragens, ela estava em um Volkswagen Golf, ela já foi resgatada antes da chegada das equipes de resgate e encaminhada até uma unidade hospitalar. Ainda segundo os bombeiros, o condutor do caminhão, um veículo Mercedes-Benz, assinou um termo de recusa de encaminhamento para a unidade hospitalar, né? Foi apenas atendido no local e depois liberado após assinar essa recusa. Os condutores dos outros dois veículos envolvidos no acidente não apresentavam lesões aparentes e, após avaliação, não foi necessário também o encaminhamento para atendimento médico. Não foram repassados detalhes sobre a dinâmica deste acidente. E olha só que perigo. Ontem, em Balneário Camboriú, na região da Vila Real, uma criança foi atropelada por uma moto enquanto atravessava uma rua. Ela atravessou correndo a rua. A gente sabe que isso é um perigo, né? Aquela criança que acaba se desvencilhando dos pais, né? Solta a mão da mãe, solta a mão do pai, do responsável, sai correndo pro meio da rua. E essa criança foi atropelada por uma moto. Foi atropelada por uma moto ontem, por volta de 5h45 da tarde, na esquina da rua Dom José com a rua Dom Daniel. E segundo os relatos, a criança então atravessava a via correndo quando foi atingida por uma Honda Biz de cor branca, conduzida por uma mulher de 39 anos. Tanto a criança como a mulher caíram no chão após o impacto. A condutora da moto, ela foi encaminhada por uma equipe do SAMU até o Hospital Ruth Cardoso, com algumas escoriações pelo corpo. E já a criança, né, ela foi encaminhada para a UPA da Barra, também com ferimentos. Os agentes de trânsito fizeram interdições parciais ali para que o atendimento pudesse ser realizado pelas equipes de socorro. Duas ambulâncias foram acionadas, né, para fazer o atendimento desta ocorrência lá na Vila Real. E uma adolescente de 15 anos ficou ferida após se envolver em um acidente de trânsito. Ela estava em um autopropelido e se envolveu numa colisão com o Hyundai Creta na tarde de ontem, na rua 3110. O acidente foi por volta de 12h20. Segundo informações repassadas pelos agentes de trânsito, o condutor do Creta, ele não ficou no local, fugiu após a ocorrência. E a adolescente, ela foi atendida pelo SAMU e encaminhada até uma unidade de saúde. Após o acidente, aí apareceu, né, um homem que se apresentou como responsável pelo veículo. Ele informou que tinha emprestado o carro para um amigo e esse amigo, conduzindo, se envolveu no acidente. Aí eu já fico meio cabreiro, né, porque... Por que que fugiu do local do acidente? Tava sem carteira? Tinha bebido? Ué, o amigo emprestou, não tem problema, você para ali, né, ajuda a adolescente e depois dá as explicações. Por que que tem que fugir para depois voltar? Eu já começo a levantar suspeitas. Pra gente fechar os destaques de trânsito aqui, antes da movimentação de momento, teve uma obra emergencial na rua Dom Afonso, na manhã desta quarta-feira, ali na Vila Real, uma obra da Emasa. Ela aconteceu ali na região próxima da ponte a Altamiro Domingos Castilho. E o trânsito foi desviado pela rua Dom Manuel, mas já foi liberado, né? A previsão era que meio-dia a obra terminasse, um pouquinho antes do meio-dia foi finalizado o serviço e nós temos já a liberação do trânsito na região ali da Ponte do Barranco, em especial no lado de Balneário Camboriú, da rua Dom Afonso. E a gente fala também da movimentação de momento. É aquela hora que o condutor fica atento, começa a prestar atenção se o caminho dele vai ter lentidão ou não. E eu já começo por Balneário Camboriú, porque nós temos lentidão na Avenida Brasil, trecho da Avenida Brasil que tem trânsito lento, é entre as ruas 1001 até as proximidades da rua 1400. Toda essa extensão aí vai apresentando lentidão. Também tem trânsito um pouquinho mais complicado para quem está circulando pela região da Avenida Alvin Bauer, ali entre a 4ª Avenida e a Avenida do Estado. Vou dar uma passadinha também no município de Camboriú. E em Camboriú a notícia é boa, porque não temos nenhum ponto de lentidão. BR-101, no trecho de Balneário Camboriú, o trânsito vai fluindo bem, tanto no sentido sul como também no sentido norte da rodovia. Essa é uma boa notícia para quem está na BR-101 aqui em Balneário Camboriú. Mas aproveito também para dar uma passadinha lá por Itajaí, e a notícia não é boa. Sentido norte, a lentidão começa ali próximo do trevo da rodoviária e vai persistindo essa lentidão no sentido norte até as proximidades ali da ponte do rio Itajaí Mirim. Então não é um trecho tão grande assim. Nós temos obras que acontecem um pouco adiante ali na ponte do rio Itajaí Mirim, um pouco depois, melhor dizendo, da ponte do rio Itajaí Mirim, e por isso essa lentidão. No sentido sul tem lentidão também, da região do posto Santa Rosa até as proximidades

0: do trevo da rodoviária. Um pouco mais adiante, a boa notícia é que o trânsito vai fluindo bem entre as cidades de Penha e Navegantes, tanto no sentido sul como no sentido norte, pela BR-101. Eu tava olhando aqui, tem acidente, mas será que é acidente aqui próximo da gente? Não, né? Não é acidente aqui perto, não. A gente não tem. O acidente aqui que eu vi é lá em Blumenau, aí não nos interessa, né? Lá em Blumenau, deixa para os nossos amigos da Rádio Menina de Blumenau estas as informações do trânsito aqui no Jornal da Menina.
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0: 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Um abraço para o Gabriel Belin e para toda a equipe da Atlântica Materiais de Construção. 12:14, Érica Guckert, os nossos ouvintes estão participando. Já temos alguns cãezinhos também para expor aqui na nossa live, mostrar os tutores com os seus cães?
3: Já temos sim, Gerson Felipe. Eu vou começar pelo Dico Freitas, que mandou ó, o vídeo ali que está rolando na live dele e do cãozinho dele, o Marlan. Todos ali, ó, num abraço, num chamego, num carinho. Esse foi o primeiro ouvinte que nos mandou, então, o cachorrinho, o companheiro dele. E também temos a nossa ouvinte, deixa só eu pegar aqui o nome dela. Foi a...
0: Olha que legal agora o Dico na live, né? Enquanto você pega o nome aqui, Érica, né? Pra quem tá no rádio, ele tá brincando. E o mais legal, né? O cãozinho feliz da vida com, né, o rabinho abanando. E o Dico também, feliz da vida, sorrindo bastante, né? É uma troca mútua, né? O cão nos dá amor, a gente devolve amor e aí não tem erro, né? Eles só querem o nosso amor, o nosso cuidado e a gente ganha muito deles também.
3: Já consegui aqui, ó, o próximo cãozinho é o Paçoca, esse que tá aparecendo na live. Ele é da Cris Miranda, ela mandou a foto dele pra gente. Então tá aí, ó, também mais um cãozinho. E a galera continua participando aqui no Facebook, como sempre. Temos
0: Paçoca
3: a participação.
0: Tá bonitão, hein?
3: Tá, ele tá na postura, tu viu?
0: Tá posturado, Paçoca ali, tá com uma cara assim meio séria.
3: Sim.
0: Tal, né? Inclusive tem o Paçoca também da Fundação Municipal de Esportes aqui de Balneário Camboriú, né? Que aí é outro Paçoca, um caramelo também, que é o mascote da Fundação de Esportes aqui de Balneário Camboriú.
3: Essas foram as participações, mas os ouvintes podem continuar mandando que a gente tá sempre de olho por aqui.
0: É isso aí, Jornal da Menina, sempre com a interatividade. E olha, para todo mundo que tá na interatividade, por exemplo, você tem que levar o Paçoca para passear, pro pet, em um carro bom, né? O Paçoca ali que eu já vi que ele é sério, ele gosta de coisa boa pela cara dele. Então eu vou dar uma dica, né, para a tutora do Paçoca e para todos os outros tutores e ouvintes que nos acompanham. 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
0: Vamos então com a Érica Guckert novamente. Érica, quais são as manchetes do portal menina.com.br hoje?
3: Operação contra a sonegação fiscal cumpre mandado de busca e prisão preventiva em Itapema. Estrutura de pedras é instalada para conter deslizamentos em obra emergencial na rua Indonésia, em BC. Operação do GAECO investiga supostas fraudes em licitações em Camboriú. E se você quer ficar por dentro dessas e outras notícias aqui da região, dá um clique aí.
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0: Imagens da conexão DCTV que mostram nesse momento o canal da Barra do Rio Itajaí-Açu, de um lado Navegantes, do outro lado Itajaí. E quem está chegando agora para ilustrar, né, esta bela imagem da nossa parceira da conexão DCTV é o Marinho Lopes Stringari com a previsão do tempo entre Itajaí e Navegantes, tempo nublado. Eu estive também entre Itapema e Balneário Camboriú, tempo nublado também. Esse tempo, Marinho, como você gosta mesmo de dizer, carrancudo, ele vai permanecer aqui na nossa região? Novamente, uma boa tarde.
4: Boa tarde, meu amigo Gerson Felipe, a toda a nossa equipe, a você que está sintonizado aqui no Jornal da Menina, um ótimo almoço a todos. Vai melhorar, temos boas notícias, devemos ter já hoje à tarde algumas aberturas de sol aqui pelo litoral, já está querendo limpar. A circulação marítima que é responsável por essa nebulosidade, Gerson, vai perder intensidade. Temperatura agora se aproximando dos 20 graus, nós temos a umidade relativa do ar em torno de 83%, ainda bastante elevada, mas o sol já começa a aparecer hoje, principalmente amanhã e sexta-feira. É uma boa notícia, o pessoal quer lavar roupa, quer se livrar dessa umidade, né? Nós vamos ter boas aberturas de sol amanhã, que ainda pode amanhecer com algum chuvisco isolado na madrugada. Depois dessas áreas de instabilidade, amanhã o sol aparece bem mais, viu, Gerson? Destaque, já vou deixar registrado aqui, veranico novamente, elevação das temperaturas quinta e sexta girando em torno de 30 graus em pleno inverno. O que que é isso, meu amigo? Haja saúde, como a gente diz sempre, né, Gerson? Porque nós teremos
0: então... Marinho, então já começa a aumentar quando a temperatura, já vou preparar a minha bermuda, que eu tô com saudade de colocar uma bermuda.
4: Prepara aí, amanhã já se aproximando dos 30 graus, principalmente sexta-feira. Mas esse calor repentino é uma condição pré-frontal que nós já estamos observando. A gente está sempre acompanhando os modelos. É, já é em função de uma frente fria que se aproxima amanhã do estado gaúcho. Essa frente deve passar aqui entre sábado, final do dia, e principalmente domingo, que deve ser um dia fechado com chuva. Essa não é uma boa notícia. Mas principalmente quinta e sexta teremos boas aberturas de sol. O sábado também, boa parte do sábado, será aproveitável. Mesmo assim, alguma chance de chuva no início e final dos dias ocorre. Na sexta-feira, já a partir de amanhã, quinta-feira, é devido à combinação de calor e umidade, alguns temporais até podem ocorrer entre o final das tardes e noites, coisa rápida. Mas é o domingo que vai ter maior nebulosidade. Está bem longe ainda, estamos. É uma tendência, né? Só para as pessoas se programarem. Né? Mas a tendência é que amanhã e sexta-feira, temperaturas bem elevadas, se aproximando dos 30 graus. Isso porque também os ventos de noroeste e nordeste são vento quente, contribui para a rápida elevação das temperaturas e o clima deve ficar abafado com predomínio de sol quinta e sexta-feira amanhã e sexta aqui no litoral. O estado do mar é calmo, a visibilidade também vai melhorar, já que nas próximas horas podemos ter já algumas aberturas de sol, já indicando que o tempo vai melhorar um pouco para a segunda parte da semana, como já era previsto lá na segunda-feira, Gerson Felipe.
0: Marinho, uma pergunta, com esse aumento de temperatura, a gente pode ter a ocorrência de temporais também aqui na região, porque quando tem essa mudança repentina, né? Eu vou aprendendo contigo pouquinho a pouquinho, cada dia aqui, a gente sabe que isso também contribui, né, para aquela chuva mais intensa, num curto espaço de tempo, mas que deixa alguns estragos.
4: Exatamente, Gerson. Muito bem colocado a tua pergunta, ela é muito boa, porque realmente nós vamos ter essa elevação rápida de temperatura, principalmente no inverno, fora de época, já anuncia que podemos ter alguns temporais, até porque a umidade elevada continua. Calor e umidade é o combustível ou o gatilho para os temporais e até tempestades por alguns momentos que devem também ocorrer entre o final das tardes e noites dos próximos dias aqui na região. Vamos ficar ligados de olho e ficar sempre antenado com as informações e os alertas também da Defesa Civil.
0: Perfeito. Marinho, muito obrigado. É o Marinho que volta ainda hoje no Canal 100 com o Luiz Carlos Tigrão e diariamente conosco aqui no Jornal da Menina. Um bom trabalho, uma boa tarde, até a próxima.
4: Um abraço, Gerson, ótima tarde a todos.
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0: Vamos em frente com o nosso Jornal da Menina. 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
0: Itapema está credenciando instituições para acolhimento temporário de mulheres vítimas de violência, Érica. Não sei se você tem essa informação, mas é uma novidade esse serviço em Itapema, porque nós temos aqui em Balneário Camboriú. Itapema está abrindo agora esse serviço, buscando para abrir?
3: Isso mesmo, Gerson Felipe, está procurando sim para oferecer esse acolhimento provisório, tanto para as mulheres em situação de violência, mas também para os seus dependentes. Esse serviço, então, ele vai ter uma duração inicial de até 6 meses, com a possibilidade de prorrogação pelo mesmo período, e também busca ali ampliar essa rede de proteção no município. As mulheres acolhidas, então, terão acesso a atendimento socioassistencial, psicológico e jurídico também, além de orientações sobre direitos, documentação, renda e também qualificação profissional. O encaminhamento, então, pode ser feito pelo município a partir de solicitações do Ministério Público, também do Poder Judiciário, da Polícia Civil, Polícia Militar ou também de entidades do terceiro setor. Podem participar, então, as instituições privadas com experiência na área e que estejam localizadas ali em um raio de 80 quilômetros da cidade de Itapema. A primeira sessão pública, então, será realizada no dia 10 de setembro, às 14h, na Prefeitura. E esse credenciamento, então, ele vai permanecer aberto por prazo indeterminado. Então, o município de Itapema buscando ali ter instituições interessadas em oferecer esse acolhimento provisório às mulheres. Volto contigo.
0: Perfeito, Érica. Muito obrigado pelas informações e parabéns, Itapema, né? Buscando também esse serviço para poder acolher essas mulheres que sofrem a violência nas suas mais variadas formas. 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
0: Quem está chegando agora é a Camille Guckert, até porque nós estamos falando ao longo dos últimos meses sobre a preparação para o El Niño. E Balneário Camboriú e Itajaí estão se reunindo, né, e reunindo a sociedade civil organizada para apresentar os planos de contingência. E a gente vai conferir tudo agora com a nossa repórter Camille Guckert aqui no Jornal da Menina.
3: A Prefeitura de Balneário Camboriú realizou uma reunião para apresentar as ações preventivas e os planos de resposta para o fenômeno climático El Niño, previsto para o último trimestre de 2026. O fenômeno pode aumentar a ocorrência de chuvas intensas na região sul do país. A reunião reuniu representantes da Câmara de Dirigentes Lojistas, a CDL, do Sindicato de Hotéis, Restaurantes, Bares e Similares, o Sindisol, e o Sindicato dos Lojistas dos Comércios, o Sindilojas. O secretário de Segurança e Ordem Pública e diretor interino da Defesa Civil, Coronel Araújo Gomes, apresentou as medidas que estão sendo adotadas pelo município.
5: E os preparativos que nós estamos fazendo desde o início do ano. Os investimentos, em primeiro lugar, na resiliência da cidade, a melhoria da estrutura física da cidade para ser mais resistente a grandes chuvas. Em segundo lugar, as iniciativas para garantir a manutenção da capacidade operativa da prefeitura em caso de fenômenos extremos. garantir que escolas, postos de saúde, equipamentos de assistência social, centrais de segurança tenham a capacidade de resistir a chuvas intensas, então que isso continue funcionando mesmo sob condições adversas. E por último, que era o tema da reunião, a questão do que nós imaginamos e esperamos para tornar a sociedade civil e o cidadão mais preparado.
3: Entre as ações realizadas pela Prefeitura estão o reforço na limpeza e desobstrução de bocas de lobo, além de serviços de drenagem e o desassoreamento de rios. Para ampliar a comunicação com a população, o aplicativo BC Digital também conta com um módulo da Defesa Civil voltado à prevenção e à orientação em situações de emergência. Segundo o Coronel Araújo Gomes, em setembro será realizada uma audiência pública para apresentar o plano de contingência do município.
5: Então, nós estamos falando agora com entidades representativas. Na sequência, no dia 14 de setembro, nós devemos fazer uma audiência pública para apresentar o plano de contingência e discutir numa audiência pública. Na sequência, haverá uma série de oficinas localizadas por bairro e por setor de economia, setor da sociedade, para apresentar esse plano e orientar.
3: Em Itajaí, uma reunião com empresários também foi realizada na terça-feira para apresentar as ações de preparação para o El Niño. O encontro teve como objetivo orientar o setor empresarial sobre a importância de elaborar planos de emergência e garantir a continuidade das atividades em casos de eventos climáticos extremos. O secretário de Desenvolvimento Econômico de Itajaí, Rodrigo Bonfante, destacou a importância do planejamento.
6: Itajaí tem hoje aproximadamente 80 mil empresas, são mais de 130 mil pessoas empregadas nessas empresas, então é um público extremamente alto e que é importante que tenha consciência sobre a preparação, sobre o que é o Super El Niño e sobre a preparação. A finalidade não é de forma alguma fazer alarmismo, né, trabalhar aí com a situação de alarmismo, mas sim preparar as empresas para que as pessoas sejam atendidas e para que se reduzam tanto possíveis riscos, tanto pessoais quanto riscos materiais, e permitam a continuidade das operações das empresas no município de Itajaí.
3: Camille Guckert para a Rádio Menina.
0: Obrigado, Camille. Importante, muito importante que as prefeituras, as defesas civis dos municípios se preocupem com o El Niño, se mobilizem, isso é fundamental. Mas aqui em Balneário Camboriú, eu vou falar de Balneário Camboriú, porque inclusive a maior parte da nossa audiência é daqui de Balneário Camboriú, nós estamos passando por um momento muito complicado na Defesa Civil. Trocas consecutivas da diretoria num dos anos onde a Defesa Civil está em maior destaque. Eu não duvido nem um pouco da capacidade do Coronel Araújo Gomes, né, de comandar a Secretaria de Segurança e Ordem Pública e de acumular também interinamente a Defesa Civil. Não duvido da capacidade dele. Agora, são duas pastas essenciais, muito importantes. Uma no combate à criminalidade e outra na proteção à vida. E neste ano em especial, com esta preparação para o El Niño, que eu gosto sempre de frisar, tomara que o El Niño não venha com a intensidade que está sendo prevista. Tomara que toda essa mobilização ela não seja colocada em prática, que fique apenas na prevenção. E tá tudo certo. Melhor você estar prevenido do que depois acontecer o evento climático e a gente ter que correr atrás. Mas vou me endereçar diretamente à prefeita Juliana Pavan. Prefeita, Balneário Camboriú precisa de uma pessoa que foque apenas na defesa civil. Setembro está chegando. O ápice do El Niño será entre outubro, novembro e uma parte de dezembro. Nós temos praticamente um mês até que o El Niño, com a sua intensidade prevista, comece a chegar aqui. E volto a destacar que não venha com a intensidade que nós estamos imaginando. Mas Balneário Camboriú precisa urgentemente. Tem a situação da Rua México, né, que bloquearam a rua lá, mas ainda não tem nada resolvido. Tem a situação aqui no Ariribá também, os moradores preocupados. Nós precisamos de uma pessoa que pense em full time, o dia todo, que viva a defesa civil. Balneário Camboriú precisa ter um diretor da defesa civil, inclusive técnico. Porque nada contra o Ricieri, que estava no cargo. Mas o Ricieri, ele não é um cargo técnico de defesa civil. Ele entende muito de trânsito. Sabe muito, inclusive, né? O conhecimento que o Ricieri tem do trânsito, poucas pessoas têm aqui em Balneário Camboriú. O Patrick Machado, que esteve também na defesa civil antes do Ricieri, né? Com todo respeito também, mas é, né, um político, vereador já, inclusive, né? Ele não tem o conhecimento técnico da defesa civil. Nós precisamos de uma pessoa que viva isso. E não só por causa do El Niño também. Porque Balneário Camboriú é uma cidade que tem morros ao seu redor, né? Muita região de morraria, muito deslizamento de terra, né? Sofremos também quando vem a chuva forte com alagamentos. Então, sabe, é algo assim que está latente. Precisamos de uma pessoa técnica e de uma pessoa que pense a defesa civil o tempo inteiro aqui em Balneário Camboriú. Já que a gente está se precavendo para o El Niño, né, com um monte de atividades, vamos nos precaver também na direção da defesa civil e colocar lá uma pessoa que vá pensar apenas nisso. 12:34, eu quero lembrar a todos vocês que há mais de 25 anos, construindo histórias, a Silva Packer é referência em investimentos seguros na cidade mais encantadora do Brasil, que é Balneário Camboriú. 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E lembrando, você pode continuar mandando mensagem no 991741005. Hoje é o Dia Mundial do Cachorro. Manda uma foto, manda um vídeo do seu cãozinho, você com seu cãozinho, pra gente mostrar aqui no Jornal da Menina. Já voltamos.
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0: Informações de segurança na volta aqui do Jornal da Menina, 12:38. Érica Guckert, conta pra gente, porque ontem nós tivemos, né, uma morte de dois homens após confronto com a PM durante uma ação contra o tráfico de drogas em Itajaí. Essa ação que mobilizou um grande aparato policial. E agora todas as informações contigo, Érica.
3: Pois é, Gerson Felipe, essa ocorrência foi registrada, então, na noite de ontem, e lá no bairro Imaruí, no município de Itajaí, segundo a Polícia Militar, então, os agentes foram até uma residência após denúncias de tráfico de drogas nesse local. Durante a chegada das equipes, então, diversos homens fugiram. Dois deles estavam armados e, conforme a PM, então, teriam apontado as armas contra esses policiais durante a fuga, mesmo após receberem ordens de parada e também para largar o armamento. Esses dois homens, então, foram atingidos por disparos da Polícia Militar e o SAMU, então, chegou a ser acionado, mas confirmou a morte desses dois jovens de 22 anos. Na ocorrência, a PM também apreendeu maconha, cocaína e também crack, além de R$2.000 em dinheiro, uma pistola e também um revólver que estavam sendo utilizados por esses dois homens. Outros dois homens, então, dessa ocorrência também foram abordados pela Polícia Militar e conduzidos ali à Central de Plantão Policial do município de Itajaí. Esse é o destaque de segurança aqui no Jornal da Menina.
0: Obrigado, Érica Guckert. Daqui a pouquinho, informações do esporte. 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
0: Vamos agora acionar a Camille Guckert, porque Cruzeiro e Galo fizeram o primeiro confronto de ida das quartas de final da Copa do Brasil e ficaram no empate. E temos, claro, mais jogos no decorrer desta quarta-feira e também amanhã, quinta-feira. Boa tarde, Camille.
3: Olá, Gerson Felipe. Boa tarde para você, para todo mundo que está acompanhando a gente aqui no Jornal da Menina. Isso mesmo, tivemos o início, né, das quartas de final da Copa do Brasil ontem com o Clássico Mineiro entre Cruzeiro e Atlético Mineiro e que terminou no empate, viu? Mais um empate com os gols que inclusive saíram todos no segundo tempo. Aos 15 minutos do segundo tempo, Kenny Arroyo marcou para o Cruzeiro e aí aos 25 minutos, 10 minutos depois, Renan Lodi marcou para o Atlético Mineiro. Mas esse Clássico Mineiro ficou marcado por uma confusão ali, né, uma entrada do Caio Jorge num jogador do Atlético Mineiro, que inclusive trouxe reclamações de dirigentes do Atlético Mineiro. E Gerson, eu não sei se você viu o lance, se você acompanhou esse jogo, mas eu revi o lance hoje pela manhã e confesso que achei uma entrada bastante dura do Caio Jorge no zagueiro, né, o Juan Tresoldi, o zagueiro do Atlético Mineiro. Qual que é a tua opinião sobre esse lance?
0: Foi meio que uma cama de gato, né, como a gente fala no futebol, e algo que pode realmente gerar uma lesão grave. Eu acho que o Caio Jorge, que inclusive o Caio Jorge, ele tá muito malandrinho, né?
3: Tá mesmo.
0: Os clássicos mineiros ali teve... Eu não sei como o Caio Jorge não tomou uma punição pesada no clássico mineiro do final do Campeonato Mineiro deste ano.
3: Final.
0: Com aquela briga, né? E não só o Caio Jorge, outros jogadores também mereciam um gancho grande. Mas aí vai passando, né? Eu não sei, alguns clubes, alguns jogadores são punidos, outros não. A gente não consegue entender o critério.
3: Pois é, e o Caio Jorge, lembrando que ele chegou atrasado nesse lance, né? O zagueiro Juan Tressoldi já tinha tirado a bola ali com a cabeça e o Caio Jorge realmente chegou ali para derrubar o jogador, tanto que o Renan Tressoldi caiu, inclusive, com a cabeça no gramado e não conseguiu permanecer na partida. Ele até se recuperou ali no momento, mas depois, minutos depois, acabou caindo novamente e foi substituído, já foi direto de ambulância para um hospital. Depois, né, ele apareceu para a nação do Atlético Mineiro falando que estava tudo bem com ele, que ele tinha feito os exames e, inclusive, criticou muito o Caio Jorge. Disse que se, por um lado, tem um jogador, né, que busca competir com a bola rolando em campo, do outro lado, citando, né, o Caio Jorge, tem um jogador que procura competir totalmente de forma desleal. O Clássico Mineiro pegou fogo e o próximo jogo acontece na Casa do Galo, na Arena MRV. E esta noite temos...
0: É uma pena, desculpa te interromper, Camille, uhum. É uma pena, porque o Caio Jorge é muito bom jogador.
3: Muito bom jogador.
0: Um atleta que poderia, inclusive, ser, né, observado para esse próximo ciclo da seleção brasileira. Mas desse jeito, ele também, ele acha que ele tá fazendo algo bacana, porque o torcedor cruzeirense vai lá e fala isso aí, tem que ir pra cima... Só que ele tá se prejudicando.
3: E assim, né, Gerson, esse lance aconteceu na zona de defesa do Atlético Mineiro. Então não tava nem atacando, né? Não tinha a necessidade realmente desse lance do Caio Jorge. E esta noite teremos em São Januário o Vasco da Gama recebendo o Vitória para fazer esse primeiro jogo das quartas de final da Copa do Brasil. Esse jogo acontece às 9h30, no mesmo horário em que São Paulo vai acontecer o Clássico Paulista, porque o Palmeiras vai receber o Santos no Nubank Park. E hoje pela manhã ainda tínhamos dúvidas se Neymar jogaria ou não jogaria esse Clássico Paulista, e a verdade é que o Neymar está de fora, será desfalque do Santos para essa partida diante do Palmeiras pelas quartas de final, né? O Santos chegou a divulgar a lista dos relacionados e nessa lista estava sim o Neymar, só que, né, os 20 jogadores que estavam presentes, incluindo o Neymar e outros atletas, foram cortados e ficarão de fora dessa partida. O Neymar, vale ressaltar que ele resiste a jogar em gramados sintéticos, que é o caso da Arena, né, no Nubank Park, o estádio do Palmeiras. Além disso, né, desse detalhe do campo sintético, o camisa 10 também está pendurado com 2 cartões amarelos e, claro, poderia desfalcar o Santos no próximo jogo, que seria na Vila Belmiro, né, para finalizar as quartas de final da Copa do Brasil. O jogo do Santos daí é na Vila Belmiro.
0: Vamos falar então de Libertadores da América e já emendando também a Copa Sul-Americana, porque está definido o adversário do Flamengo e será definido o adversário do Vasco.
3: Isso mesmo, e ontem à noite tivemos jogo entre Tolima e Independiente Del Valle. O Independiente Del Valle venceu por 3-1 e está classificado para as quartas de final da Libertadores e será justamente o adversário do Flamengo. E esta noite temos a finalização da oitavas de final da Copa Sul-Americana no jogo entre Santa Fé e River Plate. Esse jogo acontece na casa do River Plate, no Monumental de Núñez. E lembrando que o primeiro jogo ficou em 0-0. E o vencedor desse duelo vai pegar justamente o Vasco da Gama na próxima fase. Esses os destaques do esporte para o Jornal da Menina.
0: Valeu, Camille. Muito obrigado pelas informações. A gente vai fazer mais uma pausa aqui no Jornal da Menina e voltamos no último bloco com mais informação. Fica com a gente. Cadê o padre, hein? Cadê o padre Guilherme? O padre Guilherme esqueceu da gente, padre. Já voltamos.
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0: Meio-dia e 49 minutos, o padre não chegou a tempo, mas nós temos informação com Elisama de Freitas, uma informação muito importante para a saúde aqui da nossa região, porque Itapema, o Hospital Santo Antônio, terá habilitação de 10 leitos de UTI, UTI adulto. A gente sabe da importância, né, desse reforço para a saúde. Atualmente aqui na região, apenas o Hospital Regional Ruth Cardoso e o Hospital Marieta Konder-Borhausen é quem tem leitos de UTI adulto para fazer o atendimento a todos os municípios aqui da ANFRE. E agora nós teremos, então, a partir do dia 1º de setembro, mais 10 leitos de UTI, reforçando a nossa saúde regional no Hospital Santo Antônio, lá na cidade de Itapema. Vamos ouvir, então, agora Elisama Freitas, falando justamente sobre este assunto.
22: Bom dia, Gerson. Bom dia a todos os ouvintes. É um avanço,
0: bom dia,
22: né, na nossa região. Nós estávamos esperando pela abertura desses leitos. Havia um trabalho efetivo sendo feito do nosso secretário Diogo, do governador Jorginho, em conversa junto com o prefeito Xepa, para que a gente conseguisse fazer a abertura desses 10 leitos. É leitos de UTI adulto. Eles já foram disponibilizados no sistema. A gente só apenas bloqueou para, a partir do dia 1º, então, será a entrega oficial aqui em Itapema. E eles estarão abertos no SES Leito para toda a nossa região. Isso é importante frisar, né? Esses 10 leitos do Hospital Santo Antônio estarão à disposição da Regional de Saúde para regular todos os pacientes da nossa região. Então, além da UTI do Marieta, além das UTIs que a gente tem no Ruth Cardoso, agora nós vamos ter para toda a região e para o estado 10 leitos à disposição da população de Itapema.
0: Elisama, isso é muito importante.
22: E da região, né, que é importante.
0: Elisama, isso é muito importante, até eu ia tocar nesse ponto, porque para a população que nós temos aqui na região da ANFRE, eram necessários mais leitos, né? A ANFRE, quando você falou sobre o painel, é uma região que lota rapidamente quando tem, por exemplo, as síndromes respiratórias do inverno. Então isso vai trazer também uma comodidade, eu não sei se é a palavra exata, mas vai trazer um respiro maior para o Ruth Cardoso e para o Marieta.
22: A nossa preocupação, a preocupação do secretário Diogo, era justamente essa, o aumento de leitos de UTI. Eu falei ali na minha fala que a gente iniciou essa gestão do governador com 1.100 leitos, mais ou menos, e hoje nós estamos com mais de 1.500 leitos de UTI à disposição, e faltava, sim, a gente, apesar de todos os investimentos que foram feitos no Marieta, novas aberturas de leitos de UTI, nós temos 10 leitos novos há pouco tempo lá, aberto de AVC no Hospital Marieta, mas a nossa região é como você falou, né? É uma população flutuante que no verão ela triplica. A gente se preocupa, sim, com as síndromes respiratórias agudas graves. Hoje, com esse avanço, com esse investimento, com essa parceria do governo do estado com os hospitais, esses aumentos de leito, nós conseguimos estar dizendo que a gente está dentro de uma situação controlável, mas que a qualquer momento pode ser decretado por qualquer hospital um aumento de 100% de ocupação de leito, uma virada de tempo. Então, esses leitos, eles vieram, sim, de encontro, um pedido muito grande da nossa região, não só a Itapema, que abriu agora esses 10 leitos, como tem o pensamento do governo do estado de estar ampliando mais leitos no hospital. Nós temos mais 10 leitos para entregar também no Hospital Marieta, que logo vai ser também disponibilizado, mas esses já estarão a partir do dia 1º. É uma grande vitória, é um grande avanço para a nossa região.
0: Perfeito, muito obrigado, Elisama Freitas, ela que é a gerente regional de saúde da Secretaria de Estado de Saúde aqui de Santa Catarina, e essa informação que é muito importante, né? Vem para trazer um reforço realmente fundamental para a nossa saúde, esses novos 10 leitos de UTI lá no município de Itapema. Hoje também em Itapema, o Fabrício Lazari, que é o secretário de saúde, anunciou o serviço de telemedicina. Já está valendo a telemedicina lá em Itapema. Você que é morador de Itapema, você pode entrar em contato, já vou passar o telefone aqui da telemedicina, ele é o 0800-333-7973, você pode ligar, faz a consulta através de uma chamada de vídeo no WhatsApp, você consegue fazer essa videochamada, e aí através da videochamada o médico vai lhe atender, pode passar receita, um encaminhamento também, um serviço aí que está chegando, contrato de um ano e meio, na verdade, porque vai até o final do ano que vem esse contrato, que, claro, né, poderá ser renovado. Itapema também avançando com o serviço de telemedicina. 12:53, Érica, pra gente fechar aqui o nosso Jornal da Menina, recebemos mais imagens dos cãezinhos com os seus tutores, os nossos ouvintes, participando bastante aqui no Jornal da Menina.
3: Recebemos sim, Gerson Felipe, na live já está ali, ó, essa é a Bel do Gabriel lá de Camboriú, ele mandou foto dela também, ó, toda na pose.
0: Aqui, toda patriota.
3: Aham, temos também o Theo aqui, ó, o Theo é da Elizabeth, tá dormindo, tirando um soninho, né? Temos...
0: Eu sou que nem o Theo, eu gosto de ficar largadão assim no sofá, tamo junto, Theo.
3: Temos também o Rabito da Fátima, ó, esse também, ó, parou pra tirar foto. Temos aqui...
0: O Rabito, ele tá olhando pra foto, assim, ele tá com uma cara assim, o que que tá acontecendo aí? Ué, o que que tá acontecendo? Estão tirando foto minha? Aí o Rabito, o cãozinho da Fátima.
3: E também temos, ó, o Rabito é parecido com o Romeu da Albina, ó, o Romeu tem 10 anos, os dois são até parecidos, tem a pelagem um pouquinho mais escura, daí também temos...
0: O Romeu, deixa eu dar o meu pitaquinho, Érica, o Romeu, ele tá com uma cara de desconfiado. Tá olhando desconfiado pra
3: ele
0: câmera.
3: Ele deve estar esperando o petisco, né? A dona deve ter falado, ó, vou tirar uma foto e depois tu ganha o petisco. Ele deve estar só esperando o petisco. Também temos essas duas gracinhas aqui, ó, que uma das nossas ouvintes nos mandou também o vídeo, ó, ali com o coração na boca. E temos também aqui o Zac, pra finalizar a participação dos dogs aqui do Jornal da Menina. Esse é o Zac do Valderi.
0: Tá aí, o Zac para fechar. Obrigado a todos que mandaram as imagens, né? Eu creio que praticamente aí 90, 95% das mensagens a gente conseguiu atender aqui. Quem a gente não conseguiu, pedimos desculpa, né? Mas infelizmente o nosso tempo já tá estourando aqui no Jornal da Menina. São 12:55 e nós estamos chegando ao final do nosso programa. 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Quem tá chegando agora é a Juliana Tormena. Antes disso, já tô esquecendo, né? Obrigado, Lio Brasil, obrigado, Erika Guckert, por todo o apoio aqui em mais um Jornal da Menina. E agora sim, tá chegando ela, Juliana Tormena, e o Show da Tarde. Ju, vem, vem, vem! Eu vou. Tchau, tchau.
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E no finalzinho do programa eu conto quem ganhou essa delícia. Vamos começar a batalha. Primeira música romântica desse quartô, Shakira com Underneath Your Clothes.

0: Boa tarde, Juliana.
1: Oi.
0: A todos, abençoada tarde de quarta-feira.
1: Beijão, Ivan. Oi, Avani.
2: Tá de Ju, tudo bem?
1: Tudo.
2: A gente desejar uma linda tarde a vocês da Rádio Os Ouvintes. Um beijão, Ju, tudo de bom?
1: Tudo de bom, Avani de Gaspar.
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1: Alejandro Sanz, Coração Partido.
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6: Fala, Ju!
1: Oi,
6: boa tarde, estamos de volta, viu? Ficamos um dia aí fora, estamos aí.
1: Vini de Tijucas, um super beijo. Alô, Selma Gonçalves, alô, Divlene do FEC. Alô.

pra você também. Agora vamos votar. Um, Shakira, Underneath Your Clothes. 2, Traia Véia, Toque de Mágica. 3, Alejandro Sanz, Corazón Partido. E aí, será que vai ter tradução? 1, 2 ou 3? Me conta.

0: Natanzinho Lima, enquanto a gente conta os votos da primeira batalha entre 1, Shakira, Underneath Your Clothes, 2, Praia Véia, Toque de Mágica, 3, Alejandro Sanz, Coração da Tio. Será que vai ter tradução, hein? Se ganhar internacional, sim, vamos ver. Raulino foi na 3, Fábio Chaves 3. Oi, Sueli.
1: Muito bom dia.
0: Boa tarde.
1: Tudo bem?
0: Tudo e você?
1: É a Sueli Terezinha Lima. De Camboriú, gol na 3.
0: Beijo, Diego Rory 1, Janice 1. E Nara veio dar boa tarde. Boa tarde, Nara. Minha mãe linda Dora tá aqui, foi na 1. Luiz André 1, Gorete 1. André Felipe 2, Maria Cristina 3, Valde 3, Avani 1, Mara Miguel 1, Dirlene 3.
2: Oi, Ju.
0: Oi.
2: De 3.
0: Beijo, Betina.
3: Juliana, a número 1.
0: Ivan, Samuel foi na 3, Marcos Souza 1. Solange, beijo pra você, pessoal do Macacos. Paulo Montiel, 2. Albina.
4: Boa tarde, Ju.
0: Boa tarde.
4: Albina. E eu vou votar na batalha da musical hoje na número 3.
0: Valeu. Heloína foi na 1, Alberto 2, David 2, Rose Pasquale 2, Simone do Amaral 2, Selma 1, Egito 3, Lenise Oliari 3, Ivonete.
5: Oi, Ju, boa tarde, Juliana Tomena. Ju, eu vou na número 3. Beijo, Ju.
0: Beijo. Fran foi na 1, a Sol foi na 3. E Nara, diga aí, Nara.
6: Oi, Ju, boa tarde. Tudo bem, sua linda?
0: Oi, tudo.
6: Ah, Ju, eu tenho um sonho tão grande de poder te conhecer pessoalmente, Ju.
0: Ai,
6: eu
0: querida.
6: Sou lá do Rio Grande do Sul, tô morando faz pouco tempo aqui, mas eu tenho um sonho grande de te conhecer pessoalmente, Ju.
0: Fofa!
6: E eu vou votar na número 3. E quero participar do bolo, Ju.
0: Tá participando.
6: Beijo, minha linda.
0: Minha linda Inara Lúcia. Tem uma música, né? Tem uma música antiga. Inara, Inara, Inara. Pois venha me conhecer, Inara. Uai, vem aqui na Rádio Menina, me dá um abraço. Vou amar te conhecer, tá bom? O pessoal pode vir conhecer. É organizado, né? O pessoal vem, traz a galera pra conhecer o estúdio. Mas é claro que eu vou amar te conhecer. Inara Lúcia, agora eu vou te esperar, hein? Vou te esperar. Luana Caroline, e obrigada pelo carinho. Um beijo. Luana Caroline foi na 2. Kailane, beijo pra você, Kailane. Ela não votou, mas tá dando boa tarde. Oi, Leandro.
7: Boa tarde, Juliana. Tô vendo aqui o Leandro Balneário com o Bruno Bairro da Barra aqui, ó. Hoje eu vou na 3, tá bom?
0: Tá bom.
7: Não deu pra participar ontem. Mas estamos aqui, escutando a rádio e participar da 3 aí, valeu?
0: Valeu, Leandro. Elza foi na 1. Laila.
8: Oi, Ju, boa tarde. Eu vou na número 3.
0: Foi na 3, a Maria de Fátima também foi na 3. Um beijão pro Alisson Gabriel de Camboriú, que tá participando, dando boa tarde. O Miguel foi na 3. E você, Nilma?
9: Boa tarde, Ju. Tudo bem com você?
0: Tudo.
9: Boa semana, ótima quarta de sofá. Eu vou com a 3. Abraço, Nilma. Oferecer pra galera que tá na escuta.
0: Um beijão.
9: Que bela praia.
0: Valeu, Nilma.
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0: 3, Alejandro Sanz, Coração no Barco.

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0: tema, né? Hoje é o dia mais romântico da semana.
1: 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Qual leva o seu voto?
0: Me conte. Música 1. Da segunda batalha romântica.

0: 7991-381005. Fernando Santos, vem me ajudar aqui, Fernando. Vamos traduzir uma música junto, vai. Daqui a pouquinho tem esse vídeo lá no Instagram, @meninafm.
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0: Agora que eu voltei de férias, vamos gravar muito, né?
2: Isso, até a próxima, hein, gente?
0: Beijo.
1: Beijo, galera.
0: Eu gostaria de estar ao seu lado.
3: Querido Fernando Santos participando com a sua tradução. Dil fez o vídeo, a nossa Dil Liana. E daqui a pouquinho vai estar lá no Instagram, @meninafm. Beijo, Fê. Pessoal, gostou aqui, hein? Vamos então contar os votos da segunda batalha romântica. 1, Solange Almeida e Lauana Prado, Eclipse do Meu Coração. 2, Zezé de Camargo e Luciano, Sufocado. 3, Hugo e Thiago, Apaixonado. O Samuel da Hora, obrigado, carinho, Samuel. Ele foi na 2. Eloína, amou a tradução, foi na 2. Raulino foi na 3. Boa tarde, Maria Aparecida Phelps. O André foi na 2. David e Ju, linda demais tradução. Parabéns você e Fernando. Obrigada, David. Ele foi na 3. A minha mãe linda, que linda tradução. E ela foi na 3. Solange foi na 2. Arlete de Camboriú, boa tarde. Selma foi na 2. Simone do Amaral foi na 1. Alberto foi na 2. Dirlene 3. Ivan.
4: Juliana, número 2 agora.
3: Albina.
5: Ô, Ju, eu vou votar na número 3.
3: Beleza. André Baez foi na 2. Quatou, André. A Vani foi na 3. Valde 3. Luiz André 3. Diego Rory 2. Fábio Chaves 3. Janice 3. Daura 2. Gorete 2. Mara Miguel foi na 2. Ivonete.
6: Ju, vou votar na número 3. Outra vez.
3: Foi na 3. A Rose Pasquale foi na 2. Egito 2. Raquel 2. Luana Caroline 2. Ana Lieda 2. Então quer dizer que a 2 venceu essa batalha.
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3: Zezé de Camargo e Luciano, Sufocado. Opção 2.
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0: E nesse bloco de versões brasileiras na batalha, venceu Zezé de Camargo e Luciano sufocado essa música. É, a versão original é Drowning, lançada pelos Backstreet Boys em 2001. E daí chegou essa versão sufocado em 2002. Foi na sequência, ali na cola. E o Alberto curtiu muito, a Mara Miguel também, a Gorete, todo mundo acertando.
1: É, corpinho agradece.
0: Acertou, agora. Ivan. Elza, ela dizia na 2, não deu tempo. A Selma tá dançando e a Sol tá comemorando, tá curtindo muito, né, Valde? Você foi na 3, Valde, a 3 também quase ganhou. Eu vou dizer que a 2 virou, mas estava empatada entre a 2 e a 3, viu? Fala, Perla!
2: Oi, Ju, estou na companhia de vocês sempre, só que não consigo mandar mensagem nem participar porque estou com pessoal na lojinha, mas abençoada quarta-feira, minha amiga querida, linda!
0: Para nós,
2: vocês,
0: Perla,
2: são sempre minha melhor companhia. Beijo, minha amiga, vou seguir escutando. Estou atendendo minha lojinha, por isso que não posso participar. Beijo, minha amiga linda.
0: Bom trabalho, querida Perla, e obrigada pelo carinho sempre. Já já tem mais Batalha Musical.
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0: E rapidinho a gente tá de volta com Batalha Musical de Quarta Love, quando tem até tradução de música aqui, né, meu bem? Menina. Já pra esquentar pro TBT essa tradução, né?
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0: Um, dois
14: ou três. Qual leva o seu voto?
0: Diz pra mim. Musical. Da terceira batalha. Nickelback, Never Gonna Be Alone.

quero. E três, Phil Collins, In The Air Tonight. 1, 2 ou 3, 4, 7, 9, 9, 1, 3, 8, 10, 0, 5. Será que vai ter tradução? Me conta aí qual que você quer ouvir.

0: Quero e da 3 Phil Collins in the Air Tonight. É o nosso quarto romântico. Leandro foi na 3, Dirlene 3, Raul 1, Alberto 3, Diego 1, Avani 1, Janice 1, Maria Cristina 3, Ivan.
1: Juliana, número 1.
0: Minha mãe linda 3, Eloína 1, Mara Miguel 1, Valde 1, Vini 2, Samuel da Hora 1, Daura 3, Luiz André 3, Selma 1, André Baez 1, Lenise Oliari, beijo pra você, ela não votou, a Simone foi na 1, Ivonete.
2: Juva na número 1.
0: Foi na 1 também, o David Luca foi na 3, a Inara, um beijo Inara, querida, mora em Itajaí, ela não votou, mas tá aqui curtindo, Diego Fonseca foi na 1, Egito Ribeiro 1, Gorete 1 também, Rose Pasquale foi na 3, a Solange foi na 1, Celso Martins foi na 3, Carlos César 1, Karen 1, então tá decidido e vai ter tradução.
3: 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E a campeã foi
0: o Nickelback, nunca mais vai estar sozinha. 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

0: Ah, tá ouvindo a tradução, Ivan, ali, ó. Fala, Laila.
1: Oi, Ju, eu vou na número 1.
0: Querida Laila, um beijo pra você. Chegou só agora, Mara Miguel gostou muito. Oi, Joana Mara. Boa tarde, Joana Mara. Nádia Machado, Ju, tô em uma batalha trabalhando. Mas o que foi essa quarta, Love? Misericórdia. E ela manda a foto aqui, ó. Fascinando, curtindo a rádio. Beijo, Nádia Machado. Beijo, Heloína. Ela diz, acertei, linda tradução. O Samuel da hora, gabaritei. Opa, parabéns, Samuel. A Gorete acertou. A Vani também. O Diego Rory curtindo muito. Vai dar tempo de tocar a segunda mais votada? Deixa eu ver qual é a segunda mais votada, que eu nem vi ainda. Pera. Tá, essa aqui teve 11 e essa aqui teve 13. Não acredito que eu vou tocar essa música que eu não traduzi. Que era uma letra linda, linda, linda, hein? Vou buscar ela de novo aqui. Vai dar tempo de tocar a segunda mais votada de hoje, que foi o som de Shakira, Underneath Your Clothes. Essa aqui, quando rolar a tradução, vocês vão amar também, viu?

música que faz tempo também. E a galera gosta, Priscila de Ju. Eu já falei que amo Shakira, essas antigas principalmente. Eu amo que a Shakira teve várias fases, né? Várias skins, na verdade,

de música, ela diz. Valde, mais um beijão pra você. A Vani, a Selma, linda música da Shakira, Selma disse. A Raquel mandou um coraçãozinho e a Pri diz, perfeita sempre. Ai, gente, que delícia! Batalha musical de quartô, todos os dias são especiais, né? Amanhã TBT, vocês já sabem. No dia da quinta-feira, no dia do TBT, só vale música velha. Então amanhã você vai ter muita dificuldade pra votar na sua preferida, eu prometo. Mas não sai daí que daqui a pouquinho tem mais Show da Tarde, tá chegando o Leo Lobo, as fofocas de hoje e muito mais.

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2: Dois homens de 22 anos morreram após confrontos com policiais militares durante uma ocorrência relacionada ao tráfico de drogas na noite de terça-feira no bairro Imaruí, em Itajaí. O caso foi registrado por volta das 6 horas da tarde na rua Pedro Teixeira de Melo. Segundo a Polícia Militar, a equipe foi até uma residência após receber informações sobre a prática recorrente de tráfico de drogas no local. A denúncia também apontava a presença de olheiros e homens armados que faziam a segurança do ponto de venda de entorpecentes. Com a chegada dos policiais, diversos homens que estavam na residência fugiram pelos fundos do imóvel, utilizando muros, telhados e propriedades vizinhas. Dois deles estavam armados e foram acompanhados por equipes policiais distintas. Acompanhe também no portal menina.com.br. Santa Catarina registra a primeira morte por febre do Nilo Ocidental no estado. Balneário Camboriú e Itajaí reforçam preparação para possíveis impactos do El Niño. Com as informações do portal Menina News, Camille Guckert.
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4: Em 2027 tem Copa do Mundo Feminina aqui no Brasil. O torneio vai ser disputado entre os dias 24 de junho e 25 de julho. O Brasil é o país sede, inclusive será a primeira vez que a Copa do Mundo Feminina acontece na América do Sul. 32 seleções serão as participantes, divididas em 8 grupos. O sorteio, inclusive, da fase classificatória, ele está marcado para o dia 11 de dezembro, no Museu de Arte Moderna do Rio de Janeiro, onde nós vamos conhecer os adversários do Brasil e todas as chaves do torneio. São 8 cidades brasileiras que vão receber as partidas: Belo Horizonte, Brasília, Fortaleza, Porto Alegre, Recife, Rio de Janeiro, Salvador e São Paulo. Abertura é dia 24 de junho no Maracanã e a grande final também acontece no Maracanã no dia 25 de julho. Gerson Felipe para Esporte Total. 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
11: Menina! Que bom que você tá aí me fazendo companhia nessa quarta-feira. Continua show da tarde, né? Menina! Felipe Rodrigo, ignora!

0: Oi, Leão.
1: Oi, Juliana, tudo bem?
0: Tudo ótimo, e você sempre bem, né?
1: Ah, eu tô ótimo.
0: Que coisa boa, chegando o aniversário dos famosos com Leão Lobo, e já já, primeira parte das fofocas dessa quarta-feira.
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1: Alô, alô, minha companheira, meu companheiro, tô chegando. Fofocas quentinhas. Mas antes, meu carinho, hoje é aniversário do meu Palmeiras. Tá completando 112 anos hoje, o Palestra Itália, que foi inaugurado em 1914, né? Hoje o Dori Caymmi, também o compositor e cantor da famosa família Caymmi, né? A Thalia, cantora e atriz mexicana, Maria do Bairro, né? Maravilhosa. A Guilhermina Guinle, atriz maravilhosa. A Inês Peixoto, também atriz. E saudade, saudade do cronista Lourenço de Aféria, da cantora Claudinha Teles, que faleceu tão cedo, né? Do diretor Luiz Guimarães, foi um dos primeiros diretores da Globo, né? Do ator Flávio Migliaccio, maravilhoso, que infelizmente tirou a própria vida, né? Bom, vou lá e volto já já para contar as fofocas quentinhas, viu? Olha só, ex-namorada relata violência, eita, e ator da Globo se pronuncia. Eita, tá, coisa braba, hein? Shawn Mendes monta estúdio no Brasil para gravar novo álbum. Ele tá apaixonado mesmo, né? Cantor revela vício em apostas. Olha, Anitta e Danilo Mesquita são flagrados aos beijos pela primeira vez. Bom, já já eu conto tudo isso e as novelas, já já.
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1: De volta, de volta. Agora para contar mesmo as fofocas, viu? Vamos começar com essa daqui do latino, que nega que tem apego a animais de estimação da ex-noiva. Cantor latino se pronunciou após ser acusado pela ex-noiva, a influenciadora Rafa Harbi, né, de ter retirado os animais de estimação da casa dela sem autorização. Só peguei o que era meu, tenho notas de compra de todos. Ela está querendo aparecer e tudo vira motivo para falar com a mídia. Nem tempo para estar com os bichos ela tem. Deixei o coelho e o outro cachorro dela com ela. Só peguei o que era meu, disse. Latino também republicou em seus stories um vídeo da influenciadora Débora Albuquerque. A ex-Fazenda 14 comentou as acusações de agressões contra ele e saiu em defesa do amigo. Eita, eu conheço o latino há 20 anos. Eu acreditaria se a moça falasse que ele a traiu, que ele foi danado com ela em relação a outras mulheres. Agora, agressão? Nunca vi o latino cometer agressão. Nunca ouvi falar do latino cometer agressão. Eu não sei da verdade, mas na minha opinião, pelo tempo que eu conheço o latino, eu acredito muito na inocência dele, disse Débora Albuquerque. Tá aí. Após viralizar, Rosi Campos comenta a reação ao ser abordada em cemitério. Rosi Campos usou o bom humor para repercutir um vídeo que viralizou nas redes sociais nos últimos dias. Nas imagens, ela aparecia saindo do cemitério da penitência no Caju, zona norte do Rio, quando era abordada por um fã. Meus sentimentos, viu? Diz o homem que estava filmando a atriz vestida de preto e com semblante sério. Estou gravando, responde a atriz, arrancando risadas do rapaz e de boa parte dos internautas. Rosi publicou um novo vídeo em que comenta o episódio. Não era tristeza, não era grosseria, era trabalho. Só estou gravando. A vida de quem trabalha com novela é assim, até trabalhando a gente vira conteúdo, explicou na legenda. No vídeo, ela aparece em situações comuns em seu dia a dia, como na sala de maquiagem, quando uma pessoa a aborda. Eu estou gravando, responde todas as vezes. Ai, minha querida Rosi. Anitta e Danilo Mesquita são flagrados aos beijos pela primeira vez. O romance entre Anitta e Danilo Mesquita ganhou seu primeiro registro público aos beijos. Os dois foram flagrados em clima de intimidade. Durante o show do cantor baiano Jal, na Casa Savana, no centro do Rio de Janeiro. O momento marca a primeira vez que a cantora e o ator aparecem publicamente trocando carinho desde que os rumores sobre o relacionamento começaram. Anitta e Danilo conversavam bem próximos quando o ator acariciou a perna da cantora. Em outro momento, ela ouviu o que ele dizia e fez um sinal positivo com as mãos. Pouco depois, os dois trocaram um beijo. Mais tarde, o casal também foi filmado aos beijos discretamente em um canto de um bar no centro do Rio. Apesar da sequência de aparições, a cantora vinha evitando confirmar o relacionamento. Durante a coletiva que antecedeu o show, foi questionada sobre um possível envolvimento com o ator e afirmou que preferia não falar. Anitta e Danilo também têm em comum a ligação com religiões de matriz africana. Nascido na Bahia, o ator já foi fotografado usando guias associadas à Umbanda e ao Candomblé e costuma frequentar eventos relacionados à cultura afro-brasileira no estado. Tá aí. Sejam felizes enquanto durar o amor, né? Rick Martin contracena com Débora Nascimento, linda, em Hombre al Agua. Uma foto de Rick Martin ao lado de Débora Nascimento antecipa a presença do cantor porto-riquenho em Hombre al Agua, novo longa dirigido e roteirizado e protagonizado por Gael Garcia Bernal. Além de atuar, Martin é produtor executivo do filme, que terá estreia mundial no Festival de Veneza no mês que vem. A participação do artista, conhecido pelo sucesso Living La Vida Louca, foi mantida em segredo. Ele entrou no projeto pouco antes do início das filmagens, realizadas em Mérida, capital de Yucatán, no México, em agosto. Débora Nascimento integra o elenco ao lado de Esmeralda Pimentel, Natália Oreiro, Ana Dias, Manuel Garcia Rufo e Jorge Salinas. Hombre al Agua é o filme do nosso querido Bernal, né? O ator mexicano é conhecido por filmes Amores Perros e pela série Mozart in Jungle. Rick foi um daqueles acidentes maravilhosos, né? Ele foi a primeira pessoa que imaginei para o papel. Maravilhoso. Ju, daqui a pouco eu volto com mais fofocas, hein? Até já.
18: Até já, Leão.
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18: E a gente segue com música. Beijão, Marli Otília Henken. Beijão, Dai Santos. Boa recuperação da cirurgia. Dai, boas melhoras. Alô, Ismael Antônio de Camboriú. Beijão. Ana Paula dos Santos também tá curtindo. Beijo, Sabrina de Penha. Beijão pra você, Sabrina. Obrigado, carinho. Obrigado, audiência. Quem mais chegou aqui? O Genésio.
20: Alô, Juliana. Aqui é o Genésio do Senhor da Nova Esperança. Oi. Se tiver sorteio, põe meu nome no sorteio. E aí,
18: tá concorrendo bolo.
20: Já tô na área.
21: Existe uma teoria.
20: Beleza?
18: Beleza.
20: Fechou. Um abraço e um beijo.
18: Beijão, Genésio.
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0: Estranha. Já já tem mais música aqui no Show da Tarde.
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0: Rádio Menina, 2h40.
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0: De volta, agora para falar das novelas, né? Tem as novelas da Globo, A Nobreza do Amor. No capítulo de hoje, Tonho e Alica acreditam que seu encontro estava no destino dos dois. Dona Marta afirma a Dora que admira a coragem de Maria Helena em fugir com o pianista Murilo. Kênia se revolta, a filha do rei Fausto lá, né? Contra o pai, contra o Gendal e Binta. Chega o dia do aniversário de Tonho e Alica. Doutor Onildo beija Niara, a mãe dela, né? Mãe da Alica. Virgínia confessa à mãe, a Marta, que se entregou a Mirinho. Sebastião entrega a foto de Alica para Virgínia fazer a maldade e mandar pro Gendal, né? O capítulo termina aí deixando emoções. E vamos para Por Você, a novela das 19h40 da Globo. A Bela deduz que foi Vanessa quem a incriminou. Gabriel conta a Ricardo que Bela ainda mexe com ele. Vanessa humilha Bela, que reage e a confronta. Iracema conforta Bela. Leandra cuida de Pérola. Suelen reclama com Dalila por não conseguir se aproximar de Peixe. Esse mostra a Lucas, o diretor, a matéria com a falsa notícia, acusando Bela de sequestro de menores. Próspero apresenta a Toy, seu novo negócio. Gabriel questiona Vanessa, a esposa, ex-esposa, sobre a denúncia contra Bela. Vera se emociona quando Samuca afirma que deseja ficar com Bela. Ah, bonitinho. Suelen beija Peixe e Dalila se surpreende. Eita! Zé cobra o pagamento de Juarez pelo aluguel do carro. O capítulo termina aí deixando emoções. E vamos para Quem Ama Cuida. No capítulo de hoje, a Bruna sente o golpe quando a Adriana a acusa de ter tentado destruir o amor de Pedro por ela. Pedro nega a Pilar que esteja com a Adriana. Dora e André declaram seu amor. Ah, finalmente. Adriana e Nancy descobrem que Ulisses é viciado em jogo e está afundado em dívidas. Dora pergunta se Felipe e Carolina se lembraram do parentesco de Mau Mau com Adriana. A Dora pergunta se Felipe e Carolina se lembraram do parentesco de Mau Mau com Adriana. A André conta a Kleber, o advogado, né? E que é o colega, e a Pedro, que conseguiu o endereço da viúva do perito do processo de Adriana. Olha, Adriana orienta Liris, a amiga, né? Que ela pensa que é amiga, a aconselhar Ulisses a vender sua parte da joalheria, já pensando em comprá-la como parte da vingança. Pedro procura por Carla, a viúva do perito. O capítulo termina aí deixando emoções. É isso.
1: Ai! Eita babado!
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3: Já já Leão Lobo volta com a segunda parte das fofocas dessa quarta. Agora tem música aqui no nosso show da tarde. 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Bruno Mars.

Tuti, Pena Que Você Já Namora, Lulu Santos, Sereia, Bruno Maja, Just Mine. Essa música de Lulu Santos, Sereia, é um clássico nacional, né? Uma parceria de Lulu com Nelson Motta. E vocês sabiam que essa música, Sereia, de Lulu Santos, foi composta especialmente para o especial infantil Plunkt Plakt Zoom, de 83? Pois é. E sabe quem cantou essa música pela primeira vez? Fafá de Belém. É, mas não teve

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2: A polícia prendeu dois suspeitos de envolvimento no assassinato de Roberto Ratzkowski Jr., ocorrido no último dia 5 de julho no bairro Alto São Bento, em Itapema. As prisões ocorreram durante a Operação Alba Rubra, deflagrada na manhã desta quarta-feira pelas polícias civil e militar de Santa Catarina. Segundo a Polícia Civil, foram cumpridos mandados de prisão e de busca e apreensão em 9 endereços de Itapema, Florianópolis e São José. Durante a ação, foram apreendidos celulares e roupas que, segundo a investigação, teriam sido utilizadas no homicídio. De acordo com a Polícia Civil, 3 pessoas teriam participado diretamente da execução. Os suspeitos teriam utilizado um Ford Ka vermelho e disparado cerca de 30 vezes contra Roberto em frente à residência da vítima durante a manhã. Acompanhe também no portal menina.com.br. Dois homens de 22 anos morrem após confronto com a PM durante ação contra o tráfico de drogas em Itajaí. Santa Catarina registra a primeira morte por febre do Nilo Ocidental no estado. Com as informações do portal Menina News, Camille Guckert.
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16: Vamos pra 1985, Bruce Springsteen.

0: Beijo. Gostou do Bruce Springsteen na grife menina, né? A Mara Miguel também gostou. Alô, Aline Junta, beijo pra você. Já já tem mais música e mais fofocas do Leão Lobo depois do intervalo.
1: Que moda, hein, meus amigos? Que moda.
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3: O cantor revela vício.
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0: Tô de volta no Show da Tarde, aqui na Menina FM, pra contar mais uma, viu?
1: Conte várias, Leão!
0: Juliano Froch fala sobre fim com Marina Sena. Agora resolveu falar. Uma semana depois de confirmar o fim do relacionamento com Marina Sena, Juliano Froch falou pela primeira vez sobre a separação. O dançarino e ex-BBB comentou o término durante uma entrevista realizada durante um ensaio fotográfico para o Rock in Rio e evitou transformar o assunto em uma polêmica. Ao contrário, fez questão de elogiar a ex-namorada e dizer que a admiração por ela permanece. Juliano afirmou que continua enxergando Marina como uma pessoa e artista que admira. Os dois estavam juntos desde julho de 2024. O fim da relação foi comunicado inicialmente por Juliano. Na terça-feira, o dançarino publicou um texto nos stories do Instagram para informar aos seguidores que o namoro havia chegado ao fim. Pouco depois, a equipe de Marina Sena também confirmou o término. Em comunicado divulgado na mesma semana, a assessoria informou que a cantora guarda com carinho tudo o que viveram. Ou seja, um discurso alinhado, né? Pronto. Pilar troca Yuri por Tom em Quem Ama Cuida. Pilar vai mudar de alvo nos próximos capítulos de Quem Ama Cuida. Depois de flagrar Yuri com a filha Ingrid, a vilã passa a se interessar por Tom. O Tom, o marido da Helenice. Eita! Só que a aproximação vem com interesse. Pilar oferece dinheiro para transformar Tom em amante e também em aliado nas armações contra Adriana. Tom aceita e a vilã ganha um novo cúmplice. Eita, eita, eita. Bom, tomara que Helenice agora se toque, né? Pelo amor de Deus. Cantor revela vício em apostas. Hugo, da dupla com Guilherme, abriu o jogo sobre uma fase pesada da vida. O sertanejo contou que perdeu muito dinheiro com apostas, afetou o casamento e chegou a dizer que se perdeu como ser humano. Hoje ele garante que não aceita propaganda de casas de apostas por valor nenhum e por isso decidiu contar tudo para transformar a própria experiência em alerta para outras pessoas. Bacana, Hugo, bacana. Shawn Mendes monta estúdio no Brasil para gravar novo álbum. Shawn Mendes, se fala Shawn Mendes, está cada vez mais instalado no Brasil. O cantor contou que montou um estúdio de gravação por aqui e já começou a trabalhar no próximo álbum. Namorado de Bruna Marquezine, Shawn tem passado longas temporadas no Brasil.

0: desde o fim do ano passado e recentemente comemorou o aniversário dele no Rio de Janeiro. Ele ainda adiantou que acredita que o novo disco será algo muito especial. Bacana. Ex-namorada relata violência e ator da Globo se pronuncia. O ator da Globo, Evaldo Macarrão, se pronunciou após a ex-namorada, Alana Aioca, relatar episódios de violência física e psicológica em um relacionamento entre 2019 e 2023. Evaldo viveu a Gil do Bará em Coração Acelerado, o Faz Tudo de Roney, personagem de Tomás Aquino. Alana não citou o ator pelo nome, mas os dois namoraram justamente nesse período mencionado. A equipe de Evaldo, porque ela, se ela processasse, ela tinha que provar, né? A equipe de Evaldo afirmou que o caso está sendo analisado pelos advogados e que ele repudia qualquer forma de violência. Ele, o Evaldo, né? Vamos ver o que é que vai acontecer com essa história. Ju, as fofocas estavam boas hoje.
1: Sempre boas.
0: Mas ó, tô indo, amanhã a gente se fala de novo, tá bom?
1: Tá bom.
0: E mais fofocas. Beijos, dignidade, já.
1: Até amanhã, Leão.
2: Eita, babado!
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1: Amanhã o Leão volta, mas aqui continua o Show da Tarde até as 4 com muita música legal. Vamos!

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0: Janice Ribique. Parabéns, Janice vai se deliciar com esse bolo caseiro da Casa de Bolos. Beijo, Janice. E agora a gente dá o um tchauzinho pra galera aqui. Valeu, Everaldo.
1: Tchau, Juliana. Tenha um maravilhoso final de tarde. Até amanhã.
0: Você também, Everaldo. Beijo. Beijão, Nicolau Oliari. Ivan.
2: Ei, Juliana, a hora passa. Juliana, pra você, até amanhã, se Deus quiser.
0: Até amanhã. Valeu, Ivan. Luiz André, beijo. Marcel, beijo pra você. Cláudio César, Priscila dos Santos, Aline Jonta. Amanhã a gente se fala de novo no nosso Quintou de TBT, a partir da 1 hora aqui no Show da Tarde. Agora tem Nilo Deitos e Pôr do Som Sertanejo. Beijo, galera. Até amanhã. Tchau.
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2: O Grupo de Proteção à Mulher da Guarda Municipal de Balneário Camboriú já atendeu 271 mulheres vítimas de violência doméstica neste ano. O trabalho inclui acompanhamento das vítimas, auxílio na obtenção de medidas protetivas e fiscalização do cumprimento das determinações judiciais. Desde março, mulheres com medida protetiva vigente também podem usar o Alerta Mulher no aplicativo BC Digital para acionar a Guarda Municipal em situações de emergência. O recurso envia a localização em tempo real para a Central 153. Durante o Agosto Lilás, o grupo também amplia ações de conscientização e orientação sobre a violência contra a mulher. Leia também em portalmenina.com.br. Itapema terá 10 novos leitos de UTI no Hospital Santo Antônio a partir de setembro. Seminário em Balneário Camboriú alerta para mitos e desafios do aleitamento materno. Com as informações do Portal Menina News, Daiane Valentim.
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partir de agora no Pôr do Sol Sertanejo. Eu sou Nilo Deitos, tô contigo, tô chegando. Ninguém triste, ninguém jururu, ninguém borocochô por aí, tá bom? Chega comigo aí, chega comigo, cola aqui na menina que você vai ficar feliz nessa tarde maravilhosa de quarta-feira. Hoje tem Milenautas, não esquece. É, hoje é quarta-feira, segunda programação do Milenautas, a partir das 7:30 da noite, tá certo? É, a dona Grace e também o nosso querido Jorge Gastal hoje, tá bom? Alô, turma! Vamos junto e misturado a partir de agora? Bora! Tamo junto então, hein? Aumenta o volume do seu radinho, vamos ser felizes, em nome de Oral Singula Mania e Clínica da Roupa. Eu sou Nilo Deitos e tô chegando junto com você aqui no Pôr do Som, desse jeitinho aqui, ó.

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1: Rádio Menina, 4:25.
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1: Muito bem, por aqui, melhor programação do rádio pra você, tamo junto e misturado na Menina de Balneário Camboriú.

0: Sempre juntos. Olha só, deixa eu falar pra você que eu tô com uma turma aqui, junto comigo, né? É o Diniz de Francisco Beltrão ligadíssimo aqui, a Joana Mara ligada, Selma, tudo bem? Como é que você tá? Alô, Heloína, tudo bem? Como é que tá? Boa tarde, meu bem. Alô, Francinaldo, tá curtindo a gente lá do outro lado do Brasilzão, lá em Manaus, Amazonas. Leandrão Rugolf, tudo bem, cara?
1: Boa tarde, meu amigo Nilo Davidson.
0: Tudo bom?
1: Meu Leandrão.
0: E aí, Leandrão? Tudo certo?
1: Ó, curtindo aí o início do pôr do som aí.
0: Tá certo, amigão?
1: Quarta-feira abençoada aí, com solzinho aí. Saiu meio escondido, mas saiu, né?
0: Saiu, saiu.
1: Toca pra nós aí, agenda rabiscada. Valeu, um abraço e uma ótima quarta-feira pra nós. E um bom programa aí, valeu.
0: Valeu, Leandrão, tamo junto, um abraço, Leandrão. Alô, Dirlene do FEC, tudo bem? Alô, Simone do Amaral, como é que você tá, meu bem? Nilão, tudo bem? Tudo certo? Começou judiando, diz o Diego Rori. Só um pouquinho, né? Só um pouquinho. Valeu, Diegão. A Sandra Stins também tá ligadíssima com a gente, né? A Joana tomando um café. Ó, bora de café. Que achou? Queijinho, tem, ó, bolinho. Deu até fome, hein, Joana? Luana Caroline ligada com a gente, Assis Cordeiro, a minha querida Marlene, a Dani, o Deja, lá da Sax, ouvindo a programação. Um beijo pra toda a turma aí, obrigado pelo carinho. E hoje é o aniversário da Micaele da BS. Alô, Zé do Mexe o Doce, meu amigo, aquele abraço pra você. Os parabéns aí é pra Micaele, né? A mitad de aniversário, parabéns, felicidade, saúde, paz, alegria. Pessoal lá da BS tá ouvindo a gente. Tudo de bom, de bom, de bom, de bom. Obrigado pelo carinho, turma. E a gente vai de... Fátima Leão. Ah, meu Deus do céu. Ah, meu Deus.

365 dias. Ô, Joana, Joana, você provoca a gente com tanta comida assim, né? Coxinha, hein? Como é que chama aquele folhado? Rapaz, agora me conta, quem é essa senhora que apareceu na foto que eu quero mandar um beijo pra ela? Quem é a senhorinha aí? Sua mamãe, é? É a mãe da Joana, é? Quero mandar um beijão pra ela, mas tenho que saber o nome dela, Joana. Conta pra mim, conta pra mim. Essa mesmo, essa mesmo. É a mãe da Joana. Menina FM. Dona Palmira, um beijo pra senhora, Dona Palmira, Deus abençoe. Bom café da tarde, tá? Café das quatro.

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6: Vamos, 4h50, pôr do sol. Alô, Maria Luísa, boa tarde. Alô, Elias Moraes, o churrasqueiro, boa tarde, tudo bem contigo? Meu amigo Alberto, tudo bem? Grande Alberto Paulino, ligado aqui na menina. Fala comigo, Alberto.
7: Boa tarde, Nilo.
6: Boa tarde, amigão.
7: FM.
6: Tudo certo?
7: Excelente quarta-feira abençoada.
6: Valeu.
7: Junto, sempre ligadinho na melhor. Um abraço.
6: Abraço, abraço, abraço. Fala, Ivan.
7: Boa tarde, meu amigo Nilo.
6: Boa tarde.
7: Abençoada tarde de quarta-feira. Tá escurecendo.
6: Tá escurecendo, vai escurecer, né? Normal, vai chegar a noite. Alô, Ivete.
8: Tarde, seu Nilo.
6: Tarde.
8: Tarde, senhor.
6: Tá tudo bom?
8: Tá escutando a rádio, menina, tá bom?
6: Tá certo, tá bem, minha amiga.
8: Boa quarta-feira com o senhor.
6: Obrigado.
8: Abração, fica com Deus.
6: Você também, minha querida, tudo de bom, de bom, de bom. Tem Simone Mendes cantando por aqui. Aumenta o volume, direitos iguais. Maria Aparecida Feltz. Cadê a Marli Otília? Cadê a Nádia Machado? Cadê o Valdeci? Cadê essa turma?

0: E essa próxima música eu adoro, eu gosto demais. É do De Paulo e Paulino, ouve comigo aí. Alô Mari, Marilete curtindo a gente no São Judas, lá na Barra. O Joelson, a Agatha, a família toda, Agatha, né? A família toda ouvindo a gente.
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0: Alô, Silvana Silvana Militz, um abraço especial. Alô, Marlinho Tilha respondeu. A Selma respondeu. A Nádia respondeu. A

Muito bom, tá aí Yasmin Santos, abstinência. Deixa eu mandar um abraço, eu falei da Joana agora, né? Falei da dona Palmira, mas quero mandar um beijão especial também pra Lara. Oi, Larinha, tudo bem? Um beijão pra você, pra Pietra e pro Davi também, né? Alô, Pi, um beijo pra você, Davizão, abração, cara, tudo de bom. Valeu, família! Beijo no coração, todo mundo aí!

0: Rádio Menina, 5:02.
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2: O Hospital Santo Antônio em Itapema terá 10 novos leitos de unidade de terapia intensiva, UTI adulto, a partir do dia 1º de setembro. Os leitos já foram incluídos no sistema de regulação e ficarão à disposição dos pacientes de Itapema e dos demais municípios da região. A informação foi confirmada pela gerente regional de saúde do governo do estado, Elisama Freitas. De acordo com ela, a abertura representa um avanço para a estrutura hospitalar do litoral e atende a uma demanda antiga da região. Os 10 leitos serão regulados pela Regional de Saúde, o que significa que não serão destinados exclusivamente a moradores de Itapema. O custeio será com recursos do governo estadual e a ocupação seguirá os critérios do sistema de regulação, conforme a necessidade dos pacientes. Com os novos leitos em Itapema, a expectativa é ampliar a capacidade regional e reduzir a pressão sobre unidades que atualmente recebem pacientes graves de diferentes municípios, como o Hospital Marieta Konder-Borhausen, em Itajaí, e o Hospital Regional Ruth Cardoso, aqui em Balneário Camboriú, que são os únicos hospitais que até o momento contam com leitos de UTI. Elisama também afirmou que a ampliação da estrutura de terapia intensiva faz parte de um movimento maior de expansão da rede hospitalar de Santa Catarina. De acordo com ela, o estado iniciou a atual gestão com aproximadamente 1.100 leitos de UTI e atualmente conta com mais de 1.500. Além dos 10 leitos que serão abertos no Hospital Santo Antônio, outros 10 leitos de UTI estão previstos para reforçar a estrutura do Hospital Marieta em Itajaí e devem ser disponibilizados em breve. Confira também no portal menina.com.br. Casal é preso por tráfico de drogas na faixa de areia da Praia Central de Balneário Camboriú. E olha que boa notícia, Nilo Deitos. Após dias de tempo fechado, o sol deve voltar a aparecer e as temperaturas podem chegar aos 30 graus em Balneário Camboriú e região. Com as informações do portal Menina News, Gerson Felipe.
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Minutos 5 e 10 da programação da menina. Deixa eu mandar um abração especial pro Mano, ligado com a gente. Alô, Mano, levando a gente de carona. Também a Marilete, a Mari, tá curtindo a gente. A Marli, a Solange, já ouço a Solange também. E manda um abração pro Gelson, né? O Gelson lá do Bar da Brahma tá curtindo a gente. Hoje tem o pré-lançamento do Peão do Mato, né? A música da Paola Carime hoje, a partir das 7 horas da noite. Mandar um abração pra Paola também, um abraço especial. E depois, né, do pré-lançamento, ela vai pra Barretão. Ô, oh, coisa boa, e todo mundo no clima. Peão do Mato, Paola Carime na programação da menina.

0: essa é pra casar, viu?
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3: Rádio Menina, 5:23.
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3: Em 2027 tem Copa do Mundo Feminina aqui no Brasil. O torneio vai ser disputado entre os dias 24 de junho e 25 de julho. O Brasil é o país sede. Inclusive, será a primeira vez que a Copa do Mundo Feminina acontece na América do Sul. 32 seleções serão as participantes, divididas em 8 grupos. O sorteio, inclusive, da fase classificatória, ele está marcado para o dia 11 de dezembro, no Museu de Arte Moderna do Rio de Janeiro, onde nós vamos conhecer os adversários do Brasil e todas as chaves do torneio. São 8 cidades brasileiras que vão receber as partidas: Belo Horizonte, Brasília, Fortaleza, Porto Alegre, Recife, Rio de Janeiro, Salvador e São Paulo. Abertura é dia 24 de junho no Maracanã e a grande final também acontece no Maracanã no dia 25 de julho. Gerson Felipe para Esporte Total. 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
9: Bora, 5:28. 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
9: Quarto. Fala, Solange, minha querida, tudo bem?
11: Boa tarde, seu Nilo.
9: Boa tarde.
11: Tudo bem? Aqui é a Solange dos Macacos.
9: Tudo bom, tudo bom.
11: Aqui só na escuta e tu só maltratando os corações dos apaixonados, né?
9: Verdade, verdade.
11: Ótima tarde de quarta pra ti, beijo.
9: Valeu, Solange, beijo. Ô, minha querida Isabel, como é que você tá?
12: Oi, boa tarde, Nilo, que eu tô ouvindo a rádio.
9: É, tá? O Kevin, no celular da Isabel. Ô, Kevin, meu amigão, um abraço, Kevin, tudo de bom pra você, cara. Cuidado com esse triciclo aí, tá bom? Um abração pro Kevin, tá ligado com a gente. Egito Ribeiro com o rádio ligado. O Valdeci chegou agora, tá ouvindo a gente também, amigão Valdeci. O Luiz André de Floripa, na companhia do Pôr do Sol. Grande Luiz André, um abraço pra você, amigão. Também o Auri, grande Auri, tudo bem? Tudo certo, amigão? Aquele abraço pra você. Olha, não é sexta-feira, mas... Essa moda é boa. Essa é demais da conta.

0: abraço, amigo velho. Karina Borges, ligada com a gente. Quem mais, quem mais, quem mais? A Selma falou, eita modão, Nilo. Essa é boa, né? Essa é boa, essa é boa.
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0: Abraço pra turma do fã clube da Rádio Menina. Você que tá me levando de carona, cortando a 101 ou qualquer rodovia da região. Boa viagem pra você, dirija com cuidado e segurança, tá bom? Galera que tá no trampo, tá trabalhando, aquele abraço. Pessoal do Uber, do táxi, um abraço especial também, viu, turma? Renatão Farias, meu querido, tudo bem? Meu vizinho, descobri que o Renatão Farias é meu vizinho, cara. Ah, que legal, grande abraço, Renato. A Heloína tá ouvindo a gente também, bora!
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0: agora 5h44.
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7: Muito bem, estamos por aqui, 5h49, fala Carlos, tá ouvindo a gente? Obrigado pelo carinho, pela audiência.

0: Mandar um abração especial aqui pro nosso amigo, dizendo que aqui dia nacional do taxista hoje. Mandar um abraço a todos os taxistas, né? Quem me mandou foi o Carlos do Uber. Fui taxista 6 anos no Rio Grande do Sul. Manda um abraço pro Renato Farias. Ô Renato, o Carlos tá mandando um abraço pra você. Diz que hoje é dia nacional do taxista. Olha que legal. Roseli Weber, um abraço pra você, minha querida. Tudo de bom. Vocice, tudo bem, Vocice? Como é que você tá, meu bem? O Cláudio César tá com a gente também. Tamo junto e misturado, né? Ô, Tigrão, hoje é dia do cachorro também, é? Hoje é dia do cachorro, é?
1: Hoje é dia do cachorro.
0: Olha aí que legal.
1: Hoje é dia do cachorro. É...
0: Você tem, né?
1: Eu tenho,
0: uma cachorrinha.
1: Tem a Matilda.
0: Matilda?
1: Matilda tem 3 anos.
0: Olha aí.
1: E é uma alegria, né? Quem tem cachorro, quem ama animalzinho sabe disso.
0: Nós temos lá em casa o Pablo Emílio.
1: Pablo Emílio é o nome dele?
0: É.
1: A gente tem a Matilda lá em casa.
0: Matilda.
1: 3 aninhos. Vou colocar ela no final do programa aqui pra você ver. É, hoje é o dia. Não sabia que era o dia do cachorro.
0: Pois é.
1: Fiquei sabendo ali na redação com o Gerson e a Daiane.
0: E eu fiquei sabendo acompanhando o show da manhã hoje.
1: Sabia? Será que não vai ter o dia do tigre também?
0: Vamos de moda! Jaine Martins! Ó, o Renatão já mandou mensagem aqui.
2: Fala, meu caro amigo, boa tarde a todos os queridos que estão na audiência de mais um Pôr do Som, e principalmente os queridos do fã-clube. Aquele abraço pro amigo aí do Uber também, o Carlos aí, que seja este um dia abençoado para todos os taxistas e todos que trabalham com transporte. Que Deus abençoe, derrame bênçãos sem medidas e nunca falte a proteção do divino. Renato Farias comprovando a audiência em 100.5.

0: um grande amor se faz. Demais, demais, demais, demais, demais, Cleiton e Camargo, né? E essa é a Paola Carime, ó. A Paola que hoje faz o pré-lançamento dessa música, né? E depois do pré-lançamento, hoje lá no Bar da Brahma, tem a viagem dela lá pra Barretos, né? Pré-lançamento da Paola Carime, peão do mato, um beijo pra você, Paola, tudo de bom, minha querida, Deus te abençoe, proteja e sucesso sempre, tá bom? Meu querido Tigre, tudo bem?
1: Tudo bem, Nilo? Tudo em paz? Ótimo, passou bem a quarta-feira?
0: Bem, graças a Deus.
1: Quarta-feira é dia de dar uma reviradinha no zoinho, né? Namorar embaixo de um pé de João Bolão, enfim, né? Bem, a temperatura diz que a partir, segundo o Marinho, a gente vai conferir daqui um pouquinho, começa um veranico novamente a partir de amanhã.
0: É verdade, é verdade.
1: Hoje na economia o dólar subiu um pouquinho com o IPCA 15, a prévia da inflação. Preste atenção que a partir das 7 da noite, Nilo Deitos e teleouvintes, a marginal da BR-101 aqui em Balneário Camboriú vai ser interditada para reparos no pavimento. A partir das 7 da noite, daqui um pouquinho, 19 horas. Então tu imagina como é que vai ficar o trânsito, tá certo? Inscrições para o 15º Festival da Canção da cidade, elas estão abertas. Exposição especial no Balneário Shopping de Fabrícia Gonçalves, com flores, memórias, novos caminhos. Faça um convite para você participar. Tentei um contato com ele hoje, não consegui, ele está no exterior. Falso atentado contra o Luciano Hang. Olha. É usado para aplicar golpe com imagens manipuladoras por inteligência artificial e divulgar suposta plataforma de investimentos. Nós vamos falar sobre isso na edição do Canal 100. O plenário da Assembleia Legislativa do Estado de Santa Catarina aprovou a licença do governador Jorginho Melo. Ele vai pegar um período sem ônus para nós, para os nossos cofres. Verdade, né? Então vai pegar um período de licença, vice-governador assume, esse assunto a gente discute daqui um pouquinho. Na área do esporte, na Copa do Brasil hoje tem Vasco da Gama e Vitória, e um grande clássico, sem dúvida, né? Palmeiras e Santos. A informação que eu chequei, inclusive, antes de entrar no estúdio, é de que o Neymar não joga em...
0: Sintético.
1: Campo sintético.
0: Não joga
1: em jogar aqui no Arerivá, o nosso aniversariante, o Si, joga ali, o nosso sintético é bom. Na área policial, olha só, Nilo, a Guarda Municipal de Itajaí, é interessante, cumpre o mandado de prisão de mulher por dívida de pensão alimentícia. Foi lá no bairro Itaipava, lá onde reside Osmar Fernandes. E a Polícia Civil de Itapema deflagra a Operação Alba Rubra, prende 2 suspeitos de homicídio. São alguns destaques que a gente confere na sequência, na edição desta, nesta quarta-feira aqui na edição do Canal 100. Um instantinho só.
0: Muito bem, tá aí Luiz Carlos Tigrão, já já o Canal 100, Marli Otília, um abraço, deixa eu só falar que a Marilete Aparecida, a Mari, né? A Mari tá ouvindo a gente também, quem mais? O Mano, tem uma turma aqui, olha só. Valdeci, meu querido amigo, o Romário do Táxi, o Francinaldo, a Eloína, a Dirlene, a Priscila, o Gerson Ratinho, todo mundo dando tchau, valeu. Ai, quem ganhou o par de ingressos do Barco Pirata foi a Silvana Militz. Alô, Silvana Militz faturou o par de ingressos aí do Barco Pirata. Eu vou embora com o nosso pôr do som que volta amanhã, em nome de Oral Singula Mania e Clínica da Roupa.
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16: Olá, muito boa noite. Estamos chegando a partir de agora, iniciando mais uma edição do nosso Canal 100. Sem dúvida, você já sabe, esse é o verdadeiro canal de informação que é transmitido para você através da nossa rádio Menina 100.5, a rádio de mais de 1 milhão de amigos, e a nossa TV Mocinha para você que tem TV a cabo, CCS 18.1. Muita informação e, claro, sua participação conosco é primordial. Anote o WhatsApp do jornalismo para você interagir com a edição do Canal 100. Anote aí 99174-1005. 99174-1005. O meu WhatsApp, você sabe, é só textos no 992258543. Vou falar mais uma vez: imagens, áudios, né? Mensagens de voz, tudo no 99174-1005. 05, o meu, só textos. Ou ainda, Nilo Dentes. Boa noite, Nilo.
17: Boa noite, Tigrão, boa noite, Daiane Valentim, boa noite você que acompanha a programação aqui do Canal 100. Você pode participar, é claro, também através do WhatsApp da programação musical da rádio, pode mandar sua mensagem aqui, 479-9138-1005. E participe também pelo Instagram e pelo Facebook da sua rádio, menina.
16: Estaremos aqui aguardando a sua manifestação na crítica, no elogio, na reivindicação. Você agora, neste exato momento, se você tiver qualquer informação, já sabe, seja o nosso repórter, eu peço todos os dias, né? Com muita responsabilidade. Vamos juntos? Já é quarta-feira, 26 de agosto de 2026. Nós estamos vivendo o nosso inverno brasileiro.
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16: E tem as informações do tempo da temperatura aqui na edição do Canal 100. Você sabe, o nosso especialista é você, Marinho Stringari. Abraço, Marinho. Tudo bem?
14: Tudo bem, meu amigo Luiz Carlos Tigrão? Uma ótima noite de quarta-feira aos ouvintes amigos aqui do canal 100.
18: Ainda teremos muita nebulosidade, céu encoberto com chuva fraca e isolada aqui no litoral e áreas próximas. É a circulação marítima que dita as condições do tempo. Alguns períodos curtos de abertura de sol e melhorias pode ocorrer, mas o tempo não fica firme totalmente. Teremos aí os ventos ainda de sudoeste nas primeiras horas, passando a sudeste, já ingressa o nordeste também, já principalmente a partir de amanhã. E aí a temperatura ficar mais elevada. Então amanhã já começa a subir a temperatura, as mínimas ficam em torno aí de 13 a 15 graus e as máximas em torno aí de 22 até 25 graus para os próximos dias. A temperatura vai subir, o clima fica um pouco mais agradável, já que o frio perde força, mas facilita a umidade que vem do mar e a maior cobertura de nuvens aqui no litoral. Teremos o tempo mais firme entre quinta e sexta-feira, onde a segunda parte da semana tende a ser mais quente com boas aberturas de sol. Na área marítima, visibilidade restrita, nós temos aí o estado do mar já acalmando, mais calmo em relação aos últimos dias, oferecendo condições à navegação, à prática da pesca e também os esportes náuticos de lazer. Nas praias da região, ondas de sudeste, leste com meio metro, picos de um metro, maré baixa entre 7 e 8 da manhã e a maré alta, marezão, entre meio-dia e 2 da tarde aqui na costa norte catarinense. Entre sábado e domingo, fim de semana, pode ser com chuva mais intensa aqui na região. Desejando a todos uma ótima noite de quarta-feira, Tigrão, com as atualizações da previsão do tempo, os dados da Univale, Marinho Stringari para o canal 100.
16: Obrigado, Marinho. Canal 100 tem textos e interpretação de Luiz Carlos Tigrão, apoio técnico é de Nilo Deitos, para atender você na recepção nos nossos telefones, a flamenguista Bianca. Previsão do tempo é sua, Marinho Stringari, e a produção no canal 100, a sua competência, Diana Ross Valentim. A propósito, dai boa noite, seus destaques para a edição do canal 100 desta quarta-feira.
19: Boa noite, Tigrão, boa noite, Nilo Deitos, boa noite aos nossos ouvintes. Olha só, Tigrão, daqui a pouco nós vamos receber aqui no estúdio a doutora Magali Nunes Inácio, ela que é superintendente da Navetran. Dengo, Tigrão, será a segunda cidade do Brasil a fiscalizar as marginais de uma rodovia federal. Nós vamos falar também com o Zé Branco, secretário de Obras e Serviços Urbanos de Camboriú, sobre o fim do prazo do recadastramento dos cemitérios. A Ana Niencotter, diretora do Departamento de Políticas Públicas para as Mulheres, conversa conosco, Tigrão, sobre a campanha Agosto Lilás, né? O mês ainda não acabou e esta semana tem mais duas ações abertas à comunidade aqui em Balneário Camboriú, uma inclusive hoje na Feira da Ola. Nós vamos falar também com o Aldemar Bola Pereira, ele que é secretário de Obras em Balneário Camboriú, Tigre, sobre alguns assuntos da pasta. E hoje também tem reportagem com o Gerson Felipe sobre os leitos de UTI que vai ter uma ampliação no Hospital Santo Antônio em Itapema. Tigre.
16: Saúde em primeiro lugar. Obrigado, inclusive, o Gerson tem essa matéria muito especial para a gente conferir. E vou rever hoje, né, a nossa eterna delegada regional aqui de Polícia Civil de Balneário Camboriú, né, da nossa região, doutora Magali. Agora são 18h09.
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16: Na economia, o dólar subiu um pouquinho hoje com o IPCA 15.
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16: Nesta quarta-feira, o dólar subiu um pouquinho, 0,22%. Foi comercializado a R$5,15. Os investidores acompanham a divulgação do Índice Nacional de Preços ao Consumidor Amplo 15, o IPCA 15, considerado uma prévia da inflação oficial do país pelo IBGE. O índice recuou 0,40% em agosto, após ter avançado 0,50% 0,6% em julho. Nos Estados Unidos, investidores repercutem a segunda prévia do PIB do segundo trimestre.

0: 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Preste atenção que marginal da BR-101 aqui em Balneário Camboriú vai ser interditada para reparos no pavimento.
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0: A pista marginal sul da BR-101, no quilômetro 131, aqui em Balneário Camboriú, será totalmente interditada a partir das 19 horas, daqui um pouquinho, para a realização de reparos no pavimento. A previsão é de que a via seja totalmente liberada por volta das 7 da manhã de amanhã, quinta-feira. Como alternativa, os motoristas que precisarem acessar o bairro deverão utilizar o acesso localizado no quilômetro 129, seguir pela marginal até as proximidades do local da obra. Já para quem estiver saindo do bairro e desejar acessar a rodovia, a opção será o acesso localizado no quilômetro 130,5. A partir das 7 da noite, não esqueça. 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Compositores interessados em apresentar seus trabalhos no Festival da Canção de Balneário Camboriú, disputar os prêmios do evento, já podem se inscrever. A 15ª edição do festival será de 26 a 28 de novembro, aqui no Teatro Municipal Bruno Nitz. As inscrições devem ser feitas até o dia 1º de outubro pela plataforma online Undoc. Lembrando que o festival ele é aberto exclusivamente a canções originais inéditas em língua portuguesa de autoria de compositores maiores de 18 anos que residam aqui em Santa Catarina. Serão selecionadas 30 composições para apresentações ao vivo durante o evento, de estilo livre, de música e letra. O festival vai distribuir mais de R$60 mil em premiação. Os três primeiros colocados vão receber prêmio em dinheiro na final, que será realizada no dia 28 de novembro. Também na final, melhor intérprete, melhor instrumentista, melhor letra, melhor arranjo, artista solo, artista revelação e banda revelação também vão ganhar troféu. Então dá tempo de você que quer participar do festival, que é fantástico aqui em Balneário Camboriú, dá um tempinho, tá? Já pode começar a fazer a sua inscrição. 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Saúde, a gente fala sempre, saúde é prioridade. Itapema terá 10 novos leitos de UTI lá no Hospital Santo Antônio.

0: patrimônio a partir do mês de setembro. O destaque é especial, a reportagem é especial com ele, Gerson Felipe. Boa noite, Gerson.
1: Muito boa noite, Luiz Carlos Tigrão, Nilo Deitos e Daiane Valentim. O Hospital Santo Antônio em Itapema terá 10 novos leitos de UTI adulto a partir do dia 1º de setembro. Os leitos já foram incluídos no sistema de regulação e ficarão disponíveis a pacientes de Itapema e dos demais municípios da região. A informação foi confirmada pela gerente regional de saúde do governo do estado, Elisama Freitas. Segundo ela, a abertura representa um avanço para a estrutura hospitalar do litoral e atende a uma demanda antiga da região.
2: Eles já foram disponibilizados no sistema, a gente só apenas bloqueou para a partir do dia 1º, então, será a entrega oficial aqui em Itapema e eles estarão abertos nos 10 leitos para toda a nossa região. Isso é importante frisar, né? Esses 10 leitos do Hospital Santo Antônio estarão à disposição da Regional de Saúde para regular todos os pacientes da nossa região.
1: Os 10 leitos serão regulados pela Regional de Saúde, o que significa que não serão destinados exclusivamente a moradores de Itapema. O custeio será com recursos do governo estadual e a ocupação seguirá os critérios do sistema de regulação conforme a necessidade dos pacientes.
2: Né? É uma população flutuante que no verão ela triplica. A gente se preocupa sim com as síndromes respiratórias agudas graves. Hoje, com esse avanço, com esse investimento, com essa parceria do governo do estado com os hospitais e esses aumentos de leito, nós conseguimos estar dizendo que a gente está dentro de uma situação controlável, mas que a qualquer momento pode ser decretado por qualquer hospital um aumento de 100% de ocupação de leito, uma virada de tempo. Então, esses leitos, eles vieram, sim, de encontro, um pedido muito grande da nossa região, não só ali em Itapema, que abriu agora esses 10 leitos, como tem pensamento do governo do estado de estar ampliando mais leitos no hospital.
1: Com os novos leitos em Itapema, a expectativa é ampliar a capacidade regional e reduzir a pressão sobre unidades que atualmente recebem pacientes graves de diferentes municípios, como o Hospital Marieta Konder-Borhausen, em Itajaí, e o Hospital Regional Ruth Cardoso, aqui em Balneário Camboriú. A ampliação da estrutura de terapia intensiva faz parte de um movimento maior de expansão da rede hospitalar de Santa Catarina. Segundo Elisama, o estado iniciou a atual gestão com aproximadamente 1.100 leitos de UTI e atualmente conta com mais de 1.500. Além dos 10 leitos que serão ativados no Hospital Santo Antônio, outros 10 leitos de UTI estão previstos para o Hospital Marieta em Itajaí e deverão ser disponibilizados em breve. Para o Canal 100, falou o repórter Gerson Felipe.
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0: Saúde é prioridade. Parabéns, Elisama, pela atitude. Parabéns, né? A comunidade de Itapema, que a partir de agora terá 10 novos leitos de UTI ali no Santo Antônio a partir de setembro. 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Primeiro, rápido intervalo comercial, a gente volta na sequência para conferir mais informações na edição de hoje do Canal 100. Um instante só.
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0: Voltamos na edição do canal 100 desta quarta-feira e o nosso assunto agora nesse espaço, vamos falar sobre obras.
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0: Nós estamos na linha nesse instante com o secretário municipal de obras da nossa maravilha do Atlântico Sul, Aldemar Bola Pereira. A gente falar um pouquinho sobre obras nesse momento. Primeiro, prazer ouvi-lo, tê-lo aqui na edição do Canal 100 da Rádio Menina, TV Mocinha. Bola, boa noite.
13: Boa noite, Tigrão. Ouvintes da Rádio Menina e todos a Dani e todo o pessoal aí da Rádio Menina.
0: Perfeito. Eu queria. Hoje o cara me fez uma ligação, estava indo a Camboriú. Me perguntando sobre a ponte ali na divisa, ali na Leopoldo Leite, né? Faz a divisa com Balneário e Camboriú. A ponte, ela já tá com o reparo feito já, Bola?
13: Sim, Tigrão, né? Sempre um prazer estar aqui na rádio, eu quero agradecer esse espaço de novo contigo aí. A rua Leopoldo Leite, a rua, no caso, nosso lado da Biguaçu, que é o lado de Balneário e Camboriú. Sim. No sábado nós iniciamos a obra às 8 da manhã, terminamos às 19h05 e terminamos, tá? Colocamos as placas grudadas na ponte para impedir que grande volume de água entre embaixo da ponte ali do asfalto, embaixo do asfalto, e tire o barro, a base do asfalto e provoque aqueles buracos. Desde 1995 tinha aquele problema ali e, se Deus quiser, agora não teremos mais, né? O trabalho foi bem difícil, o árduo, envolveu 23 pessoas na operação, vários equipamentos, mas agora é só esperar uns dias para se acomodar o que a gente colocou ali, para poder vir e fazer o asfalto ali e finalizar, né? A rua Biguaçu, ela vai passar por toda a sua extensão, ela deve passar aí até o final do ano, a requalificação asfáltica. Se nós não conseguirmos fazer até o final do ano, porque nós estamos voltados muito às prevenção aos efeitos do El Niño, nós com certeza iniciaremos 2027 pavimentando a Biguaçu.
0: Eu tenho
13: agora, Tigrão.
0: Oi, pois não, Bola.
13: Não, eu queria chamar a atenção Sim. E a nossa programação era sábado passado a Biguaçu e neste próximo sábado a ponte Altamiro Domingos Castilho, a ponte da Via Gastronômica no Poço das Pedras, no bairro Vila Real.
0: Sim.
13: Só que diferente do que foi a ponte da Biguaçu, ali não é por causa da água, ali é por causa de um problema na construção, que a base não foi bem feita ali embaixo do asfalto, não da ponte, embaixo do asfalto que liga na cabeceira da ponte. E ali o barro cai muito para baixo e ele vai esvaziando o espaço e é comum dar solavanco e buraco ali na cabeceira da ponte e solavanco nos veículos que passam ali. Nós queremos resolver definitivamente esse problema. Nós também vamos fechar às 8 horas da manhã de sábado, né, com o apoio do BC Trânsito de Balneário Camboriú. Então as pessoas que vêm de Camboriú ou vão para Camboriú devem usar a Rua Biguaçu, né? Deve usar a Avenida Santa Catarina ou pelo bairro Nova Esperança, SC-102, ou pegar a marginal da BR-101 e pelo bairro São Francisco, lá do Nova Esperança para o bairro São Francisco. E ali não vai ser permitido até nós terminarmos o serviço. Como nós já tivemos uma preliminar na Rua Biguaçu, que foi um trabalho muito difícil, foi até as 19 horas e 5 minutos, lá nós acreditamos que na Vila Real nós vamos terminar muito mais rápido, porque nós já estamos com a expertise, o trabalho embaixo, o problema é bem menor, mas a gente não quer garantir antes das 18, mas se Deus quiser, bem mais cedo, nós vamos conseguir terminar o trabalho.
0: Eu tenho acompanhado o seguinte, Bola, o trabalho da tua secretaria com relação à limpeza de bocas de lobo, reparos, inclusive, nas bocas de lobo, nas greiras, enfim, em várias ruas, regiões de Balneário Camboriú. O trabalho vai continuar, Bola?
13: O trabalho não para e começa já na segunda ou terça-feira o reforço de 4 caminhões hidrojatos, 1 ultravácuo, e nós vamos fazer drenagem em vários locais de Balneário Camboriú, onde comumente tem alagamentos pequenos ou médios, né? Nos grandes nós já intervimos bastante até agora. Então, aqueles que, o pequeno e médio é que as pessoas perdem as coisas dentro de casa, o enchente, o alagamento passa em uma hora e meia, 2 horas, não tem mais nada, mas nós estamos com alternativas para com a fé de que vamos resolver o problema em vários pontos de Balneário Camboriú. Nós vamos limpar aproximadamente 10 mil boca de lobo até o final do ano, né? Com a equipe, com a frota que nós temos. Você falou boca de lobo, a gente fala boca de lobo, e essa semana foi na frente do Bocas, né? Fomos acabar com aquele alagamento na rampa de acesso à BR-101, a marginal da BR-101 que leva para o Centro Eventos, leva para a ponte do Rio Camboriú, e pasmem, acabamos trocando 36 tubos desde 1992, não era feito manutenção de coisas que tinha dentro da tubulação. Vocês não têm ideia do que nós tiramos. Não tem ideia. O que foi tirado dentro daquela tubulação, naquele período, naquele espaço ali até a ponte, até a Via Gastronômica, alagava tudo, sempre alagado.
0: Sim, sim.
13: Esse problema ali, nós resolvemos essa semana. E devemos resolver a descida da BR-101 que vai ali pro túnel da Vila Real. E na subida ali na frente da CCV, ali para BR-101, ali na saída do túnel do antigo Belmar, na marginal oeste, também alaga, a ciclovia é horrível, nós vamos resolver o problema de drenagem e na sequência corrigir os defeitos na ciclovia.
0: Eu só não sei a rua certinho, o nome da rua, mas inclusive eu passei lá hoje, foi feito o asfalto, enfim. Ali quem vem de Camboriú, naquela região, tu vem de Camboriú para pegar a BR-101, faz aquele por cima do viaduto ali, do elevado, não tem, Bola? Bem antes do Tigrão. Ali quem vai pro Speedway, não tem? Foi feita aquela camada de asfalto, tava feinho, né, Bola? Tava, né?
13: A subida e descida ali daquele elevado.
0: Isso.
13: Aquele elevado tem um problema muito grande. Tem muitas concreteiras ali que passam com caminhões ali e vão deixando a sua marca, né?
0: Sim.
13: Então teve que ser feita a raspagem. Ali a própria Artéres veio e fez aquele reforço ali, como a Artéres também fez no túnel da 2500. o asfalto ali, então eles também têm, agora estão cumprindo um pouco do papel deles de requalificação, né? Nós vamos asfaltar ali a famosa Rua Arapongas, onde você vai no Automóvel Clube dar o seu show de futebol há 30 anos.
0: Sim.
13: Então, nós temos muitas ruas.
0: Aquele acesso que
13: vai pro estaleiro também.
0: O acesso ali tá feinho, viu? Pro União Clube Ariribá, ali pro bairro Ariribá, tá feinho, viu?
13: Na entrada ali tem a entrada do condomínio e do clube. Nós vamos tirar o que chamamos de borrachudo, que é o barro podre que tem embaixo, e botar um reforço de rachão, de pedra ali, para depois fazer a requalificação asfalto, que é determinação da prefeita. Uhum. O pessoal diz, ah, vamos asfaltar ali porque o vice mora ali. Não. A prefeita tem ido ao Automóvel Clube em vários eventos e ela diz sempre, eu tenho vergonha de andar nessas ruas assim. Mas é de 10, 15 anos e a gente está fazendo o que pode para deixar em dia. A operação Tapa Buraco, Tigrão, para você ter uma ideia, hoje, desde lá de Itapema até o Rio Camboriú, nós finalizamos a macro operação de Tapa Buraco da região sul. Então, hoje foi ali do Mariás em direção à BR-101 até o colégio Nova Esperança. Então, nós, a grande maioria de problemas que nós tínhamos ali, nós também acabamos fazendo a operação Tapa Buraco. Nosso grande problema agora vai ser essa região da Rádio Menina, até a divisa de Itajaí e de volta, fazer a operação Tapa Buraco aí com movimento. Eu não sei quais são os dias e horário que nós vamos fazer, mas nós vamos ter que fazer. Vai dar um pouco de transtorno, mas o asfalto é antigo, enquanto a gente não consegue requalificar, né? O nosso esforço está muito, muito concentrado na prevenção aos alagamentos que possam vir, porque é tanta gente falando que o El Niño vai ser severo, né? E depois é o seguinte, Tigrão, a gente não pode achar que não vai acontecer. Tem muito oportunista, né, que ganha dinheiro com likes, com visualizações na internet. Então, quanto mais feio ele desenhar o negócio, mais as pessoas vão ver, né? Então, o pessoal está muito alarmado. Por exemplo, poda de árvores que possam cair em cima das casas, em cima dos carros, provocar acidente, dispararam em 2026. O pedido para poda dispararam. Nosso setor de paisagismo, se comparar hoje de receber pedido e cumprir o que o meio ambiente autorizou, que também está bem severo, não está autorizando tudo ou qualquer coisa, nós vamos até 30 de novembro para botar em dia a casa, só com a quantidade de pedido que nós já temos. Então, nós estamos pedindo reforço de gente para trabalhar tudo ali, para ver, mas as contratações demoram muito no setor público, né? Então, nós estamos fazendo um trabalho bem grande aqui de tudo que for de prevenção. Por isso que a requalificação asfáltica que está programada no final do ano vai ter. Vão investir agora 13 milhões e meio em requalificação asfáltica de muitas ruas em Balneário Camboriú, mas não será feito mais porque está indo muito recurso público de Balneário Camboriú na drenagem, na prevenção ao El Niño, né?
0: Perfeito. Bom, a próxima vai ser aqui ao vivo, aqui na edição do canal, sempre a gente falar sobre obras. Aliás, obras não param aqui na nossa cidade.
13: Ô Tigrão, é tanta coisa. Sim. Aquele pessoal da Secretaria de Obras, eu tenho que sempre agradecer a Deus aí pelas oportunidades que ele me dá e por essa equipe maravilhosa também que deu a Secretaria de Obras ali, que, pô, não cresce o número de pessoas lá, né? Porque foi extinto os cargos lá no governo passado.
0: Sim.
13: Já se aposentaram 7 esse ano, faleceram 2, mas o pessoal se supera e dá conta e vai, estira férias no inverno, vê que o pessoal, por causa do verão, né? Mesmo assim, o trabalho não caiu, só teve aquele problema da licitação do asfalto, que acabou atrasando o serviço Tapa Buraco, mas o restante é 100% show de bola, eu só tenho que agradecer.
0: Aldemar Bola Pereira, o nosso secretário municipal de obras de Balneário Camboriú. Você sabe, Bola, não preciso falar, né? Sempre a satisfação, a alegria de poder te entrevistar, te agradecer pelas informações prestadas aqui à edição do canal 100 da Rádio Menina, TV Mocinha. Uma boa semana, Bola.
13: Uma boa semana, um bom final de semana e olha, obrigado mesmo de coração que a minha história em Balneário Camboriú na política passou muitas vezes por você. Obrigado.
0: Obrigado, Bola.
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0: E é verdade, conheço a história do Bola, bonita a tua história de vida, sei disso, Bola, Ah, recebi agora Juan Carlos Amaya. Tá mandando um abraço aqui, diz que está feliz, tava com saudade aqui, né? Fui muito bem representado, você sabe disso, né, Juan? Pelo meu querido Gerson Felipe. Tá mandando um abraço aqui, recebi agora pro amigo Bola, vereador que hoje é o secretário de obras. Juan, tamo aí, tamo junto, desde segunda-feira. 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Não esqueça. Mais um rápido intervalo, a gente volta na sequência, porque informação não para aqui na edição do Canal 100. Um instante só.
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0: Voltamos na edição do Canal 100 desta quarta-feira. E hoje, ali, ouvintes, vão ver ela daqui um pouquinho. Hoje eu tenho uma convidada especialíssima, diga-se passagem. Muito especial aqui, pode ter certeza. Vamos conferir.
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0: Hoje nós recebemos aqui no canal 100 da Rádio Menina, TV Mocinha, essa figura fantástica, a doutora Magali Nunes Inácio. Hoje ela é superintendente de trânsito, nosso Navetran, lá da Bela Navegante, que aliás está de aniversário hoje, Navegante. Primeiro, antes da gente conversar um pouquinho, trocar uma ideia, eu queria te agradecer, porque aniversário da cidade, acordou cedinho o trânsito de Navegantes para estar conosco aqui na edição do Canal 100. Obrigado, doutora. Boa noite. Prazer tê-la conosco. Tudo bem?
1: Boa noite. Eu é que agradeço, sempre uma honra. Se a gente for contar o tempo que se conhece, que já trabalhou junto, eu acho que não dá idade da querida
0: Daiane.
1: Daiane aqui ao lado, né? Que tanto você nas mídias quanto eu na parte de segurança e agora no trânsito, transporte, sim, somos um tanto que jurássicos, né?
0: É verdade.
1: Mas é sempre uma grande honra e estar aqui com teus ouvintes que são fiéis, os teus telespectadores também, né? Pelo Canal 100. E é uma honra poder vir aqui e representar o município de Navegante nesse dia tão especial, 64 anos, que é o seu aniversário, e também diante de tantas coisas importantes que estão acontecendo na cidade de Navegante.
0: Por falar em importância, Navegante, doutora Magali, será a segunda cidade, preste atenção, gente, do Brasil, né, a fiscalizar marginais de rodovia federal. O que muda na prática com a Navetran assumindo a fiscalização dessas marginais importantes da 470, doutora?
1: Bem, Tigrão, primeiro, se tu me permite, eu quero fazer que esse legado também deixamos para Balneário Camboriú. Em 2024, quando eu, então presidente do BC Trânsito, fui eu que comecei as tratativas, busquei a Polícia Rodoviária Federal, a Superintendência Regional de Santa Catarina, porque as nossas marginais aqui em Balneário Camboriú são verdadeiras avenidas urbanas.
0: Verdade.
1: E o BC Trânsito ficava inativo diante de tantas ocorrências que ali aconteciam e não tinha competência. Não é diferente em Navegantes.
0: Sim.
1: Navegantes a 470, duas BRs cortam a cidade, a BR-101 e a BR-470, que vai até praticamente ao centro da cidade. Então, com esse acordo de cooperação técnica, que aqui em Balneário Camboriú, como foi o primeiro do país a ser assinado, demorou quase 2 anos, a prefeita assinou em janeiro desse ano. Assim, como já tinha um primeiro, que a gente já tinha passado todos os testes, foi mais fácil para Navegantes agora. Também procuramos a Polícia Rodoviária Federal, através do inspetor Jacobs, da 4ª Delegacia, que tem a competência de fiscalizar essa área da ANFRE e também Blumenau, Alto Vale também. E iniciamos a tratativa no início deste ano e, para nossa surpresa, bem rápido, já veio o aceite de Brasília e amanhã o prefeito Ricardo Muniz Ventura estará assinando junto com o superintendente regional Manuel Bittencourt o acordo de cooperação técnica. O que isso muda?
0: O que muda, doutora?
1: Justamente o que eu disse. As marginais da 470, marginal norte e sul, cortam a cidade, vai até quase ao coração dela, passando por bairros populosos, onde tem escolas ribeirinhas, as marginais da BR-470, um tráfego muito intenso. Para quem já foi a Navegante, não é só o trânsito do aeroporto, que é uma base de 8 mil pessoas se deslocando no aeroporto diariamente, mas também nós temos um trânsito de 5 mil a 8, 9 mil caminhões dia, caminhões container, um trânsito meu pesado, Deus. E justamente por essas marginais para acessar o porto de Navegantes, que fica no centro da cidade. Então, ali, esse acordo de cooperação técnica vai otimizar os esforços na manutenção viária, principalmente no tocante à segurança e fluidez, já que a polícia rodoviária não consegue estar, às vezes, ao mesmo tempo. É um trecho bastante complicado. Temos a BR-101 naquele trecho Itajaí, Navegantes. É um trecho que envolve muito sinistro, fatais, né? Então, nós vamos dividir esse esforço, né, otimizando, para que, com uma atuação mais rápida e mais presente dos guardas municipais de trânsito da Navetran, se consiga diminuir o número de sinistros, se objetiva diminuir o número de feridos e até de acidentes fatais, para que assim a gente possa entregar para a cidade de Navegantes um trânsito seguro e que todos possam exercer o seu dia a dia, ir e vir com segurança, né? Muitos falam, Tigrão, se você me permite.
0: Por favor, o espaço é seu, doutora.
1: Agora a Navetran vai atuar lá, já que a PRF tem uma malha viária muito grande para fiscalizar. Vai começar a indústria de multas. Não, eu volto sempre a frisar. Se existe indústria de multas, existe fábrica de infrações. Então, a pessoa que respeita a sinalização, as normas seguras de se conduzir nas vias, ela não tem que temer nenhum tipo de fiscalização. Nós estaremos lá para garantir um trânsito seguro e também a fluidez, porque é um trânsito, como eu te frisei, muito pesado, né? Com caminhões que transportam contêineres, e o porto fica bem no centro
0: bem
1: da
0: no
1: cidade.
0: Centro Navegantes, né?
1: Então é muito intenso ali e precisa de uma fiscalização, de um olhar mais presente, e isso a Navetran estará fazendo a partir de dezembro, porque a gente assina um acordo amanhã.
0: Amanhã, e começa em dezembro.
1: E daí começa o treinamento específico para essa malha viária federal, né, que são as marginais, alças de acesso e rotatórias. E vai ter vários comandos, blitz, conjuntas, treinamentos, para daí em dezembro o nosso pessoal totalmente já capacitado para atender as marginais da BR-470 estarão atuando.
0: Eu estou vendo aqui um dado que a Diana Rose me passou. São 13,3 quilômetros de marginais?
1: Isso, da BR-101 até o centro da cidade, na Avenida Portuária.
0: Meu Deus.
1: Dá 13,300.
0: Tem a expectativa de reduzir em 50% o tempo de atendimento aos acidentes, né?
1: Isso.
0: Será possível, doutora Margarida?
1: Primeiro, assim, Tigrão, a PRF tem todo um cuidado.
0: Tem, né?
1: A exemplo como aqui em Balneário foi feito.
0: Sim.
1: Primeiro, começa a atuar na fiscalização. Daí tem todo um comando a cada 2 meses, uma capacitação, um treinamento e blitz conjuntas. Após isso, em 2027, nós passaremos a atender os acidentes de trânsito e a registrar também os boletins, efetuando a perícia do local, né? Se houver sinistro. Então, agora, em dezembro de 2026, a gente fiscaliza, está presente, né? E também com a parte, temos parceria com o DENIT, também com a parte de sinalização, uma sinalização muito mais presente e efetiva, para que se consiga realmente, com essa união de esforços, diminuir o número de sinistros e estarmos mais presentes. Porque o posto que nos atende, a delegacia que nos atende, é em Blumenau, ou
0: Tigrão, Blumenau.
1: Blumenau. Então, assim, você vê que nós estando em Navegantes, o tempo de resposta vai ser muito menor e vamos ter mais efetividade ali, né, para poder construir um trânsito mais humano nesses 13 quilômetros que realmente apresentam um trânsito pesado e com, como eu falei, tem os bairros ribeirinhos populosos e que precisam realmente dessa proteção para poder acessarem o centro ou até saírem da cidade.
0: Então amanhã um presente de aniversário da cidade Navegantes, amanhã essa assinatura.
1: Na verdade, é, nós começamos na segunda-feira com a Semana Municipal de Trânsito.
0: Eu vi no
1: estamos com a carreta do cinema da PRF lá.
0: Como é que é essa carreta, doutora?
1: De batida.
0: Como é que é essa carreta?
1: Essa carreta é muito interessante, Tigrão. Ele é um projeto mexicano, ela custou 7 milhões de reais para a PRF. Ela, após instalada, ela expande para os lados e a capacidade dela é para 91 pessoas sentadas, confortavelmente sentadas, para daí assistir os filmes, claros, todos abordando educação para o trânsito, né? Normas de segurança. Maravilha. Do trânsito, respeitando as idades, cada faixa etária tem a sua abordagem mais identificada com os problemas da idade.
0: Perfeito. A experiência, agora estou me lembrando, a gente até fez matéria na época aqui com relação aos marginais do Balneário Camboriú.
1: Isso.
0: Caiu a minha ficha também, o cabelinho está branco. Essa experiência, doutora Magali, aqui em Balneário Camboriú, ela serviu de repente de referência para esse acordo agora com o município de Navegantes? Não.
1: Eu fui a obreira, né? Que abriu o caminho para a assinatura desse convênio e hoje a Juliana assinou em janeiro.
0: Me
1: né?
0: Lembro.
1: E hoje está o Coronel Hoffman à frente do BC Trânsito, então ele pode dizer com muito mais propriedade da efetividade dessa delegação de competência, porque só para ter um exemplo, o BC Trânsito fica na marginal, né? E ocorriam infrações a nossas vistas e nós tínhamos que ficar de braços cruzados.
0: Né,
1: e a população não entende isso, não. Tigrão. Como? Vocês são do trânsito?
0: Aqui...
1: Vocês não vão agir? E o mesmo acontece lá em Navegantes. Caminhões com contêiner estacionados em frente de escolas, cerceando o direito dos alunos ir e vir. E colocando eles em risco, porque estacionam de forma errada, obrigam as crianças a adentrar numa marginal que é bastante perigosa, marginal sul e também a norte de Navegantes. Então, é claro que tudo que tinha de percalço para a gente fechar o acordo com o governo federal, através da Superintendência de Santa Catarina, a gente inaugurou aqui em Balneário. Caminho foi aberto.
0: Foi.
1: Então, com essa expertise, a gente levou também para Navegantes, conversamos com o prefeito de imediato já abraçou e estará, como eu disse, amanhã assinando esse acordo de cooperação técnica.
0: Organizando o teu trabalho na Vetran, o trânsito da cidade. É uma missão, é árdua, né? Mas a tua competência vai tirar de letra.
1: Obrigada.
0: Eu posso até estar errado aqui, ó. Olha quem mandou aqui uma mensagem especial. Olha só. Eu não vi o Daí, estou recebendo aqui, ó. Duas lendas juntas. Grande amigo Tigrão, junto da minha mãe. Sou suspeito para falar dessa mulher incrível. Parabéns pela entrevista. Quem que a senhora acha que mandou essa mensagem?
1: Ah, o O meu filho, meu... conhecido como Lico Passos.
0: Lico Passos, seu filho, meu irmãozinho, tá aqui, aliás, te mandando um abraço,
1: Tigrão,
0: especial.
1: Eu tive a honra você fazer a minha retrospectiva da carreira. Lembra o programa lá na Câmara de Vereadores?
0: Lembra.
1: Que foi um marco bem...
0: Tá gravado lá.
1: Tá gravado.
0: Tá lá na Câmara de Vereadores. Maravilha.
1: Justamente.
0: Deu o nosso tempo, Dai?
1: Doutora, passa rápido, né?
0: Passa rápido. Quando o assunto é... Mas agora é o seguinte, agora vamos conversar sempre, né? Deixar aqui, inclusive, o Canal 100 à disposição, à sua disposição.
1: Obrigada.
0: Querido. Né? Na nossa TV Mocinha, na nossa Rádio Menina, enfim. Mas não vou fazer a história da sua vida, não. Mas gosto de matar um pouquinho a saudade. Quanto tempo de Balneário Camboriú, doutora?
1: Olha, Balneário Camboriú, com muita honra, recebi o título de cidadã honorária, que eu guardo com muito carinho. Agora estou em Navegantes, mas em Balneário Camboriú, eu vim para a delegacia da comarca de Balneário Camboriú em 1980. Foram 45 anos aqui me dedicando à segurança pública em Balneário Camboriú.
0: A senhora sabe que eu vim para cá no final dos anos 80, no final de 80, 1980. Juntos.
1: Então, já revelei as nossas idades por aí.
0: Doutora Magali Nunes Inácio, superintendente na Vetran da Bela Navegantes, que aliás, hoje está de aniversário, leva aqui o nosso carinho, nosso abraço especial, porque eu tenho certeza que a gente tem uma parcela muito grande também de teleouvintes naquela bela cidade.
1: Com certeza.
0: Obrigado, querida, por ter aceito o convite de enfrentar esse trânsito, dia de aniversário da cidade, enfim, tá desde madrugada trabalhando, mas tirou esse tempinho para dar alegria a mim e aos nossos teleouvintes, eu tenho certeza, tá, doutora?
1: Nós é que agradecemos o espaço, é sempre bom estar contigo, nos honra muito e quero deixar aqui um convite a todos, nós vamos ter várias festividades, sexta, sábado, domingo, com shows nacionais, campeonato de vela, enfim, outros que todos poderão ir lá e desfrutar das belezas e do calor do povo navegantino.
0: Perfeito.
1: Um forte abraço a todos e estamos aqui sempre que chamados.
0: Sucesso, paz, saúde.
1: Amém.
0: E conte conosco. Amanhã, inclusive, pode ver o prefeito Ricardo, né? A programação já amanhã ou sexta aqui de Navegantes. Fazer um rápido intervalo comercial, a gente volta na sequência. O primeiro destaque do estado, eu por telefone falei com ele, porque tem um falso atentado, é falso o atentado contra o Luciano Hang, o velho da van, e esse falso atentado, esse assunto está sendo usado para aplicar golpe com imagens manipuladas por inteligência artificial, divulgar suposta plataforma de investimentos. Vai ser o primeiro destaque do estado na sequência. Até falei com o Luciano sobre isso. É que ele não tem como falar conosco hoje. A gente volta já já.
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0: Voltamos à edição do canal 100 desta quarta-feira. Mais uma vez, obrigado, né? Revi a minha querida doutora Magali. Tem a campanha Agosto Lilás, são duas ações abertas à comunidade nesta semana aqui na cidade.
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0: Sempre também é um prazer muito grande conversar com a diretora do Departamento de Políticas Públicas para as Mulheres, Ana Niencotter. Prazer tê-la, ouvi-la aqui na edição do canal 100 da Rádio Menina, TV Mocinha. Tudo bem?
24: Boa noite, Tigrão. Mais uma vez, agradeço o convite da Rádio Menina. É sempre muito bom te ouvir. Eu sei que você voltou de férias, né? Eu já estava com saudade. E que bom a gente poder levar a informação com responsabilidade.
0: Ontem a senhora participou de um evento, né? Depois a gente vai falar das ações aqui. Mas a senhora participou de um evento da OAB de Florianópolis, que debateu os desafios da aplicação da Lei Maria da Penha. Após 20 anos de vigência, né? Como é que foi esse evento, Ana?
24: Exatamente, Grão, um evento extremamente importante e relevante na OAB em Florianópolis. A diretoria do Departamento de Políticas Públicas foi convidada para estar, né? Inclusive fui representando a prefeita Juliana Pavan, e a gente traz a importância desse encontro, porque lá ontem à noite tivemos, né, a doutora Nayara, né, que é juíza do Tribunal de Justiça de Santa Catarina, também a doutora Quitéria, o desembargador do Tribunal de Justiça do Rio de Janeiro, debatendo os desafios dessa lei, que faz 20 anos, né, que ela está aí trazendo medidas protetivas, mas ainda é um desafio em virtude da questão da violência contra a mulher que nós temos, né, apresentado aí números assustadores. Mas é importante ressaltar o quanto essa lei trouxe medidas protetivas, inclusive ontem foi discutido, Tigrão, né, que teve aí no último dia 19, não sei se com certeza deve ter ficado sabendo, né, que o STF decidiu por unanimidade ampliar o alcance das medidas protetivas de urgência da Lei Maria da Penha, né? Então, a proteção da lei, na verdade, ela dependia da existência de um vínculo doméstico familiar ou de uma relação íntima, né, de afeto entre vítima e agressor. Então, o caso chegou ao Supremo, né, e mostrou que essa exigência deixava algumas mulheres desamparadas, né? Uhum. Então, uma vítima, por exemplo, tinha relatado uma perseguição e ameaça de morte de um vizinho. Daí a justiça negou medidas protetivas justamente por não haver esse vínculo. Agora isso mudou. O que passa, na verdade, a importar não é quem é o agressor, mas o fato de a violência ser motivada pelo gênero, né? Então, veja, um colega de trabalho, um vizinho superior e hierárquico. Então, a gente precisa entender que tudo isso também são avanços da Lei Maria da Penha, né? Então, tudo isso foi trazido, a importância do nosso judiciário e a importância de todas as redes de proteção no combate e prevenção à violência contra a mulher.
0: E a campanha Agosto Lilás tem duas ações abertas à comunidade aqui em Balneário Camboriú. Por exemplo, o que a população vai encontrar na ação desta quarta-feira na Feira da Orla, diretora?
24: Exato. Nossa, essa ação foi tão importante. O Augusto Vilares aqui em Balneário Camboriú com o tema, né? BC diz não à violência contra a mulher. Tivemos palestra nas escolas, o ônibus da Secretaria do Estado, né, de Assistência Social esteve na Univale, no Senhor Iribá, trazendo e fomentando a importância da conscientização à questão da violência contra a mulher e da prevenção e o combate, né? E nós fizemos uma parceria incrível com a Fundação Cultural, que aqui eu só venho elogiar o trabalho, né, da Fundação Cultural, do Ed, que está à frente dessa direção, dessa feira, onde ele comentou comigo: Ana, que tal a gente trazer o Augusto Vilares para trazer informações das redes de apoio e distribuir material na Feira da Orla? E obviamente que a gente, sem dúvida alguma, no primeiro momento já aceitou, a diretoria aceitou, e aí a gente está com as redes de apoio. Hoje estamos aqui, eu só estou agora no carro falando com você para, né, levar informação para as pessoas, mas o quanto é importante a gente trazer as redes de apoio levando a informação, Tigrão, também nesses espaços públicos, né? E aí a gente também vai para os centros comunitários. Nós tivemos 4 encontros dos centros comunitários, então estaremos no Nova Esperança também. É muito importante nós irmos para os bairros, né? Essa informação ela tem que estar descentralizada, e aqui fica toda a minha gratidão, né? E assim, agradecendo ao grande trabalho de todas as redes, trazendo também o grupo de proteção à mulher da Guarda Municipal, que vem aí, né? Até com BC Digital, com Alerta Mulher, com tudo que tem aí se construído nesse governo para poder dar proteção às mulheres. Já atendeu 271 mulheres, né? Isso foi notícia aí em todos os canais de informação. O quanto a gente tem que trazer essa realidade, né? Porque tem inúmeras pessoas trabalhando na prevenção e no acolhimento. Então, essas redes têm que ser valorizadas. Não é fácil. A violência, ela existe. Mas posso te informar com toda certeza que todas essas redes fazem um excelente trabalho.
0: Maravilha. E amanhã, só lembrando, amanhã, o que está programado para palestra amanhã lá no bairro Nova Esperança?
24: Então.
0: Hein, diretora?
24: Isso, olha só, o que a gente fez? Os centros comunitários, né? A gente, todo centro comunitário, eles têm aula de ginástica, né? Sim. Programação, tem bingos. Então, a gente pegou algum horário depois desses eventos, ou da ginástica ou do bingo, e fizemos um encontro, uma roda de conversa. Amanhã vai estar o OAB por Elas também participando, levando a informação lá no Nova Esperança. Quem quiser participar pode estar. E levando a informação, Tigrão. Levando os canais de denúncia, explicando o que é violência, né? Explicando e falando a importância de toda a sociedade estar consciente no combate e prevenção. Por vezes, quando você faz um trabalho desse no centro comunitário, aquela pessoa que está lá ouvindo leva a informação para um colega, leva a informação para dentro de casa, começa a se libertar, compreende, né? Adquire conhecimento, e nós sabemos que o conhecimento de fato liberta. Então, a gente tem feito esse trabalho de formiguinha, né? Mas é muito necessário para que a gente possa mudar os índices, não só de Balneário Camboriú, mas do nosso país.
0: Ana Niencotter, diretora do Departamento de Políticas Públicas para as Mulheres. Sempre um prazer ouvi-la, tê-la na edição do Canal 100 da Rádio Menina. TV Mocinha, parabéns pelo trabalho e obrigado pelas informações.
24: Obrigada, Tigrão. É sempre um prazer estar na Rádio Menina, levando a informação com responsabilidade. Um grande abraço.
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0: 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Tem um falso atentado aí contra o Luciano Hang, o Raio da Lua.
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0: A Van desmentiu uma notícia falsa que circula nas redes sociais sobre um suposto atentado contra o empresário Luciano Hang. Em nota oficial, a empresa afirmou que o dono da varejista não sofreu nenhum ataque, passa bem. Segundo a Van, A publicação utiliza imagens manipuladas do empresário para dar aparência de veracidade ao conteúdo e associá-lo indevidamente a uma plataforma de investimentos financeiros e promete rendimentos considerados irreais. A empresa informou que esse tipo de fraude tem se tornado recorrente. Nos últimos anos, aumentaram os casos de anúncios falsos que usam a imagem de Luciano Hang, muitas vezes manipulada por inteligência artificial, para divulgar produtos ou aplicar golpes contra consumidores. Ainda conforme a nota, a Avan monitora e denuncia esse tipo de conteúdo com frequência, mas afirma que o surgimento constante de novas fraudes dificulta o combate às publicações. A Avan também

0: rápido intervalo, a gente volta na sequência. Você sabe que ainda tem muita informação para a gente conferir na edição de hoje do Canal 100. Um instantinho só.
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0: Preste atenção, você que mora na cidade de Camboriú, tá? Tá finalizando o prazo de recadastramento dos cemitérios lá em Camboriú. Você já fez seu recadastramento ou não?
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0: Nós estamos na linha nesse instante com José Rodrigues Pereira, passa a borracha. Zé Branco, né? Como ele é conhecido. Ele é o secretário de Obras e Serviços Urbanos da querida Camboriú. Primeiro prazer ouvi-lo inteiro aqui no Canal 100 da Rádio Menina, TV Mocinha. Boa noite, Zé Branco, tudo bem?
7: Ô Tigrão, boa noite ao Tigrão, toda a equipe da Rádio Menina, da TV Mocinha. Prazer poder falar mais uma vez aqui da nossa querida cidade de Camboriú. Falar dos trabalhos, claro, mas algumas notícias da cidade de Camboriú e poder ouvir, né? Ouvir o Tigrão falando é uma alegria.
0: O prazo do recadastramento dos cemitérios está chegando ao fim aí em Camboriú, Zé Branco?
7: Ô Tigrão, muito importante o que você falou, estou no gabinete, a reunião com o prefeito, porque o prazo termina na próxima terça-feira, dia 1º de setembro. Então nós demos aí, publiquemos um edital de chamamento por 90 dias, e a gente está meio um pouco preocupado que até agora são aproximadamente 7 mil túmulos jazigos no município de Camboriú, nos dois cemitérios, e apenas até no dia de hoje 4 mil pessoas compareceu. Ainda falta aí aproximadamente 3 mil pessoas não compareceram. Diante disto, a gente está preocupado porque falta poucos dias e o prazo se termina na próxima terça-feira, dia 1º de setembro.
0: Como é que faz o recadastramento dos cemitérios aí em Camboriú? Quem tem um túmulo lá, qual é o procedimento?

0: certo, Zé Branco?
1: Ô Tigrão, o procedimento é que você apresente um documento, um atestado de óbito, apresente o seu comprovante de residência, o documento pessoal seu e um vínculo de você com aquela pessoa que está sepultada lá. Algum documento da prefeitura que a prefeitura deu, a maioria tem documento da prefeitura que a prefeitura deu, tem uma declaração, tem uma autorização da prefeitura, é isso que nós precisamos. Todas as pessoas que compareceram na Secretaria de Obras nesse período, todos eles saíram lá com seu documento em mão. Ou um ou outro que não tinha, que a gente foi para a fila de espera. Mas todos foram solucionados. Então não tem, não fui lá. Você não tinha um documento, a gente pediu para substituir aquele documento por outro, precisa de comprovação, atestado de óbito, algum documento que comprove que você é responsável por aquele túmulo, por aquele jazigo ali, para que ele possa dar um documento de atenção de uso para você. Lembrando, Tigrão, que todos esses 90 dias, nosso horário de atendimento foi das 7 da manhã até as 18 horas, sem frechar para o almoço. Então, o pessoal tem um tempo apto de poder procurar a secretaria para fazer o seu recadastramento.
0: E quem não fizer o recadastramento, o que que acontece, Zé Branco?
1: Tigrão, quem não fez o recadastramento, a partir desse finalizou o prazo, é uma lei, a gente vai começar a fazer a remoção. Fazer a exumação dos restos mortais, fazer a remoção. Esses jazigos, esse túmulo volta para o poder do município, fica na responsabilidade do município, para que o município possa ceder no futuro para as pessoas que assim vierem precisar. Ah, secretário, o que você vai fazer com o resto mortais das pessoas? Vão jogar fora? Não. O resto mortais está na lei. Ele vai para um ossário identificado, vai ficar guardado lá por 3 anos. Tem mais 3 anos para que as pessoas procuram e façam o seu requerimento. Depois de 3 anos guardado, não fez o requerimento, aí sim vai para uma cremação, para um processo, uma cremação coletiva, que vai todo para a cremação, fazer a cremação coletiva desses restos mortais, para depois ele vai voltar para o cemitério só a cinza, se não pode ser o familiar, vai voltar a cinza para o cemitério, para a gente fazer outro processo, que é um jardim ecológico, que vai ficar no cemitério. Mas tem todo esse processo, né?
0: Perfeito. Zé Branco, quando é que faz o recadastramento e vai até quanto? Até semana que vem?
1: Até a semana que vem, na próxima terça-feira. Recadastramento se faz na Secretaria de Obra, lá na Secretaria de Obra, no bairro Sede, na Capitão Nelson Nunes, estão abertos das 7 da manhã até as 18 horas, sem fechar para almoço. Estou com a equipe lá para poder atender as pessoas. Você que está ouvindo nesse momento, procura a Secretaria de Obra, que ainda dá tempo de fazer.
0: Zé Branco, secretário de Obras, Serviços Urbanos de Camboriú. Foi um prazer te ouvir aqui no canal 100 da Rádio Menina, TV Mocinha. Um forte abraço, obrigado, Zé Branco, pelas informações.
1: Obrigado, Tigrão, e eu que agradeço pela oportunidade para estar falando mais uma vez do nosso trabalho. Lembrando, não perda o prazo, ainda dá tempo.
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0: 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Os deputados da Assembleia Legislativa de Santa Catarina aprovaram em sessão extraordinária realizada na tarde desta quarta-feira o projeto de decreto legislativo que concede licença ao governador Jorginho Melo pelo período de 29 de agosto a 5 de outubro. Com a decisão, a proposta será transformada em decreto legislativo que autoriza o afastamento do governador. Aliás, o governador solicita licença para se afastar do exercício de suas funções, caráter particular, sem ônus para o Estado. A mensagem, aliás, foi analisada, aprovada pela Comissão de Constituição e Justiça em reunião extraordinária virtual, realizada também hoje à tarde e aprovada pelo plenário. Com a licença, a vice-governadora Marilisa Boen assume a chefia do Poder Executivo do Estado de Santa Catarina a partir do próximo sábado. 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Não esqueça, tá? Terminamos os nossos intervalos comerciais? Já terminamos? Eu queria fazer um convite, você porta-voz aqui, de um convite do nosso Sindicom, o nosso Sindicato dos Contabilistas de Balneário Camboriú. O Beto me mandou aqui, mas veio tão pequenininho a letrinha, né? Vou ser obrigado a usar o meu óculosinho aqui, ó. Viu, Beto Castilho? Só tu, né, Beto? Amanhã tem o aniversário do Sindiconte Litoral, amanhã. Nós teremos uma tarde especial para celebrar, aprender e se conectar. Amanhã, às 14h, lá na rua 902, número 503, do centro do Balneário Camboriú, tá? O prédio do CDL e do Sindilojas. Vamos ter um café, palestras, massagem, network e coquetel. Faço o convite. Um abraço, meu querido Beto Castilho, e o meu querido eterno presidente do Sindicato dos Contabilistas do Litoral, meu querido William. E um abraço especial. Amanhã a gente faz uma homenagem aos nossos contabilistas, essa classe importantíssima pra gente, tá bom? Vambora? Só mandar um abraço muito especial hoje, que hoje é o dia do cachorro. Dai, não esquece, dia do cachorro hoje, tá?
3: Oi, Tigre. Sabe que a gente tem um cachorrinho da família, né? Lá na casa do meu irmão, o Toby. Ontem foi aniversário de vida dele, né? E hoje é dia do cachorro. 9 aninhos.
0: Que maravilha. Quem tem animalzinho sabe do carinho que a gente tem por eles, né? Lá em casa também tem, viu, Dai? Lá em casa a gente tem a Matilda. Matildinha, tá lá em casa. E já acho que ela vai ter um como é que é, Dai, que a gente fala? Uma irmãzinha. Ah, bacana. Mas antes, deixa eu mandar um abraço muito especial, meu professor de futebol, meu querido Jacir dos Santos, passa a borracha, meu querido Si, o craque, né, do União Clube Ariribá, o nosso aniversariante desta quarta-feira. Si, eu não preciso dizer o que eu desejo para você, meu irmão. Saúde, saúde, saúde, continue sendo essa figura que todo mundo gosta de você, tá bom? Muita saúde para ti. Hoje é o dia do cachorro, fazer uma homenagem a Matilda.
3: Ah, bom.
0: Tu olhasse pra mim assim, fiquei preocupado. Vou fazer uma homenagem. Ó, põe a Matilda na tela ali, daí. Eu vi a nossa minha cachorrinha. É? Eu tava te aguardando aqui, minha amiga. Tava te aguardando. Tá, vamos lá. Eu queria só. Agora tem um. É a primeira vez que eu vou fazer essa passagem, né, Dai? Achou a minha cachorra, Dai, ou não?
3: Achei.
0: Achou? Então tá bom. Coloca a Matilda ali na tela, então. Né? Olha ela ali. Essa é a Matilda Nilo Deitos. Essa é a nossa rainha, a nossa princesa lá, né? A nossa alegria. Por isso que quando eu vejo um cachorro abandonado, eu fico triste, né? Magoado. O quanto a gente adora, a gente ama os nossos animaizinhos. Essa é a Matilda. Okay? Obrigado, Dai. Gente, um abraço a todos. Fiquem com Deus e amanhã, às 18 horas, a gente volta para mais uma edição do Canal 100. Antes da frase, agora tem um programa especial, é isso, Diana Ross?
3: Isso aí, Tigrão. Quem assistiu semana passada, que foi a estreia,
0: tava de
3: já
0: férias.
3: Sabe, né? Quem ainda não assistiu, vem aí o Milenautas, né? Agora, toda quarta-feira, na sequência do Canal 100. É uma viagem aí pelos anos 90, 2000, né, Tigre? Pra relembrar essa fase aí que foi a transição, né, do analógico pro mundo digital. E com a Grace Cizemela, que é jornalista, e o humorista Jorge Gastaldi já estão aqui. Daqui a pouco estarão conosco no estúdio, Tigre. E eu e o Nilo continuamos aqui.
0: Vamos continuar. Sucesso, né? Absoluto sucesso a eles, a essa dupla especial. E amanhã a gente volta para essa edição. Mas não esqueçam, preste muita atenção. Quem sabe aonde quer chegar escolhe o caminho certo e o jeito de caminhar. E musicalmente a gente fecha o Canal 100 hoje com quem, Nilo Deitos?
4: Muito bem, hoje encerramos com Dolly Parton, que nos deixou ontem, né? 9 to 5.
0: Fantástica, Dolly Parton. Bye bye, até amanhã.

0: Vocês sabiam que a Decolar tem mais de um milhão?
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1: Muito boa noite para você que está ouvindo o Milenautas. Estamos no nosso segundo programa, login realizado. Muito felizes em estar aqui. Boa noite, Jorge Gastaldi.
2: Muito boa noite, Grace. Olha só, boa noite para você que discou 9090 em um orelhão para poder telefonar para alguém.
1: Boa noite também para você que brincava de tazo na hora do recreio na escola.
2: Boa noite, meu querido, você que usava relógio Champion muda pulseira e andava com o braço colorido feito um pavão.
1: E boa noite também pra você, minha amiga, que ia pra balada com sombra colorida e com aquele batom rosa claro nude na boca e achava que tava arrasando. É isso aí. Eram bons tempos, né, Gastaldi?
2: Era demais.
1: Muitas boas memórias.
2: Era demais. Era um mundo mais colorido, né, Grace? Hoje em dia o mundo anda mais acinzentado.
1: Pois é, daí quando tá um dia cinza, como essa semana, né, vários dias cinzas, não tem mais cor.
2: Não se destaca, o bege de hoje virou nude também, aprendi essa semana.
1: Virou nude.
2: Bege, é o nude,
1: é verdade.
2: É o areia do Mediterrâneo.
1: Nossa, ai, chique, né?
2: Então, gourmetizando tudo.
1: Falando em cores, né, estamos aqui bem coloridos, né, vamos tentar mostrar nosso look.
2: Demais, é. Veja
1: Bob
2: só.
1: Bob Esponja, levantei. E você?
2: Você que tá conectado através da live no YouTube, tá bom? Lá no canal do Milenautas ou também no canal da Menina FM, você está vendo as nossas estampas de camisetas maravilhosas. Hoje eu estou de Garfield, que é um gato assim como eu.
1: Ai, claro, modesto, né, meu amigo? Mas é isso aí. E a gente sempre começa o Milenautas com o nosso quadro icônico, que é o Sorte de Hoje, porque a gente, quando tinha o Orkut, nós gostávamos de abrir a rede social para ouvir aquela frase motivadora. Então, Nilo, boa noite para você e roda a nossa vinheta do Sorte de Hoje.

0: Gostei dessa musiquinha. Qual que é a sorte de hoje, meu amigo Gastaldi?
1: A sorte de hoje é: você passará por algumas experiências maravilhosas.
0: Deixa eu começar perguntando pra ela que tá aqui do meu lado. Dai, tem alguma experiência maravilhosa pra nos contar? Boa noite! Obrigada por estar aqui conosco mais uma vez.
2: Boa noite, Grace. Boa noite, Jorge. Boa noite, Nilo, que já estamos aí. Experiência no geral.
0: Essa semana, alguma experiência boa pra compartilhar com a gente?
2: Experiência boa. Andar de bike na orla de Balneário Camboriú.
0: Olha.
2: Andei no final de semana. Muito bom, tinha sol, né? Aquele arzinho gelado, né?
0: Mas tinha um solzinho.
2: Na cara, mas tinha um solzinho também. Andar de bike, sentir o cheiro do mar, nada.
0: É gostoso, né? Aliás, a minha bike, coitada, tá toda enferrujada. Inclusive, preciso voltar a pedalar.
1: É uma bike nada mais, nada menos do que milenauta, né?
0: Milenauta.
1: Tá há décadas na garagem.
0: Falando nisso, lembrei agora da primeira bicicleta que eu tive. Gente, era daquela rosa que tinha aquela garupa atrás, com um cestinho na frente. E quando eu pedalava, fazia um barulho. Barulho assim da correia, nossa. Aí meu pai mandou fazer duas rodinhas pra colocar atrás de madeira até eu aprender a tirar as rodinhas. Você, isso era muito comum na época, né?
3: Você tinha uma cecizinha.
0: É, cecizinha. Nossa.
1: Esse era o nome técnico da bicicleta?
0: Meu Deus, como tu lembra, Nilo?
3: Ah, eu lembro algumas coisinhas aí, né?
0: Garanto que tua filha tinha uma CCzinha.
3: Não, só tem um menino. Só
0: é,
3: tem
0: menino. É, nossa, mas era clássico da época, né?
2: Eu tive também.
0: Tu teve também?
2: Branca e cor-de-rosa.
1: Ah, vocês eram muito ricos, né? A minha bicicleta, pra fazer barulho, eu colocava tampa de margarina, tá? Com os colegas que tinham um pouquinho mais avantajados, que monetizavam melhor, colocavam a tampa do leite ninho. Eu fui saber o que era leite ninho, eu já tinha pros 16 anos. E eu fazia aquela brincadeira clássica com a lata, que era... Eu não sei qual é o nome que se dá, mas tu sobe em cima de duas latas e tu amarrava um barbante. E aí tu se chamava meio de perna de pau.
0: Ah, lembro. Eu brincava disso. Era
1: tu
0: o auge, né? Crescia
1: 15 centímetros, mas se achava gigante, né? Abaixava pra não pegar a cabeça no fio do poste.
0: O equilíbrio já tava bombando, né,
1: era
0: naquela época.
1: Desde cedo.
0: Meu
1: Deus. Eu me achava impressionante. Eu achava que era uma habilidade incrível que eu tinha, que eu conseguia equilibrar o cabo da vassoura no dedo da mão. Nossa. Eu comecei com a palma da mão equilibrando o cabo da vassoura, e aí eu fui transportando pra ponta do dedo, e aí um dia eu tentei com a testa, ela escorregou pro meu olho e eu parei de tentar.
0: Se tivesse treinado mais, podia trabalhar no circo hoje, amigo.
1: Mais um pouquinho eu estaria no Biriba.
0: Eu?
1: Negado.
0: É isso aí.
1: Meu Deus, uma vez eu tentei equilibrar com o queixo também, funcionou bastante, sabe? Eu consegui equilibrar a bicicleta se eu quisesse.
0: Nossa, gente, olha
1: o queixo
0: só.
1: Desse tamanho.
0: Eu já nunca fui bom em equilíbrio. Gastaldi, qual o nosso número pro pessoal que quiser mandar participação? Já vamos chamar a nossa audiência, né?
1: Com certeza, então, por favor, você que está aí conectado na Menina FM, manda mensagem pro nosso estúdio aqui no WhatsApp 991381005. Eu vou repetir, 991381005. Também na nossa transmissão lá no YouTube, você pode estar participando, igual fez a Salete Reis. Ela manda pra gente muito boa noite. Muito boa noite, Salete.
0: Um beijo, minha cunhada maravilhosa. Conexão com o Paraná, Cascavel. Ela, inclusive, que é responsável por esse meu look de hoje. Quem tá na live acompanhando, Salete me mandou essa brusinha aqui.
1: Olha só.
0: Do Bob Esponja, que ela falou, é a cara do programa, vou mandar, mandou pra mim. Um beijo, minha cunhada maravilhosa.
1: Muito bem, Bob Esponja tem o Patrick Estrela e aqui
0: eu
1: a
0: amava.
1: Estrela do programa é você.
0: Olha só, eu amava o Bob Esponja, né? O seu Sirigation, a fenda do biquíni, eu amava, nossa.
1: Eu adorava o episódio que o Bob Esponja se afogava num lago, sendo que ele vive debaixo do mar. Eu achava a cabeça do roteirista era ótima.
0: Não, e o bom era a gente assistindo, né, os desenhos da época e acreditando em tudo. Era muito... Tinha essa questão, né, da fantasia, do mundo, que a gente não... do desconhecido. Era muito legal.
1: Esse é o poder da infância, né? O poder da infância é ter essa magia de tu acreditar no inacreditável.
0: Bom, agora vamos então pro nosso tema, porque você que acompanhou o nosso primeiro programa já sabe que toda vez teremos um tema que vai nos dar um norte para o programa, claro, sempre temas nostálgicos, anos 90, anos 2000. E esse tema de hoje eu tenho certeza que muita gente vai adorar.
1: Com certeza vai, porque, olha, eu participava, mas eu nem sabia meio que pra que servia. Tá?
0: Mas tu tava lá.
1: Eu tava lá, eu estava presente, tá bom?
0: É tipo aquela festa que você só foi, assim, não sabe nem como, mas brotou.
1: Isso, normalmente eu sei como eu tô na festa, eu não sei no dia seguinte o que eu fiz.
0: Faz sentido. Temos, né, os dois casos. Então vamos lá, Nilo, nossa vinhetinha, temos aí do nosso quadro, nosso tema da semana.
4: E o tema da semana.
1: Olha só, o tema da semana é o seguinte: quais comunidades do Orkut você participava?
0: Ah, esse tema é maravilhoso, né? Porque quando a gente fala em Orkut, a primeira coisa, né, uma das primeiras que vem são as comunidades. E a gente adorava participar das comunidades.
1: Era clássico.
0: Era onde as pessoas com gostos semelhantes se reuniam, se identificavam, né? Tu lembra alguma que tu participava?
1: Muito. Eu amo pizza. Aí, eu acho que eu já tinha um pouco mais o viés cômico também. Que
0: tava na veia.
1: Eu tomo banho pelado e você? Que daí é muito tosco, porque quem toma banho com roupa, não é mesmo? Só o pessoal do Big Brother e a maioria lá dentro é tosco mesmo.
0: Mas então, é que era assim, né? Meio óbvio, mas tinha que participar.
1: Olha só, exatamente, tinha eu odeio acordar cedo.
0: Essa era a clássica,
1: essa,
0: né?
1: Eu fui meio que no efeito manada, porque eu não tenho problema nenhum em acordar cedo. Eu tenho problema em dormir cedo. Eu posso estar morrendo de cansaço às 7 da noite, mas meu cérebro sabe que é 7 da noite. Então eu vou pegar no sono lá depois da 30, né? É um costume ruim.
0: Eu tinha esse costume. Aí, ultimamente, assim, nesse último ano, eu tentei regrar melhor e agora eu tenho sono cedo.
1: Sim,
0: e eu nunca gostei.
1: 30, isso é normal.
0: Você também, né,
1: a gente,
0: amigo?
1: Tem sono 4 da tarde, sim. Eu falo.
0: Nós dois, né?
1: Com experiência própria, exatamente.
0: Ai, ai. Mas esse negócio de acordar cedo é uma coisa que eu nunca gostei. Eu lembro que, assim, minha mãe, pra me chamar pra ir pra escola quando eu estudava de manhã, era difícil. Precisava chamar várias vezes, parecia que eu tava sempre com sono. Então, nossa, eu participava dessa comunidade também. Acho que era a comunidade com mais participantes, né? Dai, tu participava dessa comunidade? Tinha alguma comunidade que tu lembra? Nilo, lembra das comunidades?
3: Olha, eu lembro muito pouco do Orkut. Eu lembro que eu tinha Orkut, agora não recordo muito as comunidades, não.
0: Aham.
2: Participava da Odeia Acordar Cedo, que é o mesmo caso teu. Estudava de manhã e a mãe tinha que chamar. Não,
0: arrancar da cama.
2: Uhum.
0: É.
2: E tinha a Eu Odeio Segunda-feira, que era até com
1: tinha
2: uma,
1: muito.
2: Com Garfield.
0: Isso!
1: E uma coisa bem curiosa até.
3: Que recordação.
1: Tá englobando tudo que a gente falou. Eu odeio acordar cedo.
0: Exato.
1: Vocês falavam que a mãe de vocês tentava acordar vocês de manhã cedo. E tem Eu Odeio Segunda-feira, que era o Garfield meio ramelento assim na capa. E olha que curioso, a gente separou o ranking de comunidade. A comunidade que mais tinha membros é Eu Odeio Acordar Cedo.
0: Clássica.
1: Na época, tava na casa dos 6 milhões de membros, tá? E ela é frequentemente citada entre as maiores comunidades do Orkut.
0: Todo mundo lembra, né?
3: E o Adolino, poeta, o Adolino, tá dizendo que ele participava dessa comunidade, inclusive.
0: Eu Odeio Acordar Cedo.
1: Um abraço, meu querido Adolino, poeta. Adolino, que já foi em diversos shows que eu fiz e participa sempre nas redes sociais.
0: Ai,
1: também.
0: Ai, querido, um abraço, querido. Olha
1: um dia
0: só.
1: Você vai vir aqui e a gente vai fazer poesia sobre os anos 2000, Adolino.
0: Vamos desafiá-lo, né?
1: Ótimo.
0: Olha só, vamos adorar ler uma poesia dele aqui ao vivo, né? Falando
1: sem
0: da
1: dúvida.
0: Época.
1: Ler não, ele vai recitar, o
0: recitar.
1: Que é ainda melhor.
0: Ai, que chique. Eu acho chique que recita poesia. Lembrei agora que quando eu ia na escola, eu cheguei a fazer aulas de poesia, né? Tinha isso. Ia em turno inverso pra aprender.
1: Não sei, eu estudava em escola pública.
0: A minha também.
1: Ninguém sabia o que era poesia.
0: Sério?
1: Só poesia acústica, era rap.
0: Na minha cidade só tinha uma escola, até hoje, né? Que eu sou de uma cidade muito pequena do interior do Rio Grande do Sul. Meus amigos me zoam, né? Que é Chiapeta. Com muito orgulho, sou chiapetense, é uma cidade que tem menos de 4 mil habitantes. E na minha cidade só tinha uma escola com ensino médio, que era a Escola Anchieta, onde eu estudei. Um abraço aos meus professores, colegas da Escola Anchieta, escola pública. E a gente tinha muitas atividades no contraturno, era bem legal, fazia aulas de poesia.
3: E você lembra alguma poesia?
0: Peraí, calma aí.
1: No alto daquele morro, passa boi e passa boiada.
0: Tinha uma que era mais ou menos. Meu Deus, cara, que vergonha!
3: Não, mas você aprendeu a declamar, né?
0: Aprendi. Mas, né, faz muitos anos, né, Nilo? Mas tinha uma que era do Dia das Mães, que eu lembro mais ou menos.
1: Nossa.
0: Calma, agora eu fiquei nervosa. Não, peraí, vai vir. Mãe, tu que corres contra o tempo. Ih, não vou lembrar o resto. Mas tinha uma das Mãos Pretas, que era. É uma poesia que eu recitei no dia da abolição da escravatura, que era mais ou menos assim: as mãos pretas de todos os dias que cozinharam para nós. Anas, Lúcias, Marias, eu saúdo em alta voz. Tá bom, já, né?
1: Nossa!
0: Aplausos! É. Uma frase.
1: Isso. Morrer aí acontece com o que é breve e passa sem deixar vestígio. Mãe, na sua graça é eternidade.
0: Ai, que bonito, muito bem.
1: Porque tem esse lance, poesia não precisa rimar, né? O poema, não. Ele é rimado, a poesia não se rima.
0: É alguma coisa assim.
1: Tá excelente. Ó, muito a gente bom. Tava falando sobre mãe, vale ressaltar, mãe tem uma comunidade, Eu Amo Minha Mãe, era a segunda mais
0: acessada.
1: Tinha 1 milhão de membros, perdendo somente para Eu Odeio Acordar Cedo. Em terceiro, Eu Amo Chocolate.
0: Essa era gigante. Essa eu participava. Essas três aqui, na verdade, eu acho que as quatro primeiras do ranking aqui que a gente separou, eu participava. Eu Amo Chocolate. A próxima é Eu Odeio Segunda-feira. Enorme, com aquele espírito, né? Frase de camiseta típico do Orkut. Eu lembro até que essa daqui depois saíram alguns artigos, né? Na época, quando tinham aqueles blogs falando assim. Ai, se você participar dessa comunidade, você for procurar um trabalho, isso pode não pegar bem.
1: Ah, tem
0: Rolava,
1: isso, né?
0: É.
1: É verdade. Eu odeio meu chefe. É. O chefe ali te cancelando o depoimento que tava escrevendo pra ti.
0: É, o pessoal se entregava nas comunidades, mas esse era o legal. Porque quando você adicionava uma pessoa, eu lembro que eu fazia isso. Eu ia ver quais as comunidades a pessoa tinha em comum comigo. Principalmente aqueles crushes da época, né? Daí tu já olhava, nossa, eu gostava de uma banda, gatinho também. Aí tu já ficava criando expectativas.
1: Demais.
0: Graças às comunidades.
1: Atualizado pra hoje, a gente chama de Close Friends no Instagram. Tá? Tu vê lá a pessoa, ela tem um perfil profissional, nos stories aberto. Nossa, como eu amo meu serviço. Olha, eu tenho várias pessoas aqui, tá? E ai, como isso aqui é maravilhoso. Olha o meu cachorrinho, que lindo. No Close Friends, tá dando bicuda no cachorro, ofendendo o chefe. Que personalidade dupla é essa, cara?
0: E daí o pior é quando vaza o print dos melhores amigos, né? Já ocorreu com amigas minhas.
1: E aí, então tem que rever, não estão os melhores amigos
0: ali. É, isso aí.
1: Tá? Na sequência, Grace, tem Eu Amo Meu Pai. Veja só, ressaltando que mães são muito mais importantes do que pais. O pai perdeu para 3 colocações. O pai perdeu para chocolate.
0: Esse da mãe, eu acho que tinha uma florzinha, um coração, né? Alguma coisa assim, eu lembro.
1: É, cara. Ó, o próximo era Eu Amo Coca-Cola. Aqui para mim dá uma discussão, porque...
0: Tu não gosta? Sei.
1: É porque eu amo mais Coca-Cola do que eu odeio a segunda-feira. Entende? Eu não tenho esse... Ah, tem
0: Fiquei
1: um,
0: confusa
1: tem um negócio
0: agora. Tu ama mais a Coca-Cola?
1: Do que eu odeio a segunda-feira.
0: Ah, tá.
1: Eu tenho mais amor à Coca do Sim. que ódio à segunda-feira. Ah, porque
0: naturalmente.
1: A segunda-feira, pra mim, eu não vejo como um vilão. Tem a Nilo?
3: Surgiu uma pergunta aqui.
0: Opa!
3: Você acordaria cedo pra tomar Coca-Cola?
1: E comer um chocolate abraçando meu pai e minha mãe.
0: Olha só!
1: E fazer um combo. Mas tem... Ô, Nilo, eu não sei se tu já viu, tem um negócio meio que científico que se chama Síndrome do Fantástico. A Síndrome do Fantástico, Dai, é quando chega no domingo à noite, tu ouve a musiquinha do Fantástico e já começa a te dar uma palpitação, um negócio ruim. E ela existe. Parece que o Fantástico acabou criando isso nas pessoas. Porque dá a musiquinha do Fantástico, tu sabe que o final de semana tá acabando e vai aquela rotina de trabalho na semana.
0: Vai começar de novo.
1: É, exatamente. Eu tive pouco. Tive pouco. Mas agora, cara, às vezes eu até esqueço que dia da semana é. É bem...
0: É, eu lembro que na época...
1: Ovadiu o sucesso, né?
0: Eu acho que pra mim pegava um pouco isso na época da faculdade. Porque daí, tipo assim, durante a semana ali tinha as aulas e tal. Aí fim de semana, eu e minhas amigas, a gente ia muito pra balada, aquela coisa, e ressaca. E chegava a segunda, e daí tudo de novo na faculdade, aí rolava. Aí eu lembro que a gente às vezes se reunia no domingo à noite pra passar aquela deprê do domingo à noite. Então, na faculdade, eu senti um pouco isso, assim.
1: É, uma coisa que eu desenvolvo hoje, isso aí é milenauta, isso é boomer, e é uma regra que pode ser seguida pra quem conseguir. Mas eu tento fazer sempre algum evento legal ou algum hobby que eu gosto de praticar na segunda-feira à noite. Então, na segunda, durante o dia, tu faz a tua jornada de trabalho normal, e à noite eu tento praticar algum hobby, eu tento estudar. Algum curso, alguma coisa que eu goste, para que aquela segunda-feira ela seja motivada, né? As tuas segundas à noite é preenchida com o quê?
0: As minhas segundas à noite, geralmente eu vou para academia. Segunda-feira é um dia que eu tiro para organizar um pouco minha semana. Então eu faço aquela lista das tarefas que eu tenho para fazer. Geralmente eu saio passear com a minha cachorra à noite. Não tem nada fixo assim. Olha, é isso.
1: Tinha que criar a comunidade. Eu tenho hobby segunda à noite. Ia ter talvez muito mais pessoas felizes ali. Nilo, temos participações no nosso
3: temos,
1: WhatsApp?
3: Sim.
0: Tá rindo.
3: Tô rindo aqui porque tem uma comunidade incrível.
0: Ah.
3: Eu abro a geladeira pra pensar.
1: Meu,
0: essa é
1: verdade.
0: Icônica.
3: Adivinha quem? Gerson Felipe.
0: Ah, nosso Gerson, querido abraço. Gerson.
1: Mas isso é muito bom.
0: Essa eu participava também, eu lembro.
1: Eu nunca esqueço o episódio de Todo Mundo Odeia o Cris, que o Julius é todo pão duro, ele fazia uma foto polaroid da geladeira e ele colava na porta da geladeira. Assim as pessoas não precisavam abrir a porta da geladeira pra poder ver o que tinha
0: dentro.
1: Olha
0: só, esperto, hein? Fica a dica.
1: Mal sabia ele que gastava 0,2 centavos pra cada polaroid e a geladeira aberta gastava menos.
0: Sim, esse que era o legal, né?
1: Clássico. Olha, na sequência após Eu Amo Meu Pai, qual que era, Grace, que tinha? Tem Eu Amo Coca-Cola e...
0: Eu Amo Meu Pai. E essa daqui eu também participava.
1: Ai, qual?
0: Odeio gente falsa. A frase que talvez melhor resuma a filosofia brasileira de internet em 2007. Essa daqui eu participava também.
1: É, e hoje em dia na internet não é tão difícil tu encontrar.
0: Não é difícil encontrar,
1: tá,
0: né?
1: Tá bombando essa, tá? Depois de Eu Odeio Gente Falsa, depois de difamar todo esse ódio...
0: Vem a retenção, né?
1: Eu acredito e confio em Deus. Tinha essa, tá? Tinha Eu Amo Meus Amigos e na décima colocação Eu Amo Música. Essa eu tenho um questionamento. A pessoa que fala Eu Amo Música, ou até pior, que eu já ouvi, Eu Não Gosto de Música. A pergunta que eu faço é, meu querido, tu não gosta de respirar? Porque uma coisa eu entendo, eu não gosto de um gênero musical. Eu não curto sertanejo, eu não curto rock, pagode.
0: Okay.
1: Agora, eu não gosto de música? Cara, nenhum estilo de música te agrada?
0: Mas eu nunca conheci uma pessoa que não gostasse.
1: Ah, pois é, cara, é uma pessoa de alma.
0: Como, né? Imagina. Tem algum estilo musical, né?
1: Muito. E aí, uma dúvida que eu tenho pessoal, Grace, que acredito que tu é mais engajada nisso do que eu.
0: Diga.
1: É, haviam fóruns dentro da comunidade. O que significava isso?
0: O fórum é... Por exemplo, assim, na época do Orkut, né, a gente se identificava pelas comunidades. Então, assim, ai, quem gostava de uma banda, por exemplo, eu, na época, assim, do Orkut, no auge, eu era fã de NX Zero. Eu era meio emo ali numa época e tal, os Fresno. Então, eu entrava, emoções, a saída. Nossa, eu fui, o primeiro show que eu fui na vida foi do NX Zero. Meu Deus, eu quase morri.
1: Digo,
0: ai, maravilhosos, né? E aí, eu entrava lá na comunidade das pessoas que também gostavam do NX Zero. Tinham algumas, inclusive, que precisava o moderador te aceitar na comunidade. Aí, vamos supor, tá, eu estava lá na comunidade do NX Zero. Aí tinham tópicos lá dentro, fóruns, que você podia comentar sobre alguma música do NX Zero, algum show que você foi. E virava meio que um bate-papo ali dentro da comunidade. E sabe o que eu acho que é o mais legal da comunidade? Que a gente não tem mais hoje, né, com as redes sociais, Instagram... É que se eu estava na comunidade que eu gosto do NX Zero e você não gosta, você não ia se dar o trabalho de entrar na comunidade do NX Zero e ser um hater das pessoas que gostam do NX Zero. Por isso que o mundo era civilizado naquela época.
1: Cara, na época do Orkut não se tinha um hater.
0: Não tinha ódio, tipo, só a respeito. Tu não entrava num território, porque hoje tudo virou motivo pra você falar e se posicionar. E aí eu gosto de Coca. Não, mas a Coca, cara.
1: Pepsi, blá blá blá.
0: Era assim, não existia isso. Então, assim, ó, tu gosta de Coca, tu tá na comunidade que gosta de Coca. Quem tá lá gosta de Coca.
1: É verdade.
0: Tu não gosta, tu entra na comunidade, fica cada um no seu quadrado.
1: Fábio Assunção estaria,
0: nossa,
1: né?
0: Veja
1: só.
0: Isso era vida, né? Eu sinto falta disso, de cada um no seu quadrado.
1: De ter paz, de ter paz.
0: Cara, eu só quero não gostar da segunda-feira. Me deixa não gostar.
1: Olha
0: hoje
1: só.
0: Em dia, assim, tipo, meu Deus, imagina hoje com comunidade no Instagram.
1: Briga. Eu criei uma comunidade pra mim que era Eu Amo o Netinho Coca-Cola, que era meu apelido no trabalho, Netinho Coca-Cola. Eu bebia muita Coca-Cola.
0: Sério?
1: E Neto é meu sobrenome. Então, eu tinha lá 8 membros na minha comunidade, tá? Entre pai, mãe e alguns amigos. Era esse sucesso no Orkut. Tá?
3: E Jorge, tem mais uma comunidade interessantíssima aqui, que é a Simone Baju, que mandou pra gente, que é ouvinte aqui da Rádio Menina e do Milenautas. Ela disse que a comunidade que ela gostava muito era Pai Te Amo, me dá dinheiro.
1: Ah, muito boa. Essa comunidade aí, ó, mesmo passando dos 30 anos, volta e meia eu tento usar.
0: É, ela é útil ainda, né?
1: Meu pai, ele criou uma. Filho, eu te amo, mas não tenho.
0: Pede pra sua mãe.
1: Deixa uma questão, então, pra você ouvinte, antes da gente soltar uma música incrível da nossa época, tá? Se as comunidades do Orkut, elas existissem, qual comunidade entregaria perfeitamente quem você é hoje? Olha, eu faria uma onde foi parar meu metabolismo? Tá cada vez mais desacelerado, né?
0: Na verdade vai pegando. A gente, inclusive, essa semana fez uma caixinha de perguntas lá no nosso Instagram.
1: Verdade.
0: Aliás, você que está nos ouvindo, já nos siga, @milenautas_ para você ter acesso aos nossos conteúdos e participar das interações.
1: Tem uma sugestão.
0: E aí, oi.
1: A gente vai ler no próximo bloco as participações que tivemos lá na caixinha de perguntas do nosso Instagram.
0: Tá? Isso, é, a gente fez...
1: Eu quero ouvir música, Grace.
0: Tá bom. Vamos deixar a música, então. Vamos lá?
1: Excelente. Qual que vai ser? Ó, você que tá ouvindo, manda mensagem também, tua sugestão de música, no nosso WhatsApp, 991-38-1005, tá? O que foi escolhido de forma unânime aqui para abrir fechar o nosso primeiro bloco foi Musa do Verão.
0: É, e um recadinho agora para quem tá assistindo a live. Na live, infelizmente, não podemos dar play na música. Então, quando a música é tocada, você não vai ouvir, né? Porque senão a nossa live é derrubada. Mas, daqui a pouco o áudio volta, retorna. Então, você fica conectado aí com a gente. Que logo mais o nosso áudio volta aqui. É, para quem tá ouvindo, né, na rádio, aí também consegue acompanhar a música.
1: Excelente! Vamos lá então, meu DJ. Musa do Verão com Felipe Dilon.

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1: 8:01.
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12: Boa noite para você que está ligadinho com a gente aqui no Milenautas, nosso segundo programa. Estamos aqui eu, Jorge Gastaldi, Nilo Dai, para falar sobre temas dos anos 90, anos 2000. E hoje, o tema do nosso programa, eu tenho certeza que você vai se identificar, comunidades do Orkut. Se você é um milenauta, com certeza você lembra das comunidades, né, Jorge?
13: Sem dúvida nenhuma, tá? A gente falou sobre as comunidades que tinham, falamos sobre comunidades. A gente abriu um questionário para você responder no nosso WhatsApp, cujo número é 99138-1005. Já temos participações ali no WhatsApp, tá? O pessoal mandando que comunidade melhor resumiria você hoje, tá? A minha seria, eu acordo com dor nas costas, sem dúvida nenhuma, tá? Participa.
12: A minha eu acho que seria, tenho roupa pra sair de casa e roupa pra ficar em casa.
13: Tem isso, né?
12: Eu sou uma pessoa que eu chego no trabalho, a primeira coisa, parece que eu tenho que tirar aquela roupa, eu tenho que colocar uma roupa confortável, porque senão parece que não entra naquele clima casa.
13: Muito. Eu lembro que eu estudava, tinha uniforme a minha escola. Minha mãe não permitia eu chegar em casa e permanecer com o uniforme.
12: Nossa.
13: Era obrigado a chegar, até porque a gente tinha duas mudas de uniforme.
12: Tinha que lavar o uniforme.
13: Lascou, maluco. Tá?
12: E essa semana também a gente abriu lá no nosso Instagram. Se você não nos segue ainda, por favor, arroba Milenautas, porque lá nós temos a nossa comunidade
13: não
12: oficial.
13: Só Milenautas, Milenautas underline.
12: É chique, né? Lá nós temos a nossa comunidade, nós criamos uma comunidade no Instagram, então participe da nossa comunidade. E o pessoal durante essa semana, então, mandou aqui algumas lembranças, né, sobre comunidades. Nossa Dai, querida, aqui foi uma que mandou a participação falando da comunidade Eu Odeio Segunda-feira, né? A Dani, minha amiga, também falou sobre uma comunidade bem legal, ó. As Danis vão dominar o mundo.
13: Olha.
12: Tinha isso dos nomes. Eu lembro agora, lembrei agora que eu participava de uma que era assim, Graces. Aí era todas as variações do nome Grace. Com I, com E, com Y. Tinha isso,
13: Grace,
12: né?
13: Grace Kelly.
12: É, tinha isso dos nomes nas comunidades.
13: É,
12: o Nicolas mandou falando sobre a comunidade Eu Odeio Acordar Cedo aos Sábados, algo assim. A Camila também falou sobre essa comunidade. O poeta, todo mundo falando dessa, né? Do Eu Odeio Acordar Cedo.
13: Clássico.
12: Tem uma outra também que eu lembro que era mais ou menos assim: Deus disse, desce e arrasa.
13: Ah, é?
12: É, as meninas adoravam, tinha muito glitter por lá. Vamos agora pro nosso quadro do objeto?
13: Sim, eu quero só mandar um abraço ao querido ouvinte Raul. Veja só, o Raul, ele mandou uma foto no nosso WhatsApp, tá bom? E ele colocou na legenda aquela foto com o humorista e imundiça do Jorge Castaldi, top de gente. Veja só, Raul, muito obrigado, tá? Obrigado pela tua participação, por ter mandado. Envia, faça igual o Raul também, manda um áudio pra gente, a gente quer muito ouvir a sua voz. Manda foto, manda mensagem, manda pix também se quiser, tá? Pode mandar aí, a gente fica bem contente, tá? Imagina, eu teria uma comunidade... comunidade, meu pix,
12: meu
13: é,
12: pix é o seguinte.
13: E o número do CPF.
12: Hoje em dia eu acho que o pessoal, os golpistas também vão se aproveitar das comunidades,
13: é,
12: né?
13: É verdade.
12: Iam colocar links estranhos, né?
13: É, aquelas...
12: Que as coisas evoluíram.
13: Aquelas, com certeza a nossa avó clicaria.
12: É, lembra daquelas correntes do Orkut, né? Mais ou menos assim.
13: Se você não enviar para 10 pessoas, cara, tinha isso,
12: tinha,
13: né?
12: As
13: acabou
12: correntes.
13: Isso?
12: Acabou.
13: Acabou essas
12: aí
13: correntes.
12: Aí eu odiava receber corrente, aí mandava lá nos scraps. Nossa. Eu ia toda feliz se receber um scrap e olhar uma corrente.
13: Era.
12: Devia ser proibido. Era engraçado.
13: E tu ficava de peso na consciência?
12: Aí eu
13: uma
12: fazia
13: vez
12: algumas.
13: Abusaram? Normalmente é o que? Mande para 10 pessoas ou Deus lhe castigará.
12: É.
13: Uma vez mandaram envio para 71 pessoas. Eu falei, eu nem conheço 71 pessoas.
12: Nem tenho 71 amigos, vou mandar pra quem?
13: Tá doido, cara.
12: É, são muitas memórias do nosso falecido, querido Orkut. Então agora vamos pro nosso quadro Objeto Milenauta. Quem está nos acompanhando na live vai ver aqui minha maleta. Vou mostrar.
13: Veja
12: aqui.
13: Só, fez sucesso. Uma maleta na semana passada, hein?
12: Cheia de corações coloridos e tem alguma coisa aqui dentro. O que é que tu acha que tem aqui, Gastaldi?
13: Máquina fotográfica não é, pois
12: não.
13: Já foi da semana passada.
12: É. Também não são as minhas maquiagens que estão aqui dentro também.
13: Cara, pelo tamanho da maleta, o peso que eu já senti antes, eu acredito ser um
12: não,
13: skate.
12: Não fala.
13: Ah, tá. Ufa.
12: A gente vai dar uma dica.
13: Qual que é a dica?
12: A dica é a seguinte. Esse item que tem aqui dentro fazia muito sucesso nos anos 90, nos anos 2000. Muitas pessoas que tinham acesso até tinham um certo poder aquisitivo. É,
13: olha,
12: sobre algumas.
13: Ser rico pra ter
12: não, mas objeto. Algumas dessas espécies tal, não eram tão baratas.
13: Tu tem um animal.
12: Eram colecionáveis.
13: Vivo aí dentro?
12: Eram colecionáveis.
13: Ah, ok. Eita, era
12: que
13: colecionável.
12: Será? Podia ser colecionável. Era uma maneira de pertencer a alguma coisa. Quase que uma comunidade de uma forma diferente.
13: Cara, isso é uma corrente maçônica? Não, também?
12: Não.
13: Tá difícil. Olha só, a gente vai deixar para esse bloco isso. E para o próximo bloco também.
12: Palpites.
13: Para que tu possa, tá? A gente vai dar essa dica agora, então. Era colecionável?
12: Colecionável. Era sucesso. Uhum. E hoje já existe ainda, mas não tem mais a mesma força.
13: Achar, né?
12: É difícil.
13: Olha, eu encontrei a última dessa numa clínica odontológica.
12: Agora tu entregou, né, amigo?
13: Eita! Pô, quantas coisas tem numa clínica
12: odontológica? Já tem palpite aí, Nilo? O pessoal tá mandando.
13: Temos palpites, tá? Temos palpites. A gente vai ler só no final do bloco também pra não te incentivar. Vale ressaltar que o primeiro
12: isso.
13: que acertar
12: vai levar
13: é o
12: prêmio.
13: Que vai ser o sortudo da noite, tá? Então, às vezes, mesmo as pessoas acertaram o que é, mas aquele que mandou antes...
12: Mais rápido.
13: E tu tem um palpite por noite, tá, querido? Então, tu fica nessa divisão. E agora, cara? Eu mando e erro ou eu aguardo e mando certeiro depois, mas alguém manda antes de mim?
12: Só fica te digo uma coisa,
13: só quem se arrisca vive o extraordinário.
12: Tem um ditado, né? Quem não arrisca, não petisca.
13: Tem também. Aí vem com esses ditados antigos.
12: A gente pode fazer um quadro só de um programa
13: Muito demais. Levanta a cabeça, princesa, pois senão a coroa cai. Esse é meu favorito ditados, até hoje. Tá? Então manda mensagem pra nós, 991381005. Manda pra gente, tá?
12: Que você
13: o que será
12: acha?
13: Que tem na caixa misteriosa de Grace
12: Ciazemel. Tá? Mande sua participação, porque vai ter prêmio também de novo. Daqui a pouco vamos dizer o que é o prêmio.
13: Uhul. Olha só, a Andréia mandou na nossa live lá no YouTube,
12: Opa.
13: Tá? Olá, parabéns pelo programa mais um.

0: Nossa.
1: Milenauta, vai ter geração Z e a gente faz um grande bate-papo.
0: Vai ser bacana.
1: Excelente.
0: Alguns termos, até agora contando, né, algo que aconteceu aqui na nossa rede social, quando a gente começou a falar da internet discada. Porque a gente pegou, né, toda essa transição da internet. Quem é millennial lembra da internet discada, que começou a se popularizar ali no fim dos anos 90, nos 2000. E aí eu fiz uma publicação, né, colocando internet discada. E mais de uma pessoa no meu Instagram vieram me falar da geração Z, que achavam que era internet de escada.
1: Nossa.
0: Não era discada. Pra tu ver, assim, como é muito geracional isso.
1: Demais.
0: Ouvi o termo, assim, internet discada, achavam que era de escada.
1: Internet
0: subia de escada. Não era discada.
1: Não faz nem sentido.
0: Geração Z.
1: A gente não se matava tanto assim também, né?
0: Dava uma escadada.
1: Eu sei que às vezes o sinal da tinha é meio ruim, tu tem que levantar o braço. Até tá aí uma coisa antiga também. O meu celular, às vezes, tá sem área, eu faço isso aqui. Eu movo meu braço pra cima.
0: Sim, porque não tinha área.
1: Esses 45 centímetros de diferença vai fazer com que roteie melhor a internet.
0: E mudava muito de operadora, assim, essa questão do sinal na época, lembra?
1: Antes funcionava, hoje não dá diferença nenhuma.
0: Não dá diferença.
1: Antigamente
0: funcionava.
1: Tá? Uma vez um orelhão não funcionou, quase que eu desparafusei ele do chão pra levantar no colo.
0: Pra resolver.
1: Tá? Olha só. Agora exatamente 8h14, Grace, eu quero fazer o meu quadro, que, diga-se de passagem, já é o meu favorito.
0: Diga, esse daí eu sei que vai ser um sucesso.
1: Cara. A gente vai fazer o quadro Plantão Milenauta. Ó, isso, viu essa música, o coração já travou já.
0: Dava medo, né?
1: Oh, nossa senhora, uma linha direta.
0: Quando eu ouvi essa música, todo mundo ia pra sala, aumentava o volume da TV e ficava tenso, né? Alguma coisa tinha acontecido.
1: Algo aconteceu.
0: E aqui...
1: A gente volta, né, pra 2003 aqui.
0: Exatamente. Então vamos lá. Nossa vinheta, sobe som aí, Nilo.
1: Olha só.
0: Olha só, gente. Atenção, milenautas. Interrompemos a programação porque chegou a hora de descobrir o que estava acontecendo exatamente nesse dia. Só que alguns anos atrás.
1: Então ajusta o calendário, conecta a internet discada e cuidado pra ninguém tirar o telefone do gancho.
0: Porque o Plantão Milenauta entra ao vivo diretamente de terça-feira, 26 de agosto de 2003. E atenção, porque hoje à noite tem uma das maiores premiações da música brasileira. É o Video Music Brasil 2003, o nosso saudoso VMB da MTV.
1: Fernanda Lima comanda a festa e olha essa lista de gente que vai subir no palco. Pete, Charlie Brown Jr., Skank, Los Hermanos, Marcelo D2, Nando Reis, Frijá e Jota Quest. Ninguém sabia ainda, mas o vencedor de clipe do ano de 2003 seria nada mais nada menos que Marcelo D2 com a música Qual É? Essa onda que tu tira, qual é?
0: Tira onda com ninguém, qual é? Agora vamos ligar a televisão, porque o Brasil continua completamente envolvido com a novela Mulheres Apaixonadas.
1: A morte de Fernanda abalou a novela. Salete está sofrendo com a perda da mãe e o Manuel Carlos aparentemente decidiu que o brasileiro não merece paz emocional.
0: E não é só entretenimento, viu? Porque as histórias da novela estão provocando discussões no país inteiro sobre violência contra a mulher, relacionamentos abusivos e outros temas sociais. E agora uma informação importantíssima para o futuro da humanidade.
1: Finalmente.
0: Débora Seco e Dado Dolabella apareceram juntinhos numa festa em São Paulo. Depois de rumores de separação.
1: É, Plantão Milenautas também é jornalismo investigativo.
0: Aí depois, né, ainda bem, não deu muito certo o lance deles, né? Foi coisa de meses, né?
1: Foi
0: Dado Dolabella
1: aí.
0: E Débora Seco, ela se livrou, né? Porque Dado Dolabella.
1: Nessa mesma festa, Grace, Carolina Dickmann apareceu como a mulher mais sexy do Brasil na lista da revista Isto É. Tá? E veja só, hoje em 2026, ela continua brilhando com seu charme e bom humor. Em 2003 não tinha Instagram pra acompanhar famoso, não é mesmo?
0: É verdade. Tinha que esperar a revista chegar na banca pra saber o que tava acontecendo. Não tinha site de fofoca, era difícil, viu? Saber dos babados, dos famosos. Não tinha influenciador também, né? Não tinha essa conexão, né, com os famosos.
1: Em 2003, o nosso meio de comunicação era MSN. Ah. Bate-papo, internet discada e o famoso boca a boca.
0: E o celular, é claro, servindo basicamente para ligar, para mandar SMS.

0: jogar o jogo da cobrinha.
1: Eu adorava, maravilhoso, tá? Estamos em terça-feira, 26 de agosto de 2003.
0: E esse foi o Plantão Milenautas. Muito bom, né? Esse final é sempre icônico, né?
1: Cara, Carolina Dickmann é uma mulher que eu sigo no meu Instagram.
0: Maravilhosa, né?
1: Ela tá aí no auge dos seus 50 e tantos anos. 50 e tantos?
0: Ela acho já que é menos, não?
1: Capaz.
0: É, eu acho que uns 48, 47.
1: Então eu vou ficar muito decepcionado.
0: Mas ela é maravilhosa, assim, a Carolina Dickmann.
1: 47 anos, é. Carolina Dickmann. Ah, então tá certo.
0: Maravilhosa, né? Sempre... Nunca vi ela envolvida em nenhum escândalo também, né? Uma mulher bonita, talentosa, né? E sempre muito séria, assim, né? Com as pautas dela.
1: Sem dúvida. Uma vez vazou suas fotos. Ah, tinha isso também. Antigamente não se vazava fotos.
0: É.
1: Não tinha por onde vazar.
0: É verdade.
1: Ah, e não tinha nem como mandar.
0: E nem tirar a foto, né? Era tudo difícil, né?
1: Só se acordar.
0: Celular no início não tirava fotos?
1: Não tinha, não tinha.
0: Então o smartphone demorou pra surgir.
1: E tu tinha que ser muito corajoso em pegar uma máquina fotográfica de 24...
0: Era poses.
1: Poses, né?
0: Os filmes,
1: e,
0: né?
1: Aí tu ia fazer... Opa! Chamaram a atenção aqui.
0: Ai, de novo, vai. É o break vindo.
1: Adorei. O que significa isso, Nilo?
2: Significa que nós temos que ir pro break, mas tem música.
1: Excelente.
2: Antes, né? Tem
0: isso.
2: Música antes.
1: A gente tem música, a gente tem participações de ouvintes, tá?
0: Vamos lá, então. Agora vai tocar Te Levar Daqui, Charlie Brown Jr.
1: Nossa.

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2: 8:23.
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0: com o segundo programa Milenautas aqui na Menina FM. Muito felizes com a audiência de vocês e hoje o nosso tema do programa tá incrível. Comunidades do Orkut. Qual comunidade você participava? Você sente saudade? Qual a tua lembrança das comunidades? Se hoje tivesse Orkut, qual você participaria? Eu tava dando uma olhada aqui no meu e-mail, porque esse e-mail que eu uso é o Gmail, é muitos anos já que eu tenho essa conta. E eu tenho algumas notificações aqui da época do Orkut. E aí eu pesquisei aqui para compartilhar com vocês, olha só o que eu achei. Uma mensagem aqui no meu e-mail de 2008, dezembro de 2008, apareceu bem assim. Um amigo meu me convidou para participar de uma comunidade, porque tinha isso. Você podia convidar o seu amigo para participar de uma comunidade. Essa é muito engraçada. Fulaninho convidou você para participar da comunidade Eu Já Piquei a Mula. Olha só, era muita criatividade. Eu lembro que daí tinha umas zoeiras, assim. Ah, eu conheço o seu Zezé, o cara do bar. Ah, eu lembro que lá na minha cidade tinha Eu Já Comi o X do Lore. Então, assim, tinha esse localismo também nas comunidades, né? Tinha algumas muito engraçadas. E aí, tô vendo aqui que tem várias mensagens, assim, da época do Orkut, onde as pessoas estão me convidando para participar. E aí, como eu falei, tinha algumas que eram moderadas. Por exemplo, aqui eu lembro, Vitor Teixeira aceitou você como parte da comunidade. Essa aqui é muito boa. Grêmio, nada pode ser maior. Nilo é gremista? Aí, ó, sangue azul.
1: Devia ter quatro pessoas.
0: Não, essa daqui era uma das mais icônicas do Rio Grande do Sul.
1: Olha só, por coincidência, eu fui abrir um Instagram agora no intervalo também. Primeira publicação que apareceu pra mim, apareceu assim: coisas das quais eu nunca irei me recuperar. Fala sobre e-mail, porque o e-mail, quando tu envia, ele não tem como tu desfazer, né? Uma vez enviado, tá enviado. E aí, a mulher botou: o e-mail que eu mandei pra uma colega de trabalho, quando eu vi que o sobrenome dela tinha mudado na assinatura. E a resposta que eu recebi foi ótima. Ela foi mandar um e-mail para Gabriela Silva. Ela botou: gente, mudou seu sobrenome? Casou, mulher? Parabéns. Gabriela Silva respondeu: olha, na verdade foi o contrário, eu me divorciei.
0: Nossa!
1: Que climão maravilhoso!
0: Que legal, né? Aquele clima bom,
1: eu
0: assim.
1: Eu lembro que o meu primeiro e-mail foi um colega da turma que fez pra mim, acho que eu tava na quinta, sexta
0: Nossa.
1: Série. E eu não sabia como criar e-mail. Ele criou pra mim.
0: Sim.
1: E ele colocou Jorgette_GN, que é de Gastaldi Neto, @hotmail.com. Eu fiquei com esse e-mail por anos. Até que eu cheguei na casa do meu pai pediu meu e-mail por alguma razão. Aí eu falei: ah, bota aí, é Jorgette. Aí meu pai riu. Aí eu falei: não, é Jorgette. Eu não sabia que Jorgette era Jorge no feminino.
0: Ah, é?
1: Meu pai na hora já abriu ali o... E não era Outlook, hoje é Outlook, né? Mas na época era o Hotmail e ele já criou outro pra mim.
0: Que loucura.
1: Eu falei: meu Deus. Por isso que o menino, ele fez o e-mail pra mim e saiu rindo. Eu não tinha entendido.
0: E tu só aceitou e foi usando.
1: Cara, eu por muito tempo...
0: Devia ser até o MSN... Aí me adiciona lá, jorgette@hotmail.
1: Era por e-mail que se adicionava no MSN?
0: Era por e-mail e o Hotmail era o oficial. Então, pra você ter o MSN,
1: era mesmo?
0: Tu tinha que ter um Hotmail, né? Se eu não me engano, acho que era assim. Você precisava de um Hotmail. Porque eu, quando criei o meu e-mail, foi na escola que eu criei. Porque naquela época, tu deve lembrar, né, Gastaldi? A gente tinha aula de informática pra aprender a mexer no computador. Então, eu ia pra aula de informática... Aí a professora nos ensinava a entrar na internet. Eu não tinha internet em casa. E aí eu fui criar um e-mail pra mim com a professora. E aí o meu primeiro e-mail foi no BOL. Nossa, o BOL nem existe mais, né?
2: Tinha UOL, tinha BOL, tinha
0: Terra.
2: Zip e-mail, Yahoo! Tinha Terra, Yahoo!
0: Yahoo! Yahoo! Yahoo! Caraca!
2: Tinha IG.
0: IG!
1: Nossa!
0: Que daí tinha o discador da IG, né? E aí eu lembro que eu criei esse e-mail no BOL. Depois, quando eu fiz o MSN, eu tive que criar no Hotmail. E aí depois veio o Gmail, que daí eu migrei tudo pro Gmail. Mas era muito legal isso. Mas assim, né?
1: Eu tenho acesso ao Jorgette até hoje. Eu tenho 3 e-mails na minha vida.
0: Vamos abrir o Jorgette?
1: Cara, vai ter um monte de spam do Magazine Luiza.
0: Várias coisas.
1: Pague sua fatura, pague sua fatura.
0: Mas é legal isso, porque o meu Gmail eu devo ter desde 2000 e sei lá, 2007. E aí, pena que eu não tenho desde o começo do Orkut, que o início era no BOL. Mas eu tenho muita coisa antiga, tipo, o que eu acabei de ler. Eu tenho até depoimentos que uma hora eu vou trazer aqui pra resgatar, assim. Porque tu consegue visualizar no Gmail o corpo do que tava escrito ali. Então eu tenho algumas coisas aqui salvas ainda, graças a esse e-mail. Opa!
1: Olha só, bingo,
2: hein? Era um teste. Mas tem.
1: A gente foi chamada a atenção agora. Porque temos participações no nosso WhatsApp.
2: É isso aí.
1: O que nos mandam?
2: Leatriz Mor está participando aqui da programação e falando com vocês.
3: Oi, boa noite. Então, estamos aqui, né, ouvindo o programa, muito legal, por sinal. Eu e minha filha, né, a Maria, de 7 anos, tenho 37, sou aí uma millennial, né? E acho que é papel de carta, viu? Pelo que estão falando, né, colecionável, hoje ainda tem, mas não é igual era antes. De fato era caro, então assim, eu acho que é papel de carta.
0: Olha!
1: Papel de carta, uma boa sugestão.
0: Bom palpite. Beatriz, o nome dela?
2: Beatriz? Leatriz,
0: um abraço. Leatriz. Ela é millennial também, né? Que legal a participação.
1: Diga-se de passagem, os e-mails antigamente eram enviados através de cartas. Não tinha internet para mandar e-mail?
0: Não tinha internet.
1: Então mandava-se cartas, os mais avantajados, pombos, correios.
0: Era muito caro o papel de carta, como ela falou. Eu lembro que eu gostava de escrever carta para uma prima minha mais velha. Porque tinha isso, né? A gente se inspirava nas mais velhas, assim. E aí eu tinha uma prima, sei lá, uns 5 anos mais velha que eu. E aí ela morava em outra cidade. Aí eu escrevia cartinhas, assim, pra ela. Eu achava o máximo.
1: Era demais.
0: Muito legal.
1: Eu nunca recebi uma carta pelo correio, sem ser do Serasa.
0: Essa a gente dispensa, né?
1: E quiçá, um correio eletrônico também.
0: Correio eletrônico.
1: É o correio elegante, desculpa.
0: Das festas juninas.
1: Isso. Nem isso eu recebia. Tá?
0: Nenhuma cartinha. Um gatinho.
2: Vocês acham que são só milênios que estão participando do programa?
0: Não.
2: Temos aqui uma sexagenária participando do programa.
0: Olha! Nossa.
2: E tá dizendo que acha que dentro é a Selma, nossa querida Selma. Ela é vice-presidente do fã-clube da Rádio Menina.
0: Olha!
2: E a Selma tá dizendo que acha que dentro da caixa tem um minigame.
1: Um minigame, faz sentido, porque é caro. Veja só, você que talvez ligou a rádio agora, tá conectado com a gente, tá meio perdido o que estamos falando, o que o ouvinte tá tentando acertar, é o seguinte: temos uma caixa aqui em nosso estúdio, uma caixa para quem tá através da live no YouTube consegue ver. Eu vou dar uma dimensão dessa caixa para quem tá ouvindo, para que fique mais fácil também. Uma caixa, ela deve ter uns 20 por 10, tá? 20 centímetros por 10 centímetros, numa altura de 20 também. Então, tu sabe que é um objeto pequeno. A primeira dica que foi dada no bloco anterior é que era colecionável.
0: Colecionável.
1: E agora, minigame.
0: Coleciona também.
1: Atari, vai escalando.
0: Hoje, né? Não é mais tão comum também, eu disse, né? Não é tão comum. Ainda existe, né?
1: Eu falei que em clínicas odontológicas eu encontrava bastante.
0: E assim, vamos dar mais algumas dicas, então.
1: Tem alguma dica?
0: Dá pra segmentar por idade, por gosto. Tem vários setores, categorias.
1: Exatamente, cara.
0: Pode ser... se eu falar, isso vai ficar muito fácil.
1: Olha, quando tu faz uso desse objeto, se tu quiser fazer o uso dele completo... Cara, eu acho que tu perde algumas horinhas, né? Vai algumas horinhas.
0: Tu pode guardar,
1: ele,
0: né?
2: Então aqui, ó, tem uma galera aqui, ó. Vou passar alguns. O Cláudio César tá achando que é um Pokémon.
1: Pokémon?
2: Aqueles Tazos.
0: O Pokémon,
2: sabe aqueles Tazos Pokémon? A Dirlene do Fé que tá ouvindo a gente. O Nilson falou... o Nilson participou. A Simone falou que é um gibi. A Simone falou que ela tinha zip mail, mas que ela acha que é um gibi que tem aí dentro. E tem aqui a Luísa. A Luísa acha que é uma revista.
1: Olha só, muitas sugestões boas, tá?
0: Quase ninguém repetiu, né?
2: A sugestão.
1: Tá bem.
0: Gostei
1: alternado.
0: Gostei dos palpites.
1: Bem alternado.
2: Eu tenho mais um áudio aqui sobre as comunidades.
0: Boa, roda.
1: Gentileza.
4: Fala, Jorge. Fala, galera aí. Opa. Do Milenautas. Pô, que... Nós chamamos a comunidade chamada assim, de pé ou de ônibus. Por quê? A gente ia de manhã pro colégio, então a gente ia mais cedo pro ponto e às vezes ia pro colégio a pé pra gastar o dinheiro aonde? No fliperama, meu piá. Jogar tartarugas ninja. Meu, que top, que top. Então todo mundo se reunia de manhã no colégio, ali na ponte do ônibus, ponte de ônibus, ia todo mundo a pé pro colégio e nós pegava o quê? Gastava o dinheiro no fliperama. Vazava a primeira aula, a segunda aula. Só caí no recreio no colégio. Mas era massa. Parabéns pelo programa. Tamo junto.
1: Obrigado.
0: Que legal.
2: Tem,
0: né,
2: mais aqui, ó. Christopher acabou de mandar mensagem.
5: Eu acho que é. Eu acho que é quebra-cabeça que tem dentro da caixa.
1: Boa sugestão.
2: A Dirlene do FEC acha que é um dominó.
0: Olha, gente, eu tô adorando. Eu vou anotar todas essas participações que vão nos dar dicas para próximos objetos. É, exatamente.
2: O Ricardo Temoco, acho que fala o Temoco, ele disse que é um quebra-cabeças que tem na caixa.
0: Olha.
1: Montado ou desmontado, será?
0: De quê? Do quê?
1: Adoramos as sugestões, hein?
2: O Shaolin tá falando aqui. Nilo, tudo certo? Boa noite, pessoal. Vocês estão falando sobre geração 92.000. Falaram sobre levar alguém da geração Z para conversar no programa, porém vocês estão esquecendo do Nilo. O Nilo faz parte da geração dos Dino.
0: Olha só, Nilo.
2: Cara, eu sou quase o sexagenário. Ainda não, mas quase.
0: Nilo é
1: o que
0: cultura.
1: O que é entre o não sexagenário e o...
2: Antes.
1: Não milenal.
2: É antes um pouquinho do nosso do sexagenário.
1: É experiência, meu pai experiência, fala que experiência. É experiência, né? Um abraço.
0: Mas passou pelas experiências dos milenautas,
2: com
0: né?
2: Com certeza.
0: Ele
2: com
0: lembra
2: certeza.
0: De tudo isso, né? A gente tava ali na adolescência, o Nilo já era adulto, né? Então ele viveu todas essas fases também.
2: Com certeza.
0: Todos sem esses momentos.
1: Nenhuma, sem dúvida nenhuma.
0: Todo mundo
1: sabe
0: lembra,
1: o que
0: né?
1: Que eu gostava muito, antes da gente ir pro break, tá quase no nosso horário.
0: Sim.
1: Eu gostava muito, por exemplo, hoje eu sou humorista, eu cresci ouvindo piadas prontas, piadas de salão. Tinha-se muito piadas de salão antigamente. Hoje em dia é tão difícil a gente ouvir. Eu não sei como é que é pra vocês. Eu mesmo estando nesse mundo da comédia. Tudo bem, é comédia stand-up. Então são piadas autorais. A gente escreve da nossa própria mente o que a gente acha, vivência e tal. As piadas de salão são as piadas de Joãozinho, piadinhas de papagaio, piadas prontas, Ari Toledo, Costinha. Tinha muito, Chico Anísio também fazia. Né? Então eu adorava essas piadas. Eu abri aqui algumas pra ler e eu caí numa aqui bem, bem bacana também, piada pronta. Olha só, acidente de trabalho. Um funcionário de uma empresa sofreu um acidente de trabalho e teve que engessar o braço. Na hora de ir embora do consultório, ele perguntou ao médico da empresa: doutor, é muito grave, doutor? Não, não é grave, não. Fica tranquilo. Ai, que bom. Eu vou poder tocar piano, doutor? Claro. Dentro de 1-2 meses, o senhor tá tocando piano super bem. Ele: ai, que legal. Eu nunca toquei piano na minha vida.
0: Não, eu lembro, sabe o quê? Que, inclusive, a gente aprendia piadas. Eu lembro que quando eu era criança, conversava com meus avós, com os meus pais, pedia para que eles me contassem piadas, e aí eu decorava as piadas para contar para os meus amigos. Tinha muito essa cultura da piada.
1: Tinha
0: hoje
1: demais.
0: Não tem mais, né? Acho que as crianças não aprendem piada. Era tão legal aprender piadas, né?
1: Eu sabia.
0: Eu adorava.
1: Eu tinha um arsenal de mais de 100 piadas, tá bom? Tá? E antes da gente chamar o break, então, vai com essa,
0: só
1: tá?
0: Só mais um recadinho, peraí. Só mais um recadinho. Ah. Porque no próximo bloco, a gente quer fazer o nosso quadro TC Pacas. Então,
1: ótimo.
0: A gente já quer deixar o nosso número aqui do WhatsApp, porque queremos ligar para alguém, para um ouvinte nosso.
1: A gente quer que o ouvinte
0: ligue para nós, na verdade, né? Eu vou deixar o número aqui mais uma vez, é o 99138-1005. Anota aí, quem está nos ouvindo talvez de outros estados, é 47 o prefixo, tá? 99138-1005. Ligue pra gente no próximo bloco pra gente conversar, pra gente colocar você ao vivo aqui e você contar um pouquinho sobre como anda a sua vida.
2: Não é agora, né? Quando a gente avisar, né? Quando
1: depois
2: a gente avisar.
1: Do intervalo.
0: Fica preparado,
1: tá,
0: fica preparado.
1: Tá? Então a gente chama aí um break, que a gente tá empolgado pra conversar com vocês pro nosso próximo bloco. Vamos de break! Olha essa música aí, com Lonely. Lonely. Solitário.

0: 8:45.
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1: Sunga branca. Milenautas está de volta. Você está conectado aqui agora nos anos 2000, junto de mim, Jorge Gastaldi, a querida Grace Cisamel.
0: Ah, acertou!
1: Dei a deixa pra tu falar o teu nome.
0: É, porque tu ia errar o sobrenome, né?
1: Às vezes eu esqueço o teu nome.
0: É difícil mesmo, né, meu amigo?
1: Eu te conheci ontem, né?
0: É.
1: Veja só, cara.
0: Vamos lá, então. Vamos revelar o nosso objeto?
1: Olha só, pra você que conectou agora, nos blocos anteriores a gente teve aqui supostas pistas sobre o que é o objeto misterioso que todo programa a gente traz. No programa passado foi uma câmera fotográfica, a gente vai não repetir o objeto. E hoje o objeto que temos e será revelado
0: aqui, dentro. Tananana.
1: Ele é colecionável. Ele foi dito também que era de alto escalão, de poder aquisitivo.
0: É, algumas, né?
1: Era mais caro.
0: Um pouco mais caro, eu tinha que contar as moedinhas pra comprar.
1: Tu podia perder algumas horas utilizando ele, tá?
0: É,
1: cara.
0: E era bem segmentado.
1: Ele era bem segmentado, tinha em clínicas odontológicas e não só essas também, mas várias outras salas.
2: E eu tinha coleção.
1: Tinha coleção? Olha só.
0: Eu tinha coleção. E quem acertar, eu soube que já teve alguém que acertou. Vai ganhar o quê, Gastaldi?
1: Ganha uma pizza da Big Itália, tá?
0: Olha,
1: então, se tu acertou e tu é aqui da região, Balneário Camboriú e adjacente, tu vai ser felizardo em ganhar.
0: Posso tirar?
1: Pode ir retirando. Enquanto isso, a gente teve sugestões ali no nosso WhatsApp. Peça de dominó, quebra-cabeça. Teve um videogame.
2: Tamagotchi, minigame.
1: Minigame.
0: Quebra-cabeça.
1: Tazo. Gibi. Tazo. E o que é, então? Suspense,
0: hein? E também, vamos colocar uma musiquinha de suspense na próxima.
1: Mentalmente, tu pensa numa música de suspense aí?
0: Teve alguma pessoa que falou, sabe o quê?
1: O que que era?
0: Revista!
1: Olha só!
0: Quem
1: acertou, quem falou revista!
0: Na live! Quem está nos acompanhando na live tá vendo aqui que eu trouxe uma revista, gente.
1: Pois
0: que
1: bem.
0: É minha. Uma revista do ano de 1999. Que é a revista do nosso amiguinho, que eu adorava. A primeira revista que eu comecei a ler. Eu assinava essa revista. Ela é pequena, depois ela passou a ser grande. E eu amava a revista. Eu acho que isso aqui me influenciou a fazer jornalismo, assim.
1: Olha só.
0: Aí depois eu cresci, aí tinha aquelas da Capricho, Atrevida. E tu vai evoluindo e vai trocando de revistas, né? Isso era muito clássico nos anos 90 e nos anos 2000.
1: Demais. Eu, nos anos 2000, eu só lia Forbes. Tá? Então,
0: olha que telecrata.
1: Era quatro rodas e Forbes, porque eu já queria ser um adulto
0: responsável, inteligente.
1: Agora eu sou adulto, eu adoro ler gibi, histórias em quadrinhos.
0: Tivemos alguém que acertou, Nilo?
2: Temos sim, quem acertou foi a Luísa Kramer.
1: Luísa! Meus parabéns, Luísa. Você ganhou uma pizza da Big Itália, tá? Entre em contato com esse mesmo número de WhatsApp que você deu a sugestão para fazer a retirada, tá, querida? Obrigado
0: parabéns
1: a todos que participaram. Na semana que vem a gente vai trazer novos objetos e quem sabe você será o felizardo,
0: com
1: não é,
0: Grace? Com certeza. E agora a gente vai pedir então para os nossos ouvintes participarem de uma maneira mais ativa aqui do nosso programa, né? Porque a gente tem o nosso quadro que é o TC Pacas, onde as pessoas podem ligar para trocar uma ideia, para conversar com a gente. Então, você que está aí nos ouvindo, ligue para 99138-1005. Vou falar mais uma vez. Isso, temos, digitando. Ah, esse som também é nostálgico,
1: esse,
0: né?
1: É quase o telefone de rosca, sabe? Que tinha que voltar.
0: É, muito bom ouvir. A gente lembra, né? Excelente. Passava horas ali
1: o
0: digitando.
1: O primeiro que ligar pra gente é quem a gente vai atender. E a gente vai ter uma conversa aí de 2 minutinhos.
0: Vai ser rápido,
1: tá,
0: vai
1: querido?
0: Ser bom.
1: A gente quer saber
0: então
1: como
0: liga
1: tá
0: logo
1: a vida de hoje. Antigamente era muito comum ligar pra rádio pra pedir música, às vezes pra dar sugestão, conselhos amorosos também.
0: Nós podia fazer uns conselhos amorosos aqui também, quem sabe,
1: mas
0: né?
1: Que? Uma encalhada igual tu e um recém-namorado igual eu.
0: Gente, que isso? Ele veio pra acabar com
1: é tipo um falso coach. Daí.
0: Mas é pra pessoa não cair em ciladas.
1: Ele, a gente fala experiência.
0: Temos, opa!
1: Temos um ouvinte.
0: Alô?
1: Vamos falar, vamos lá.
0: Vamos ver.
1: Alô, meu querido. Ou querida, né?
0: Boa noite.
1: Abaixa o volume da televisão e me escuta pelo telefone. Já dizia Yudi e algum sobrenome dele.
0: Oi? Acho que a gente não tá conseguindo. Tá conectado?
2: Tá conectado.
0: Peraí, vamos tentar conexão.
2: Fala, Raul.
0: Raul.
2: Alô, Raul.
1: Raul tá passando pelo túnel do Morro do Boi?
0: É, tá baixinho, a gente não tá conseguindo Raul, calma aí, Raul, não desiste de nós. Vamos ver.
1: Raul, às vezes tu tá conectado no Bluetooth do carro também.
0: Ah, pode ser, no Bluetooth do carro.
1: É, desconecta o Bluetooth também.
0: Vamos ver.
1: Tu vê, né? Antigamente era abaixo o volume da TV e escuta pelo telefone.
0: Agora é desconecta o Bluetooth.
1: Liga teu JBL aí, querido. Teu smartwatch.
0: Peraí, vai dar certo, hein, Raul? Maravilha. Raul, nosso ouvinte que ligou pra participar do TC Pacas, deu certo, Nilo?
1: Alô, Raul.
0: Oi, Raul.
1: Fala pra gente. Ni hao. Eu vou dizer
0: o Raul tá mudo. Vamos tentar ligar pro Raul, quem sabe se a gente ligar? Não, melhor ele ligar.
1: Olha só, Raul, mantenha a linha desocupada.
0: Mantenha, é ao vivo,
1: coloca
0: é assim.
1: Coloca o telefone no gancho e a nossa produção vai entrar em contato com você.
0: Nossa, que chique isso,
1: que
0: né?
1: Bunda, né? Parece que a pessoa vai ganhar um PlayStation 2.
0: Um carro zero,
1: eu
0: né?
1: Eu ligava pra televisão.
0: Ligava.
1: Tinha um programa no sábado de manhã e daí eu ligava pra tentar ganhar um Play 2, era o meu sonho. Eu tinha CD de Play 2, eu tinha ganhado no meu aniversário. E aí a família pobre é assim, né?
2: Quer tentar aí? Quer tentar?
0: Vê vamos se tentar. Tá.
1: Vamos lá. A gente vai descartar.
0: Não deu pra ouvir.
2: Alô, Raul?
3: Alô?
0: Ô, meu querido! Conseguimos! Alô. Oi, Raul!
3: Voltei.
0: Voltou? Veio!
1: Saiu do
0: chegou.
1: Túnel.
0: Tudo bem, Raul?
3: Tudo bem, como é que vocês estão aí? Parabéns pelo programa!
0: Obrigada, querido! Tu fala de onde?
3: Tô de Balneário Camboriú, Nações.
0: Muito bem!
1: Raul, meu querido, com que idade você se encontra hoje?
3: Hoje, um pouco de acima de 45 e menos de 50.
0: Ah, tá bom. 47.
3: 48.
1: Vamos aí, uma taxa 48. De aumentamento boa. Raul, quando tu tava lá nos anos 2000, na tua juventude, tu tinha sonhos da vida adulta. Tu realizou esses sonhos? Conta pra gente como é que tá a tua vida hoje aos 47. 48, desculpa.
3: Ah, 48. Não, hoje tá boa. Tá? Moro em Balneário Camboriú, sou lá do Oeste. O sonho era conhecer a praia, vim embora para Balneário Camboriú em 94, conhecer a praia.
0: Legal.
1: Excelente.
3: Vim com a família para cá e conhecer uma praia. Era o que nós queria.
1: Conheceu todas as praias de Balneário Camboriú já?
3: Já. São 32 anos morando em Balneário, né, Jorge? Nossa,
1: então deu para ir em Taquaras, Estaleiro, Praia do
0: Pinho.
3: Todas elas.
0: Olha só, que legal, me identifiquei com o Raul, porque eu também tinha o sonho de morar na praia, vim do interior, né, lá do Rio Grande do Sul, e hoje tô aqui. É muito bom, né, Raul, quando a gente realiza esses sonhos.
3: Sim, muito bom. A família inteira veio para cá e ficou.
0: Que legal. Raul, a gente hoje tá com o tema das comunidades. Você lembra das comunidades, o Orkut, que você participava?
3: Sim. É, quando eu participei antes, né? Era a nossa comunidade, era da a pé ou de ônibus mesmo, né?
0: Ah, direto. De
1: excelente. Eu tentei essa a pé. É. A pé no táxi, mas o motorista ficou meio chateado comigo. Não era uma
3: coisa. Nós passávamos, reprovar as aulas ali pra jogar no fliperama perto da rodoviária de Chapecó, pra ficar jogando Tartaruga Ninja. A gente somos em quatro irmãos, então a gente jogava os quatro irmãos, jogava Tartaruga Ninja os
1: um
3: quatro.
1: Era o Michelangelo, o outro era
0: olha
1: o Donatello.
0: Olha só, que legal.
3: Isso, Donatello, Rafael, tudo
1: e Leonardo.
3: Isso.
1: Excelente.
0: A imaginação isso. Não tinha limites naquela época, né, Raul?
3: Não, naquela época, Deus livre.
1: A primeira vez que eu joguei PlayStation 2 foi dentro de uma sala de fliperama também, viciei. Aí depois de alguns anos consegui comprar um e fui e
0: nunca
1: parei
0: mais
1: no
0: parou.
1: Play 2. Não, parei nele mesmo.
0: Raul, querido, obrigada pela participação.
1: Excelente.
0: A gente tá com o tempo um pouquinho estourado, mas muito obrigada. A gente deseja que tu realize mais e mais sonhos. Obrigada por participar do Milenautas.
1: Excelente. Raul, antes de tu desligar, eu quero te homenagear, cara. Tu tem alguma música pra pedir pra gente encerrar o programa de hoje?
0: Isso.
3: Hoje, eu queria pedir, assim, naquela época a gente era muito fã, eu era muito fã, até antigamente eu era fã do Latino.
1: Latino?
0: Oh, Latino.
1: Então, alguma específica?
3: Latino.
0: Festa no AP?
3: Qualquer uma. Mas
0: Renata?
3: Festa no AP.
0: Ingrata?
1: Nananã.
0: Qual você quer?
3: Oh, baby, me leva.
0: Baby, me leva. Boa,
1: excelente
0: Raul.
1: Pedido. Raul, ótimo. Muito obrigado pela tua participação, tá, querido?
0: Beijão, Raul.
1: Espera por você nos próximos
3: beijão, pode, parabéns pra vocês aí, sucesso pra vocês.
0: Obrigada.
1: Valeu, abraço, Raul. Tchau, tchau.
3: Obrigado.
0: Gente, tchau, tchau. Eu sei que vocês queriam mais, mas nosso programa tá chegando no fim. Semana que vem estamos de volta, né? Quarta-feira, 7:30 da noite aqui na Menina FM. Pessoal, foi um prazer tê-los conosco aí em mais um programa. Boa noite a todos e semana que vem estamos de volta.
1: Valeu, muito boa noite, Grace, Dai, Nilo. E fique agora com o Latino.

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2: Olá, boa noite.
3: Boa noite para você que nos acompanha em todo o país.
2: Quarta-feira, 26 de agosto de 2026.
3: Vamos aos destaques do dia.
2: Defesa de crianças, adolescentes e mulheres no ambiente digital.
3: Discord é acionado na justiça por falhas na proteção de menores.
2: Ação civil pública foi apresentada pela Advocacia Geral da União. Graziele Bezerra.
3: A ação civil pública cobra que a plataforma Discord adote medidas efetivas para a proteção de crianças, adolescentes e mulheres no ambiente digital. O combate a crimes cibernéticos e as ameaças no ambiente digital contam com o apoio do CyberLab, Laboratório de Operações Cibernéticas.
2: Quem conversou com a gente sobre o assunto foi o coordenador, delegado Alessandro Barreto.
4: O CyberLab está ajudando as polícias estaduais a identificar a pessoa se achava acima de qualquer suspeita e se escondia por detrás de conexões de internet.
3: Atenção, diretores e professores de escolas públicas.
2: Está na hora de escolher os livros didáticos que serão utilizados em sala de aula a partir do ano que vem. Thaís de Araújo.
5: A seleção deve ser feita com a participação da equipe escolar, levando em consideração a proposta pedagógica, as características e as necessidades da comunidade.
3: Hoje, na apresentação da Voz do Brasil, eu, Luciana Vasconcelos e Luciano Seixas.
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3: A arrecadação do governo federal chegou a 289 bilhões e 300 milhões de reais no mês de julho.
2: Um aumento de quase 9% em relação a julho de 2025.
3: O mês foi marcado pelo desempenho favorável de setores como indústria, serviços e arrecadação de impostos.
6: Na comparação com julho do ano passado, o resultado representa crescimento real de quase 9%, já descontada a inflação. Entre os fatores que contribuíram para o resultado estão o aumento da arrecadação da Previdência Social e o crescimento das receitas com PIS e COFINS associado ao aumento das vendas. Destaca Claudemir Malaquias, chefe do Centro de Estudos Tributários e Aduaneiros da Receita Federal.
7: Os fatores que contribuíram para o resultado do mês de julho, na comparação com o mesmo período do ano passado, foram os seguintes: o desempenho da indústria, um crescimento de 1,05%. A venda de bens, um crescimento de